Chicão, né? É, Diego já mandou foto aqui, viu? Ele que tá dizendo aqui, frio da solidão maltrata, viu, Dai? Maltrata, é. Ó, Manu mandou aqui também. É desse jeito mesmo, viu, Dai? Não tem mais esse tempo da mulher sofrer, não. Ele sai pra um lado e a gente vai pelo outro. É, tá vendo aí? É, meu amigo, agora é assim, viu? Vacilou, a mulher sai também. Se você quer curtir, ela também quer, né, Manu? Muito bem, viu? Muito obrigado pela sintonia de vocês nessa noite de terça-feira. Nessa noite fria, deixando minha noite mais quentinha, o coração mais quentinho com cada participação, com cada ouvinte aí que mandou mensagem, pediu sua música e a gente curtiu junto, viu? Muito obrigada de verdade, que Deus abençoe. Que essa noite termine dessa mesma forma, bem friinho pra gente dormir ali em nossos lares. Bem quentinho, né? Pra quem já tá debaixo das cobertas, muito bem. Eu vou correr pra casa, pegar meu filhote e fazer o mesmo, viu? Mas amanhã eu estou de volta aqui, amanhã quarta-feira, que seja um dia bem abençoado. Você aí do outro lado do rádio, deixa o rádio sintonizado, que amanhã logo cedo a Rádio Estação já começa aí trazendo muita informação, logo mais tem Alcione, deixando nossas manhãs mais alegres, né? Ela que vai ter uma noite aí à luz de vela hoje, amanhã ela vai estar aqui, ó, bem animada, né, Alcione? É isso mesmo, tem o nosso amigo Márcio Felipe trazendo tudo que rola aí na política da nossa cidade e região. Tem também o Pitombinha com sua irreverência, com sua animação, trazendo muita alegria. À tarde tem o nosso amigo Tiago, é, vocês viram? Ele deu um show hoje aqui à tarde, viu? Muito bem, Tiago, é isso aí. Amanhã ele tá de volta aqui na Rádio Estação, trazendo aí a nossa tarde, deixando a nossa tarde mais animada, cheia de música, de premiação. Logo mais à noite, volta ao senhor novamente, trazendo muito forró aqui pra gente. E às 8 eu encontro vocês aqui, viu? Um cheiro pra vocês, fiquem com Deus e até amanhã. E vamos curtir Chove Chuva com Biquíni Cavadão, que foi a indicação do nosso amigo que tá lá na Palestina, Edivânio. Muito bem, muito obrigado, fiquem com Deus e ó, beijo grande e até amanhã.

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2: Vamos

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5: Que movimentaram o país no dia de hoje.
6: Olá, boa noite.
5: Boa noite para você que nos acompanha em todo o país.
6: Terça-feira, 21 de julho de 2026.
5: Vamos aos destaques na Voz do Brasil.
6: Brasil continua fora do mapa da fome, segundo o relatório divulgado hoje pelas Nações Unidas.
5: Documento aponta ainda que país reduziu a insegurança alimentar severa. Márcia Fernandes. A proporção da população brasileira que não tem renda suficiente para consumir a quantidade mínima de calorias para uma vida saudável se manteve abaixo de 2,5%. Indicador é utilizado para apontar se o país está no mapa da fome.
6: Portaria regulamenta o trabalho no comércio durante os feriados.
5: Norma estabelece que o funcionamento nesses dias vai depender de negociação coletiva. Gabriela Noronha.
7: Na prática, o acordo impede que as empresas escalem funcionários nos feriados por decisão unilateral.
6: E vamos falar também do Julho Amarelo, mês de conscientização sobre hepatites virais.
5: Saiba mais sobre a doença, a importância do diagnóstico precoce e o tratamento oferecido pelo SUS. Graziele Bezerra.
8: Todos os anos, mais de 1 milhão e 300 mil pessoas morrem por complicações causadas por algum tipo de hepatite.
6: Hoje, na apresentação da Voz do Brasil, Luciana Vasconcelos e Nazi Brum.
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6: Relatório da Organização das Nações Unidas para a Alimentação e Agricultura, divulgado hoje, estima uma queda da fome no mundo.
5: Em 2025, eram 645 milhões de pessoas, quase 14 milhões a menos quando comparado ao triênio encerrado em 2024.
6: E de acordo com o documento, o Brasil registrou redução da insegurança alimentar severa e continua fora do mapa da fome.
5: Isso significa que o país manteve abaixo de 2,5% a proporção de quem não tem renda suficiente para consumir a quantidade mínima de calorias para uma vida saudável.
9: Segundo o relatório O Estado da Segurança Alimentar e Nutrição no Mundo 2026, o Brasil segue fora do mapa da fome. O documento, elaborado em conjunto pela Organização das Nações Unidas para a Alimentação e Agricultura, Organização Mundial de Saúde, Fundo das Nações Unidas para a Infância e outros órgãos ligados às Nações Unidas, foi divulgado nesta terça-feira. A proporção da população brasileira que não tem renda suficiente para consumir a quantidade mínima de calorias para uma vida saudável se manteve abaixo de 2,5%. Esse indicador, chamado de prevalência de subnutrição, é utilizado para apontar se o país está ou não no mapa da fome. O relatório também apontou a diminuição da insegurança alimentar severa, que chegou a 0,6%. O ministro do Desenvolvimento e Assistência Social,

0: Família e Combate à Fome, Wellington Dias, explicou esse percentual.
1: O Brasil continua fora do mapa da fome. Dentro do Brasil, tivemos redução na insegurança alimentar severa de 1,2% para 0,6%. Isso significa que aproximadamente 1 milhão e 200 mil pessoas que estavam naquela situação mais grave, aquela que coloca em risco a vida, ficaram agora fora do mapa da fome.
0: Os dados divulgados são relativos ao período entre 2023 e 2025. De acordo com o relatório, o custo da dieta saudável no Brasil foi de US$ 4,89, em paridade do poder de compra por pessoa ao dia. Isso equivale a cerca de R$ 12,13 em poder de compra local. O relatório estima que 7,8% da população mundial enfrentou a fome, o que representa 645 milhões de pessoas, uma redução de quase 14 milhões de pessoas em todo o planeta em comparação com o triênio encerrado em 2024. Para chegar aos números do relatório sobre segurança alimentar e nutrição, foram utilizados indicadores como tamanho da população, perfil de renda e custo médio de uma cesta de alimentos saudável. Reportagem, Márcia Fernandes.
2: O funcionamento do comércio em feriados, de forma geral, vai depender de negociação coletiva.
3: É o que estabelece uma norma regulamentada por meio de portaria do Ministério do Trabalho e Emprego.
2: O texto também define exceções, como postos de combustíveis, hotéis, restaurantes, entre outros serviços.
4: O acordo assinado nesta terça-feira, que formaliza regras sobre o funcionamento do comércio em feriados, é resultado da negociação entre representantes de trabalhadores e de empregadores. O documento condiciona a abertura de determinados tipos de atividades à autorização prévia, a ser definida por convenção coletiva de trabalho, entre elas supermercados, lojas e comércio varejista em geral. De acordo com Luiz Marinho, ministro do Trabalho e Emprego, a medida é um instrumento de equilíbrio entre as partes.
5: O diálogo permanente é a ferramenta mais eficiente para evitar conflitos. O que a gente espera é que tenha maturidade das lideranças sindicais, trabalhadores, empregadores, para em torno de uma mesa, um café, um chá, né, vocês possam encontrar soluções de problemas que parece que não tinha solução. Né? E quanto mais se conversa, pode-se ir aproximando essa possibilidade.
4: Na prática, o acordo impede que as empresas escalem funcionários nos feriados por decisão unilateral. Questões como o pagamento adicional, folgas e compensação de jornada também deverão ser definidas em negociação coletiva. Para Ivo Dall'Acqua, diretor da Confederação Nacional do Comércio de Bens, Serviços e Turismo, o debate deve continuar.
6: A coisa não para por aqui, nós temos absoluta consciência disso, mesmo porque novas formas, novos mecanismos, novas ferramentas vêm sendo incorporadas ao mundo do trabalho. Então eu creio que hoje nós estamos celebrando um acordo muito bem discutido, foi consensuado, mas o nosso diálogo tem que ser permanente.
4: As novas regras não se aplicam, no entanto, às atividades que já possuem autorização permanente para funcionar em feriados, como hospitais, hotéis, postos de combustíveis e outros serviços considerados essenciais. As empresas que descumprirem o acordo ficam sujeitas à fiscalização e à aplicação de multas administrativas. Reportagem Gabriela Noronha.
3: A regra se aplica exclusivamente aos feriados. O funcionamento do comércio aos domingos permanece regulamentado por lei.
2: Julho é o mês de conscientização sobre as hepatites virais.
3: A campanha Julho Amarelo chama atenção para a prevenção, o diagnóstico precoce e o tratamento da doença, que muitas vezes evolui de forma silenciosa.
2: Confira na reportagem quais são os sinais de alerta e como o SUS atua no combate às hepatites.
7: A manicure Tabata Nepomuceno contraiu hepatite D quando criança e a tipo B depois de adulta. A doença provocou uma cirrose hepática e há 11 anos ela passou por um transplante de fígado. Hoje, ela se dedica a alertar sobre os perigos da doença.
8: Hoje, os maiores índices de transplante hepático no Brasil são por conta do vírus da hepatite B, hepatite C e hepatite D. O tratamento precoce evita a evolução da doença.
7: Os principais sintomas da hepatite são cansaço intenso, febre, náuseas e vômitos, dor abdominal, pele e olhos amarelados, urina escura e fezes claras. Mas isso já na fase inflamatória do fígado. O hepatologista Henrique Carvalho Rocha, do Hospital Universitário de Brasília, explica que na fase inicial da doença, os sintomas são silenciosos. Por isso, é preciso estar atento.
9: A grande maioria das pessoas não vão ter nenhum sinal e sintoma de que está infectado com algum vírus de hepatite. O ideal é aquela pessoa, aquele paciente que tem alguns riscos, que tem essa preocupação e procure. E quem que são esses pacientes, né? Então, profissionais de saúde, sempre é importante ter essa avaliação, porque tem um risco aumentado, principalmente de infecção pela hepatite B, né? O modo de transmissão. Pessoas que têm relação sexual desprotegida, usuários de drogas. Então, esses pacientes que tenham risco maior, esses realmente têm que ficar vigiando.
7: Segundo a Organização Mundial da Saúde, as hepatites virais matam mais que o vírus da AIDS. Todos os anos, mais de 1.300.000 pessoas morrem por complicações causadas por algum tipo de hepatite. A campanha Julho Amarelo reforça a importância do diagnóstico precoce e o tratamento dessas doenças, como explica Tieme Arakawa, coordenadora-geral de Vigilância das Hepatites Virais do Ministério da Saúde.
10: É durante esse mês que a gente tem uma série de atividades sendo realizadas para mobilização em relação à testagem, em relação à vacinação, em relação à educação em saúde, para que a gente realmente possa dar visibilidade a essas doenças que ainda são um grave problema de saúde pública.
7: Ainda de acordo com Arakawa, o SUS oferece diagnóstico e tratamento gratuitos.
10: Então, vacina da hepatite A e vacina da hepatite B estão disponíveis no SUS. A queda dos casos de hepatite A se deu muito por causa da vacinação. Em relação ao diagnóstico, a gente tem testes rápidos de hepatite B e hepatite C. São testes que são realizados dentro da unidade básica de saúde ou em qualquer outro tipo de serviço e tem um resultado em até 30 minutos.
7: Existem 5 tipos de hepatites virais. No Brasil, as mais comuns são causadas pelos vírus A, B e C. O tipo D é mais comum na região norte do país e a hepatite E, menos frequente em solo brasileiro, ocorre com maior facilidade na África e na Ásia. As hepatites A e E são transmitidas por ingestão de água ou alimentos contaminados, falta de saneamento básico e higiene inadequada. Já as hepatites B, C e D são transmitidas por contato com sangue contaminado, relações sexuais desprotegidas, compartilhamento de agulhas, seringas ou objetos pérfuro-cortantes e da mãe para o bebê, a chamada transmissão vertical. Reportagem Graziele Bezerra.
3: Agricultoras rurais podem participar da chamada pública voltada ao fortalecimento da autonomia e da geração de renda das mulheres no campo.
2: Serão destinados cerca de 49 milhões de reais a 67 projetos.
11: A chamada pública vai contemplar mulheres em todas as regiões, adoção de práticas agroecológicas, na comercialização e no fortalecimento das organizações coletivas. Quem explica é a presidente da Agência Nacional de Assistência Técnica e Extensão Rural, ANATER, Loroana Coutinho de Santana.
12: Eles estarão realizando um acompanhamento desde a produção, passando pelo processamento, pela gestão das organizações, né, sejam elas individuais ou coletivas, até a comercialização dos produtos. Então, esse profissional é justamente a espinha dorsal para o fortalecimento dessas mulheres, né, para que elas possam, a exemplo, vislumbrar ações no âmbito da sua produção, para que elas possam gerar renda, possam ter organização na sua unidade.
11: A agricultora familiar e o NEA
12: gerar renda, possam ter organização na sua unidade.
11: A agricultora familiar Ilneia Barros participou de um curso de assistência técnica e extensão rural

0: Daí na Terra, as nutricionistas, o pessoal, deram todo suporte para que eu viesse até o desempenho no campo e poder vender a minha mercadoria.
1: Os projetos deverão atender, no mínimo, 50% de mulheres negras, 30% de mulheres jovens e 30% de mulheres de povo, apresentar propostas entre os dias 16 e 31 de julho de 2026, por meio do portal anater.org.
2: O Centro Nacional de Infraestrutura de Transportes, o DENIT, reforçou o monitoramento hidroviário.
3: O levantamento feito em tempo real permite o planejamento da navegação em tempos de cheias ou seca dos rios.
4: As condições de navegabilidade dos rios brasileiros são monitoradas de forma contínua. Elas servem para orientar o transporte hidroviário, o deslocamento de pessoas e o abastecimento de cidades com combustíveis, alimentos, medicamentos e outros insumos essenciais, especialmente na região norte. Para isso, o Departamento Nacional de Infraestrutura de Transportes, o DENIT, desenvolveu o Plano de Monitoramento Hidroviário. O levantamento considera informações como nível das águas, vazão dos rios, profundidade dos canais e outros parâmetros hidrológicos. Os dados são usados para identificar trechos com possível restrição à passagem de embarcações e para orientar o planejamento das ações de manutenção. Na região norte, o sistema acompanha essas informações em tempo real e também considera os efeitos de fenômenos climáticos, como o El Niño, que podem alterar o regime dos rios. Segundo o Ministério dos Portos e Aeroportos, as condições dos rios variam ao longo do ano por causa das chuvas e da dinâmica natural das águas. Na estiagem, o nível dos rios pode limitar a navegação em alguns trechos. Já no período de cheia, o aumento da correnteza e as mudanças no leito dos rios também podem interferir na circulação de embarcações. Com base nos dados, é possível planejar a segurança da navegação, a continuidade do transporte de passageiros e cargas e a maior confiabilidade das hidrovias brasileiras. Reportagem Edinaldo Júnior.
2: Há 36 anos, o Estatuto da Criança e do Adolescente, o ECA, transformou a proteção da infância e da juventude em uma rede integrada de ações.
3: E garantiu a implantação do Sistema de Garantia dos Direitos da Criança e do Adolescente.
2: O sistema reúne conselhos tutelares, delegacias, Ministério Público, Poder Judiciário.
3: E integra diversas áreas, como assistência social, saúde, educação, cultura e lazer, além dos canais de denúncia e fiscalização.
2: Vamos saber como funciona com o repórter Pablo Mundim.
5: O Estatuto da Criança e do Adolescente mudou a forma como o Brasil protege a infância. Com o marco legal criado em 1990, crianças e adolescentes deixaram de ser vistos apenas como pessoas que precisavam de assistência e passaram a ser reconhecidos como sujeitos de direitos. Ao longo desses 36 anos de atuação, o Estatuto estruturou uma rede de proteção composta por diferentes instituições, como explica a socióloga Enide Rocha.
6: Antes do ECA, as crianças e adolescentes não eram vistos como sujeitos de direitos. A gente naturalizava o envolvimento de crianças no trabalho doméstico. Hoje, com o ECA, eles passaram a ser vistos como pessoa em desenvolvimento. E a Constituição é muito clara, no artigo 227, quando ela coloca prioridade absoluta e diz assim que o Estado, a família e a sociedade têm o dever de proteger crianças e adolescentes.
5: A proteção integral que prevê o Estatuto é feita pelo Sistema de Garantia dos Direitos da Criança e do Adolescente, que reúne conselhos tutelares, delegacias especializadas, Ministério Público, Judiciário, Assistência Social, Saúde, Educação e canais de denúncia. Fábio Meirelles, diretor de proteção da criança e do adolescente, destaca que cada órgão tem uma função específica, mas todos trabalham de forma integrada para proteger vítimas e interromper ciclos de violência.
7: A rede de proteção é um conjunto de instituições, serviços, que atuam de forma integrada para garantir os direitos de crianças e adolescentes e protegê-los de qualquer forma de violência, negligência, exploração ou violação de direitos. Então, nenhuma instituição atua sozinha. A proteção, ela vai depender da articulação entre diferentes políticas públicas.
5: Em muitos casos, o primeiro atendimento é feito pelo Conselho Tutelar. É ele quem recebe denúncias, aplica medidas de proteção e aciona os demais serviços sempre que há ameaça ou violação de direitos. O presidente do Colegiado dos Conselheiros Tutelares de Goiânia, Rondinelli Ná Barbosa, explica qual é o papel do conselho.
8: Quando essas denúncias...

0: quando você chega até o Conselho Tutelar, a nossa primeira preocupação é em acolher, para que nós possamos fazer o encaminhamento correto, tratar essa criança ou adolescente de forma adequada e enquadrar eles no programa ou no serviço que melhor vai assistir à demanda que ele necessita.
1: Quando há indícios de crime, entram em ação as delegacias de proteção à criança e ao adolescente. As investigações comandadas pelas unidades especializadas buscam responsabilizar os autores e garantir que as vítimas sejam acolhidas, evitando a revitimização durante o processo. Como defende a delegada Valéria Martirena.
2: A gente trabalha com os casos de violência contra essa criança e adolescente, que geralmente são os crimes sexuais e crimes de maus tratos. Tem muitos policiais capacitados nas unidades circunscricionais também, que podem ouvir essa criança e esse adolescente vítima de violência em depoimento especial.
1: O Estatuto da Criança e do Adolescente é um marco legal que criou uma rede de proteção com atuação integrada. Uma responsabilidade compartilhada entre o poder público e toda a sociedade para garantir que cada criança e cada adolescente cresçam com segurança, dignidade e seus direitos respeitados. E qualquer pessoa pode ajudar. Ao presenciar ou suspeitar de violência física, psicológica, sexual, casos de negligência, abandono ou exploração de crianças e adolescentes, a orientação é denunciar. O Disque 100 funciona gratuitamente todos os dias e atende casos de violação de direitos humanos. Os conselhos tutelares, delegacias especializadas e da Polícia Militar também podem ser acionadas em situações de emergência. Reportagem Pablo Mundim.
3: Atenção, estudantes e pesquisadores! Já está aberto o prazo de inscrição para uma das principais premiações científicas do país.
4: O Prêmio Jovem Cientista, neste ano, busca incentivar projetos de inovação tecnológica voltados para o desenvolvimento social e sustentável.
3: Saiba mais com Cláudio Mário Carvalho.
5: As inscrições para o Prêmio Jovem Cientista 2026 seguem abertas até 14 de agosto. O tema deste ano é o uso da inteligência artificial para reduzir desigualdades e promover o desenvolvimento sustentável. A premiação contempla 5 categorias: mestre e doutor, estudante do ensino superior, estudante do ensino médio e mérito institucional, que reconhece uma universidade e uma escola pelo destaque na participação. Podem concorrer estudantes e pesquisadores que atendam aos critérios de idade e formação previstos no regulamento. Os vencedores vão receber laptops e bolsas de pesquisa do Conselho Nacional de Desenvolvimento Científico e Tecnológico, com valores entre R$5.000 e R$40.000. As inscrições podem ser feitas pelo site jovemcientista.cnpq.br. Cláudio Mário Carvalho, para a Voz do Brasil.
4: O Ministério da Educação informou que a plataforma MEC Livros já registrou mais de 618 mil empréstimos virtuais.
3: Saiba quais as obras mais procuradas e como acessar com Raquel Mariano.
6: Segundo o Ministério da Educação, a plataforma MEC Livros reúne mais de 1 milhão de usuários e acumula 384 mil horas de leitura. São Paulo lidera o número de cadastros, seguido por Rio de Janeiro, Minas Gerais, Bahia e Ceará. O catálogo reúne cerca de 25 mil obras e permite leitura imediata pela internet. Nos últimos 30 dias, entre os 4 títulos mais emprestados, 2 são de brasileiros. O primeiro lugar foi Torto Arado, escrito pelo baiano Itamar Vieira Júnior. O romance narra a história de duas irmãs, Bibiana e Belonísia, que, marcadas por um acidente de infância, desenvolvem uma relação profunda de dependência. A obra ainda trata da escravidão contemporânea. E em quarto lugar está A Cabeça do Santo, de Socorro Acioli, publicado em 2014, que mistura realismo mágico e cultura nordestina. A história acompanha Samuel. Ele descobre que consegue ouvir as preces secretas das mulheres para Santo Antônio ao se abrigar dentro da cabeça oca e gigantesca de uma estátua inacabada do santo. Os outros livros mais emprestados estão em segundo lugar: Noites Brancas, do russo Dostoiévski, que explora a solidão, o amor não correspondido e a ilusão. Já em terceiro lugar está A Vegetariana, de Han Kang, escritora sul-coreana, vencedora do Prêmio Nobel da Literatura. O livro conta a história de uma mulher comum que, após ter um pesadelo violento, decide parar radicalmente de consumir e cozinhar carne. Os acessos ao Mac Livros são feitos pela versão para internet e por aplicativo para dispositivos móveis. A versão web concentra 52% do tempo de uso. Mais informações em maclivros.mec.gov.br. Raquel Mariano, para a Voz do Brasil.
4: E essas foram as notícias do Governo Federal.
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3: Fique agora com as notícias do Poder Judiciário do Congresso Nacional. Boa noite.
4: Boa noite para você e até amanhã.
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9: Em Angola, presidente do STF e do CNJ defende independência do judiciário.
10: Painel Justiça em Números reúne dados do Poder Judiciário brasileiro e pode ser acessado por todos os cidadãos.
9: Estão abertas as inscrições para a 16ª semana da execução trabalhista.
10: Boa noite, eu sou Marcela Luiz.
9: E eu sou Walter Lima.
10: Presidente do Supremo Tribunal Federal e do Conselho Nacional de Justiça, ministro Edson Fachin, defende independência do judiciário e o diálogo entre os poderes de países democráticos.
9: A fala ocorreu em uma aula magna em Luanda, capital de Angola, na África. Judite Aragão.
11: Fachin disse que essa independência existe para proteger o cidadão. Isso porque o juiz tem que decidir com imparcialidade e sem ceder a pressões políticas, econômicas ou sociais.
12: A independência judicial não pertence ao juiz, pertence ao cidadão. Não existe para proteger magistradas e magistrados. Existe para proteger quem será julgado por eles.
11: O presidente do STF e do CNJ, Edson Fachin, também deixou claro que a democracia constitucional exige diálogo constante entre os poderes.
10: O relatório Justiça em Números 2026, principal publicação estatística do Poder Judiciário brasileiro, é feito a partir do DataJud, que é a Base Nacional de Dados da Justiça.
9: Além do relatório anual, o painel Justiça em Números também é feito com dados do DataJud. Marcelo Della Libera.
13: O painel Justiça em Números é disponibilizado pelo Conselho Nacional de Justiça de forma online. Ele apresenta os indicadores do relatório Justiça em Números e é atualizado mensalmente. A ferramenta disponibiliza painéis de temas como direito à saúde, violência contra a mulher, crime organizado e sobre a gestão processual dos tribunais.
14: A pesquisadora Isabelle Mota, do Departamento de Pesquisas Judiciárias, destaca um dado histórico sobre o trabalho do Poder Judiciário em 2025.
15: Mesmo recebendo o maior número de novos processos desde o início da série histórica em 2009, conseguimos reduzir o estoque do número de processos pendentes. E 2026 já aponta um novo recorde. Até o momento, nosso painel registra mais de 17 milhões de novos processos, acima dos 16 milhões registrados no mesmo período do ano passado.
14: Esse dado está disponível no painel e pode ser acessado em justiça-em-números.cnj.jus.br.
10: Partidos, coligações e federações já podem realizar as convenções partidárias.
9: As convenções vão até 5 de agosto. Estevão Furtado.
16: O período das convenções partidárias começou ontem, 20 de julho. A data também marcou o início do prazo para exercício do direito de resposta contra ofensas, com prazos de 24 a 72 horas, conforme o veículo de comunicação.
10: Estão abertas as inscrições para a 16ª semana da execução trabalhista.
9: Pessoas e empresas com processos em fase de execução
17: podem inscrever ações na campanha. Larissa Batista.
18: Com o slogan Seu Direito por Inteiro, a iniciativa, marcada para o período de 14 a 18 de setembro em todo o país, é um esforço concentrado para localizar bens de devedores, incentivar acordos e dar mais celeridade ao pagamento dos créditos trabalhistas. Para outras informações sobre a 16ª Semana Nacional da Execução Trabalhista, acesse csjt.jus.br.
10: STJ suspende liminar que havia determinado paralisação da construção da ponte do Abial, no município amazonense de Tefé.
17: Com a decisão, foi autorizada a imediata retomada da obra. Fátima Uchoa.
19: Ao conceder liminar em ação popular para paralisar a construção, o TRF1 entendeu haver indícios de irregularidades na licitação para a contratação da empresa responsável pela obra. Contudo, ao atender pedido do município de Tefé, o vice-presidente do STJ, ministro Luiz Felipe Salomão, no exercício da presidência, destacou que a construção da ponte do Abial busca assegurar a prestação regular de serviços públicos essenciais aos mais de 15 mil moradores da região. E é evidente o risco na demora, porque a obra depende da estiagem dos rios amazônicos para a execução.
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10: Uma boa noite.
17: E até amanhã.
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1: Eu sou Humberto Pinheiro e estes são os destaques de hoje do Jornal do Senado, que começa agora. Plano de educação, licença paternidade e segurança marcam o semestre no Senado. Senado vai discutir tratamento para pacientes com doenças raras. Proposta que estabelece regras para profissionais da saúde estética será discutida no Senado. Boa noite. A Comissão de Segurança Pública aprovou neste primeiro semestre uma série de projetos de lei que aumenta as penas para vários tipos de crimes, como roubo de câmeras de vigilância, combustíveis e de celulares, e para o uso de menores de idade para a prática de delitos. A comissão também votou propostas que reduzem benefícios para condenados por crimes violentos e aumentam o tempo de internação de menores infratores. Repórter Bruno Lourenço.
2: A Comissão de Segurança Pública aprovou o aumento das penas para crimes de furto, roubo e receptação de câmeras de vigilância e sistemas de monitoramento eletrônico. Outro projeto votado no semestre tipifica e endurece as penas para os crimes de furto e roubo de petróleo, combustíveis e derivados. Numa tentativa de conter as perfurações clandestinas e o avanço de facções criminosas sobre o mercado de distribuição, o colegiado aprovou ainda a proposta que prevê punição maior para furto de celular para a prática de fraudes e outra que dobra a pena para o furto de aparelhos celulares e aumenta a penalidade para o roubo, que é a subtração do telefone com o emprego de violência. Dois projetos relacionados a menores de idade passaram pela CSP. Um deles acrescenta nova agravante genérica ao Código Penal para punir adultos que utilizam crianças ou adolescentes para cometer crimes. Outro admite até 10 anos de internação para adolescentes infratores, como defendeu o senador Fabiano Contarato, do PT do Espírito Santo.
3: Eu não acho razoável você explicar para uma mãe que teve a filha vítima de estupro, para um rapaz de 17 anos, que após estuprar, matou e ocultou o cadáver, ele vai ficar internado até 3 anos.
2: A Comissão de Segurança Pública também aprovou no semestre iniciativas que proíbem a concessão de liberdade provisória a réus acusados de crimes que resultem em morte dolosa, ou seja, cometidos com intenção, e de liberdade provisória ou medidas cautelares alternativas a presos em flagrante por crimes hediondos ou equiparados. O relator, senador Wilder Moraes, do PL de Goiás, diz que a impunidade e a soltura reiterada de criminosos perigosos alimentam os índices de violência.
4: Indivíduos que pratiquem delitos de tal natureza não devem ser agraciados com liberdade provisória. Criminosos que praticam crimes hediondos devem permanecer presos.
2: A Comissão de Segurança Pública ainda aprovou o projeto de lei que põe fim à soltura automática de presos caso a justiça atrase a revisão periódica da prisão preventiva.
1: O acesso a diagnóstico, medicamentos e tratamentos para pessoas com doenças raras estará em debate na Comissão de Direitos Humanos do Senado. A audiência pública vai reunir especialistas, representantes de pacientes e autoridades para discutir os desafios enfrentados por essa população. Um dos principais temas será a situação do Elevides, medicamento indicado para pacientes com distrofia muscular de Duchenne. A reportagem é de Patrícia Oliveira.
5: O debate sobre o acesso a terapias avançadas para doenças raras também vai tratar da situação regulatória do medicamento Elevides, usado no tratamento da distrofia muscular de Duchenne, uma doença que provoca a perda progressiva da força muscular. A comercialização do remédio foi suspensa temporariamente devido a efeitos colaterais graves. A audiência deve reunir representantes da Anvisa, do Ministério da Saúde, da indústria farmacêutica, especialistas e familiares de pacientes. Para o senador Hermes Klan, do PL de Santa Catarina, a rapidez no acesso ao tratamento é fundamental para quem convive com a doença.
6: E é muito grave, é doído, a gente sente muito. Então, é para ontem, essa gente não pode esperar.
5: Devem ser discutidas também as políticas públicas voltadas a pessoas com doenças raras. A data da audiência ainda será definida.
1: O Senado deve analisar um projeto que define quais profissionais estão habilitados a atuar na área da saúde estética. A proposta busca estabelecer regras mais claras para o setor e evitar insegurança jurídica. A intenção é dar mais segurança tanto aos profissionais que prestam esses serviços quanto aos consumidores mulheres que buscam procedimentos estéticos. As informações com o repórter Douglas Castilho.
7: O texto limita a atuação profissional no setor àqueles que detêm formação superior específica, como biólogos, biomédicos, enfermeiros, farmacêuticos, fonoaudiólogos ou fisioterapeutas. A medida, porém, não modifica as atividades que, por legislação específica, sejam reservadas aos formados em medicina ou odontologia. O autor do projeto, o senador Isalci Lucas, do PL do Distrito Federal, explicou o que muda caso a proposta seja aprovada.
8: O que é a competência de um médico, odontólogo, é só eles. Esses demais profissionais só podem fazer aquilo que é ligado à atividade deles. Então, a gente garante, inclusive na lei, que haja fiscalização dos conselhos regionais, tenham realmente registro do conselho de todas as atividades, para poder ter legitimidade para atuar no mercado. Mas cada um dentro do seu quadradinho, vamos dizer.
7: Segundo a Sociedade Brasileira de cirurgia plástica, mais de 1.500.000 procedimentos estéticos são realizados por ano no Brasil. Na justificativa do projeto, o autor afirma que a segurança jurídica trazida pela proposta, que ainda aguarda distribuição para a comissão responsável, deve impulsionar ainda mais o crescimento do setor.
1: A senadora Damaris Alves, do Republicanos do Distrito Federal, apresentou um balanço das atividades da Comissão de Direitos Humanos no primeiro semestre de 2026. Como presidente da comissão, Damaris ressaltou que o colegiado manteve uma agenda voltada à análise de projetos de lei, ao recebimento de denúncias de violações de direitos humanos e à realização de audiências públicas. Segundo a parlamentar, os trabalhos resultaram na aprovação de propostas relacionadas à proteção das mulheres, da juventude e ao enfrentamento da violência.
9: A nossa comissão no Senado virou uma central de recebimento de denúncias de violações de direitos humanos. E toda denúncia, toda demanda que chega gera um processo interno dentro da comissão. Às vezes uma denúncia tem 6, 7 encaminhamentos. Então nós estamos dando resposta para o povo lá na ponta.
1: O plenário do Senado encerrou o primeiro semestre legislativo com a votação de propostas nas áreas de educação, direitos sociais e segurança pública. Entre os destaques estão o novo Plano Nacional de Educação, a ampliação da licença paternidade e o endurecimento de penas para diversos crimes. As matérias aprovadas buscam modernizar políticas públicas, ampliar direitos e reforçar o combate à criminalidade. Algumas propostas já seguiram para análise da Câmara dos Deputados, enquanto outras aguardam sanção presidencial. Os detalhes com o repórter Pedro Pincer.
10: O primeiro semestre de 2026 foi marcado por uma intensa agenda legislativa no Senado, com a aprovação de projetos importantes para o país. Na educação, o principal destaque foi o novo Plano Nacional de Educação, que define as diretrizes para as políticas públicas do setor até 2036. Entre as prioridades estão a ampliação do acesso à escola, a melhoria da qualidade do ensino e a redução das desigualdades. A senadora Tereza Leitão, do PT de Pernambuco, destacou o foco na qualidade.
11: Do ponto de vista dos objetivos gerais do PNE, é afirmativo em relação ao direito à educação, da educação básica à pós-graduação, estabelecendo a qualidade como foco, tal como demarcando desafios atinentes à redução de desigualdades, à erradicação do analfabetismo, à valorização profissional,

0: ação qualificada e a pena mínima para roubo com resultado de lesão corporal grave subiu para 10 anos.
1: Com trabalhos técnicos de João Lira, o Jornal do Senado fica por aqui. Acompanhe agora as notícias da Câmara dos Deputados. Boa noite e até amanhã.
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3: Câmara aprova que agressor pague pelo tratamento de saúde da vítima.
4: Deputados proíbem uso da substância bisfenol A em produtos infantis.
3: Política de apoio ao transporte rodoviário profissional avança na casa.
4: Boa noite. A Câmara começou a analisar a proposta que cria a política de apoio ao transporte rodoviário profissional. O texto foi aprovado pela CCJ e agora será debatido por uma comissão especial. A reportagem é de Paula Bittar.
5: A Comissão de Constituição e Justiça da Câmara aprovou uma proposta de emenda à Constituição que cria a Política Nacional de Apoio à Atividade de Transporte Rodoviário Profissional. A política tem o objetivo de assegurar infraestrutura mínima para o cumprimento das normas de segurança viária e trabalhista aplicáveis aos motoristas do transporte de cargas e de passageiros. O texto considera a infraestrutura mínima a existência em intervalos regulares de locais de repouso e descanso dotados de condições adequadas de segurança e higiene. A proposta prevê que a Política Nacional de Apoio à Atividade de Transporte Rodoviário Profissional seja criada pela União em articulação com estados, Distrito Federal, municípios e setor privado. O texto estabelece que o motorista em atividade de transporte rodoviário profissional não poderá ser penalizado por descumprir os intervalos de descansos se for reconhecida pelo poder público a falta de infraestrutura adequada no percurso. Além disso, enquanto não houver pontos de parada e descanso suficientes nas rodovias, os motoristas em viagens longas poderão fracionar o descanso diário. Hoje, a Lei do Caminhoneiro já prevê 11 horas de descanso por dia, das quais 8 seguidas. A PEC mantém essa regra e cria uma exceção. Em viagens longas, ou seja, com duração superior a 24 horas, o descanso poderá ser fracionado enquanto as rodovias não tiverem pontos de parada suficientes. No debate do tema na CCJ, o deputado Rodrigo de Castro, do União de Minas Gerais, destacou o benefício para os motoristas.
6: É uma medida que realmente beneficia aí motoristas profissionais do Brasil todo, que merecem melhores condições de trabalho, e o que essa Comissão de Constituição e Justiça, o que a Câmara dos Deputados proporciona a eles nesse momento é isso: a busca de melhores condições de trabalho, portanto, também maior segurança, maior conforto para eles e maior segurança para todos os brasileiros.
5: A proposta que cria a Política Nacional de Apoio à Atividade de Transporte Rodoviário Profissional ainda precisa ser aprovada por uma comissão especial e pelo plenário da Câmara em 2 turnos de votação. Da Rádio Câmara, de Brasília, Paula Bittar.
2: Transportes.
3: Charles Fernandes, do PSD da Bahia, pede agilidade nas obras de pavimentação da BR-030 no trecho entre Cocos e Mambaí, município de Goiás. Na opinião do deputado, a obra é fundamental para reduzir os custos do frete e impulsionar o escoamento da produção agrícola regional.
7: São centenas e centenas de produtores que estão ali produzindo sem ter as condições ideais de levar os seus produtos para os portos ou para os grandes centros, devido à dificuldade do frete. O que nós queremos agora é que esse segundo trecho seja concluído o mais rápido possível, para que possamos ver naquela parte da Bahia nascer uma nova Matopiba.
4: Charles Fernandes acrescenta que a conclusão da BR-030 vai encurtar em quase 200 quilômetros o trajeto entre o centro do Brasil e o litoral baiano. Para ele, o novo corredor asfáltico vai gerar turismo, desenvolvimento e integração para os estados da Bahia e de Goiás.
2: Saúde.
3: A proibição de BPA em produtos infantis foi aprovada na Comissão de Constituição e Justiça e já pode virar lei. Saiba mais sobre o assunto na reportagem de Sofia Peçanha.
8: A Comissão de Constituição e Justiça aprovou o projeto que proíbe a comercialização e a oferta gratuita de mamadeiras, bicos e chupetas que contenham a substância bisfenol A em sua composição. O texto já foi aprovado pelo Senado e altera a lei que trata da regulamentação

0: ingestão de produtos destinados a lactantes e crianças de primeira infância. O bisfenol A, conhecido como BPA, é um composto químico utilizado na fabricação de plásticos resistentes, comuns em recipientes e utensílios do dia a dia. Em contato com alimentos e bebidas muito quentes, esses produtos podem liberar o BPA, que é cancerígeno, trazendo possíveis riscos à saúde, especialmente de bebês e crianças pequenas. O relator nas comissões de saúde de Constituição e Justiça, o deputado Diego Garcia, do Paraná, destacou que o projeto adota uma medida preventiva de proteção à saúde infantil, especialmente diante da vulnerabilidade de bebês e crianças pequenas à exposição a substâncias químicas.
1: O objetivo desse projeto é proteger principalmente os bebês e as crianças pequenas de substâncias que possam representar riscos à saúde. Ela reforça uma postura preventiva, especialmente em produtos utilizados diretamente na alimentação e no desenvolvimento infantil. É uma medida de cuidado com a primeira infância e de segurança para as famílias brasileiras.
0: Durante a discussão, o relator também ressaltou que a proposta acompanha normas sanitárias já adotadas pela Agência Nacional de Vigilância Sanitária, Anvisa, e por órgãos reguladores em outros países, que vem estabelecendo limites ou restrições ao uso do bisfenol A em produtos infantis.
1: O projeto ajuda a fortalecer regras sanitárias e incentiva a indústria a investir em materiais cada vez mais seguros. Por isso, vários órgãos reguladores passaram a discutir limites e restrições para o uso dessa substância em produtos infantis. Então, esse projeto, ele fortalece essa proteção e dá mais segurança jurídica e sanitária para a população.
0: Durante a votação, as comissões rejeitaram outras 6 propostas analisadas em conjunto, que previam restrições mais amplas ao uso do BPA e de outras substâncias químicas. A avaliação foi de que regras mais detalhadas sobre fiscalização e regulamentação devem ser definidas pelo Poder Executivo, por meio de órgãos técnicos como a Anvisa. Dessa forma, como a Câmara aprovou o texto do Senado sem mudanças, a proposta poderá seguir diretamente para a sanção presidencial. Da Rádio Câmara de Brasília, Sofia Pessanha.
2: Segurança Pública.
3: Flávia Moraes, do MDB Goiano, alerta para o aumento dos casos de feminicídio no Brasil. Ela defende a aprovação de proposta que cria o Sistema Nacional de Enfrentamento da Violência contra Meninas e Mulheres, com destinação de até R$5 bilhões para políticas públicas.
4: Apesar de nós termos no Brasil uma das leis mais completas do mundo no enfrentamento à violência contra a mulher, inclusive com a tipificação do feminicídio, é assustador o quanto os números têm aumentado. Nesse ano de 2026, no primeiro semestre, é um número recorde de mulheres mortas no nosso país. É um fenômeno que nós precisamos entender. E aqui, enquanto parlamentar, acompanhando os trabalhos da Coordenação das Mulheres, da Procuradoria da Mulher, nós estamos aí trabalhando um pacto envolvendo vários poderes, um pacto de combate ao feminicídio e também apresentando leis, apresentação conjunta de uma norma que vai garantir mais R$5 bilhões de investimentos no enfrentamento à violência contra a mulher e ao feminicídio.
5: Flávia Moraes ressalta que as procuradorias da mulher das casas legislativas fortalecem a rede de apoio, proteção e acolhimento às vítimas de ameaças e violência. Ela cita a criação dessa instância de atuação na Assembleia do Estado de Goiás como passo importante para o combate ao feminicídio.
2: Justiça.
3: A Câmara determinou que o agressor pague pelo tratamento de saúde da vítima e agora o projeto está sendo analisado pelos senadores. A repórter Maria Neves tem os detalhes de como a cobrança será feita.
6: A Comissão de Constituição e Justiça da Câmara dos Deputados aprovou o projeto que obriga o agressor a pagar os tratamentos de saúde, inclusive mental, da mulher vítima de violência doméstica. O pagamento de tratamentos de saúde se estende também aos filhos do casal. Pelo texto aprovado, o juiz poderá inserir os custos com médicos, psicólogos e assistentes sociais no valor da pensão alimentícia devida à vítima pelo agressor. A deputada Laura Carneiro, do PSD do Rio de Janeiro, autora do projeto, lembra que hoje, normalmente, as vítimas de violência são acolhidas pelo Sistema Único de Saúde e pelo Sistema de Assistência Social com recursos públicos, o que ela considera injusto.
7: Hoje, quando uma mulher sofre violência doméstica, o Estado oferece atendimento de saúde e suporte psicológico. Isso é um direito, claro. No entanto, meu projeto estabelece uma regra de justiça. Quem deve pagar por esse tratamento? É o agressor. O agressor passará a ter obrigação legal de ressarcir todos os custos do SUS e do sistema de assistência social. Não é justo que a sociedade inteira pague a conta de uma violência cometida por um indivíduo.
6: A redação aprovada foi proposta pela relatora na Comissão de Defesa dos Direitos da Mulher, deputada Sâmia Bonfim, do PSOL de São Paulo. No texto original, Laura Carneiro sugere a criação de uma pensão mensal para pagamento dos custos médicos da vítima de violência depois da conclusão do processo judicial. Essa obrigação não seria necessariamente considerada pensão alimentícia. O projeto inicial também prevê a prisão do agressor que não pagar a pensão devida para tratar as consequências da ofensa. Sâmia Bonfim, no entanto, lembra que a prisão por dívida é proibida no Brasil por meio da Convenção Americana de Direitos Humanos, incorporada à legislação brasileira com status constitucional. A única exceção a essa regra é a pensão alimentícia, que pode acarretar prisão do devedor inadimplente. Da Rádio Câmara de Brasília, Maria Neves.
2: Desenvolvimento Regional.
5: A Câmara aprovou o projeto de Ayrton Faleiro, do PT do Pará, que inclui como beneficiários de recursos de fundos constitucionais de incentivo regional os empreendimentos de economia criativa. Ele explica que o objetivo é estimular a produção sustentável e apoiar iniciativas ligadas à cultura e ao turismo.
8: Os fundos constitucionais, eles foram aprovados aqui no Congresso para corrigir primeiras desigualdades regionais entre Norte, Nordeste, Centro-Oeste, com o resto do Brasil, mas também para corrigir as desigualdades sociais. E com essa aprovação virando lei, nós vamos ter então a oportunidade de famílias, associações e cooperativas buscar um financiamento e desenvolver essa sociobioeconomia que vai impulsionar o que nós podemos chamar dessa economia limpa e saudável.
3: Segundo Ayrton Faleiro, os fundos constitucionais têm como público prioritário as populações regionais, a exemplo das comunidades amazônicas. O deputado acredita que a nova legislação abre caminhos para conciliar o desenvolvimento econômico com a preservação ambiental.
2: Comissões.
5: A Comissão de Constituição e Justiça da Câmara concluiu no primeiro semestre uma série de votações, entre elas a redução da maioridade penal e o fim da escala 6-1.
3: A repórter Paula Bittar acompanhou o balanço das votações na comissão nesta primeira etapa do ano e tem os detalhes.
9: Fim da escala 6-1, redução da maioridade penal e mudança nas regras para a cobrança do IPVA estão entre as propostas aprovadas pela Comissão de Constituição e Justiça neste primeiro semestre de 2026. No último dia de votações no primeiro semestre, o presidente da comissão, o deputado Leur Lomanto Júnior, do União da Bahia, apresentou um balanço dos trabalhos do colegiado. De acordo com os dados apresentados pelo presidente, a comissão aprovou neste semestre 1.089 proposições legislativas e ouviu em audiência pública 19 convidados entre especialistas, representantes de instituições públicas e da sociedade civil. O parlamentar ressaltou a aprovação de propostas de grande repercussão popular, como as propostas de emenda à Constituição que acabam com a escala de 6 dias de trabalho por 1 de descanso e a proposta que reduz a maioridade penal dos atuais 18 para 16 anos de idade. Leur Lomanto Júnior também citou a aprovação de medidas relacionadas à segurança pública, como a proposta que inclui as guardas ou polícias municipais e os agentes de trânsito entre os órgãos que compõem a segurança pública no país, e ao sistema tributário, como a que altera os critérios de cobrança do IPVA.
10: Chegamos ao encerramento deste primeiro semestre legislativo com a certeza de que a Comissão de Constituição e Justiça e de Cidadania cumpriu, mais uma vez, o seu papel como a principal instância de controle da constitucionalidade da juridicidade e da técnica legislativa da Câmara dos Deputados.
9: Outras propostas aprovadas pela CCJ neste semestre e citadas por Leur Lomanto Júnior foram a que proíbe a discriminação contra pessoas com transtorno do espectro autista, a que regulamenta o exercício da profissão de conservador, restaurador de bens culturais e a que torna obrigatória a presença de um profissional de educação física em entidades formadoras de atletas e escolinhas de esportes. Da Rádio Câmara de Brasília, Paula Bittar.
2: Trabalho.
5: Reginaldo Lopes, do PT de Minas Gerais, autor da proposta que reduz a jornada de trabalho para 40 horas semanais, sem redução de salários, reforça a importância do fim da escala 6x1 e reitera que o Brasil já está preparado para esta nova realidade.
11: Nada justifica não terminar com essa escala. Ou seja, a economia brasileira, o país, estão preparados para o fim dessa escala. Nós queremos uma escala mais humanizada. Essa emenda constitucional é a maior reforma para 37,8 milhões de trabalhadores e trabalhadoras que vão ganhar mais um dia de descanso semanal remunerado, serão 2 dias de descanso semanal remunerados, além da redução da jornada de 44 horas para 40 horas. Uma grande entrega que eu tenho alegria de ser o autor dessa proposição legislativa para garantir qualidade de vida para os brasileiros e brasileiras.
3: Reginaldo Lopes explica que o texto prevê regras especiais para setores como saúde, segurança e transporte e medidas de apoio para microempresas manterem os níveis de emprego. Mas antes de mudar o texto constitucional, a proposta ainda precisa ser aprovada pelo Senado.
2: Meio Ambiente.
5: Comissão aprova projeto que reforça a redução das emissões poluentes do programa Mover. A repórter Júlia Lopes nos conta qual o ponto da proposta.
12: A Comissão de Ciência, Tecnologia e Inovação da Câmara aprovou uma proposta que inclui entre as diretrizes do programa Mover a redução das emissões de gases poluentes em veículos automotores. O programa Mobilidade Verde e Inovação, conhecido como Mover, foi sancionado pelo presidente Lula em 2024 e é voltado para apoiar a descarbonização dos veículos brasileiros, o desenvolvimento tecnológico de baixo carbono e ampliar a competitividade da indústria brasileira. Para o relator do projeto, deputado Davi Soares, do Podemos de São Paulo, a medida contribui para a redução de gases poluentes e se alinha com outros projetos do governo, como o programa Melhor Ar,

0: das emissões poluentes de veículos entre as diretrizes do programa Mover deve seguir agora para análise na Comissão de Meio Ambiente. Da Rádio Câmara de Brasília, Júlia Lopes.
1: Consumidor. Projeto em análise.
2: Normalmente, os ingressos, principalmente partida de futebol, eles são disponibilizados na rede de internet. E, de uma maneira geral, as pessoas que não são hábeis no manejo da tecnologia, elas têm dificuldade de ter acesso a esses ingressos. Então, esse projeto, ele visa deixar em aberto uma certa quantidade, uma certa porcentagem de ingressos para que as pessoas possam se dirigir ao guichê e comprar esses ingressos. Mecanismo de combate à compra automatizada em larga escala é uma prática que prejudica o consumidor comum.
3: De acordo com o Dr. Luiz Ovando, a iniciativa está respaldada no Código de Defesa do Consumidor e visa combater a ação abusiva de cambistas no ambiente virtual. Ele reforça que a medida traz mais transparência ao mercado de entretenimento e inclusão social.
1: Termina agora o Jornal Câmara dos Deputados, produzido pela Rádio Câmara, com trabalhos técnicos de Everson Urani e apresentação de José Carlos Andrade e Luciana Vieira. Uma boa noite para você.
3: Uma ótima noite. A Voz do Brasil volta amanhã.
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1: Rádio Estação 10:14.
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1: Olá, seja bem-vindo, seja bem-vinda a mais uma edição do nosso Moment Love. Eu sou Kleber Salles, hoje é terça-feira, 21 de julho de 2026, e a partir de agora a gente começa a viajar nas canções, músicas que falam de amor, canções especiais para você, nosso ouvinte, que sempre nos dá o carinho da sua audiência. Vamos juntos então no Moment Love? Aqui, o amor está sempre no ar, hein? Uma excelente

Patrick Swayze com She's Like the Wind. Patrick Swayze e Wayne Fraser. O hit também passou por aqui com Menina Veneno. O nosso Moment Love com verdadeiros clássicos da música. Stephen Bishop, It Might Be You.

0: faça fim.
1: Guilherme Castel, Purpurina.
0: Eu vou sempre estar aqui.
1: Pra fechar o nosso primeiro bloco,
0: Purpurina,
1: aqui do Moment Love.
0: Fica até o fim.
1: Fique ligado, eu volto daqui a pouquinho.
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1: E agora vamos trazer o som de Justin Bieber para abrir muito bem o segundo bloco do nosso Moment Love de hoje. 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

Peter Frampton, grande clássico dos anos 70, rolando para você aqui no nosso Moment Love. Uma ótima terça-feira, seja muito bem-vindo ao nosso Moment Love, uma verdadeira coletânea de canções de amor no seu rádio. E agora tem um clássico, uma versão ao vivo de Marcos Sabino, Reluz, aqui no Moment Love.

muito obrigado.

0: Aí o som do ABBA, The Winner Takes It All, para fechar muito bem o segundo bloco do Moment Love, clássico de 1980. Vamos pro intervalo. Daqui a pouco a gente volta com o Moment Love e com o quadro Love in Words. Já, já.
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1: E agora no quadro Love in Words, você vai conferir a tradução da música de The Calling, Wherever You Will Go, com Paulinho Esteves.
0: Canções que cruzaram o mundo, traduzidas para tocar sua alma. Está no ar, Love in Words, aqui no Moment Love. 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

Air Supply, Lonely is the Night, No Moment Love, clássico de 1986, mais uma que você ouve e se apaixona aqui na programação do Moment Love. Teve Will to Power com In Not a Love e agora vamos para um som da MPB que mexeu com os corações também no ano 2000, hein? Ana Carolina, Quem de Nós Dois?

0: som de 1995, que embalou muitos romances e até hoje embala grandes paixões. Take That Back for Good. Fique ligado, a gente volta já, hein?
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2: 6:09.

0: Matheus e Cauã.
1: Guilherme Menuto.
2: Eu vou em Goiânia.
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4: Senta pro malvadão.
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0: que maravilha!
1: Ah, gente, faz muito barulho aí pra essa mulher.

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0: Venom. Obrigado, gente.
1: Obrigado, gente. Coisa linda.
2: Senhoras e senhores, uma salva de palmas para Guilherme Venuto.
3: Muito obrigado.
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0: você, vagabundo.
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0: Senhoras e senhores, recebam com muito carinho meus irmãos de grupo De Propósito. Vamos falar de amor, né, meu mano? E vai que passa um anjo e essa daqui vira sucesso, né, Caí?
2: Amém, já virou.
0: Bora. Vai que cola.

0: Awesome!
1: Rose, essa foi a última. Agora férias.
2: Graças a Deus.
3: Boas férias.
2: Obrigado,
3: filho. Vai resolver a vida hoje?
1: Vamos falando, Rose.
3: Deus ilumine.

0: muito barulho, senhoras e senhores. Glória Groove!
1: Um sorriso no pagode.
0: Ouça!
1: Tamo junto, Bruno. Obrigado,
2: lindo demais. 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

0: 2h26.
1: Oi, Baldi!
2: Sabe quando a gente termina?

0: 2:38.
1: Você foi

0: 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Calma, amor.
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0: 6h33.
1: Essa, pra você que tem alguns defeitos, alguns erros, respeite música. 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Quando ele acaba, você tenta inverter a culpa. Sem argumento, a saída é levantar a voz e dizer que não quer discutir os seus erros.

0: Seu repertório de desculpas eu conheço bem.
1: Quem gostou faz barulho aí?
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1: Alô, Brasília!
0: Na, ra, ra, ra, ra.
1: Bora!
0: Assim, ó.

0: coração. Posso ficar melhor? Pode ficar melhor. Leva a mão, não.
1: Palma na mão!

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1: 4 e 9.
2: Eu sinto a tua presença nesse lugar, Deus. O Senhor não falha. O Senhor não mente. O Senhor não muda.

Aquele que começou a boa obra é fiel. Ele não é homem para que minta. Ele não é filho do homem para que se arrependa. Talvez que

sentindo a presença de Jesus aqui nesse lugar.

0: Simone Luigis!
1: E Manu!
0: Sei Manu!
1: Tchau, gente! Obrigada!
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nação forrozeira, alô meu povo querido do nosso forró, que alegria começando mais um programa. Quarta-feira maravilhosa, quarta-feira retada, quarta-feira meio de semana, e o clima aqui é esse, da alegria, da felicidade. Esse é teu programa de segunda a sexta, que espalha o forró pelos quatro cantos do planeta, né? Estamos em cada lugarzinho desse Brasil, cada lugarzinho desse mundo, e aí sim, eu, vocês, vocês e eu, trazendo esses artistas maravilhosos, como aí, ó, Cláudia Lautere, Doze Pecados, músico sucesso do forró da Brucelose. E Claudinha passou pela Brucelose e essa música foi na sua voz, né? Música maravilhosa, linda, Ave Maria. Ela também passou pela Caviar com Rapadura, K2C, e hoje está de carreira solo e bombando. Ei, e bombando mesmo está você, sabe por quê? Porque você que nesse momento está na padaria, está no mercadinho, você nesse momento está na oficina, a gente está no seu carro, está na manicure já cedinho, tu já tomou café da manhã, já almoçou, tá jantando, então bom dia, boa tarde, boa noite, já cedinho, tu já tomou café da manhã, já almoçou, tá jantando,

Lá em cima já curtimos o nosso querido Batista Lima com essa música linda, Um Sonho de Amor, até agora de forma diferente, né? Naquela pegada gostosa do pezinho de serra, desse que o Moído sabe fazer, né? Na sequência, João Gomes, ele também entrou no clima, Ele Não Merece Você e Amor de Fim de Noite. Isso é gravado lá em Serrita. Depois veio ela, a nossa querida Náguia, Forró do Moído, Não, minha gente, tá errado. Essa música eu tenho certeza que é Eu Te Esperarei, Eu Te Esperarei. E depois Anjos, na voz da nossa querida Náguia, Forró do Moído. Mandar um abraço bem grande a Toninho Produções, o cara que manda, a gente obedece, né? Gente, como é que vocês estão? Tá todo mundo bem? Todo mundo feliz? Todo mundo maravilhosamente feliz? Eu também tô, porque quando eu tô com vocês aqui é a melhor coisa, o melhor encontro que existe, né? Eu vou no rápido intervalo. Nessa quarta-feira tá bacana demais. Vou deixar vocês com Mari Rayane na pegada da menina. E Mai Karen, com participação de Matheus Fernandes, Não Me Liga, e a gente volta já.

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0: festiva, assim, de Alima, esse forró da Brucelose, com os homens sem iguais, música do poeta Jorge Silva, viu? É pra torar, né? Gente, como é que vocês estão? Quarta-feira, meio de semana, e a gente tá por aqui, ó, fazendo essa bagunça gostosa de todos os dias, desde segunda a sexta, em centenas de emissoras de rádio espalhadas por todo o Brasil e pelo mundo. E nós fazemos som do forró, claro, com muita alegria, com muita satisfação, porque tocar a música do nosso Nordeste, nosso Brasil, é bom demais. Vamos curtir mais sucesso, bora, bora. Se tu gostou lá em cima do romantismo de Cid Alima, olha o que tem por aí.
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0: danada, quarta-feira retada lá em cima, ouvimos essa diva, Amanda Lima, Paixão Mal Resolvida, na sequência Banda Pra Catar, saudade de Paulinha, saudade de Rick, viu? Tem que voltar lá no programa, saudade de você também, Amanda Lima, Meu Grande Amor, na sequência Gabi Lapende e Alex Vieira que é o cantor do forró da Brucelose, uma das vozes mais bonitas do Brasil, esse menino, viu? Música Silêncio e Monique Carvalho, Não Vou Ser A Filial, essa música está bombando. Gente, como é que vocês estão? Quarta-feira, meio de semana, né? A gente já aqui animado, que só pinto no puleiro. Ah, vamos embora. Vamos curtir mais sucesso, eu tô indo rápido intervalo. Vou deixar vocês com Gatinha Manhosa, com a Vivian Valentim, com a música Já Te Superei. E na sequência, a Mel Rios, ex-Gatinha Manhosa, com outra música também, Te Superei. Uma já te superei, outra super, te superei. E nessa superação, a gente volta já. Sai daí, não!
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Pois é, voltando ao intervalo com a minha querida Vera Freitas, sabe, na cidade de Pombos, no meu Pernambuco, pra conquistar o teu amor. Essa menina é talentosíssima, gente, talentosíssima. Segue ela no Instagram, Vera Freitas, e acabou-se. Vocês vão amar o trabalho dessa menina, maravilhosa, né? Mandar um abraço também a todo mundo que tá nos ouvindo naquela região ali de Pombos, naquela região de Vitória, de Santo Antão, né, mano? Gente, como é que tá aí a sua quarta-feira maravilhosa, já meio de semana? Amanhã, quinta-feira, tem o TBT aqui do Sono Forró. Na sexta-feira vem aquele sextou maravilhoso. Esse é o nosso programa Sono Forró, de segunda a sexta, espalhado pelo Brasil e o mundo, por centenas de emissoras de rádio, e a gente fica feliz por cada emissora que nós estamos. Fala aí nisso, em emissora, deixa eu falar aqui, rapaz, começamos mais uma emissora no estado de Alagoas. Estamos na Rádio Japaratinga FM, a nossa 87,9, a voz do Caribe brasileiro lá em Alagoas, né? Que é o meu querido diretor-geral Aurinec da Silva, mas é conhecido como Neco, popularmente Neco, popularmente Neco. E Neco agora é dono de rádio. O cara é apaixonado por música, música brasileira, música nordestina, e agora é uma grande oportunidade dele ajudar a cadeia produtiva, né? Da música brasileira. Então a Japaratinga FM dá um beijo a esse Caribe brasileiro, como o Neco bem coloca, né? A voz do Caribe brasileiro, que Alagoas tem uma das praias mais bonitas do Nordeste. Claro que eu vou também puxar sardinha pro meu lado, a minha Praia do Janga aqui também é linda, né? Mas Japaratinga é um lugar aconchegante, é um lugar maravilhoso. Parabéns à gestão municipal, parabéns a todos que moram aí. Vocês moram todo dia tendo uma higiene mental. É o Caribe, é uma coisa linda, espetacular Japaratinga. Eu vou passar o final de semana por aí, viu, né? Prepara o caminho que eu tô chegando. Então sejam todas e todos muito bem-vindos da cidade de Japaratinga. A partir de agora, vocês estão nos ouvindo todos os dias às 4 da manhã e às 16 da tarde, que é às 4 da tarde, né? Na Rádio Japaratinga FM, sintoniza 87,9, a voz do Caribe brasileiro. E em homenagem ao povo de Japaratinga, vamos

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Agora chora, chora de verdade, agora chora. Se liga!

Nossa, lá em cima a gente curtiu Beto Ortiz, Agora Chora, na sequência Marcelo Rossiter, que trouxe Genara Almeida, e ambos direto de Caruaru cantaram a música Sem Segredo. Valquíria Mendes, nossa querida Valquíria, nossa diva, nossa voz maravilhosa do forró, do autêntico forró nordestino. Bem que tentei, ó. Eita coisa boa. Eu falei agora há pouco de Japaratinga, não foi? Quero mandar um abraço também a mais uma emissora de rádio em Alagoas, a Marazu FM, que fica no centro de Maceió, ali pertinho do campo de futebol Rei Pelé. Meu amigo Cláudio Albuquerque tá lá comandando tudo, rapaz. Cláudio Albuquerque, a Marazu FM é a nossa 104,7. É isso mesmo, né? Botando pra... Não, é 104,9, a Rádio Marazu FM, lá em Alagoas. E Cláudio Albuquerque é a voz das comunidades, é a voz em defesa da população. Tem um programa retado, viu? E o Sono Forró tá lá todos os dias há mais de 5 anos. Vamos curtir mais o sucesso. Eu tô indo rápido intervalo, vou deixar vocês com o Washington Silva, com a música O Cantador. Na sequência vem nosso querido Valdones, o grande voador, né? Foi trabalho, foi feitiço. Sai daí, né? Com o Sono Forró de quarta-feira, volta já.

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1: 5h48.
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0: Letícia Ferreira. Pode me torturar. Isso é o forró delas, viu, menino? Projeto lindo e elas aí botaram pra quebrar. Gente, como é que tá aí a sua quarta-feira, meio de semana? Todo mundo se preparando. Ah, as férias estão acabando. Ah, é, as férias estão acabando, viu? É a última semana de férias, se eu não me engano. Tem essa, onde não, onde tem esse resto de semana e tem a outra. Então aproveita bem muito. Você que tá aí curtindo um solzão pelo sul, porque aqui no Nordeste, meu filho, tá um friozinho danado, chovendo bastante, viu? Pelo menos aqui na Praia do Janga, em Pernambuco, tá assim, aquele clima aparece, o sol, mas o sol aparece preguiçoso. O que vale mesmo é a chuva. Gente, como é que vocês estão? Tá todo mundo feliz, né? Então, bom dia pra quem tá acordando agora, boa tarde pra quem já está almoçando, boa noite pra quem está jantando, você que tá voltando do trabalho, você que tá indo pra labuta, Ave Maria, curte aí o som do forró e tome-lhe forró!
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0: Wesley Safadão, Chão de Avião e Zé Vaqueiro. A vida é você e me diz amor. Garota Safada trouxe Ninguém Vai Separar, né? E tá combinado, isso aí, a história continua, é a volta da Garota Safada que tá fazendo um trabalho belíssimo no comando de Dona Bio. Fernandinha trouxe o lance, o Forrozão Chacal trouxe Hello. Essa nova fase do Chacal é boa demais. Gente, estamos chegando ao final do nosso programa dessa quarta-feira, amanhã é quinta-feira, estaremos aqui com aquela porrada gostosa no TBT. Vou deixar vocês com Galícia Cruz, Sinais, com a música Sinais, e Camila Melo, do Rio Grande do Norte, lá de Natal. Te Encontrei, manda um abraço grande ao meu querido Weber Gomes, que é o produtor dela, e a música Te Encontrei. E a gente volta amanhã, quinta-feira, com muito TBT. Tchau, fui!
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0: 6:30.
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6:30 em Santa Cruz do Capibaribe, bom dia. Amanheça o seu dia agradecendo a Deus, terminar o seu dia bem mais feliz. Entregue sua casa, sua vida, sua família a nosso Senhor Jesus Cristo, faça sua parte e o mais ele fará. Bom dia Santa Cruz, Pará, Poço Fundo, Pão de Açúcar, bom dia São Domingos, bom dia Vila Augusto, bom dia todos os assentamentos aqui da região, um abraço, que Deus abençoe a todos. Bom dia também Barra de São Miguel, São Domingos do Cariri, bom dia a turma de Toritama que nos escuta, Sertão da Paraíba, bom dia o pessoal de Igaraçu, bom dia a turma de Toritama que nos escuta, Sertão da Paraíba, bom dia o pessoal de

0: Padre de Deus, a gente tá falando todos de todas as localidades. Muito obrigado pelo carinho da audiência. Um abraço, bom dia pra ele que tá conosco nos botões eletrônicos também, dois computadores, quatro celulares, além um microfone, muita notícia. Vamos pra ele, chame na vinheta. Bom dia, Roberto Moura.
1: Roberto Moura.
0: Bom dia, Roberto.
2: Bom dia, Bartô. Bom dia, você, ouvinte aqui da Rádio Estação. Hoje é isso mesmo. Hoje, dia 20. Dia 22 de julho de 2026. Isso. Obrigado aí, Bartô. Bom dia pra você que está ligado com a gente aqui na Rádio Estação. E claro, né? Muito obrigado pela sua audiência. Muito obrigado desde já por você estar com a gente. Hoje, dia 22 de julho de 2026, né? E hoje você que completa a idade nova, parabéns. É isso, Bartô.
0: Parabéns. O dia é seu, 22 de julho, especial que Deus escolheu para botar você aqui na terra. Que Papai do Céu esteja ali abençoando sempre. Parabéns, parabéns, parabéns. Ame mais, seja mais feliz, faça mais pessoas felizes ao seu redor. Sem perder a dignidade, como sempre, vá viver intensamente. Viver muito não significa viver errado, nem enfiar o pé na jaca. Significa ser mais feliz e fazer mais pessoas felizes ao seu redor. Ame mais, viva mais. Parabéns, você é especial porque esse dia Deus escolheu para ser o seu dia. Parabéns, feliz aniversário.
3: Parabéns, parabéns, parabéns para você.
0: Parabéns, bom dia, bom dia, bom dia. A partir de agora, Patrulha do Agreste vai buscar todas as manchetes que foram destaques do mundo da polícia nas últimas 24 horas, direto, rasteiro e no canto.
2: No mundo da polícia.
0: Polícia resiste, a Patrulha do Agreste divulga mais um crime de morte em São Domingos, Brejo da Madre de Deus.
2: Adolescente de 14 anos é assassinado e amigo é baleado em Petrolina.
0: Carro roubado recuperado pela polícia no Agreste de Pernambuco.
2: Justiça revoga prisão de padre. É isso mesmo, acusado de estupro.
0: Ainda no programa de hoje a gente destaca a meliante que trocou tiros com a polícia entre Jataúba, Brejo, Brejo, Jataúba, acaba sendo preso após correria e perseguição no município de Brejo da Madre de Deus.
2: Polícia Civil de Pernambuco desarticula esquema de fraudes financeiras.
0: Guarda Municipal, equipe Romul de Santa Cruz do Caparibe apreende e recupera moto roubada, além de deter casal suspeito após perseguição na capital da moda.
2: Ainda aqui no Patrulha do Agreste, você confere também. Malhas da Lei prende suspeito de furtar lojas e recupera 42 peças de roupas.
0: Popular esfaqueado em Santa Cruz do Capibaribe. A informação é que ele foi esfaqueado pelas costas. Fica ferido e é socorrido para a UPA.
2: Ainda aqui no Patrulha do Agreste, jovem de 20 anos de idade é executado a tiros.
0: Popular é flagrado em câmeras de segurança andando seminu em Santa Cruz do Caparibe. Tá doida, velho? Só de camisa, viu? Camisa de malha de jogador, é camisa de jogador. Uhum. É, parte de baixo tudo no vento. Já já lá detalhe do Patrulha do Agreste.
2: Gatti apreende revólver após suspeito fugir durante abordagem policial.
0: Mulher que sobrevive à tentativa de feminicídio morre após cair de escada. Já já detalhes do Patrulha do Agreste.
2: Homem é preso em flagrante com refúgio do capeta, o pó da unha do satanás e a erva do capiroto, a maconha.
0: Ainda no programa de hoje a gente destaca a mulher detida porque estava com drogas no interior de Pernambuco.
2: Homem é preso pela guarda municipal após agredir a esposa.
0: Popular detido após confusão em mesa de bar no Agreste pernambucano.
2: É matéria a nível nacional e repercutiu mal, hein? Pastor denuncia intolerância religiosa aqui na nossa vizinha Paraíba, em Cajazeiras.
0: Suspeito de homicídio é preso, inclusive estava escondido debaixo de cama para atacar casal no interior de Pernambuco.
2: Ainda, homem é preso pela guarda municipal após ele agredir a esposa com cabo de carregador.
0: Ainda no Patrulha de hoje, essas e outras, que gira, sai do botão da informação da polícia e vai girar para o botão da informação da política no Pitaco de hoje. No Pitaco de hoje. Rapaz, muita, mas muita coisa tá acontecendo. Vem aí as convenções partidárias.

0: dos políticos a nível de Pernambuco, a nível do Brasil, mas vou tratar mais sobre Pernambuco. Já estão anunciando suas datas de convenções partidárias. O que seriam as convenções? As convenções, você que está do outro lado do rádio e ainda não sabe, é o momento em que os partidos políticos, né, escolhem seus candidatos, né? Só passa a ser candidato oficialmente depois que a Justiça Eleitoral reconhece, viu, pessoal? Nesse momento, reúne as pessoas, os políticos que querem ser candidato, que já estão pré-candidatos, continuam pré-candidatos, lá nessa, é uma reunião, é um encontro, né, dos filiados partidários, e ali eles anunciam para eles ali, fulano, você vai ser candidato, vai, pronto, bota na ata aí, fulano de tal vai ser candidato, vamos fazer o sorteio do número. O sorteio do número, fulano, o partido, qualquer partido, eu vou botar aqui um número que nem existe. Começa com o número 88, o partido, né? Porque tem vários números, uhum, né? E aí, quando pega aquele número 88, depois tem que sortear os outros números. No caso de deputado estadual, são 5 números, deputado federal são 3 números, senador, se eu não estiver enganado agora, é a memória me informa. Não. Deputado federal, 4 números, senador, 3 números e governador e presidente, 2 números, né? Que já é o número do partido oficialmente.
1: Claro.
0: Não precisa aumentar os números.
1: Sim.
0: Quando não é para executiva, ou seja, governador e presidente, nesse tipo de eleição, os outros cargos precisam de um número a mais. Ou 2 a mais, ou 3 a mais, no caso de estadual. Uhum. Aí vai através de sorteio. E ali sorteio, número de fulano e tal. 88123.
1: Uhum.
0: Então, às vezes é sorteio. Por que sorteio? Porque às vezes tem mais de um candidato ou pré-candidato que quer aquele número.
1: É.
0: Ok? Então bota como sorteio. Se só um do partido escolheu aquele número, então o partido já considera e não precisa fazer sorteio, porque só aquela pessoa pediu aquele número. Mas é basicamente isso. Para escolher os números, através de sorteio ou de escolha individual, e anunciar as pré-candidaturas oficializando através dessa reunião. É uma assembleia que acontece com eles lá. A partir daí, isso vai para a ata, né? Uhum. Homologa com a presidência e diretoria do partido a nível de Pernambuco. O cara é de Santa Cruz do Capibaribe, mas vai ser candidato a estadual. Ele faz a convenção dele em Santa Cruz do Capibaribe, Roberto Moura? Não.
1: Não,
0: é onde fora. É onde a presidência do partido estadual...
1: Determinar.
0: No caso, a grande maioria vai ser em Recife. Eu acredito que quase todos serão em Recife.
1: Boa parte.
0: Aí o candidato, o pré-candidato daqui vai ter que ir para Recife.
1: Para poder pegar e fazer a sua homologação.
0: Pré-candidato de Toritama vai para Recife. E assim sucessivamente. Uhum. Então é um evento único que a gente chama de convenção partidária, que recebe todos esses pré-candidatos. A partir de que momento eles podem divulgar os números de campanha deles? Né, de concorrer.
1: Após a homologação.
0: Homologação e registro junto à Justiça Eleitoral, TRE. Correto. Quando o TRE manda um e-mail ou comunica ou divulga no portal do TRE, aquele pré-candidato passa a ser candidato e a partir daí já pode pedir voto e divulgar o seu número e fazer proposta de campanha, dizer que vai ser eleito e que vai estar com fulano e que vai pedir voto. O que vai mudar é que vai pedir voto e pode divulgar o número, tá?
1: Uhum.
0: O que vai mudar oficialmente, basicamente ou de maneira mais contundente é isso aí. Ponto. Bartô, a partir de que data vão poder divulgar isso? A partir do dia, salvo engano, eu não tô com o calendário aqui aberto, 16 de agosto, certo? 16 de agosto. As convenções partem agora do mês de julho, até, se eu não estiver enganado, também 5 de agosto. Deixa eu ver o calendário aqui bem rapidinho. A gente pode fazer o pitaco só com isso mesmo, pra você que tá em casa,
1: uhum,
0: ficar mais atento.
1: Interado, né?
0: Sobre essa situação. Então, pelo portal do próprio Tribunal Superior Eleitoral, né, a gente diz aqui o seguinte: o calendário, né, das convenções para este ano, através da resolução 23.760, estabelece o calendário das eleições 2026, tá? Começou desde janeiro, quando se reconhece aí o ano eleitoral. Em março, a partir do dia 5 de março a 3 de abril, foi o período da janela partidária. Quem queria trocar de partido ou se filiar em algum partido, quem não era filiado. Em abril desse ano, a partir do dia 4, foi o prazo para descompatibilizar de cargos públicos ou de cargos que impedisse ser candidato. No caso, a partir do dia 4 de abril, né? Não podia mais funcionar alguns cargos. A partir do dia 7 de abril, último dia, para que eleitores que não possui cadastro eleitoral, biometria, fizesse solicitar sua biometria. Mês de maio, no dia 6 de maio desse ano, foi o prazo limite para eleitores fazer biometria, fazer transferência de título ou tirar o seu primeiro título. Dia 7 de maio foi o cadastro eleitoral, né? 6, 7 de maio, cadastro eleitoral. 13 a 15 de maio, realização na sede do TSE do teste de confirmação para verificar a efetividade das correções implementadas após teste público de segurança da urna eletrônica, ou seja, entre os dias 13 e 15 foi para testar urna eletrônica, basicamente essa informação. Dia 15 de maio, pré-candidatas e pré-candidatos estão autorizados a iniciar a arrecadação de recursos financeiros por meio de plataformas homologadas e financiamento coletivo, desde que não haja pedido explícito de voto. Foi aquilo que a gente falou aqui, né? Podia fazer pré-candidatura, ainda pode fazer pré-candidatura, divulgar algumas ideias, falar um pouco sobre sua história, mas não pode pedir o voto diretamente, abertamente. Junho, dia 1º de junho, limite para que a União faça repasse às dotações orçamentárias relativas ao Fundo Especial e Financiamento de Campanha, o tal do Fundo Eleitoral. Dia 1º de junho. O que é isso, Roberto Moura? É quando o governo federal tem que dizer qual o orçamento para este ano. Salvo engano, passa de 5 bi as eleições esse ano para o país, né? Que faz parte do sistema democrático. 16 de junho, prazo final para o TSE divulgar o montante total disponível para o Fundo Eleitoral Partidário. 30 de junho, início da vedação para emissoras de rádio e TV transmitam programas apresentados ou comandados por pessoas que estão na condição de pré-candidatos participarem em programas de imprensa. O que é isso? O exemplo, Ratinho.
2: Tem que ter afastamento.
0: Ratinho, se fosse pré-candidato esse ano, tinha que se afastar do seu programa.
2: Sim, sim.
0: Bartô Neves, se fosse candidato esse ano, tinha que se afastar do programa de rádio. Roberto Moura, se fosse candidato, tinha que se afastar do seu programa. Irmão Bosco ou Ivonaldo Araújo, que tem programa de internet, podcast, também teria que se afastar do seu programa. Então, quem é pré-candidato, o último dia para se afastar foi dia 30 de junho, se ele participa constantemente de programa de rádio. Porque assim, o cara não tem um programa de rádio, nem de televisão, nem de internet, mas está toda semana ali participando, dando sua opinião, verdade, sendo participante ali, então tem que parar essa participação. Junho, dia 4 de julho, agora, esse mês, 3 meses antes da eleição, primeiro turno, que esse ano vai ser dia 4 de outubro. 4 de julho, passa a vigorar restrições severas e agentes públicos, como a proibição de nomeação, demissões, contratação sem justa causa, contratação direta de prestadores de serviço ou participar de inaugurações de obras públicas. 4 de julho passou a ser proibido a presença de pré-candidatos em inauguração de obra pública. Por exemplo, governadores pode inaugurar uma PE-160, uma PE-190? Pode. Pode estar presente? Não.
2: Não.
0: Quem não é o governador, no caso de Pernambuco, governadora, mas é pré-candidato a governo do estado, pode estar presente, Roberto Moura?
2: Não.
0: É a grande dúvida.
2: Não.
0: Também não?
2: Não.
0: Não só é quem é governador, não, para não tirar o proveito político?
2: Ficou na dúvida, né?
0: Ficou na dúvida.
2: Que não.
0: Mas a primeira resposta está certa. Não. Não pode. Nenhum pré-candidato pode estar presente em inaugurações de obra pública desde o dia 1º de julho, desde o dia 4 de julho, tá? Dia 20 de julho a 20 de agosto é período em que os eleitores com deficiência ou mobilidade reduzida solicite transferências para sessões eleitorais adaptadas ou facilidades para votação em trânsito. De 20 de julho, começou já o prazo, até o dia 20 de agosto. Você que tem deficiência física e sente dificuldade em votar distante de sua casa, tá? Eu voto distante de minha casa. Ou voto em um prédio que eu não tenho, por exemplo, a rampa de acessibilidade. procura o cartório eleitoral mais próximo e peça para mudar. Ó, nesse prédio eu tenho dificuldade, tem uma escada grande ou pequena, eu quero mudar a minha seção eleitoral. Ponto, vai poder mudar. Ou você vota, mora aqui em Santa Cruz do Caparibe, mas vota em Recife. E aí você não quer votar lá em Recife. Você já pode votar agora para o seu voto valer. Você não vai votar, você vai agendar. Entendeu, Roberto?
2: Uhum.
0: Não vai votar, não. Você vai agendar para que no dia da eleição você possa votar aqui em Santa Cruz e valer lá em Recife. Que chama-se
2: voto em trânsito.
0: Voto em trânsito. Como é que faz? Cadastra também lá no cartório eleitoral.
2: Cartório eleitoral.
0: Em caso, só a partir de 100 mil habitantes, 100 mil eleitores que não cabem em Santa Cruz do Caparibe, tá? Então vamos lá. Se você vai estar viajando nesse período eleitoral, vou viajar no período eleitoral, vou estar viajando, vou para as praias ou para qualquer canto. Você vai procura o cartório eleitoral mais próximo e vê como já cadastrar para quando você estiver viajando ou dentro do estado ou fora do estado ou até fora do Brasil, né? Você ter o direito de votar lá no dia da votação, dia da eleição, dia 4 de outubro.
2: Contabilizar o seu voto aqui.
0: Isso, senão você vai ser voto nulo, né?
2: Claro.
0: Ou branco ou justificativo apenas. Seu voto não vai ter validade. De 20 de julho a 5 de agosto, período oficial para a realização das convenções partidárias destinadas a deliberar, ou seja, resolver, discutir e definir sobre as coligações partidárias oficialmente e as pré-candidaturas que serão candidaturas futuramente a partir do dia 5 de agosto. A partir do dia 5 de agosto, o dia 20 de julho começou já, tá? As convenções, uhum. O prazo pelo menos, e vai até o dia 5 do mês que vem. Ainda em agosto, a partir do dia 5, prazo final para a realização das convenções partidárias. Depois do dia 5, ou seja, dia 6, já não se realiza mais convenções partidárias. 15 de agosto, último dia para que os partidos políticos, federação e coligações registrem formalmente suas pré-candidaturas como candidaturas junto à Justiça Eleitoral. Ou seja, os partidos têm a partir do dia 6 de agosto até o dia 15 de agosto para enviar toda a documentação de todos os seus candidatos para a Justiça Eleitoral, para que eles homologuem, ou seja, oficialize suas candidaturas.
2: Justamente.
0: Até aí, ok, Moura?
2: Ok, tudo ok.
0: Dia 16 de agosto, aí sim, dia 16 de agosto, início da propaganda eleitoral, rádio, televisão, internet,
2: adesivos,
0: faixa, adesivos, carro de som, no que pode, carro de som permitido, prestar atenção também, tem algumas restrições de carro de som, enfim, caminhada, passeata, comícios, o que você for fazer em relação à propaganda eleitoral a partir do dia 16 de agosto. Dia 28 de agosto vai acontecer o seguinte: dia 28 de agosto até o dia 4 de outubro. Período de exibição de horário eleitoral gratuito só começa no dia 28 de agosto, tá? Até o horário do primeiro, até o dia do primeiro turno, que é um dia antes, né? Tem horário eleitoral gratuito, se eu não estiver enganado, até no sábado, dia 3, ok? Para exibição do horário eleitoral gratuito na rádio e televisão, transmitido para o primeiro turno. 6 de agosto, início do período de proibições severas à programação diária de emissora de rádio e TV, que fica vedado às emissoras de rádio e TV. Vou falar rapidinho. Transmitir imagens de pesquisas em formato que identifique participantes ou manipule dados. Veicular qualquer tipo de propaganda política fora do horário reservado por lei, ou seja, aquelas inserções que entra durante o dia, ou o que é inserções para você que tá em casa? É que tá a programação, vamos para a música, bota música, sei o quê, vamos para o apoio cultural, para a propaganda. No meio dessa propaganda, entra lá: deputado federal, fulano de tal, número tal, tal, tal, tal. Aí o cara deu uma frase só, porque sou muito candidato, a propaganda é bem rápida. Meu nome é Enéas, número tarará, acabou. Aí continua a programação da rádio normal. Isso chama inserções diária, tá? Aí cada partido político tem direito, dependendo o seu tempo de horário eleitoral, tem uns que tem mais e outros tem menos. Então tem uns que tem 5 chamadas diárias, outros tem 8, outros tem 18. Só um exemplo, outros tem 12. E aí divide isso entre aqueles candidatos. Vamos lá, só tem 12. Tem como botar 20 e tantos candidato? Não tem. Aí tem partido político que resolve fazer sorteio e rodízio, né? Hoje se sai fulano de tal, fulano de tal, fulano de tal, amanhã já sai outros, fulano de tal, fulano de tal, fulano de tal, no outro, depois já sai outros, e aí vai até contemplar todos por igual. A imprensa ainda também não dá tratamento privilegiado a ninguém, partido político, candidatos ou coligações, ou seja, chama fulano para uma entrevista, mas não chama Beltrano. Se chamar fulano, tem que chamar Beltrano, Ciclano, Meletrano.
2: E assim vai.
0: Todos os candidatos têm que ser tratados com espaço igual e de forma igual, maneira igual, sem privilégio por parte da imprensa. Proibido também exibir filmes, novelas ou propagandas satíricos que contenham alusões negativas ou positivas a candidatos. Seria alusões negativas ou positivas.
2: Fazem menção àquele candidato, né?
0: Tirar onda, desfazer da pessoa, maltratar a pessoa,
2: meme.
0: Falar mal da pessoa, maltratar a pessoa, trazer notícia negativa à imagem, mesmo que seja verdade. Exemplo, fulano é veaco e deve a Beltrano. Pode dizer isso em guia eleitoral se a pessoa for candidato ou a rádio ou a imprensa pode divulgar isso?
2: Não.
0: Fulano é irresponsável, sempre faltou lá no serviço, é um cara que não prestava serviço à empresa corretamente, faltava, chegava atrasado, saía mais cedo. Pode estar divulgando isso oficialmente pela imprensa ou pela internet?
2: Não.
0: Fulano é arengueiro, o cabo não pode olhar pra ele de cara feia, que ele já vai na orelha do outro. Arruma confusão, quando bebe acaba a festa. Pode estar divulgando isso?
2: Não.
0: E olhe que eu estou falando de fatos verdadeiros. Mesmo que tudo isso que eu falei aqui seja verdadeiro, não pode estar divulgando. Fulano já respondeu por crime de homicídio, por furto, por qualquer. Tem alguma bronca jurídica, ficha suja. É político já e é ficha suja. Tem conta rejeitada, é condenado pela Justiça Eleitoral por alguma situação, ou pelo Tribunal de Contas do Estado, ou pela Câmara de Vereadores, quando tem suas contas rejeitadas. A imprensa pode estar fazendo alusão a isso?
2: Não.
0: Não. Quando eu falo imprensa, eu estou falando todo tipo de imprensa, viu, pessoal?
2: Todo tipo, seja blog, seja rádio web, seja. Não,
0: internet, rádio, que aí é todo mundo de internet.
2: FM, seja todo mundo.
0: Isso, revistas, panfletos.
2: Todo mundo.
0: Adesivos, nada sobre isso pode fazer. De negativo a os candidatos, como diria meu amigo Jota Neto. Aí no mês de setembro, a partir do dia 14 de setembro ao dia 20 de setembro, do dia 14 de setembro, 20 dias antes do primeiro turno,
2: sim,
0: data limite para a inclusão da cerimônia de assinatura digital e lacração do sistema eleitoral pelo TSE. Também se encerra o prazo para solicitações de apoio de transporte por comunidades indígenas e quilombolas.
2: O que
0: é que isso quer dizer? As prefeituras vão indicar o que fica disponível de transporte, o Roberto Moura, para cada comunidade. Eu moro na Vila do Pará, mas eu voto em Santa Cruz. Ou então eu moro em Santa Cruz e voto na Vila do Pará e nunca quis transferir para cá. Então, o que é que a prefeitura precisa fazer de Santa Cruz, especificamente?
2: Disponibilizar um transporte.
0: Para todas as cidades também vale a mesma regra, disponibilizar transporte. Quantos transportes a prefeitura vai disponibilizar? Depende da estrutura, da quantidade de eleitor e da estrutura da prefeitura. Só tenho 5 ônibus e 2 Toyota, então vai 5 ônibus, 2 Toyota e 2 carros pequenos. Beleza. Eu tenho 60 ônibus disponível e tenho mais 30 Toyotas e tenho mais 30 carros pequenos. Beleza. Só que esses veículos têm que servir a todo eleitor. Candidato pode estar lá ajudando, ô Moura?
2: Não, de forma nenhuma.
0: O cara que trabalha para o candidato, cabo eleitoral, pode estar lá ajudando,
2: nenhuma.
0: Moura?
2: De forma nenhuma.
0: O presidente do partido pode ir lá estar ajudando, Moura?
2: De forma alguma.
0: Respondeu certíssimo. Ninguém que é ligado a candidato, nem o eleitor comum pode estar lá fazendo...
2: Ô, fulano, entra aqui, chega aqui,
0: porque
2: fulano,
0: isso é favorecer tal, eleitor e aí causa crime eleitoral. 19 de setembro, faltando 15 dias para a eleição, primeiro turno. Candidatos e candidatas não podem ser detidos ou presos, a não ser em flagrante delito. Veja, isso é o seguinte, o cara tem uma bronca do tamanho do mundo e estão julgando aí o processo dele, né, nesse período eleitoral.
2: Sim.
0: Saiu o mandado de prisão dele depois do dia 19 de setembro. 19 de setembro, saiu o mandado de prisão dele. Pode ele ser preso?
2: Não.
0: Não, ele só vai poder ser preso.
2: Que está no período eleitoral.
0: Só vai ser preso só em flagrante delito. Ele não pode estar dizendo, porque eu não sou preso, eu vou ali dar dar um bicudo na porta do fórum. Não pode, ele vai ser preso em flagrante delito.
2: Pode, vai ser preso.
0: Então, se sair algum mandado de prisão para ele, depois do dia 19 de setembro até o dia do primeiro turno, ele não pode mais ser preso através de mandado de prisão. Através
2: de mandado de prisão.
0: Certo? Mas continua a mesma regra, se fizer besteira, se fizer errado, vai preso em flagrante. É, dia 29 de setembro a 6 de outubro, eleitores e eleitoras não podem ser presos. Veja,
2: com relação
0: a partir do dia 1º, a partir do dia 19 de setembro, quem é que não pode ser preso? Os candidatos e candidatas. A partir do dia 29 de setembro, até 2 dias da eleição, quem é que não pode ser preso?
2: Os eleitores.
0: Os eleitores, vamos lá. Eleitores e eleitoras não podem serem presos ou detidos, salvo flagrante delito, em decorrência de sentença criminal condenatória por crime inafiançável ou por desrespeito a salvo conduta. O que é isso? É crime que diz aqui inafiançável. Qual seria um crime inafiançável, Bartolomeu Justo das Neves? É, tráfico de drogas é um crime inafiançável, tem que ir para a justiça e apresentar lá a sua situação, crime hediondos, tá? Então, do dia 29 de setembro ao dia 6 de outubro, eleitor, não pode ser preso através de mandado de prisão. Pode ser preso em flagrante, Roberto Moura?
2: Pode.
0: Pode e deve ser preso.
2: Com certeza.
0: Se fizer qualquer coisa em flagrante, é preso também. Outubro, dia 3 de outubro, véspera da eleição, um sábado. Realização de cerimônia de verificação do sistema de gerenciamento de totalização dos resultados eleitorais. O que é isso? É um teste que a Justiça Eleitoral faz para receber o sistema de votação. Uma central da Justiça Eleitoral em cada estado, né, que vai fazer um teste para receber o resultado das urnas. Pernambuco deve ter aí 30 mil urnas, ou mais, estou só botando mais, como exemplo. Votou para mandar no domingo, no final da votação, esse resultado para um sistema eletrônico. Então, no sábado, a Justiça Eleitoral faz esse último teste para que no domingo o resultado das urnas chegue certinho. 3 a 5 de outubro, proibição total de transporte de armas e munições por parte de colecionadores, atiradores e caçadores e também os caques, né? Em todo o território nacional. O que é isso, o meu querido Roberto Moura? Mesmo você tendo porte de arma de fogo, se não você pode se você não for profissional de segurança pública, você não pode estar transitando com sua arma de fogo.
2: Arma de fogo.
0: Nos dias 3, 4 e 5 de outubro. Por quê? Dia 3 já tá mais acirrada a disputa e os nervos
2: os ânimos acalorados.
0: Tá todo mundo mais nervoso, Dia 4, dia da eleição, mais ainda. E dia 5, que é na segunda-feira, ainda tem a ressaca emocional do pleito eleitoral. Quem ganhou e quem perdeu e quem ganhou, para evitar maiores tragédias, tá? Então, proibido andar com arma de fogo, mesmo quem tem porte. 4 de outubro, primeiro turno, no domingo, dia da eleição, o dia das eleições, como trata assim o TSE. Votação inicia a partir de 8 da manhã, encerra 5 da tarde, 17 horas. Uniformizada em todo o país, de acordo com o horário oficial de Brasília. O que é isso, uniformizada? É o seguinte, padrão: se em Brasília é 5 horas da tarde, ninguém entra mais para votar. Quem já está na fila, Roberto Moura, ainda vota?
2: Ainda vota.
0: Mesmo estando fora do prédio, eu voto, eu, Bartolomeu Justo das
2: Neves, fora do prédio,
0: voto não. lá na Escola Municipal São Domingos.
2: Estando fora do prédio, não tem como. Se você estiver dentro do prédio, você vota.
0: Mesmo estando na fila, depois de 5 horas, eu voto.
2: Oi? Mesmo estando na fila dentro das dependências do prédio, vota.
0: Eu voto.
2: Volta.
0: Deu 5 horas, tem 30 pessoas na fila. Vai lá, fecha o portão da Escola São Domingos, onde eu voto. Eu tô dentro do prédio.
2: Vota.
0: Voto.
2: Dentro do prédio
0: mesmo
2: você vota.
0: Mais 100 pessoas lá na fila. Mas não só é até 5 horas a votação?
2: É, mas enquanto tiver gente lá pra votar, né?
0: Boa, Roberto Moura. Então é dessa forma. Se já tá dentro do prédio, você pode chegar 4 horas da tarde, 59 minutos. Você entra pra votar. Se você chegar 5 horas em ponto, fechando o portão, passando na grade, pode ainda entrar. 5 e 1, entra?
2: Não.
0: 5 e 1, entra?
2: Não.
0: Acabou, não entra mais. Ai, meu Deus, eu sou delegado de polícia. Entra?
2: Não.
0: Promotor de justiça, entra?
2: Não.
0: Radialista desenrolado, entra?
2: Não.
0: O bebinho que tava tomando um escondido no dia da eleição.
2: Entra, não.
0: não entra, não vota. Então chegue mais cedo possível. Eu só gosto de votar costumeiramente após as 4 da tarde. Costumeiramente.
2: Eu gosto de votar nos primeiros horários da manhã.
0: Pronto.
2: Né, é interessante. Pra poder, que é mais tranquilo, que eu já faço o meu dever, já cumpro meu dever de eleitor.
0: Não corro o risco de perder o horário, né, Moura?
2: Não corro o risco de perder o horário.
0: De ter algum imprevisto.
2: Entendeu? Ter algum imprevisto, certíssimo, algum problema. Moura. Já certíssimo. Faço já a minha parte.
0: Costumeiramente, faz desde que eu voto. Eu
2: também.
0: Votar, assim, você logo cedinho.
2: Eu gosto sempre do horário da manhã.
0: Eu costumo votar no final da tarde. Às vezes eu voto no horário da meio-dia. Ó, ainda é menor a fila, horário de meio-dia.
2: Menor.
0: Vá por mim.
2: Menor.
0: De meio-dia a 2 da tarde é o horário mais fácil pra você votar,
2: não,
0: porque a fila
2: encher,
0: é mais curta.
2: Rapaz,
0: não, é uma utilidade pública. Tô falando esse programa. Se puder, vá meio-dia, tá? Ok? 25 de outubro, último domingo. É, eu não vou falar sobre segundo turno, a gente fica só até primeiro turno, tá?
2: Isso.
0: Então tá aí todas as regras para você que vai participar como eleitor ou você que vai participar como candidato e está pré-candidato. Quais são as datas das convenções em Pernambuco? A partir da manhã a gente começa a divulgar. Já tem aí agendado para... A Raquel Lira agendou para o dia 1º e dia 2 de agosto, né? Julho, agosto... É, em agosto, Raquel Lira já agendou a dela. João Campos também agendou a dele para dia 1º e 2 de agosto. Se eu não estiver enganado, o partido União Brasil da Federação ficou para o dia 1º de agosto, né? O PP também, se eu não estiver enganado, ficou para o dia 1º de agosto. A partir da manhã a gente fala melhor sobre essas datas, até porque isso não interessa muito a população, não.
2: População.
0: Isso interessa bem mais aos pré-candidatos, futuros candidatos. 7 horas e 3 minutos. A partir de agora, a gente não traz mais pitaco hoje, porque já foi um pitaco gigantesco e merecido.
2: Com certeza.
0: A partir de hoje, todo dia a gente vai estar trazendo orientação para você, amigo eleitor, tá? Que também tem algumas proibições e restrições em relação ao seu comportamento, até terminar as eleições, tá? E também para os colegas de imprensa, que devem estar acompanhando, logicamente, o nosso programa. A gente também vai trazer algumas orientações jurídicas. Vamos ver se a gente consegue aí uma entrevista ou orientação com o doutor Marcelo Diógenes, né? Que é advogado eleitoral, especializado na justiça eleitoral, sobre as regras eleitorais.
2: Uhum.
0: Então, a gente vai fazer essa entrevista com ele. Vou entrevistar doutor Marcelo Diógenes, advogado, um dos mais experientes do Agreste de Pernambuco. Ele é de Santa Cruz de Caparibe, grande figura, pra gente trazer as orientações dele aqui no Patrulha do Agreste. A gente já entrevistou ele lá no outro programa na Rádio Vale, no programa Autoconexão, mas eu vou trazer ele pra cá também, uns 15 minutos de bate-papo com ele, só ele explicando algumas regras de comportamento para os eleitores especificamente, tá? Pra gente poder orientar você, eleitor. Fica no aguardo aí que a gente vai conversar com o doutor Marcelo Jorge. Aliás, um abraço pra ele, grande figura. 7-4, direto, rasteiro no canto, no mundo da polícia.
2: Muito bem, a gente já traz informações pra você que tá ligado aqui no Patrulha do Agreste. Fato ocorrido, né? O Bartô já trouxe a manchete. É um fato ocorrido aí, segundo informações, é isso, Bartô, lá em São Domingos, né? Em São Domingos, isso mesmo, a gente já traz as informações. Segundo as informações, homem é executado a tiros em área dominada pelo tráfico de drogas em São Domingos. Segundo as informações, o homicídio foi registrado na noite desta terça-feira, dia 21, na rua São Jorge, no loteamento São Lucas, mais precisamente na localidade conhecida como Comunidade do Gerson. Isso mesmo, o Buraco do Gerson, né? No distrito de São Domingos, em Brejo da Madre de Deus. Segundo as informações, a vítima foi identificada como sendo Clécio Gomes Costa, de 30 anos de idade, conhecido popularmente como Seca. Ele foi
0: Queca, viu? A matéria, o blog escreveu errado.
2: Isso, Queca. Ele foi, obrigado.
0: Aliás, chamava com ele Queca Gay. Ele era homossexual, eu conhecia, inclusive. Moreira, desculpa ter entrado.
2: Não, tranquilo.
0: Só pra lhe ajudar aí, que o blog distorceu aí, enfim. Ele era conhecido como Queca Gay, tá? Ele era usuário de drogas e foi executado ontem, Roberto Moura.
2: Isso, continuando, ele foi assassinado a tiros com diversos disparos de arma de fogo, de acordo com as informações, enquanto estava em uma calçada em uma residência. De acordo com as informações, equipes da Polícia Militar foram acionadas e realizaram assim o isolamento da área até a chegada da Polícia Civil e do Instituto de Criminalística, o IC. De acordo com as informações do Instituto de Medicina Legal, responsáveis pelo levantamento cadavérico e pela perícia e a remoção do corpo da vítima. Segundo as informações, durante a perícia, os peritos constataram diversas perfurações provocadas pelos disparos de arma de fogo em frente à residência, de acordo com as informações aonde ocorreu o crime, que reforça ainda a hipótese inicial de que a vítima foi surpreendida pelos criminosos ou pelo criminoso, pelos algozes que tiveram, que não teve qualquer chance de reação. Segundo a informação, segundo informações levantadas no local, impera a chamada lei do silêncio, dificultando assim o trabalho das autoridades policiais, e moradores evitam comentar sobre a autoria e a motivação do homicídio, já que a localidade é conhecida por ser dominada pelo tráfico de drogas. Recentemente, inclusive, a área foi alvo de uma grande operação realizada pelas forças de segurança. Ainda, segundo informações, ainda de acordo com informações policiais, Clécio era usuário de crack e possuía também antecedentes criminais em uma de suas passagens pela polícia, registrada em 15 de outubro de 2025. Ele foi preso, acusado de esfaquear um homem na mesma localidade aonde acabou sendo assassinado. A motivação do crime ainda é desconhecida e será investigada pela 21ª DPH, 21ª DPH Polícia, 21ª Delegacia de Polícia de Homicídios de Santa Cruz do Capibaribe, e ficará a responsável pela condução deste inquérito policial.
0: 7:08, 7:08. Eu não sei se a matéria falou aí que ele foi tinha passagem pela polícia por uma tentativa de homicídio que ele praticou contra outra pessoa com um golpe de faca peixeira, né, Moura?
2: Sim, isso.
0: Tô registrado isso aí. Então era uma pessoa que já tinha bronca, era usuário de drogas, foi executado ontem. A polícia acredita realmente em uma questão de vingança ou, na verdade, aquela velha história de cobrança indevida. Já são 7:09 em Santa Cruz do Capibaribe. Casal é detido com moto, produto de roubo aqui em Santa Cruz. O caso aconteceu num bairro de Santo Agostinho. Durante rondas da Romut, que é a equipe especializada aí da Guarda Civil Municipal de Santa Cruz do Capibaribe, o condutor da moto apresentava atitudes suspeitas quando tentou fugir em alta velocidade ao perceber a presença da equipe da Guarda Municipal. Ainda teve uma perseguição quando a viatura e o efetivo conseguiu acompanhar os dois suspeitos, e aí, na verdade, deu voz de prisão aos dois. Quando, durante a abordagem, o popular que estava conduzindo a moto, o suspeito, afirmou que sabia que a moto era clonada, mas alegou que o veículo havia sido adquirido por sua companheira, adquirido e comprado, né? Na verificação da situação, os agentes constataram que a placa da moto pertencia a outra moto, que não tem nada a ver. A moto em questão apreendida foi uma Honda CG de cor vermelha. A placa que estava nela era de uma moto Honda Bis. Não tem nada a ver, né, velho? Inclusive, a moto com restrição de roubo. A mulher informou ainda que havia comprado esta moto há cerca de 6 meses, porém, a versão apresentada não condiz com as informações do sistema policial, que aponta o roubo da moto há aproximadamente 3 meses. A vítima do assalto foi localizada, o verdadeiro proprietário da moto ou proprietária, e afirmou que teve sim sua bicicleta tomada de assalto, roubada por um casal. É muita coincidência, não?
2: É.
0: O casal é pego na moto, a moto produto de roubo, a mulher mente dizendo que comprou a moto há 6 meses, sendo que a queixa de roubo só tem 3 meses, a vítima é localizada e diz, olha, essa moto é minha realmente e foi roubada por um casal. E aí o casal fica preso, né, para poder esclarecer sua versão, que eu acho difícil conseguir convencer a polícia dessa versão aí do casal. O casal que estava na motocicleta fica à disposição do delegado. São 7h11. Você lembra que eu falei aqui a semana passada sobre a importância
2: Lembro.
0: De conduzir a situação até a delegacia e registrar queixa, Roberto?
2: Lembro, claro.
0: Aqui, uma notícia aqui que carimba o que eu falei.
2: Claro, com certeza.
0: Se o dono dessa moto, a dona, não tivesse registrado queixa há 3 meses atrás, tinha como provar que essa moto tinha sido roubada oficialmente?
2: Não, de forma nenhuma. Forma alguma.
0: Agora, isso é só sobre moto?
2: Não.
0: Qualquer produto que tenha
2: celular,
0: sido roubado, qualquer
2: tudo,
0: patrimônio.
2: Tudo.
0: Relógio, anel, pulseira, aliança, transilim, celular, fone de ouvido, moto, carro, avião, helicóptero, navio, lancha.
2: Qualquer
0: tudo que
2: coisa.
0: É seu patrimônio, que você achar realmente que é um prejuízo que você levou, preste queixa. Se for questão de roubo ou furto. Porque isso ajuda. Pronto, esse casal se complicou, na minha opinião, Moura. Talvez o dobro, porque a queixa está registrada.
2: Claro.
0: Porque se a queixa não tivesse registrada, a conversa deles que comprou a moto há 6 meses, quem era que ia provar que não?
2: É.
0: Entendeu, não é? Roberto
2: Moura? Claro.
0: Tava lá a queixa registrada. Então resiste queixa, independente do valor do seu patrimônio, se foi furtado ou roubado, porque às vezes o cara rouba uma coisa de pequeno valor aí, ou furta uma coisa de pequeno valor, mas já tem histórico de estar furtando coisas de grandes valores. Até porque tudo que é seu tem grande valor.
2: Claro, foi às seu
0: vezes,
2: suor.
0: Às vezes, justamente não tem um grande valor comercial, mas tem um grande valor pra você. Às vezes não tem nenhum grande valor comercial, mas tem um grande valor sentimental também. Mas existe queixa. É necessário registrar queixa sempre que acontece algo realmente nesse sentido de encaminhamento de roubo ou furto, nesse sentido de registrar queixa e deixar tudo prontinho. 7h13.
2: 7h13, eu confirmo, adolescente de 14 anos de idade é assassinado e amigo é baleado em Petrolina. De acordo com as informações, o adolescente acabou morrendo e um outro rapaz, amigo dele, ficou gravemente ferido na noite de segunda-feira, dia 20, na rua 16, no bairro Vale do Grande Rio, em Petrolina, no sertão pernambucano. De acordo com as informações, a vítima fatal foi identificada como sendo Leandro Coimbra Oliveira dos Santos, de 14 anos de idade. De acordo com as informações repassadas pela polícia, Leandro um jovem de 18 anos de idade estavam na rua quando foram surpreendidos, por criminosos que se aproximaram em uma motocicleta e já efetuaram disparos de arma de fogo contra eles. De acordo com as informações, já saíram aplicando ficha. O adolescente chegou a ser socorrido, porém, por uma equipe de serviço de atendimento móvel de urgência, o SAMU, mas não resistiu à gravidade dos ferimentos e acabou morrendo no interior da ambulância durante o deslocamento para o hospital. De acordo com as informações, segundo a vítima, a segunda vítima também foi atingida pelos disparos de arma de fogo, encaminhada em estado grave ao hospital de trauma de Petrolina. De acordo com as informações, equipes da Polícia Científica realizaram assim os procedimentos periciais e o corpo de Leandro foi encaminhado ao Instituto de Medicina Legal, IML. A Polícia Civil instaurou o inquérito para investigar a autoria e a motivação deste crime. Na capital da moda, são 7h16.
0: Popular esfaqueado pelas costas aqui em Santa Cruz do Capibaribe. A vítima tem 20 anos de idade. O jovem foi vítima de esfaqueamento, tentativa de homicídio na noite do último domingo aqui em Santa Cruz do Capibaribe. A vítima, inclusive, foi socorrida às pressas. Vitor Rafael Araújo Silvestre foi atingida com 2 golpes de faca faca peixeira que atingiram as costas da vítima. Ele recebeu os primeiros socorros através do pessoal do SAMU, que foi socorrido posteriormente para a UPA de Santa Cruz. O Caparibe transferido para o Regional do Agreste, na cidade de Caruaru, no Agreste de Pernambuco, Hospital Regional do Agreste. Informações da Polícia Militar é que Vitor, né, informou à polícia que estava na rua Duarte Coelho, no bairro Santo Agostinho, quando foi chamado para conversar com um rapaz conhecido, um colega dele, um conhecido dele. Durante a conversa, se desentendeu, né? E um segundo homem se aproximou, uma segunda pessoa se aproximou, um segundo elemento, né, por trás dele, e atingiu ele, pelo menos com duas facadas nas costas. Mesmo ferido, o Vitor reagiu, né, e conseguiu fugir. Durante a tentativa de homicídio, um dos adolescentes ainda jogou, né, uma pedra contra a vítima, que caiu da bicicleta, mas conseguiu se levantar outra vez e seguiu fugindo até a sua residência, onde pediu socorro aos seus familiares. A mãe de Vitor, o jovem de 20 anos, informou que ele havia saído de casa no final da tarde e retornou poucas horas depois, já ferido. Ela também disse à polícia que o filho dela enfrenta problemas uso de drogas. Questionado sobre a autoria e a motivação do ataque, Vitor informou não saber quem nem por que ele foi esfaqueado. A Polícia Civil acionada está verificando toda a situação. Atenção, 7:17,
2: 7:17, matéria a nível nacional. Não sei se você ficou sabendo, Bartô, mas a gente traz aqui.
0: Gira.
2: Pastor denuncia intolerância religiosa durante abordagem da PM em culto no sertão paraibano. Pastor Leandro Silva foi levado à delegacia após uma denúncia de poluição sonora em Cajazeiras. Ele relata que a polícia chamou o fiel de Satanás. É isso mesmo. E o algemou durante a abordagem policial. De acordo com as informações, o pastor evangélico Leandro Silva denunciou ter sido vítima de intolerância religiosa durante uma abordagem da Polícia Militar, que circula em diversas redes sociais, né? Circula em todas as redes sociais. De acordo com as informações, o fato ocorrido aconteceu em Cajazeiras, no sertão da Paraíba. O caso ocorreu na noite da última terça-feira, durante um culto na zona rural da cidade. Segundo as informações, conforme o relato registrado, ele pregava no altar quando, por volta das 20 horas, duas viaturas chegaram até o local do culto, até a igreja, devido a uma denúncia de perturbação de sossego. De acordo com as informações, chegaram duas viaturas da Polícia Militar da Paraíba quando ele estava no púlpito pregando no altar, e uma irmã da igreja, disse: pastor, a polícia está chamando ali fora. Aí eu desci, ele disse, aí eu desci do altar, parei de pregar e fui até a polícia. Perguntaram o que tinha acontecido, e o que eles falaram para mim que era denúncia de perturbação de sossego por causa do som alto, disse o pastor. O pastor afirmou que o volume do som foi reduzido, mas em um determinado momento um desentendimento começou após uma fiel reclamar da abordagem policial. Ou seja, o pastor ainda chegou a dizer, perguntou ao policial: tá bom essa altura do volume? Perguntou ao policial. E o policial teve uma reação com relação a uma outra fiel que acabou se intrometendo no meio. Disse o seguinte: a fiel começou a reclamar da abordagem e disse: se fosse uma festa mundana, vocês não estariam aqui. Vocês não estariam aqui com duas viaturas, né? Como é na casa de Deus, vocês estão aqui. Ele foi até o policial e disse assim: rapaz, se fosse um paredão, com músicas, né? Ela foi até o policial, se fosse com músicas mundanas, ninguém denunciaria. Mas porque é uma igreja evangélica, o som para Deus, né? O som é para Deus, eles reclamam, disse a fiel. Aí causou-se uma confusão e o pastor foi algemado com as mãos para trás, né? Foi algemado com as mãos para trás. O policial, segundo relatos do pastor, né, chamou essa outra irmã da igreja, essa outra fiel da igreja, de Satanás, né, de capeta, de demônio, né, e foram levados todos para a delegacia. Chegando na delegacia, né, o pastor teve as algemas retiradas, foi resolvida a situação e agora vai ser apurado aí, né, essa situação. Pastor que não tem nenhuma passagem pela polícia, não tem antecedentes criminais e nada disso tudo isso foi registrado, melhor dizendo, né, tudo isso foi registrado por câmeras ali dos fiéis, tudo isso foi registrado, a forma truculenta também que a polícia jogou o pastor dentro do camburão, não teve nem a chance de ir na parte de trás, né, foi algemado com as mãos para trás. O pastor disse que se sentiu muito amedrontado, disse ele que também se sentiu ameaçado pelos policiais, né, e pelo policial que o algemou, né, por conta da questão de crime de intolerância religiosa. Segundo ele, diz que sofreu intolerância religiosa por parte dos policiais que assim o abordaram.
3: 7 horas e 22 minutos, eu consigo resumir isso em 2 minutos aqui, que é um assunto gigante. Pelo descrito aí na matéria, são vários fatores. Eu pelo menos não vi vídeo, não escutei testemunha sobre o fato em si. Agora, não, vídeo, comportamento.
2: Sim, tá aqui no...
3: Depois você manda, que amanhã a gente pode até fazer um comentário mais aprofundado.
2: Sim.
3: Agora vê. O próprio relato das pessoas que foram detidas comprova que não é intolerância religiosa. Isso não é intolerância religiosa não, Roberto Moura. A manchete tá errada. A polícia foi chamada lá por conta de quê, Roberto Moura?
2: Foi chamada por perturbação de sossego.
3: Perturbação de sossego. Não é porque eu sou pastor, não é porque eu sou padre, que eu tenho o direito de ligar o som de minha igreja ou de meu culto pipocando o ouvido da vizinhança.
2: Claro, de forma nenhuma.
3: Essa é a grande questão. Então, a interpretação jurídica para que ela seja intolerância religiosa está longe dessa ocorrência aí. Está longe.
2: É, claro.
3: Pode ter tido abuso policial? Pode. Pode ter abuso de autoridade? Pode. O policial usando esses termos é ofensivo? É. Ele pode responder processo? Pode.
2: Falou com a mulher de forma agressiva?
3: Não. Já falei tudo aqui. Tudo que ele falou de errado, ele pode responder. Com a mulher, com o homem. Agora, a grande questão é... Não é intolerância religiosa. Isso não é crime de intolerância religiosa.
2: Nesse caso, não.
3: Não, de maneira... A manchete está totalmente errada. É uma manchete maliciosa.
2: Já
3: saiu
2: em todos os
3: portais. E fica jogando em outros portais também. Já divulgaram outras ocorrências que também não era intolerância religiosa. Isso não é intolerância religiosa. Isso é crime de perturbação do sossego. E a irmã lá em Cristo... Que Deus, na próxima vez, permita de que não tenha nem ocorrência policial, mas que ela tenha um discernimento de que, quando diz, se fosse um paredão, a polícia não ia. Ia sim. Ia não, vai. Tô falando no contexto geral.
2: Claro.
3: Quantas a gente não já divulgou aqui, ô Roberto
2: Moura? Com certeza, um bocado.
3: Perturbação de sossego por causa de uma caixinha de som daquelas...
2: JBL, aquela pequenininha. Aquela xing-ling
3: pequenininha, mas perturba.
2: Perturba.
3: Perturbou o sossego, meu patrão. Não tem isso porque é igreja, ou é associação de moradores, ou é comemoração de futebol, ou é aniversário de seu fulano ou de seu Beltrano, não. Ô, Bartô, e quando acontece um evento de prefeitura, por que não tem? Porque é um evento oficializado e existe a necessidade e autorização judicial para poder fazer esse evento.
2: E tem o ofício já...
3: Não, toda autorização, né?
2: Toda
3: documental.
2: Autorização,
3: então,
2: documental.
3: Com isso, os órgãos oficiais... podem fazer os seus eventos, até órgãos particulares também, até você como particular também. Agora, quando existe a denúncia de perturbação de sossego, a polícia vai lá, pede para baixar o volume, baixou,
2: bota um som
3: ambiente.
2: Beleza,
3: obrigado. Beleza, obrigado. Agora, tem muito mais ocorrência de perturbação de sossego, até porque perturba muito mais um danado de um bebinho ali com a mala do carro dele aberta, tiriri, tiriri, tiriri, a polícia vai lá, baixa, o cara baixa. Quando a polícia dá as costas, aumenta de novo. A gente sabe que é assim a maioria das vezes, né? Não estou dizendo que é o caso do culto religioso, mas não pode misturar as coisas. Não dá para estar jogando classe religiosa contra polícia e polícia contra classe religiosa. Pra mim isso é malícia, maldade ou muita mal informação. Tá muito mal informado. Isso não caracteriza a intolerância religiosa. Mas porque ele chamou o pastor lá de diabo, a mulher de diabo, não sei quem lá de diabo.
2: Capeta de demônio lá.
3: É ofensa, não é intolerância religiosa. Do mesmo jeito que algum policial deve ter chamado de diabo um bebinho que tava lá com seu som, mala de som ligado também. Isso é falta de educação do policial. A ofensa não é religiosa. Ele não foi olhar, o som tava... intolerância religiosa seria o som normal, sem denúncia nenhuma de perturbação de sossego. A viatura ia passando, dizia, oxe, aquilo é uma igreja evangélica? Oxe, o que é que esse cabra tá fazendo ali? Fecha a igreja.
2: É.
3: Aí isso aí seria
2: aí intolerância é outra coisa.
3: Para o culto. Por quê? Porque não quero que pregue aí. Pare o culto.
2: Claro.
3: É?
2: Com certeza.
3: Aí seria intolerância religiosa. Mas no caso, a própria matéria, acho que a primeira ou a segunda frase já desmente.
2: Já desmente, já.
3: A manchete.
2: E eu acho interessante, foram órgãos de imprensa conceituados, mas que divulgaram essa matéria.
3: É justamente.
2: Dois órgãos de imprensa.
3: É justamente os conceitos que são mal interpretados. Porque nem todo órgão de imprensa vai ter a orientação da caracterização e configuração jurídica que cabe cada ocorrência. Aí bota da maneira que vai. Assim como alguns policiais também não têm o conhecimento jurídico, né?
2: Claro,
3: que não é
2: justamente
3: obrigatório os policiais ter o conhecimento jurídico aprofundado. Ele precisa ter uma base, a preparação deles quando vai para concurso passa por isso, mas não é feito quem tá no sentido de operar do direito. Mas não é intolerância religiosa. Eu não gosto desse tipo de coisa, porque distorce os fatos. Sabe? E fica botando classe A contra classe B. Classe A contra classe B. Perturbação de sossego é uma coisa, intolerância religiosa é outra. Certo? Tem muito pastor consciente que a igreja é pegada com outras casas, aí sabe que o volume de som tem que ser mais baixo um pouquinho. Certo? Inclusive, existe lei para regra da própria igreja que funciona só até tal hora. Que o volume de som tem que ser até tantos decibéis. Isso aí é lei federal, inclusive.
2: Mas e tem igrejas agora que estão usando o revestimento acústico para poder justamente...
3: É a melhor coisa que tem para não perturbar o sossego.
2: Não perturbar o sossego do próximo.
3: Mas estou falando de Jesus perturba o sossego, não é questão
2: do que
3: está falando.
2: É o volume
3: do som que está sendo utilizado. Então não vejo aí intolerância religiosa, não. Para mim não caracteriza. São 7:28 e a perturbação do sossego ela é proibida para todo mundo. Papai, juiz, pastor,
2: esse negócio de 10 horas da noite também acabou.
3: Nunca teve isso 10 horas da noite.
2: Nunca teve esse negócio.
3: Era uma interpretação que a gente tinha. Era um entendimento popular, né? Perturbação do sossego.
2: Até 10 horas da noite pode, não sei o quê.
3: Perturbação do sossego é qualquer hora do dia ou da noite. Perturbou, chamou a polícia vai. 7:28, chama um bloco aí, ô Roberto Moura. Tem manchete, tem bloco, tem
2: Vamos
3: bloco,
2: lá.
3: Tem manchete pra gente voltar.
2: Isso,
3: já já.
2: Tem manchete aqui, a gente já trazendo pra você, aqui direto rasteiro no canto do mundo da polícia. Muito bem, você ligado aqui no Patrulha do Agreste, pode daqui a pouquinho deixar aqui o seu WhatsApp, aqui na Rádio Estação, 987855687. E a manchete é a seguinte: Polícia Civil de Pernambuco prende dois suspeitos de tráfico de drogas e recupera veículos furtados. Já já.
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0: Deixa eu mandar um abraço aqui ao meu amigo Kleber Dias, é filho do saudoso Amaro Dias, poeta, e abraçar o amigo Kleber Dias, né? E toda a família dele, que ele é filho do saudoso seu Amaro Dias, que inclusive trabalhou conosco aqui nessa emissora. Um abraço toda a família do saudoso seu Amaro Dias, poeta, violeiro, grande figura e era radialista também. O Kleber Dias, junto com o amigo Edson de Igaraçu, que é Edson da Coab, Edson Santa Cruz, Edson de seu Zé Elias, saudoso, e também o filho de seu Zé Elias, que é o Alexandro, vão estar conosco amanhã, quinta-feira, lá na Rádio Vale FM, a partir de 7 da noite, no programa Alta Conexão. A gente vai ter uma hora de bate-papo com eles, tá? A gente vai falar sobre a história do saudoso seu Zé Elias filho, quem foi seu Zé Elias filho politicamente, quem foi seu Zé Elias como pai, como esposo, como amigo, comerciante, empreendedor, e seu Zé Elias, em memória, é homenageado por vários amigos, encabeçado aí um projeto social por Edson, que era Edson da Coab, Edson trabalhou muitos anos com seu Zé Elias, pelo filho de seu Zé Elias, que é o Alexandro, né? E também por Kleber Dias, além do Edmilson da barbearia, Edmilson,
1: isso,
0: né? Que é da barbearia, Edmilson, que é irmão de Edson, tá?
1: Isso.
0: E aí, essas quatro pessoas, além de outros amigos, encabeçam aí um projeto social que faz arrecadação de cestas básicas e doação de cestas básicas às famílias carentes, em homenagem a seu Zé Elias, que fazia isso todos os dias da vida dele. Seu Zé Elias fazia doação de alimentos, sempre estava ajudando, sempre estava colaborando. Então, amanhã, você não pode perder uma entrevista, um bate-papo muito emocionante, não tenho dúvida disso, em homenagem a seu Zé Elias filho, amanhã, 7 da noite, na Rádio Vale FM, no programa Alta Conexão, junto com meu amigo Ivonaldo Araújo. Um abraço a esses amigos que vão estar amanhã: Kleber Dias, Edson da Coab, que é de Igaraçu agora, e também o nosso amigo Alexandro, filho de seu José Elias, que foi vice-prefeito de Santa Cruz do Caparibe, foi vereador. Então amanhã a gente vai estar falando um pouco da história desse homem. Por que a gente vai falar um pouco da história desse homem, Roberto Moura? Porque no próximo dia 25 deste mês, no próximo sábado, ele estaria fazendo idade nova, se assim estivesse vivo. E no dia do aniversário dele, é o dia que o pessoal faz essa distribuição de cesta básica.
1: Bacana.
0: Como a gente não vai ter o programa de rádio no sábado, lá, a gente vai entrevistar a turma sobre esse assunto na próxima quinta-feira, amanhã. Tá?
1: Isso,
0: então amanhã, sobre essa campanha solidária que é alusiva ao aniversário de nascimento, a data de aniversário de nascimento de seu Zé Elias filho, tá? 25 de julho. Então fica aí o registro, amanhã você acompanha nosso bate-papo e saiba um pouco mais sobre a história de seu Zé Elias. Um abraço a todos esses amigos, tá?

0: E dia 25 de julho. 25
1: de julho.
0: Também a minha data de aniversário. Isso. E era a primeira pessoa que ligava pra mim, né? 25 de julho é também minha data de aniversário. E a primeira pessoa que me dava os parabéns era seu Zé Elias. Isso há vários anos ele criou esse costume, essa cultura. Logo cedinho ele ligava pra mim, é a primeira pessoa fora de minha família, o primeiro amigo que ligava pra mim e dizia: camarada, hoje o dia é pra nós dois, né? E aí, lógico, eu dizia, claro que sim, parabenizava ele e ele me parabenizava. Isso ficou muito na minha memória e ainda fica na minha memória, uhum, o carinho, a amizade e a consideração que o seu Zé Elias tinha comigo, né? Desde que ele descobriu que minha data de aniversário era o mesmo dia da data de aniversário dele, 25 de julho, né? Todos os dias 25 de julho ele mandava os parabéns, fazia questão de ligar logo cedinho, 5 e pouca da manhã, 6 horas ele já estava me parabenizando. Então, em memória de seu Zé Elias, agradeço todo carinho e amizade de toda a família, até porque conheço aí os filhos de seu Zé Elias, a esposa dele, toda a família aí de seu saudoso seu Zé Elias, grande figura. Então, por conta disso, eu me sinto ainda também mais privilegiado e até, de certa forma, homenageado também por essa campanha solidária que lembra a data de nascimento, a data de aniversário de nascimento de seu Zé Elias, filho saudoso, grande homem, grande ser humano. Muito bem! São 7:38. 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Meu amigo Zé Pinico, estarei passando aí hoje para pegar as canecas, que o Wilson veio buscar as canecas hoje, eu esqueci de pegar, correria ontem, não passei lá na Jomac, mas hoje eu passo lá. Abraço, Wilson, que deve estar aí conosco. O Wilson trabalha como cortador, é o Wilson, de tecidos, eu não me lembro a profissão de Wilson, mas enfim, um abraço. 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Abraço aí, meu amigo Adolfo Autopeças. 7h45, acho que fechou aqui, né, ô Moura, fechou
1: isso,
0: aqui
1: isso, 7h45,
0: a gente vai buscar o zap de hoje, tá na agulha?
1: Isso, tá na
0: vai
1: agulha, lá, chama, vamos aí, vamos lá, vamos lá, chamando o zap de hoje aqui na Rádio Estação. Vamos lá, bom dia. Cadê?
0: 7h45, bom dia, Jailton Mota, bom dia os meninos, um abraço Roberto Moura, um abraço Bartô, bom dia, parabéns pelo programa, quem tá mais
1: conosco? Abraço a nossa amiga Van, bom dia Roberto, bom dia Bartô, Deus abençoe vocês, sempre é Van da Rua da Lama, abraço a irmã do nosso amigo Sinane lá de Lagoa de Pedra, vizinho de Suecílio, abraço Sinane. Pirão Tricolor, bom dia Pirão, abraço Pirão, Deus abençoe, obrigado por estar com a gente. Zé Rodrigues, bom dia Bartô, bom dia Roberto, tô na escuta, bom dia, fala Sinane, bom dia.
2: Bom dia, Bartô. Bom dia, Roberto. Aqui é Sinano. Tô aqui na escuta do programa, meus amigos.
0: É o delegado de Lagoa de Pedra. Um abraço, meu querido. Seu Zé Preto e toda a família aí de Lagoa de Pedra, meu amigo. Grandes amigos eu tenho aí, graças a Deus. Um abraço, Jurandinho. Um abraço, Daguito. Um abraço, Miúda, a esposa de Daguito. Um abraço, seu Misael, dona Ritinha, através de vocês. Um abraço, toda a família de Lagoa de Pedra. Um abraço, Suécio, também lá de Lagoa de Pedra. 7h47. Deixa eu mandar um abraço aqui, meu irmão Gel. Meu irmão Gel tá reclamando, meu irmão Álvaro Jeová, tá? Irmão de DNA, irmão pela fé e irmão em Cristo, mas é irmão de DNA de pai, mãe e parteira. Ele tá reclamando de uma obra de saneamento lá no Pedra Branca, tá causando constrangimento. Eu vou escutar o áudio dele aqui, com um áudio de 4 minutos. Esse não dá pra eu botar no ar não, viu, Gel? Manda um áudio aí, manda um áudio mais simples, Gel, pra eu botar no ar, mas eu entendi. É mais simples que eu digo, mais curto, viu, Gel? 4 minutos não dá. Eu vou escutar certinho depois do programa pra poder falar. Mas o que eu entendi é o seguinte: tá causando constrangimento a obra do saneamento lá no bairro Pedra Branca, que tá para tirar o esgoto que derrama na Manhosa. Pelo menos foi isso que eu entendi, né, Gel? Se for, manda um áudio aí mais curto pra que eu possa botar no ar sua reclamação. Um abraço, cheiro no coração, meu querido irmão Álvaro Jeová, toda a família aí. Tem os filhos dele, que é o Samuca, lindão, viu? Pensa num galego bonito danado. Aliás, os meus sobrinhos são todos minha cara, todos bonitos. Um abraço. Samuca, David, Caroline. Um abraço. E também a
1: desanima o menino não, velho.
0: Acho que é Maria Clara, a netinha de Gel. E tem outro netinho também. Abraço, Gel. Abraço, Eliana, esposa de Gel também. Rapaz, são os galegão bonitos danados, filho de Jeová, viu? Aliás, os meus sobrinhos são tudo bonitos. A minha cara. Belfior é moreno, mas é minha cara também. Tem Beethoven, que é bonitão também, filho de minha irmã Jane. Minha cara. Sangue de Cristo por quê? O que é que você tem contra Beethoven?
1: Contra ele eu não tenho nada, não.
0: Ah, e contra mim? Nada. Fecha seu microfone lá.
1: Cada um conta a mentira.
0: Isso é inveja,
1: quiser, né?
0: Isso é inveja, Roberto Moura, tá? Sou um cara bonitão, vou chegar a 50. Nossa. Mais bonito do que quando tinha 30.
1: Pronto, é desse jeito. Eu tô com 40 também, tô bonitão aí, o cabelo.
0: Dois mentirosos conversando. Tá 7h49, o zap zap de hoje.
1: Fala, dona Maria Belmiro, bom dia.
3: Bom dia, Bartô.
0: Bom dia, querida.
3: Roberto, que Deus abençoe o dia de vocês. Tô na escuta, viu? Um abraço.
0: Amém. Abraço, dona Maria Belmiro, esposa dela, que é seu dedo. Não esqueço mais, abraçar os vizinhos lá, que é dona Maria Helena, meu amigo Tazan e toda a turma da Alire Lingerie. Atenção, macharada, homarada, não erre no presente. 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Lá, vou ver se lembro, dona Maria Helena. Lá no Moda Centro Santa Cruz, setor laranja, box 51-53. Lá no setor laranja, na rua. Acho que é rua G, se eu não estiver enganado. Um abraço, dona Maria Helena, toda a turma da Lili Lingerie e a rapaziada que trabalha aí na fábrica, rapaz. Gente, boa turma todinha. Abraço, meu amigo Jonas, tá? Deixa eu mandar um abraço aqui ao Jonas. Abraço ao meu amigo, companheiro de trabalho, Jonas, que é bombeiro civil e está coordenador de Defesa Civil de Santa Cruz do Caparibe. Um abraço, Jonas, guerreiro, trabalhador, batalhador, cara, homem sobrando, tá? Um ser humano arretado do coração gigante. Abraço, Jonas. Jailson, que também tá com ele na Defesa Civil, um abraço. Abraço, Ricardo Gomes, também faz parte da Defesa Civil, de volta à Defesa Civil de Santa Cruz do Caparibe. Um abraço a toda a turma da Defesa Civil de Santa Cruz do Caparibe, que Deus abençoe. Quem mais tá conosco?
1: Isso, Diego Negão, tá ligado. Fala, com Diego. A gente aqui, abraço, Diego, tá no Polis Pacas, ligado com a gente aqui na Rádio Estação, abraço, Diego.
0: Abraço,
1: tudo
0: Diego.
1: Tudo bom pra você, vem chegando mais alto por aqui, final do telefone 4299, é o Doca Mundiça.
0: Ô, Doca.
1: Fala, Doca, não se dá nem se vende nem se troca.
4: Bom dia, galera do barulho, bom dia, Robertão, bom dia, Batô, bom dia. Danado. Olha, aqui é Doca Mundiça, um alô pra essa rapaziada que estão de plantão aqui, o Moura Rosiel, o Danado Zuza Miliano, Nalvinha Miliano e toda a Mondeça aqui, um casal vadio da Gota Serena aqui da rua São João, que é Fátima e Fernando.
0: Doca, abraço, Doca, tu vai pegar em brasa, Doca. 7h51, ainda dona... no zap zap de hoje, vamos lá, Moura.
1: Dona Maria Helena, bom dia, Bartô, bom dia, Roberto, estamos na escuta aqui na Liri Lingerie, abraço.
0: Abraço, queridos, todos aí. Quem tá mais conosco é o amigo Dida Dinã, um abraço ao grande Dida Dinã, sempre que pode, escuta o Patrulho do Agreste, um abraço, Dida, grande figura, ex-prefeito, ex-vereador de Santa Cruz do Caparibe, mas é caminhoneiro, forrozeiro, sanfoneiro, peladeiro, joga bola, viu, peladeiro, é um trator.
1: Vai vendo aí.
0: Um abraço grande, Dida Dinã, e também é agricultor, um abraço, Dida. vida, sua esposa Dona Jane e toda a família. Quem tá mais conosco, meu querido?
1: É o Jaciel Cortador de Tecido.
0: Fala,
1: é, Jaciel. Bom dia, meu primo, tô na escuta, Jaciel Cortador, abraço, Jaciel.
0: É grande figura, é filho de minha tia, tia Edith, lá da Rua 5, um abraço, Jaciel, um abraço, Selma, Sônia, um abraço, Jonas, tá? São os irmãos aí, filho da tia Edith, um abraço, Jaciel, mora no meu coração também. Grande figura, Jaciel foi uma grande figura, convivi bastante tempo com o Jaciel também, grande figura, um abraço, cheiro de tia Edith, que Deus abençoe sempre a senhora. Me diga aí como é que tá a saúde de tia Edith, Jaciel, se tá tudo certinho, como é que ela tá. Abraço também a Edilson lá em São Domingos, dá um abraço especial a seu Edilson lá em São Domingos, Jona Rosa, esposa dele. Aí tem os filhos, que é o Tiago, Gabriel e Daniel. Tem a esposa do, acho que é o Gabriel, né, que tá de filhinho aí novo aí, seu Edilson e Dona Rosa agora já tem neto, já são vovô, né? Abraça toda a família aí. Quem tá mais conosco, 752.
1: Isso, 752, bom dia, Bartô, bom dia, Roberto.
0: Bom dia.
1: É, Alda, que tá ligadinha com a gente, obrigado, Alda.
0: Obrigado,
1: tudo
0: querida.
1: Tudo de bom, obrigado por estar com a gente, isso mesmo.
0: Deca de Mandassaia, um abraço lá em Mandassaia, é uma fera, trabalhador, gente boa pra caramba e ainda é pai de dois craques do futebol do X1, é Vitinho e Brasil, os filhos dele. Valeu, Deca, um abraço, meu irmão, guerreiro, viu? Um abraço.
1: Isso.
0: Quem tá mais conosco?
1: Beto Doce tá na geladeira.
0: Beto, bom dia, Beto. Ô, Beto, eu escutei o áudio que você mandou ontem lá, viu, no outro programa. Não podia botar no ar aquilo, não, Beto. Ô, Beto, isso, um abraço. Mano. Ontem não foi segunda, foi, Beto? Segunda. Hoje é quarta, segunda.
1: Pode não.
0: Valeu, tá. Beto do Doce. Beto é uma figura.
1: Que
0: abraço,
1: isso.
0: Abraço, meu amigo, seu Luiz Carneiro, sempre escutando a gente pelo aplicativo. Um abraço, Lúcia, viúva do Carlos Maia. Um abraço, minha querida Lúcia. Lúcia, me diga seu sobrenome, pra que eu possa lhe tratar pelo sobrenome e não fique eternamente tratando como a viúva do Carlos Maia. Eu sei que é motivo de orgulho toda a história de vocês, mas que a gente crie diretamente o alô usando seu sobrenome. Minha querida Lúcia, lá de São Domingos, vou tratar assim agora, um abraço e toda a família da minha amiga Lúcia lá em São Domingos, um abraço, querida, Deus abençoe. Quem tá mais conosco?
1: Isso, é ele, o perturbador, o agitador da Rua do Arame. Fala, Zé Rodrigues, bom dia.
5: Fala essa verdade, Batu. Ah. Roberto é muito invejoso, que ele é feio demais, parece um araponga.
1: E tu é bonito, um parece Hugo,
0: ele jogou, é um arapuca.
1: Lá ó, ele, pô.
0: Acho que ele quer dizer um arapuca, ô.
1: É, um arapuca, lá ele.
0: O Zé Rodrigo Araponga é outra coisa, pô.
1: Lá ele. Vai, sai daí.
0: Você quer parecer um araponga ou um arapuca?
1: Oi?
0: Você quer parecer um araponga ou um arapuca?
1: Eu nenhum nem outro.
0: Quer parecer quem?
1: Eu. Pra mim, eu sendo eu mesmo, tá bom demais. Tá bom demais. Né?
0: Abraço, Zé Rodrigues. Um abraço, Mariano, toda a turma da Rua do Arame. Abraço, Paraíba. Um abraço a Dema, lá do Mercado Atlas. Abraço a toda a família da Rua do Arame, abraço. Isso. Cacau, que mora aí pertinho também,
1: abraço
0: da Rua do Arame.
1: Pra todo mundo.
0: Abraço toda a família. Um abraço, Cacau, Deus lhe abençoe. Deixa eu abraçar Ronson, também tá na escuta. Ronson, Marquinhos, patrão dele, toda a família, a esposa de Marquinhos, Dona Socorro, tia de Marquinhos, toda a família lá da Estilo do Mar. Abraço toda a turma. Valeu, Rony. Um abraço
1: cheio pra vocês coração. Aí.
0: Quem mais tá conosco?
1: Isso, muito bem. Por aqui já foi.
0: Então
1: já
0: vamos acabou. Lá. Aqui ainda chegando muito no PV, Ferreirinha Leão, um abraço, Ferreirinha Leão, grande figura, tá? Um abraço ao Ferreirinha Leão, locutor, também comunicador, corta viés, tem o viés do Ferreirinha e também ele faz programa lá na Rádio Vale, depois de Alta Conexão com o Ivonaldo e Bartô, entra o programa Frente a Frente, que aí tem a participação do Ferreirinha Leão, Ronaldo Pacas, tem
1: olhando
0: Beto,
1: de frente, né?
0: Beto Melo, olhando de frente, o programa tem também o João Albuquerque, né? O professor Gisonaldo Grangeiro e toda a equipe lá do Ronaldo Pacas. Um abraço, Ferreirinha Leão, grande figura. Vamos fazer o seguinte, vamos voltar para o mundo da polícia direto, rasteiro no canto, tem informação, tem notícia, tem patrulha no ar na sua rádio estação.
1: Muito bem, Malhas da Lei prende suspeito de furtar lojas e recupera 42 peças de roupas em Garanhuns. De acordo com as informações, uma ação rápida e exitosa da equipe Malhas da Lei, com o apoio de outras equipes do 9º BPM, resultou na prisão de um elemento suspeito de praticar diversos furtos naquela região, em estabelecimentos comerciais no centro de Garanhuns, no Agreste Pernambucano. De acordo com as informações, a apreensão foi desencadeada na madrugada desta terça-feira, dia 21, após o recebimento de uma denúncia. Os policiais Os policiais assim concentraram as diligências na região do bairro Aloísio Pinto, onde conseguiram localizar e prender João Carlos dos Santos Neves, de 45 anos de idade. De acordo com as informações, com o suspeito, os militares apreenderam cerca de 42 peças de roupas que, segundo as investigações, haviam sido furtadas de lojas da área central da cidade. A identificação do homem foi reforçada por imagens de câmeras de monitoramento de alguns dos estabelecimentos que registraram assim a sua atuação durante os crimes, a sua ação delituosa. A ação demonstra a eficácia do trabalho desenvolvido pela equipe Malhas da Lei, no que em conjunto com as equipes, as demais equipes do nono BPM, que agiram com rapidez e eficácia para identificar e localizar e retirar esse elemento de circulação.
0: Deixa eu mandar um abraço para o seu Luiz das Coxinhas, um abraço lá em São Domingos.
1: Abraço, seu Luiz.
0: Seu Luiz das Coxinhas, grande figura, nego do mercadinho, toda a família aí da rua São José, em São Domingos. Ó, ainda no mundo da polícia, atenção, Roberto Moura, atenção, patrulha. Beliante que trocou tiro com a polícia em Brejo Amadeus acaba sendo preso durante fuga. A polícia acabou prendendo o elemento que trocou tiros com a polícia lá em Brejo da Madre de Deus. A informação é que o elemento foi flagrado por câmeras de monitoramento lá em Brejo da Madre de Deus, quando em uma abordagem da polícia ele já sacou de um revólver e atirou para cima em direção ao efetivo, que revidou a injusta agressão. Dado o momento, o elemento conseguiu fugir, mas teve perseguição e a polícia, após atingir o mesmo com um disparo de arma de fogo, conseguiu prender ele já em fuga pela PS-145 com sentido Jataúba. Ele estava em uma moto, foi acompanhado e foi preso, levado primeiro para o hospital, onde ele precisou tratar do ferimento, e foi encaminhado para a delegacia de para a delegacia de Brejo Amadeus. Posteriormente, acho que essa altura do campeonato, ele já está tomando café de canequinha no presídio de Santa Cruz. O cara é jovem pra caramba, mas já com 4 passagens no presídio por roubo, 157. Ele diz que, rindo da matéria, disse: não, vou voltar de novo comer arroz do bom lá no presídio, que é melhor do que na casa dele, segundo ele lá. E de boa, viu? Parece que estava indo uma viagem de férias no presídio. É lugar onde ele tem que ficar, essa é a grande verdade. E que se conscientize, mude de vida. 7h59 em Santa Cruz do Capibaribe.
1: Isso, 7h59, homem é preso em flagrante com crack, cocaína e a erva do capeta, maconha, em São Bento do Una. De acordo com as informações, o elemento foi preso em flagrante delito, traficando drogas na noite de segunda-feira, durante uma ação exitosa da Polícia Militar no bairro Rua Nova, em São Bento do Una, no Agreste Pernambucano. De acordo com a APM, a equipe realizava rondas ostensivas em uma área conhecida pelo intenso tráfico de entorpecentes. De acordo com as informações, quando avistou um suspeito e, ao perceber a aproximação da viatura, jogou um objeto no chão, na tentativa de se livrar do material ilícito. De acordo com as informações, durante a abordagem, os policiais ainda encontraram com o suspeito uma quantia de R$289 em espécie e 2 aparelhos celulares de procedência duvidosa. Em seguida, ao verificar o objeto dispensado por ele, foi localizada assim uma carteira de cigarros e também contendo 10 pedras do refugo do capeta, o crack, 5 invólucros, ou seja, do tipo Ziploc, com cocaína, e ainda 4 invólucros, contendo ainda maconha, erva do capeta. Questionado sobre a origem das drogas, o homem preferiu não prestar esclarecimentos, ficando em silêncio. Ele informou ainda, ele informou apenas que estava em São Bento do Una, De acordo com as informações, havia cerca de 3 dias após fugir da cidade de Bom Conselho. De acordo com as informações, aonde, segundo o relato, tentaram matá-lo. Segundo ainda informações, ainda de acordo com o suspeito, ele estava escondido em uma casa abandonada, localizada em frente a um ponto aonde foi abordado. Segundo as informações, diante da situação, o elemento recebeu voz de prisão no ato e foi encaminhado juntamente com todo o material ilícito à delegacia. O material foi apreendido e ele foi apresentado à autoridade policial e, claro, foi preso em flagrante pelo crime de tráfico de drogas. De acordo com as informações, ficou à disposição da justiça.
0: São 8:02, fica por aqui o Patrulho do Agreste, a gente volta amanhã, se Deus quiser. Um abraço e fiquem todos na programação com a Alcione Ferreira. Roberto Moura, até amanhã, meu irmão.
1: Até amanhã, se Deus quiser, uma ótima quarta-feira para todos nós.
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1: Estação 8:04.
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1: Muito bom dia, meu povo. Bom dia, Santa Cruz do Capibaribe. Bom dia, região. Bom dia pra você que já tá aí, ó, na máquina, produzindo moda pra vestir todo esse Brasil. Bom dia, bom dia, bom dia, meu povo. Metade da semana, quarta-feirona, dia 22 de julho de 2026. Tá de idade nova? Meus parabéns. Que papai do céu te abençoe. Que essa data se repita aí, ó, por muitos e muitos anos. Que sejam dias felizes, é isso aí, prósperos, tá bom? Vem comemorar aqui juntinho com a gente nessa quarta-feirona. Quarta-feirona, é, a gente tem que fazer o quê? Tem que correr, porque amanhã já é dia de Moda Center. E hoje tem Moda Center, viu? Hoje é o nosso programa mais aconchegante, apertadinho, acolchadinho, como a gente costuma dizer. Até 10 horas eu estou aqui, Alcione Ferreira, juntinho com você, levando a música que você tá afim de ouvir, sorteando prêmios. E é isso aí, viu? Então vamos começar muito bem? Vamos começar com o grupo Restaurar e a música Obrigado Deus, porque é nosso dever e nossa obrigação darmos graças sempre, tá bom? Tem gente que queria ter o nosso mínimo, sonhava que o nosso pouquinho era muito. Então a gente tem que fazer o quê? Tem que agradecer. E agradecer de verdade, de coração, por todas as situações, tá bom? E é isso aí, vamos embora? Vamos de música! Música.

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0: 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E a gente já tem pedido musical aqui dos nossos queridos ouvintes. É isso aí, viu? Muito bem. E vamos embora, né? Nessa quarta-feira a gente nem desenvolve enquete, que é para dar tempo de tocar mais músicas para vocês. Por quê? Porque o nosso programa só vai até às 10 da manhã. Olha a maravilhosa da Selma, que já chegou por aqui pedindo música belíssima, viu? Bom dia, minha maravilhosa.
1: Bom dia, lindona. É, depois você passa aí uma música para mim. Ah, foi o beija-flor, feliz para todos os ouvintes.
0: Obrigada, minha maravilhosa.
1: Nesse dia gostoso, da brisa suave.
0: Um cheiro, Selma, excelente dia pra você, viu, minha lindona? Vamos tocar sim. Próxima música já vai ser a sua, Flor e Beija-Flor. Essa é linda, linda, linda. Olha o meu querido amigo chegando por aqui, viu? Hoje ele veio cedo pra dar tempo de tocar a música dele. É o Júlio César, que tá pedindo música com Zé Vaqueiro. E ele manda oferecer aqui, ó.
2: Gostaria de oferecer a Silvoneide aqui do Bela Vista e o seu esposo Veridiano, meu amigo Veridiano.
0: Sim.
2: Pra curtir aqui na facção com minha esposa.
0: Muito bem, um cheiro, viu, maravilhosa? E olha só, eu acho que é a Lígia, eu acho que eu não errei, não. Então é isso, Júlio César, um excelente e abençoado dia pra vocês, tá bom? Muito bom, olha ele chegando, bom dia.
3: Ó, Sione, bom dia, aqui é Sinan de Lagoa de Pedra, tá com a Leandro e Leonardo. Ofereço a todo que escuta o seu programa.
0: Sim, sim, Sinani, pode deixar que eu toco sim. Então faz igual essa galerinha, vem embora, mandar aqui o teu áudio, pedir a tua música e no final do horário você tá concorrendo a combo delicioso Ronaldo Hamburgueria, que fica lá na rua São Paulo, tá bom? Vamos embora, vamos de música, vamos lá? Acertei, é a Lígia maravilhosa, a esposa do Júlio César, casal abençoado. Então vamos embora, né? Vamos de música, aumenta o som, viu, Selma? Curta aí a música Flor e o Beija-Flor com eles, Henrique e Juliano, sou fã.

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0: Bom dia, galera. Se acordei agora. Já tomado café todo mundo? Já tomei café.
1: Eu também, viu, meu coleguinho? Eu já tomei café. E você, tá acordando agora? Seja muito bem-vindo aqui ao programa Estação Manhã, viu? É isso aí, a gente tá tocando as músicas dos nossos queridos ouvintes. Leandro e Leonardo, é isso aí. Foi quem acabou de cantar pra você aqui no som da sua rádio estação, viu? 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É, hoje é quarta-feira, eles estão a todo vapor. Um beijo pra galera aí do restaurante Santa Massa, viu? E agora vamos aqui com os nossos melhores, os melhores, dos melhores, dos melhores ouvintes. Bom dia!
2: Bom dia, Marrom, danadinha. Aqui é Doca, aqui de São Domingos Lava Jato, negona.
1: Oi, Doca.
2: Bota aí, por favor, com Alcimar Monteiro. Eu perdi você, você me perdeu. Pra oferecer a minha irmã Nissa, a meu irmão Júnior, a Moura Rosiel. E esta mondeça aqui, a meu amigo velho Gilvan aí, que trabalha no Parque Florestal aí. Bota a pegada, nega. Bom dia pra tu, olha. Rapidamente, tem fuxico ou não tem?
1: Rapidamente, deixa eu te contar um fuxico. Revirei aqui todos os baús da Rádio Estação. Só achei essa tua música. É a letra de Alcimar Monteiro, mas não achei com Alcimar Monteiro cantando. Mas vai tocar a música. Tu vai gostar, vai por mim. E outro fuxico, minha gente, não se fala em mais nada nesse mundo de

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0: da música dela. Pode deixar que eu toco sim, viu, Maria? Um beijo pra você, minha lindona. Olha, mais um ouvinte chegando, bom dia.
1: Bom dia, senhor, né? Kevin está com uma música hoje com banda Brucelose. Ficar por ficar. Feliz para todos os ouvintes.
0: Do São Miguel. Universo para.

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0: Eita, dona da festa de hoje, viu? Marília Mendonça, é isso aí, minha gente. Olha só, vamos correr agora contra o tempo, é porque tem muitos pedidos musicais e vocês sabem, hoje o programa só vai até 10 horas, então vamos lá, bom dia.
1: Ele da malada.
0: Oi, Wesley.
1: Tá aí, música de Rei Vaqueiro. Oferecer aí pra minha esposa Rayane e pra minhas duas filhas.
0: Muito bem, Wesley. Um beijo grande aí pra toda a sua família, tá bom? Olha ela chegando.
2: E assim, né? Zé Tinha São Domingo. É, tá com a música de Mário Fernandes.
0: Sim.
2: E obrigado, viu? É, foi o galeto, foi uma delícia. Bem assado.
0: Olha.
2: O senhor lá tá de parabéns. Minhas meninas foram buscar. Gostaram muito dele, uma outra pessoa. Viu? Bem assadinho, recomendo. Vamos pro galeto do senhorzinho lá. Eu não sei o nome dele, lá no São Miguel. Muito bom, muito assadinho. Ganhou um freguês já, tá bom? Obrigada.
0: Olha só, tá vendo? Coisa boa, Zefinha. Muito obrigada. Que bom que você gostou, né? O nome do senhorzinho é Gelvani, viu? O Gelvani e a Eliane, que são os responsáveis aí pela galetos assados. Quando eu digo que é o mais gostoso e o mais temperado da cidade, eu não tô mentindo, não, viu? Tá vendo? A querida Zefinha aí comprovando. Mandar um beijo aqui pra querida Ana Paula, que tá na escuta também, quer participar do sorteio. Olha ela chegando por aqui, a maravilhosa Maria Belmiro, bom dia.
3: Bom dia, Cione, tudo bem? É, passe aí a música pra mim, convite e leva a Flor do Jardim, pra oferecer para todos da Aleire Lingerie, pra minha filha Sueli, para minha filha Sandra, para todos que estão me ouvindo. Um abraço, cheiro.
0: Um abraço, dona Maria Alessandra, Sueli e toda a turma da Lira e Lingerie, a maravilhosa da Maria Helena. Oi, beijo grande pra vocês, tá bom? Um cheiro de verdade, vocês moram no meu coração. Muito obrigada pelo carinho da audiência. Bom dia.
4: Bom dia, Alcione. Bom dia, tudo bem com vocês? Sou Hernando Cruz.
0: Tudo Alves. Bem,
4: Hernando. Uma música de Henrique e Juliano. Ofereço para minhas filhas, meu esposo e para todos vocês aí do rádio. Um cheirão, gatona.
0: Um cheiro, minha maravilhosa. Um excelente dia para vocês.

0: Olha ela chegando. Bom dia, lindona.
1: Bom dia, gatinha de São Miguel. Bota pra mim, Pablo, Chorando na Chuva.
0: Muito bem. E é claro que você quer participar do sorteio lá da Ronaldo Hamburgueria, não é mesmo, Adriana? Agora vamos de carona, vamos com ele. Bom dia.
2: Bom dia, minha amiga. Bom dia a todos aí que escutam a Rádio Estação. Olha, eu gostaria de escutar uma música com Charlie Brown Jr. O nome da música é Do Meu Lado. Vamos que vamos.
0: Vamos que vamos, vamos embora, não é isso? Vamos lá, muito bem. Esse é o querido Luciano, motorista do InDrive. E a gente agora vai, ouvir a música que Teteca pediu, Mãinha do Brega. Eu nunca escutei não, vamos ouvir junto.

0: Rainha do Brega sabe das coisas, viu? Gostei.
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0: Eita, isso é Rei Vaqueira aqui no som da sua rádio Estação. Minha gente, já estamos correndo aqui contra o tempo, porque dentro de instantes teremos aí o Conexão Moda Center. Então, vamos levar todos vocês ao ar e colocar devidamente no sorteio, tá bom?
1: Bom dia, aqui é Thalita do São Miguel. Era só pedir uma música com Gesso Rufino, vai passar. Gostaria de participar do sorteio.
0: Muito bem, Thalita, um beijo grande pra você. Um beijo também pra querida Lady. A Silvânia chega por aqui, bom dia.
2: Cheguei, Brasil. Bom dia,
0: oi, Silvânia. Brasil, tudo bem?
2: Gostaria de ouvir uma música de Lada de Caju. Pode ser qualquer um. Cheiro, ofereço pra você e todos os ouvintes. Cheiro, Silvana do São Cristóvão.
0: Um cheiro, Silvana. Um cheiro também pra querida Larissa, ela que tá lá em São Domingos. Tá pedindo música, vai participar do sorteio. Olha, a querida Elisete, bom dia.
3: Bom dia, Alcione. Aqui é a Elisete. Gostaria de ouvir uma música de Marília Mendonça, oferecer a todos os ouvintes.
0: Ouvimos, foi pra você.
3: E a Rosilene, a todos os ouvintes.
0: Um cheiro pra Rosilene, pro meu vaqueirinho Davi, um cheiro pra você, viu, Elisete? Beijo grande. Um beijo também pro querido Beto do Doce, aproveitando, mandando um beijo pra J. Luna Produções. Olha só, vem chegando ela, bom dia.
4: Eu gostaria de ouvir retratos e canções com Sandra de Sá, pra oferecer pra você e pra todos os ouvintes. Beijos, Neide do Cruz Alta.
0: Um beijo, Neide. Olha só, por aqui chegando ela.
5: E Alcione, bom dia. Olha o brinde da Esporte Compre, gostei, viu, fui pegar hoje. E eu já quero participar do próximo sorteio, viu?
0: Já Aldo está participando.
5: Tairone Cigano.
0: Ô, Aldo, hoje eu vou ficar te devendo. Olha só, quem também tá por aqui é a querida Maria do Santo Agostinho. Vamos lá, mais um ouvinte chegando. Bom dia.
6: Bom dia, Alcione. É Gilson Miguel. Uma ótima quarta-feira abençoada para todos nós.
0: Um cheiro, exatamente. Quarta-feira abençoada. É isso aí, Gil. Olha o meu querido amigo, ele que tá por aqui. Meu Deus, agora me lembrar do nome. Me diga aí. É o Davidson. Muito bem, Davidson. Obrigada, viu? Um cheiro bem grandão pra você. Um excelente dia. Olha, mais um ouvinte chegando.
7: Bom dia, senhor. Erivaldo São Miguel.
0: Oi, Erivaldo.
7: Uma música de raça negra pra nós escutar. Eu,
0: não
7: você,
0: vai
7: sua
0: dar mais
7: família,
0: tempo.
7: Minha família e todos. Paz, saúde e felicidade pra você e pra todos nós. Em nome de Jesus Cristo, viu?
0: Amém.
7: Estação,
0: meu querido.
7: A rádio que alegra todos os dias o nosso coração. Quero participar do sorteio.
0: Muito bem, tá participando. E é isso, minha gente. Esses foram os participantes de hoje. Vamos para aquele nosso momento? Vamos lá?
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0: Estação Manhã, e a gente já tem ouvinte ganhador aqui. Vamos descobrir, ouvinte, quem foi você? Vamos lá.
9: Bom dia, Alcione Ferreira. Bom dia a todos da Rádio Estação SAC. Gostaria de pedir uma música com Paralamas do Sucesso. A música Ela Disse Adeus. Feliz a cada ouvinte que está na escuta do programa, a você também. E quem fala é David Costa, da Rússia, Piracampos, Bairro Centro.
0: Muito bem, David. Ô, David, me envia teu nome completo para eu preparar o teu voucher, tá bom? Aos demais, muito obrigado pelo carinho da audiência. Mais tarde eu volto no Estação Forrozeira. Conto com a presença de vocês pra gente arrochar o nó no forró, tá bom? Fiquem com Deus e até amanhã, se assim o bom Deus nos permitir.

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4: Hora certa na Rádio Estação. 10 horas.
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5: Beleza, vamos lá então. Muito bom dia, estamos no ar com mais uma edição do nosso programa Conexão Moda Center. É o nosso nono programa, a nossa nona edição na manhã desta quarta-feira, hoje dia 22 de julho de 2026. Muito bom dia, sejam todos muito bem-vindos e vamos juntos até às 11 horas da manhã, através das rádios Polo FM, Vale FM, Comunidade FM, Estação FM e Santa Cruz FM, todas elas na cidade de Santa Cruz do Capibaribe, São Domingos FM no distrito de São Domingos, em Brejo da Madre de Deus, Filadélfia FM em Pão de Açúcar, município de Taquaritinga do Norte, e estamos também ao vivo nas ondas da rede francês de rádios, rádio 105.5 em Caruaru, 98.7 em Bonito, 90.7 em Catende e 90.5 em Rio Formoso. Estamos no ar também através do Santa Cruz Online. Manhã desta quarta-feira, programa de hoje recheado com muita gente boa para a gente discutir, para a gente debater nosso parque, para a gente discutir, para a gente debater o Moda Center em Santa Cruz do Capibaribe. O programa é gerado daqui, direto do nosso estúdio, né? Um estúdio que foi criado há pouco tempo e que daqui a pouco passará por uma melhoria significativa. Vocês irão perceber, não só você que nos assiste, mas você que nos ouve também, porque teremos um up, né, um upgrade aqui na nossa estrutura para deixar aquilo que já é bom melhor ainda. O nosso programa, que tem a parte técnica entregue às mãos dos meninos, os competentes Elias Júnior e Gabriel Ferreira, a produção é do meu amigo Tony Rio e da Yasmin Carvalho, que também está com a gente acompanhando a nossa programação. Daqui a pouquinho vamos falar sobre a assembleia que aconteceu na noite da última segunda-feira aqui no parque. Vamos falar bastante sobre aquilo que foi discutido, aquilo que foi debatido aqui no Moda Center, né? Mais uma assembleia ordinária que ocorreu aqui no nosso parque. Mas, minha gente, vamos falar do Moda Center, né? O Moda Center é que é um gigante, mas nenhum gigante cresce sozinho. Semanalmente, milhares de comerciantes abrem seus boxes, suas lojas, recebem seus compradores, apresentam suas coleções e movimentam uma das maiores economias de Pernambuco e do Brasil. São essas pessoas, doutor Marcelo, que fazem o Moda Center acontecer. São elas que transformam o trabalho em desenvolvimento. São elas, meu amigo Mariano, que fazem daqui muito mais do que um centro de compras. Fazem daqui um ambiente de trabalho, um ambiente que gera oportunidades para dezenas de milhares de famílias. Por isso, toda decisão começa da mesma forma, escutando. Porque quem vive o Moda Center todos os dias conhece de perto seus desafios, suas necessidades e também enxerga oportunidades para melhorar. A diretoria do Moda Center acredita que grandes decisões não são tomadas sozinhas nem por acaso. Elas são construídas com diálogo, transparência e, acima de tudo, responsabilidade. São esses os princípios que orientam cada investimento, cada melhoria e cada passo dado em direção ao futuro. Cada projeto, cada planejamento, cada ação desenvolvida nasce da escuta de quem faz parte da nossa história. Nossa diretoria mantém uma relação cada vez mais próxima dos comerciantes, porque entende que administrar significa ouvir, debater, construir soluções coletivamente. Quando existe diálogo, as decisões deixam de atender a interesses individuais e passam a fortalecer aquilo que realmente importa, que é o bem comum. Na última segunda-feira tivemos mais uma assembleia aqui no Moda Center. Um momento importante para apresentar resultados, prestar contas das ações realizadas pela administração e compartilhar os projetos que estão sendo desenvolvidos para melhorar cada vez mais o nosso parque. Mas a assembleia vai muito além da prestação de contas. Ela é um espaço democrático, um ambiente onde comerciantes podem participar, sugerir, questionar e, principalmente, contribuir diretamente com os rumos do Moda Center. Essa participação, minha gente, faz toda a diferença, porque ninguém conhece melhor o Moda Center do que quem vive a sua rotina todos os dias. É nessa troca de ideias que surgem justamente muitos dos avanços que fazem com que o nosso centro atacadista seja uma referência para todo o Brasil. Porque transparência também significa ouvir. E ouvir é uma das formas mais importantes de cuidar do futuro. E é cuidando do presente, olhando para o futuro, que essa direção segue com esse propósito de estender o diálogo e de estabelecer uma linha democrática, né, de conversa direta com o condômino. A assembleia da última segunda-feira foi uma prova viva disso, né? Estou aqui ao lado do meu amigo Mariano, de doutor Marcelo, que participaram efetivamente dessa assembleia e que vão falar para a gente agora um pouco justamente daquilo que foi discutido, daquilo que foi debatido. Doutor Marcelo, primeiramente, bom dia, satisfação recebê-lo mais uma vez aqui no programa. O senhor, que teve uma participação bem interessante na assembleia, né, e destacou em algumas das suas falas justamente essa nuance, que é a importância do diálogo com os condôminos. A sua fala foi tão importante, tão relevante, né, que muita gente elogiou, o senhor chegou a ser aplaudido, justamente pelo aspecto, pela nuance democrática que as suas palavras trouxeram naquele momento. Era essa a intenção mesmo, meu querido? Bom dia, seja bem-vindo ao nosso programa.
6: Bom dia, César. Bom dia, Mariano. Bom dia a todas as pessoas que estão escutando esse programa nesse momento. Eu mando um abraço a todos. E falar da assembleia que aconteceu segunda-feira, César, é mostrar a forma como a gente pretende ajudar no amadurecimento de todas as questões que são colocadas num ambiente como o gigante Moda Center. Nós sabemos que problemas existem, Mas o principal de tudo isso é a gente manter o respeito, César, a todos os condôminos, porque eles é que, vocês é que são, é que fazem essa locomotiva andar, e a gente está aqui para ajudar. Não é fixar bandeira, nem cor. O que a gente discute e defende é o Moda Center e as pessoas que fazem parte desse gigante que mantém a economia não só de Santa Cruz, mas de toda a região. Então, o que eu esperava dessa Assembleia era exatamente aquilo que eu coloquei. Vou continuar fazendo isso, trazendo todas as pessoas para o debate, para o diálogo e para a busca de soluções. Nós sabemos que aqui nada é perfeito, ou melhor, nada em lugar nenhum é perfeito. E a gente só adquire a solução de problemas primeiro conversando e segundo discutindo. Então, a gente tem esse propósito, eu deixei muito claro na Assembleia, César, e uma coisa que a gente tocou no assunto, que era assunto pouco discutido durante muitos anos, e eu assumi o compromisso de conversar com Sim. todos e a gente achar o melhor caminho para essa discussão, e a solução é mexer na convenção de condomínio. Um assunto que pouco foi discutido e hoje há uma necessidade.
5: E percebeu-se, né, na própria Assembleia, durante o debate estabelecido, meu querido Thales, que muita gente deseja discutir esse assunto, muita gente deseja que esse debate realmente seja estendido, que ele chegue aos condôminos, né?
6: É, e vai ser, porque precisa ser feito. Nós temos gargalos que dependem muito de uma mudança substancial das regras que regem o condomínio, né? O Moda Center. E aí a gente vai agora começar a discutir isso com todos, não é só com a diretoria, conselho fiscal, conselho consultivo, não. Não é. A responsabilidade é o que eu coloquei na Assembleia, é de todos. E o meu compromisso é chamar aquelas pessoas que possuem interesse, César, e já também conseguir o ok de algumas para a gente começar a discutir. Vamos pensar qual o meio, eu entendo que é através de uma comissão. Esse assunto ele não é resolvido do dia para a noite, nós teremos bastante tempo para discutir. Eu não consigo fazer em pouco tempo aquilo que não fizer durante esse tempo todo. Mas é chegada a hora. É chegada a hora. A gente sentiu, e os condôminos que estiveram presentes, que são importantíssimos para a gente discutir isso em assembleia, mas atendem também fora. Chegou o momento da gente conversar, se unir e achar qual o melhor caminho e quais as mudanças são necessárias na convenção para a gente tornar o Moda Center ainda mais forte.
5: É impressionante, né? Interessante, impressionante. Merecedor, meu amigo Elinaldo, que a gente frise justamente isso, né? Como ficou visível, Mariano, para quem estava presente na Assembleia, a satisfação dos presentes, dos condôminos, justamente em serem ouvidos, em participarem desse debate. Você vê que eu achei bem interessante, Mariano, que em alguns momentos da Assembleia, pessoas que, por exemplo, faziam perguntas discordando ou contraponteando você, o próprio Thales, e até mesmo o doutor Marcelo, faziam perguntas contraponteando, questionando, e quando vocês apresentavam o lado do parque, né, a versão oficial, justamente a explicação, essas pessoas passavam a concordar com o que antes discordavam. Compreendiam aquilo que estava inquietando elas. Né? E eu tenho certeza que o resultado final da Assembleia, pessoas, talvez não, com certeza, muita gente que foi para ali com o intuito de votar contra, de questionar justamente as contas da direção, voltou atrás diante daquilo que vocês disseram, diante daquilo que vocês falaram. Mariano, ele está aqui com a gente, e quem participa, quem já assistiu, quem já viu alguma Assembleia aqui do parque, sabe que Mariano é o cara que abre, né, que dá o pontapé inicial, porque ele é o cara dos números, é o cara das cifras, Exato. É o cara da contabilidade. E Mariano, ele tem uma característica que eu conversava agora há pouco com o doutor Marcelo aqui fora, viu, Mariano? Você é um cara equilibrado. Em momento nenhum da Assembleia, é interessante isso observar, você sobe o tom, nem você também desanima. Você é um cara que mantém uma média de postura, de entonação de voz, E eu acho que é necessário demais ter esse seu temperamento, essa sua postura, porque está lidando com dinheiro, né? Está lidando justamente com a contabilidade, está lidando justamente com o que entra e com o que sai do parque. Exato. E quando eu digo que o que entra e que o que sai do parque é do bolso dos condôminos que estão ali te assistindo, que estão ali acompanhando o teu trabalho. Eu acho isso muito interessante. Foi mais uma boa assembleia, Mariano. Bom dia, seja bem-vindo ao nosso programa.
7: Bom dia a todos os ouvintes aí das rádios e também aí das redes sociais. Foi uma assembleia, graças a Deus, tranquila. Tivemos do começo ao fim um respeito aí de todas as pessoas que estavam na assembleia, né? Nós passamos aí toda a prestação de conta dos 3 meses que foi apresentado. E foi feita a votação e mais uma vez foi aprovada as contas com 748 votos sim, 118 não e 4 em branco, certo? E como você mesmo disse, alguns questionamentos que são levantados na própria Assembleia, alguns questionamentos eles poderiam até ser respondidos durante o dia também. Eu costumo dizer que o financeiro, as portas do financeiro, hoje em dia elas nem fecham, porque de primeira a gente fechava as portas do financeiro no dia de fazer a folha de pagamento. E nem isso a gente faz mais, porque agora a gente recebe o arquivo e a gente consegue fazer com mais rapidez. Antes a gente passava o dia todo pegado ali com isso. Então a gente, nem isso a gente faz mais. Então as portas do financeiro aqui no administrativo, de todo o administrativo, estão abertos aos condôminos que queiram, tenham alguma dúvida, escuta algo lá dentro do parque e ficam com aquela dúvida, se eles quiserem, eles podem vir até mim. Ó, isso, alguns questionamentos que foram respondidos poderiam também ter sido respondidos pessoalmente. Então, assim, eu estou aberto, isso eu digo em todos os lugares aí. As pessoas que tiverem alguma dúvida, eu respondo. Quando eu ando lá dentro do parque, eu faço a mesma coisa. Às vezes está distorcido, certo? Uma das coisas que foram passadas lá realmente era distorcido. Como o próprio Dr. Marcelo está aqui, eu tenho que alguns casos eu tenho que seguir o jurídico. Então foi isso que numa das perguntas lá foi feito. Então, assim, eu fiz a pergunta ao jurídico, o jurídico disse que era para seguir aquilo, foi isso que eu fiz, né? Então, assim, a gente tem que estar sempre com esse cuidado, certo? E é isso que vem sendo feito na administração do financeiro, junto com toda a equipe. Porque eu costumo dizer que eu sozinho é toda a equipe. Então, assim, a gente ainda está mexendo na equipe, a gente vem transformando aí, principalmente o SAC, que a gente fez até uma pesquisa agora recentemente e foi positivo essa questão do SAC. Então, assim, a gente vem trabalhando para melhor atender o condômino. Isso aí é uma das nossas metas aí, a continuar seguindo nesse ramo, nesse rumo.
5: Nosso SAC que hoje é muito bom, né? Nosso SAC que hoje é uma referência justamente pela forma como estabelece o canal de diálogo com os condôminos, né,
7: Tassi? Exatamente.
5: Meu querido, vamos lá, vamos fazer o seguinte, ó, quem está nos ouvindo, quem está nos acompanhando, pode mandar a sua mensagem de WhatsApp para o 819-9103-2775, 819-9103-2775. Deixa eu mandar aqui um abraço para o meu amigo Alex Silva. Em nome de todos que fazem a coordenação da comunidade de São Cristóvão, Paróquia Senhor Bom Jesus e São Miguel em Santa Cruz do Capibaribe, agradeço a Thales Neto e ao senhor Jorge Pinto por mais uma vez nos dar o apoio na lavagem da Igreja de São Cristóvão. As festividades iniciarão hoje, tá bom? Desde já, nosso muito obrigado a todos que fazem esse verdadeiro coração do Polo de Confecções. Um abraço para você, Alex. Alex Midian, né? Da cidade de Taquaritinga, né? É ele, sim. Da cidade de Taquaritinga do Norte. Taquaritinga, Santa Cruz, Santa Cruz e Taquaritinga. Ele sempre tá lá e cai lá. Um abraço para você, Alex. Thales vai participar com a gente daqui a pouquinho. Mas, enfim, deixa eu fechar aqui com o Dr. Marcelo esse primeiro momento. Dr. Marcelo, Essa questão que o Mariano trouxe, eu acho que se aplica também para a área jurídica do parque, né? Algumas dúvidas, algumas questões que são levantadas durante a Assembleia, notadamente, visivelmente, também podem ser resolvidas no dia a dia, né? Basta procurar justamente a direção do parque, né? Isso, meu querido.
6: Não só a direção do parque, César, mas muita gente hoje já tem o meu número de telefone por uma questão simples, porque eu conheço muita gente aqui.
5: Sim.
6: Hoje eu atendo e eu disse lá ao pessoal, e vou repetir aqui para que vocês, agora a audiência é maior, eu estou disponível para sentar e conversar com quem quer que seja. Estando em Santa Cruz de Capibaribe, no meu escritório, a gente marca o horário e a gente conversa para resolver as questões relacionadas aos interesses do Moda Center, e inclui os condôminos. Semana passada eu já tive uma reunião com o pessoal que eu já tenho conhecimento, liguei para essa pessoa, e antes de abrir o processo, antes de entrar com a execução, eu acho que isso é interessante que se diga, eu conversei com essas pessoas e a gente conseguiu resolver um problema, era um problema de débito. E a gente nem executa quando conhece, antes de conversar. A gente faz questão de abrir o diálogo, não só para questões de débitos, mas para quaisquer outras questões. O diálogo continua aberto. Muita gente que já conhece o trabalho que a gente faz, é nesse sentido, eu primeiro converso e tiro dúvidas que forem necessárias, e a gente está aberto para isso. Então, não precisa. Eu estou aqui toda semana no Moda Center. Certo. Inclusive, hoje, eu vou passar a tarde aqui, conversando com o Mariano, conversando com o Mikael, conversando com o George, com o Thales, com todas as pessoas, com Raquel, enfim, com quem faz parte da administração do Moda Center. Mas, só frisar que a gente continua ouvindo as pessoas, os condôminos, sabendo qual é a sua dificuldade, seja para pagar um débito, ou seja em relação a alguma dúvida de uma porta que tem que abrir no seu box, na sua loja, e a gente está aqui para isso. Orientar, conversar e resolver, até porque nós trabalhamos para o Moda Center e, consequentemente, a gente defende os interesses não só do Moda Center, mas também dos condôminos. É bom que se diga isso. A gente não está aqui para defender a diretoria, a gente está aqui para defender os interesses do Moda Center.
5: Isso tá, acredito que é uma questão que o senhor tem levantado desde o começo, né? Desde a sua chegada, desde a sua contratação por parte do parque, que o senhor tem deixado isso claro, não só em assembleias, mas também quando o senhor participa aqui do nosso
6: Sim,
5: programa.
6: Sim, né? É bom que se diga, não, isso não quer dizer que a gente não vai defender os interesses da diretoria, de jeito nenhum, a gente vai defender. Claro que vai. Por quê? Porque são interesses que eles muitas vezes são colocados à prova e a gente está aqui para orientar. Então, o nosso interesse é esse. Mas saibam vocês que estão nos ouvindo, nos assistindo nesse momento, que a gente está aqui para isso. O diálogo durante a minha passagem aqui no Moda Center será sempre aberto, desde que respeitoso. Desde que respeitoso, César. A gente está aqui para isso e para o meu interesse aqui é engrandecer ainda mais o Moda Center.
5: Doutor Marcelo Diógenes, algo mais a acrescentar, meu querido?
6: Não, só agradecer a todas as pessoas que frequentaram, que participaram da Assembleia, que colocaram seus pontos, que discutiram e que tiveram todo esse tempo para também nos escutar. A gente orientar aquelas pessoas, eu tive que fazer algumas intervenções relacionadas a algumas perguntas que foram direcionadas a Mariana, eu tive Sim. que intervir por conta do que diz a legislação em determinados assuntos. E eu só tenho a agradecer a todas essas pessoas, sem distinção, César. Sem distinção. A gente, inclusive, conversou no cafezinho e a gente está aqui para isso. É precisar, tendo disponibilidade, eu recebo, eu atendo aqui no Moda Center. E muita gente conversa comigo pelo WhatsApp também e a gente vai continuar com essa pegada, porque eu acho que isso é de fundamental importância para todo mundo crescer.
5: Doutor Marcelo, que também é condômino, né? O senhor também sempre
6: precisa isso. Sou condômino, sim. Graças a Deus, sou condômino.
5: Obrigado mesmo. Marino, como é importante ter essa parceria do jurídico, esse caminhar juntos, esse apoio quando é necessário, né?
7: E o que, vamos dizer assim, hoje em dia a gente tem aí, principalmente, uma proximidade muito grande com o doutor Marcelo aí, sempre que eu preciso também. Ligo para ele, até acho que já aconteceu até em algum final de semana aí já isso também, e ele diz que não tem nenhum problema, que está sempre aberto a isso. Então isso ajuda bastante, é a questão também da do dia a dia, ó, tô precisando disso, o senhor pode vir aqui, ele vem. Então isso ajuda muito no, na questão do contato, né, diário. E também a aproveitar e fazer o convite que nas próximas assembleias, todos os condôminos aí estejam convidados e que venham participar das assembleias, porque a assembleia ela é de suma importância. Ali está o futuro aí do parque, né, o futuro do Morda Center, que você faz parte. Então, assim, não deixem de participar, é de suma importância.
5: Beleza, Mariano. São 10 horas e 22 minutos. 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Estamos também com o nosso programa sendo retransmitido pelo Santa Cruz Online. Deixa eu mandar aqui um abraço para Antônio Carlos Sulanca, Jean-Pierre, Kleber, né? Kleber de Zilda, Kleber Moraes e toda a turma que faz a Rádio Vale. Ontem eu estive lá pela manhã, né? Tive um encontro com os meninos, participei lá de uma pequena reunião informal com os meninos e muitos elogios, Thales, ao nosso programa, ao nosso projeto. Então, um abraço a todos que fazem a Rádio Vale em Santa Cruz do Capibaribe. Thales Neri está aqui ao meu lado. Ele que é síndico do Moda Center, é o comandante principal de toda essa nave, né? E está aqui com a gente para falarmos de vários assuntos. O primeiro deles, vamos seguir aqui o fio daquilo que já foi debatido, discutido aqui no programa, Thales. Tivemos a assembleia na última segunda-feira. Qual o balanço geral que o nosso síndico faz? Meu querido, bom dia, seja bem-vindo.
8: Bom dia César, bom dia a todos aqui do estúdio, que a gente, como você falou, né, um sonho realizado a gente fazer o programa nesse formato. A gente já imaginava há um bom tempo. Eu, Elinaldo, Filipão, a gente já quebrava a cabeça há alguns anos aí para a gente fazer um formato, um programa mais com a cara do Moda Center, mostrando assim de maneira muito dinâmica tudo que acontece aqui. E aproveito também para desejar um bom dia a todo mundo que nos acompanha aí pelas ondas do rádio ou que nos acompanha nas redes sociais. Como já disse um ouvinte aqui, eu considero o programa mais importante, não da nossa cidade, mas da nossa região. A gente está falando aqui quase que de uma maneira direta das ações, das decisões, tudo que acontece aqui mexe direto ou indiretamente ali com a mesa, né? O pão de cada dia de mais de centenas de milhares de pessoas. Então, para mim, é o programa mais importante da região, justamente por essa dinâmica confeccionista que nós temos aqui e pelo dinamismo também que o Moda Center tem e esse protagonismo na parte de desenvolvimento econômico aqui da nossa região.
5: Daqui a pouquinho a gente vai falar sobre uma novidade, uma baita novidade, né, que é um festival que você vai trazer em primeira mão aqui dentro do nosso programa. Daqui a pouquinho. Agora a gente fala da Assembleia. Qual a avaliação que você faz da Assembleia da última segunda?
8: Ótimo, né? A Assembleia, acho que o momento ideal ali para que os condôminos venham tirar as dúvidas, a nossa administração também apresentar os resultados, debater, trazer ideias para que a gente venha maturar. E a assembleia que aconteceu nessa última segunda-feira, dia 20 de julho, não foi diferente, né? Graças a Deus a gente conseguiu avançar com muitas ideias propositivas, ideias que elevam aí o sarrafo, né, do Moda Center. E quando a gente fala da assembleia, né, a gente mostrou todas as contas, o assunto principal, justamente a prestação de contas dos meses de março, abril e maio, onde Maria Neto pôde apresentar. E esses assuntos, por que é importante aprovar as contas? Alguém de casa pode perguntar, né? É porque é a partir das contas que todas as ações elas são realizadas, né? É o principal, digamos assim, insumo, o principal ativo ali que possibilita que a gente venha tomar algumas decisões, ações de manutenção, de expansão, né? Ações de divulgação, justamente com muito respeito, muita consideração e olhando sempre para o futuro do Moda Center, levando em consideração consideração o recurso financeiro, que é o dinheiro do condomínio.
5: É mostrar o que foi arrecadado e o que foi gasto.
8: O que foi arrecadado e o que foi gasto.
5: Uma grande prestação de contas.
8: Uma grande prestação de contas e a forma como foi gasto, a forma como foi tratado, respeitado esse dinheiro, né?
5: Cada real.
8: Cada real, cada centavo que sai do Moda Center, a gente tem no mínimo 3 pessoas ali olhando, fiscalizando. Então ninguém gasta aqui de uma maneira isolada, né, individual, diga, ah não, vou comprar aqui alguma coisa porque é minha decisão. Não, a gente vai tomar a decisão, a gente conversa em conjunto, não somente com o departamento financeiro, que é chefiado por Mariano Neto, mas a gente também conversa com os diretores, conversa com as próprias gerências, para que a gente venha a tomar e investir esse recurso da maneira mais responsável e da maneira mais prática possível. Então essa responsabilidade é para mim é um grande diferencial dessa gestão. É justamente a gente olhar o dinheiro do condomínio com muita responsabilidade e assim a gente investir no que é necessário, e aí o fruto dessa responsabilidade é justamente um caixa positivo, superavitário, que acho que é uma marca muito forte aí dessa gestão, desse biênio 2024-2026.
5: Um caixa positivo e superavitário mesmo em momentos de aperto, de dificuldades, em meio à crise, em meio àquilo outro, enfim, o parque consegue sobreviver de forma austera e gerando recursos, gerando justamente investimentos para todos os condôminos. E outra questão bem interessante, Thales, na Assembleia de segunda-feira, foi um aspecto que o menininho trouxe, né? O menininho disse, gente, aqui na minha época como síndico, fiz muitas assembleias aqui para 3 pessoas, 2 pessoas até, né? Hoje a gente tem uma situação, um momento totalmente diferente. E aí, seja por qual motivo for, se é com interesse em eleição do parque, se é com interesse em aparecer para isso, para aquilo outro, mas as pessoas estão participando, né, Thales? Então, e como o Moda Center é um ambiente democrático e plural, recebe bem a todos.
8: Com certeza,
5: entendeu?
8: Né?
5: Entendeu? Ninguém na direção é adepto de nenhuma prática autoritária. Claro que ninguém vai deixar, né? Claro que a direção não vai permitir que ninguém se exceda, que ninguém acabe perturbando, que ninguém acabe fazendo algo que venha a prejudicar o andamento da Assembleia. Mas estando lá, de forma tranquila, ordeira, mesmo que com argumentos variados, você vai ser respeitado, vai ter o seu espaço de voz respeitado e vai ser tratado de forma igualitária, né?
8: Perfeito, né? Eu digo direto, inclusive nas nossas reuniões internas com os nossos gerentes, nas nossas comissões, que ouvir talvez seja o principal elemento que a gente tem que estar bem aguçado, né, para que a gente possa exercer melhores decisões, porque o Moda Center é algo muito grande, César. E quando, num momento como uma assembleia, onde os condôminos têm a voz ali para questionar, para trazer novas ideias, e se a gente não tiver aberto para ouvir essas ideias que são levantadas e são debatidas lá, a gestão fica muito mais pobre, né? A gestão fica muito, muito rasa, muito rasteira. E não é isso que a gente quer. A gente quer justamente que as nossas decisões elas sejam muito bem embasadas na opinião e no sentimento, na sensibilidade dos condôminos, que são eles que sabem lá onde o calo aperta, né? Então, Sim. Se a gente conseguir ouvir o condômino de uma maneira satisfatória, pegando essas ideias, encaixando para que o Moda Center fique cada vez melhor, sem dúvida, além da gestão melhorar do ponto de vista de ações, mas a gente vai estar atendendo, resolvendo problemas aí que muitas vezes a gente não consegue enxergar. E se a gente abre essa possibilidade de falar e da gente ouvir isso aí é muito legal, porque agora a gente enriquece as nossas ações e a gente consegue atender uma grande quantidade de pessoas, uma quantidade que a gente não atendia antes, e também atender pautas que a gente nem imaginava que a gente pudesse tratar naquele momento.
5: Deixa eu mandar aqui um abraço forte para Amaro, ele que participou inclusive da Assembleia, não é? Faz parte da direção inclusive.
8: Sim,
5: né?
8: Nosso subsíndico.
5: Isso, um abraço para ele, muito firme nos argumentos, né? Um abraço forte para ele.
8: Um abraço
5: também para Paulo da Magda, que está nos ouvindo. Paulo é uma máquina quente mundial do sucesso. E para Márcio Lindenberg, que também faz parte da direção, né?
8: Sem dúvida. Márcio, grande diretor nosso Caruaru.
5: Acompanhando também o nosso programa. Quem é que está em Recife? É meu amigo Luiz. Da Batatinha, é Luiz da Batatinha.
8: Tá viajando, rapaz.
5: Tá em Recife, acompanhando o nosso programa. Deixa eu fazer o seguinte, Gilberto. Eu vou Eu vou chamar aqui esse tópico 3, porque tem uma matéria para a gente exibir na sequência, tem algumas entrevistas para a gente exibir, e aí logo depois a gente traz o assunto do festival, tá bom, Thales?
8: Perfeito.
5: Ontem aconteceu no auditório aqui do Moda Center o segundo fórum NTCPE. NTCPE Summit, evento voltado à preparação de confeccionistas, empresários têxteis e gestores de pequenas e médias empresas para o mercado internacional através da exportação. Com o tema voltado à internacionalização dos negócios, o fórum reuniu empresários, lideranças do setor, especialistas e instituições estratégicas para discutir caminhos que possam ampliar a presença da moda pernambucana fora do país. A nossa equipe de reportagem marcou presença, esteve lá e conversou com a Roberta Andrade. Roberta é presidente da ADEP e destaca para a gente o papel da agência e como ela pode ajudar os confeccionistas a entrarem nesse mercado, que é o mercado internacional. Vamos conferir?
9: Hoje está aqui no segundo Fórum Summit, promovido pelo NTCPE, é de suma importância para a ADEP, que tem como foco o desenvolvimento econômico do Estado. A nossa agência, ela trabalha em três frentes: atração de investimentos, incentivos fiscais, e aí tem um programa que fala especificamente da exportação, que é o Exporta-PE. No Exporta-PE, a gente consegue pegar esse empreendedor que tem interesse em exportar, que é o Exporta-PE. No Exporta-PE, a gente consegue pegar esse empreendedor que tem interesse.

0: fazer mais capacitação para essas pessoas e, de certa forma, né, gerando mais desenvolvimento para a região e para onde ele vai se instalar. Nossas equipes hoje estão aqui presentes, fazendo essa, entendendo quem são esses confeccionistas que querem esse apoio, que querem entender, mas a ADEP está de portas abertas para receber qualquer pessoa que queira esclarecer, que queira algum esclarecimento com relação a essa fase de exportação e como entrar nos programas. A gente também atua com a frente com a faculdade ACES, que é em Caruaru. Então, a gente tem hoje essa capilaridade para que as pessoas possam buscar esse esclarecimento e a participação nesse tipo de programa.
1: Está aí a jovem e competente Roberta Andrade, presidente da ADEP. Nossa reportagem. Quem foi o repórter, Tony? Foi você mesmo? Foi
2: Tony Rio,
1: então. Tem que dizer, Tony, que foi você o repórter também, que é pra gente dar um mérito, o um crédito a quem merece. Fernando Pimentel é diretor, superintendente e presidente emérito da Associação Brasileira de Indústria Têxtil e Confecção. Ele é mineiro, né? O Fernando Pimentel, Gilberto? É mineiro ele. Ele destaca os desafios do mercado exportador e o potencial do nosso gigante do Moda Center. Vamos acompanhar?
3: Olha, no evento de hoje, nós vimos aqui os representantes do Estado de Pernambuco trazendo aqui palavras de reconhecimento da importância desse polo, e ele está entre os maiores do país. Se você vem aqui no Moda Center, é uma área espetacular, você tem mais de 10 mil pontos de venda, lojas, boxes, e atraindo um público comprador espetacular. Então, essa é uma região produtora e comercializadora de grande importância para o país. É óbvio que nós temos que evoluir a parte regulatória, a parte meio ambiente, tudo isso hoje caminha para uma maior regulação e o Brasil, inclusive, está dentro dessa jornada, que nós queremos a produção mais limpa e mais adequada que puder existir. Agora, o polo já tem uma base de empreendedores, uma base de colaboradores muito relevantes, é muito difícil construir. Imagina começar do zero um polo desse hoje. Não, você não faz do dia para a noite. Isso é uma base histórica, com grande investimento ao longo aí de anos e anos. Então, isso tem muito trabalho de várias pessoas do setor privado, do setor público, entendendo as questões tributárias. O governo criou um modelo tributário específico para cá, que está dando resultado, aumentou a arrecadação sem aumentar os custos das empresas. Tudo isso mostra o potencial da região. Agora, nós temos que combinar isso tudo com uma visão mais internacional, de aumentar a base exportadora, porque o mercado local, o mercado nacional, não é mais nosso. Ele agora está sendo disputado pelo mundo inteiro. E nós estamos perdendo essa corrida. As importações estão crescendo muito mais rapidamente do que a nossa produção, que está caindo, e muito mais rapidamente do que o varejo, que esse ano está estável. Então, esses são os grandes desafios. Como é que nós vamos enfrentar essa competição internacional que vem de uma maneira absolutamente desigual e muitas vezes desleal e muitas vezes ilegal contra o fabricante brasileiro? Então, o polo, eu acho que todo empreendedor, todo homem público deveria vir aqui e conhecer tudo que é feito nessa região e pelas qualidades que tem de investimentos já realizados, que estão sendo realizados pensando no mercado não só de hoje, mas no mercado de amanhã.
1: Beleza. Está aí então o Fernando Pimentel, diretor superintendente e presidente emérito da Associação Brasileira da Indústria Têxtil e de Confecção, a ABIT. Né? Ele assumiu o cargo de diretor superintendente da ABIT em 2005, minha gente, liderando a gestão executiva e operacional da entidade desde então. Foi eleito e comandou a presidência do Conselho de Administração da entidade por dois mandatos consecutivos, entre 2017 e 2022, e desde 2023, após a eleição de Ricardo Strembruch para a presidência, Pimentel passou a conciliar o cargo de diretor superintendente com o título honorífico de presidente emérito. Mas, enfim, é um cara que tem uma larga experiência, que conhece o mercado como poucos e que viu de perto e atestou a força e a potencialidade do Moda Center. Isso deve dar uma baita sensação de dever cumprido, né, Thales?
2: Com certeza, César. Eu até confesso que eu me senti um pouco lisonjeado quando ele elogiou muito a nossa gestão, né? De conversando, inclusive na própria palestra dele, ele teceu elogios à gestão do Moda Center, parabenizou a nossa gestão, e vindo de alguém como Fernando Pimentel, né? Que você falou aqui o currículo do cara, e fora a quem conhece Fernando Pimentel, a profundidade que ele tem de conhecimento dos dados do setor têxtil, a parte estratégica do setor têxtil, não somente nacional, mas também internacional, e um elogio dele vindo para o Moda Center, para mim, me deixa, acho, com a sensação

0: tanto dever cumprido. Sim, porque sim. É um cara muito técnico, um cara que analisa com profundidade cada decisão que acontece no setor têxtil, o crescimento que acontece nas regiões, do ponto de vista de arrecadação, do ponto de vista também de faturamento, de emprego, de expansão comercial. Então, o Fernando Pimentel é um cara que ele falou para nós justamente que o Moda Center destoa da realidade nacional com os dados que ele trouxe para a sua palestra, né? Que a nossa região aqui, não somente o Moda Center, mas o Agreste Pernambucano, ele destoa, e o Moda Center é o principal pivô disso aí, e ele destacou muito bem que essa talvez a forma como a gente entende aqui o polo de confecções, da forma como a gente posiciona o Moda Center de maneira estratégica, a gente visita os outros polos para entender a complexidade do setor têxtil, tem nos facilitado a tomar decisões mais acertadas, né? Que a gente consegue acertar melhor no momento que a gente conhece mais, que a gente viaja mais, que a gente entende os outros polos, entende a complexidade nacional, entende também as complexidades econômicas, não somente a nível municipal, mas a nível regional, falando de Nordeste, nosso principal mercado consumidor, mas também a nível nacional. A gente conversa com várias pessoas aqui do Brasil todo, como eu já falei no programa anterior, e essa observação, esse elogio vindo de Fernando Pimentel, para mim atesta todo o compromisso, todo o comprometimento, competência da diretoria e também de todos os gerentes e todos os nossos colaboradores fazendo um excelente trabalho uma ilha de prosperidade que é o Moda Center, que de fato se destaca em todo o cenário nacional.
1: Aquilo que eu sempre digo, né? Essa, como todas aquelas ações implementadas que surtem efeito visível e notadamente, elas não são construídas por acaso, né? Tudo passa por planejamento, diálogo, visão de futuro e um ponto que você trouxe agora que é fundamental, Elinaldo, que é competência para executar. Você pode ser o melhor teórico do mundo, não é? Aqui em Santa Cruz do Capibaribe, de onde estamos gerando o nosso programa, nós conhecemos vários teóricos, várias pessoas que têm mil e uma ideias mirabolantes. Mas para executar não é para qualquer um. Ao longo da vida a gente se depara com muita gente que é uma verdadeira... Já conheci amigos, amigas, verdadeiras usinas de ideias. Mas para executar, meu irmão, para fazer aquilo ali se transformar em realidade, não é fácil. Não é fácil, você tem que ter experiência, você tem que ter, acima de tudo, competência. Se não tiver, não sai do canto. Boas ideias, sem ter como você executá-las, não passam de boas ideias. E aqui no parque, o trabalho é feito justamente baseado nisso. Planejamento, diálogo, visão de futuro e competência. Em todos os setores. Passeando por todas as equipes, você vai encontrar quem trabalha direito, você vai encontrar um trabalho planejado, mas principalmente um trabalho bem executado. Para a gente já finalizar esse momento desta pauta, Tony conversou também com Pedro Miranda. Quem é Pedro Miranda? É presidente do NTCPE, que faz um balanço do evento e traz a importância do Moda Center Santa Cruz como anfitrião desse encontro de ontem.
2: Bom, primeiramente agradecer ao Moda Center por ser o anfitrião de um evento, de um tema muito importante aqui para o Polo. Nesse momento onde a gente vê diversas ameaças vindo ao setor produtivo de confecção do Estado, e a gente entende que o tema da exportação é uma reação a que o Polo de Confecção possa conquistar mercados para colocar seu produto fora do Estado de Pernambuco e fora do Brasil. O evento ele veio justamente mostrar quais são as possibilidades que o Estado tem para oferecer para as empresas pernambucanas que se prepararem para exportar a partir do próximo ano. A gente quer criar um modelo de negócio de exportação para as empresas aqui do Polo, mas a gente precisa que o empresário pernambucano ele tenha essa vontade, ele queira dentro do seu negócio e estruturar ele para que o produto possa conquistar mercados que também tenham aderência a esse produto pernambucano. Então o fórum ele vem mais para despertar esse interesse, identificar quais empresas querem também produzir para o mercado externo e aí a gente, durante esse próximo ano, a gente apresentar esse produto pernambucano seja através de rodadas de negócios internacionais ou de roadshows fora do estado de Pernambuco, para que a gente possa fazer com que a confecção pernambucana saia do Brasil.
1: Beleza, tá aí então Pedro Miranda, presidente do NTCPE. Para a gente fechar aqui esse tema, meu querido Tarso, qual a importância de um evento como esse aqui no parque?
0: Sem dúvida. Esse evento, César, ele é importante do ponto de vista estratégico para o parque. Acho que a nossa função como gestão do Moda Center é sempre aproximar os nossos confeccionistas, os nossos comerciantes aqui de soluções que possam amplificar as suas vendas, amplificar os seus negócios. E quando a gente se aproxima do NTCPE, né, eu fiz questão, participando no planejamento desse evento, eu fiz questão de puxar esse evento para Santa Cruz de Capibaribe, para aqui, para o Moda Center, justamente para ficar mais próximo, mais perto do nosso confeccionista, para que ele possa vir participar. Sim. E que a distância não seja um empecilho para que ele viesse a participar em outro município, né? Então, nós, Pedro também concordou com essa ideia, entramos num consenso lá, que era interessante que esse evento acontecesse aqui no Moda Center, e assim foi feito, né? Justamente para tentar trazer essa ideia. É uma coisa que o Fernando Pimentel falou na sua palestra ontem, que eu achei muito interessante, que ele falou de, o sapo só pula porque ele tem necessidade. O que é que ele quis dizer? Que a gente tem um mercado interno muito, muito forte, né? Que já consome. Sim. Bastante. A gente tem 220 milhões de habitantes, mais de 220 milhões, que já consomem, isso já tem um consumo interno interessante. Isso, às vezes, nos faz nos acomodar e não procurar o mercado externo como uma opção. E ele disse que em outras regiões, em outros países, o mercado interno é pequeno, então eles têm que, como a questão da Colômbia, a questão do próprio Paraguai, eles têm que se reinventar, procurar maneiras de vender para outros países, para o mercado externo. Sim. E ele falou que, até nessa fala que Tony conseguiu captar aí, que ele disse que o mercado interno nosso já está bastante competitivo, né? A gente está vendo os grandes marketplaces multinacionais olhando para o mercado interno, investindo bastante e criando mais concorrência para cá. Então, um evento como esse, ele cria novas possibilidades de venda, novas possibilidades de faturamento para aquele confeccionista que muitas vezes pensava que a exportação era algo impossível. E a gente desmistificou isso nesse evento. A gente trouxe o passo a passo para você, mesmo sendo pequeno, sendo grande, tendo um funcionário ou tendo mil, você conseguir exportar, vender seu produto em um mercado, de repente, com um valor agregado maior, né? E que você pode, de fato, expandir a sua marca para mercados que você nunca imaginou antes. Então, essa é a função do Moda Center. A gente cumpre, né, com um evento como esse. E, graças a Deus, o NTCPE tem também essa visão de ampliar mercados aqui para o polo de confecções do nosso Agreste.
1: Ou seja, por maior que você seja, você não é autossuficiente. Você vai ter sempre a missão de olhar um pouco mais adiante. E o Moda Center, meu amigo Elinaldo, só alcançou a posição de maior centro atacadista de confecções do Brasil porque sempre acreditou que investir vale a pena. Sempre acreditou nas pessoas. Acreditou na força do empreendedor, na capacidade de inovação, na união de quem trabalha diariamente para fazer esse gigante crescer. Cada comerciante faz parte da construção. Cada sugestão ajuda a gente a melhorar. Cada participação fortalece as decisões do parque. Quando ouvimos quem vive o Moda Center, construímos um ambiente melhor para todos. Uma das pautas que vira e mexe são abordadas tanto na imprensa local, na imprensa regional, quanto no próprio parque, meu amigo Thales.
0: César, pega só esse microfone aqui, que esse aqui está já descarregando a pilha. Vou tirar aqui para a gente...
1: Pronto, chegou. Chegou melhor. Tanto a mídia local, quanto a mídia regional, e principalmente no âmbito do próprio parque, fala-se muito da questão de um festival, não é? A necessidade de se criar um festival, a necessidade de se criar uma festa com a identidade, com o DNA do Moda Center. E esse festival agora vai sair do papel?
0: Agora vai, graças a Deus, é fruto de muito planejamento, né? Não somente para dar a questão operacional do próprio festival, né? Inclusive condições operacionais e financeiras para a gente realizar um investimento e um evento de tamanha magnitude, César. A gente quer fazer algo justamente grande para que venha posicionar o nome de Santa Cruz de Capibaribe, o nome do Moda Center, para as mais distantes cidades aí a nível nacional. A gente vê a importância que tem um festival como esse, né? Que a gente, por muitas vezes, nós somos taxados aqui, por quem não conhece, ou por quem desconhece mesmo, ou quem conhece pouco o nosso polo, que a gente faz ainda aquela sulanca, ou faz um produto de baixa qualidade, né? Como a gente começou de fato. Começamos com um produto que atendia a classe E. Mas hoje tem produtos que são vendidos no Moda Center, que eles são, de fato, revendidos em shop centers, ou seja, num público muito mais alto. O que é que isso quer dizer? Quer dizer que esse produto tem qualidade, tem confiabilidade, tem responsabilidade social, responsabilidade ambiental. Então, isso aí é, para mim, algo muito forte, que mostra a evolução e a preocupação do nosso confeccionista ao longo do tempo. E um evento como esse, o Festival Moda Center, ele lança essa ideia. Ele diz, olha, aqui a gente não tem só confecção. Muito pelo contrário, a gente lança moda para o Brasil todo. A gente dita as regras da moda.
1: Ditamos as tendências.
0: As tendências do que vai ser vestido pelas pessoas, pelos brasileiros aqui nos próximos meses. Então, a importância desse evento, ele é de fundamental importância, né? Ele é estratégico para que a gente possa valorizar a nossa marca e, de fato, ser mais conhecido por um produto de maior qualidade, maior grau de inovação e também com mais competitividade, considerando todo o cenário nacional.
1: Chamar a atenção dos companheiros de imprensa, né, que estão acompanhando o programa, porque eu acredito que é em primeira mão essa informação. Quando vai acontecer o festival? Qual vai ser o nome do festival? Quando vai acontecer e o que é que vai acontecer durante a programação?
0: César, o festival vai acontecer nos dias 22 e 23 de setembro.
1: Qual, né, o nome do festival?
0: Festival Moda Center.
1: Festival Moda Center, dias 22 e 23 de setembro. A programação, o que é que nós teremos ao longo desses dois dias?
0: A gente vai tratar de tantos assuntos relacionados ao futuro, às tendências da moda, mas também a gente vai falar, vai ter desfile. Vai ter parceiros, fornecedores de soluções, de softwares que a gente trabalha aqui também, são fornecedores de tecidos. Então a gente quer fazer um evento que envolva toda a cadeia têxtil, bem como também trazer influenciadores que levem o nome do Moda Center para mais longe, né? Então, assim, de repente alguém que não conhecia de uma maneira muito distante vai saber, cara, lá em Santa Cruz Caparibe, no interior de Pernambuco, eles fazem um evento de gente grande. Eles fazem um evento que leva o nome da cidade e do polo para mais longe. Então a gente vai ter também o parcerias com as prefeituras, né? A gente tem vários estandes aí que vão nos ajudar a trazer as prefeituras, como a gente já falou aqui, da questão com olhar para a mão de obra aqui mais próximo. Então, o pessoal vai vir participar e vai ter uma possibilidade, de repente, de amplificar a sua produção, a sua produtividade, através dessa conexão que o Moda Center vai fornecer entre os confeccionistas e também os fornecedores de mão de obra, que são justamente as prefeituras. Vai ter também palestras que a gente vai trabalhar, palestras com temas importantes, estratégicos aqui para o parque, que de repente, às vezes, numa palestra, César, a gente muda a forma de pensar da nossa empresa e a gente faz com que nosso empreendimento possa entrar no local correto, né? Vai ter desfile de moda. O desfile é muito interessante porque quando você está lá e desfila a sua marca, você gera um conteúdo que você vai poder trabalhar ali ao longo dos próximos meses, fazendo com que sua atividade comercial ela esteja mais aquecida. Enfim, vai ser um evento que mexe com todo mundo, bem como também a Praça de Alimentação. Muita gente pergunta sobre a Praça de Alimentação, mas que é muito importante para dar esse suporte para o pessoal. E toda essa estrutura ela é montada também para trazer o governo do estado como parceiro do evento, entidades financeiras como o Banco do Nordeste, entre outras possibilidades também, para que a gente venha a tratar no evento. E eu vejo assim que é um evento que envolve toda a cadeia têxtil, envolve a economia, envolve o ganha-pão das pessoas e, sem dúvida, aí promete ser um evento bem maior do que a gente vinha fazendo os eventos anteriores, que é o MBXP.
1: É uma evolução, trata-se de uma evolução do que foi o MBXP, né?
0: Sem dúvida.
1: Inclusive com um nome bem melhor do que MBXP, né?
0: Festival Moda Center. Melhorando, né?
1: Melhorando. É algo simples, é algo acessível. O polo de confecções todo, Pernambuco todo, o Brasil todo vai entender do que se trata só pelo nome do festival, né?
0: E 20 anos do Moda Center, né? Então, celebrando também 20 anos do Moda Center, essa marca importante, nosso gigante que ficou de maior aí há 2 anos atrás e agora completando a sua segunda década de existência, né? Então, é uma data de fato para comemorar esse empreendimento de sucesso e que mostra isso, que tem a sua influência de uma maneira muito direta assim no dia a dia das pessoas.
1: Então serão 2 dias, teremos 2 meses para falar muito ainda desse festival aqui no nosso programa, na nossa programação diária, em spots, em emissoras de rádio, em materiais, releases que são enviados a blogs, a sites, em redes sociais de parceiros e também do próprio parque, não é? Ou seja, teremos 2 meses para a gente destrinchar, para a gente esmiuçar todos os detalhes desse evento. Mas hoje a gente já larga na frente, a gente já anuncia, né? E se Deus quiser, Thales, contando, claro, com as bênçãos divinas, mas principalmente com a competência e a dedicação de nós que estamos aqui, vai ser um sucesso. Dias 22 e 23 de setembro, então, Festival Moda Center acontecerá aqui no parque, uma grande programação, parque que, inclusive, ele já tem no seu dia a dia essa preocupação com a qualificação do mercado profissional através de um programa como o Educa Moda Center, né? Ele já tem essa preocupação com o apoio aos comerciantes, com parcerias com instituições financeiras as mais variadas. O parque que tem a preocupação também diária com a qualificação da produção que parte daqui. Né, com, por exemplo, o incremento de estúdio, de estrutura para marcas, para vários segmentos que estão aqui fazerem o seu material de divulgação. O parque que já tem o seu perfil no Instagram, muito, muito, muito bom, diga-se de passagem, né, muito de sucesso, muito bem avaliado por todo o mercado. Ou seja, aqui vai ser, como você disse, a cereja do bolo. Aqui vai ser a comemoração, vai ser o ponto alto para se celebrar os 20 anos. E dessa forma, né? De forma trabalhada, de forma planejada e bem executada, como é uma marca desse parque.
3: Sem dúvida, a gente pensa em toda a estrutura.
0: Pensamos em toda a estrutura para o nosso confeccionista, nosso comerciante, né? Que quando a gente fala do próprio Educa Moda Center, né? O que é o Educa Moda Center para quem ainda talvez não conheça? É justamente a gente trazer, aproximar o nosso comerciante do conhecimento, que é importante, ainda mais no momento que a gente enxerga essa mudança do comportamento do consumidor, e que o nosso comerciante ele possa ter mais competitividade através de uma gestão melhor, de um pensamento melhor, de utilizar uma ferramenta que pode colocar ele de uma maneira mais competitiva. Então, tudo isso que você falou, César, já é pensado, né? O próprio estúdio, a gente é uma forma democratizada, e você está ali, você tem a condição de fazer fotos de excelente qualidade.
1: Mostrar que não somente as grandes marcas podem fazer uma foto de qualidade com um modelo bonito, bacana.
0: Exatamente. Que o pequeno, que isso é possível, é acessível para o pequeno e melhor de uma maneira gratuita. Então veja o esforço do parque para poder fazer com que o nosso confeccionista, ele possa ir mais longe naquela ideia que ele acredita que é o produto do seu empreendimento. Né?
1: Aquela tecla que a gente sempre bate, é um espaço plural, democrático e para todos. Aqui pra não é todos. Feito somente para grande, para médio, nem para pequeno. Aqui é feito para todo mundo.
0: Para todo mundo.
1: O grande, naturalmente, né, por merecimento, ele vai buscar mais alternativas, mais oportunidades. Mas o pequeno aqui também tem vez. Esse espaço aqui não é feito só para gente rica, não, nem para gente grande. É feito para todo mundo. É feito para o médio que quer crescer, para o pequeno que quer crescer. É feito para todo mundo que tira daqui o seu ganha-pão. E que sabe a importância desse espaço estar entregue às mãos competentes de Thales e da sua direção. Não é um espaço para aventura, não é um espaço para eu acho, não é um espaço para eu não sei. Aqui é um espaço para vamos trabalhar, vamos resolver, vamos fazer crescer. Falar nisso, já são 10h57, o Elinaldo já está ali fazendo sinal que é para acabar o programa. Ele está apressado, mas não estou com essas pressas todas, não. Estou brincando. Temos que encerrar, estamos em rede. Amanhã tem feira, faz um convite aí para o povão.
0: Pessoal, aproveitar para, além de agradecer a audiência, né, do pessoal que nos acompanhou até o momento, mas também quem está nos acompanhando aí das localidades mais distantes, venham para cá, venham para o Moda Center, que é um excelente local para a gente fazer bons negócios e levar prosperidade, não somente para a cidade de Santa Cruz de Caparibe, mas para todas as cidades aqui do entorno e também as cidades que compram aqui para revender em suas localidades. Né? Então, aproveito para convidar todo mundo para vir para o parque, desejar uma excelente feira para todos os nossos confeccionistas, os nossos comerciantes que estarão aqui amanhã e na sexta-feira, e desejar, de fato, um segundo semestre. Isso. Ainda melhor, né, do que o primeiro, que a gente possa, de fato, fazer excelentes negócios, fazer excelentes feiras e fechar o ano aí com chave de ouro.
1: Cheguem cedo, praça de alimentação, os restaurantes já vão abrir logo cedinho, vão estar esperando vocês, o estacionamento também vai estar aqui esperando vocês, é gratuito o estacionamento que tem no parque. Não é? O que é cobrado muitas vezes são estacionamentos terceirizados que tem nos arredores do Moda Center. Mas o estacionamento do parque, ele é gratuito, ele é organizado, ele tem segurança. Então aqui você vai ter segurança, você vai ter conforto. Como eu disse, chegue cedo para tomar o seu café da manhã, para fazer a sua alimentação e partir para as compras. Fique à vontade, o parque funciona durante todo o dia, né, Thales? Sexta-feira tem feira novamente, a estrutura também vai estar toda à sua disposição para que você venha, mas principalmente para que você volte, para que você seja mais um dos milhões, né, de brasileiros que anualmente procuram o Moda Center. Seja na feira grande de maio, seja no período de junho, seja para a feira do Dia das Mães, do Dia dos Pais, seja para a grande feira da Copa do Mundo, do Natal, qualquer que seja a feira, você vai ser sempre bem-vindo, que você venha bem e que você volte sempre. É isso, meu irmão.
0: Perfeito. A gente preparou o Moda Center com muito carinho, assim como a gente prepara toda semana. E essa semana não é diferente. Preparamos o Moda Center com muito carinho para receber vocês aqui e para que vocês façam excelentes negócios e saiam com a melhor das impressões aqui do nosso gigante.
1: Em Santa Cruz do Capibaribe, capital das confecções, no Moda Center, o coração disso tudo. São exatamente 10 horas e 59 minutos. A gente vai ficando por aqui, desejando a todos uma ótima feira. Final de semana está chegando, que todo mundo tenha um final de semana maravilhoso também. Semana que vem estaremos aqui, de volta, pontualmente às 10 horas da manhã, com mais um programa Conexão Moda Center. Um forte abraço, cheiro no coração de todo mundo e até semana que vem.

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1: Em Pernambuco, agora o relógio marca pontualmente 11 horas.
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0: Rádio Estação, 11 horas 8 minutos. Bom dia.
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0: Olá, bom dia. Hoje é quarta-feira, 27 de julho de 2026, começando a partir de agora o nosso encontro, né, de todos os dias, o programa Política em Pauta no ar. Até o meio-dia, cumprimentando você de perto, você de longe, você de Santa Cruz do Capibaribe, você que está atento à pauta política, né? Já passou a Copa do Mundo, já passou o São João e agora todo mundo tem os seus interesses, né? Os interesses na nossa cidade, na nossa região, no nosso estado e também no nosso país. Desde já convido você para assistir o nosso programa ao vivo no nosso canal no YouTube, Estação FM 88.9. A live já está no ar e você possa acompanhar a partir de agora o nosso programa. Hoje recebendo o ex-prefeito de Santa Cruz do Capibaribe, José Augusto Maia. Zé Augusto, que foi vereador, foi presidente da Câmara, Zé Augusto ainda foi deputado federal, né, e cumpriu aí a sua missão, né? Foi o seu último cargo eletivo que ocupou até fevereiro de 2015, né? Ele concluiu o seu mandato de deputado federal. Então já vai aí pouco mais de 11 anos, né, Zé Augusto, né, sem cargos eletivos, né? Atualmente ele ocupa um cargo, né, no Ministério da Pequena Empresa, Pequeno Porte do Brasil, né, que faz parte, que fazia inclusive o ministro Márcio França, né, e Zé Augusto permanece junto a esse ministério e é por isso que ele não vai ser candidato nas eleições de 2026. 11 e 10, a gente vai adiantar inclusive já a pauta, a gente vai para a entrevista conversar com José Augusto Maia aqui no programa Política em Pauta.
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0: José Augusto, seja muito bem-vindo ao nosso programa. Muito bom dia, né? Um prazer tê-lo de volta aqui na Rádio Estação para a gente falar, né, da boa política, falar de projetos, falar de coisas boas aqui também para o nosso público querido. Bom dia.
2: Bom dia para você, bom dia para o
0: Tiago Manuel.
2: Tiago Manuel. Tiago Manuel.
0: Nome composto. É melhor, né? Zé Augusto Maia. Bom. Zé Augusto combina melhor do que só Zé.
2: Zé, né? É muito simples, mas quando bota Zé Augusto...
0: Zé Augusto tem um peso,
2: né? Já dá, né?
0: Tem um peso. Márcio Felipe, né? Márcio é diferente Felipe. De só é, Márcio, é, né? Exatamente. Então a gente chama aqui
2: aí Thiago José Manuel. Augusto
0: Maia. Aí acaba, velho.
2: Aí vem...
0: Aí acaba com tudo.
2: Cantou Tim Maia, que já foi muito
0: então, Maia. Então lembra famoso, de Tim Maia, lembra de tantos Oscar, Maia, lembra de Marco Maia.
2: Marco Maia.
0: É, né? Oscar Niemeyer. É muito Maia, cara. O Maia tem uma força sobrenatural, inclusive.
2: Os Maias, né?
0: Os Maias, né? Então, sobrenatural, a gente fala dos Maias também, né? É Meyer.
2: Em inglês é Joseph August Meyer.
0: Tá feliz?
2: Feliz.
0: Animado.
2: Animado.
0: 70 anos.
2: 70 anos bem vividos, com história, uma larga história.
0: E com muita lenha para queimar. É, Lula tá com 80 anos, né? Vai concorrer a uma reeleição presidencial. Então, Zé, com 70, tá um garoto, né?
2: Olha, a idade quem faz é a pessoa, você sabia?
0: Sim.
2: Tem gente que depois de 50, 60 anos começa a se encostar, ficar em casa. Eu não sei ficar em casa, eu tenho que estar andando mala por mala.
0: Inclusive quando você viajando, perde a noite de sono, você vai lá para o cachorro quente do irmão
2: do
0: lá,
2: Nildo,
0: né?
2: Que
0: do
2: aparece irmão. Muito fuxico por ali.
0: Tá, né? Duas horas da manhã, tá Zé Augusto bom, comendo, né? Cachorro quente.
2: Fuxico da política, ali essas cidades aqui de Taquaritinga, Jataúba, sempre...
0: Diz que os bastidores estão lá no
2: cachorro quente. Os bastidores, passa lá para conversar sempre, aqui de toda a região.
0: Quando perder o sono, viu, Tiago? Duas da manhã, três da manhã, pode ir lá no cachorro quente que Zé Augusto vai estar lá. Às ele vezes. É o vigia. Ele é o vigia ali do cachorro.
2: No final de semana, de semana eu passo lá só, mas na sexta, sábado, assim. Aí
0: você fica mesmo.
2: Às vezes a gente fica.
0: Todo dia eu vi você e o Anderson Silvestre conversando lá. Vocês estavam num papo muito bom lá, você e o Anderson Silvestre.
2: Na campanha política que passou, aqueles. Os políticos aqui da região todinha, depois da noite. E depois de meia-noite que eles saíam dos eventos lá, vinham pra aqui. Robson vai sempre por lá.
0: Robson Ferreira. Olha aí, dá uma mala boa, hein? Zé, Robson e Anderson Silvestre. Tem papo,
2: Anderson Silvestre,
0: hein? E os caras têm conversa. E o pior é que não para, é não muitos para, assuntos, não. Né? E aí, Zé, você aí... continua na sua pegada, animado, né? Com seus 70 anos, está trabalhando. Inclusive, eu vou começar até perguntando por essa pauta, né? Você faz parte desse ministério, né? Das empresas de pequeno porte do Brasil.
2: Né? Ministério do empreendedorismo, da pequena e microempresa.
0: É da pequena empresa.
2: É a cara de Santa Cruz.
0: É. E aí você está fazendo parte desse ministério, né? Eu queria que você falasse um pouquinho de toda a avaliação do trabalho. Já tem um ano já, né, Zé? Tem
2: mais
0: um
2: ou
0: ano.
2: Menos.
0: Mais ou menos um ano à frente desse ministério. O que você consegue hoje trazer para a gente, né, sobre o resultado? O que você conseguiu trabalhar e quais foram as suas ações concretas já junto a esse ministério?
2: Primeiro foi a rodada internacional que Santa Cruz teve pela primeira vez na história, né? Segundo, o Recicla, né, que agora aquele, um dia já visitou?
0: Eu ainda não fui, mas é um projeto bastante interessante, é com o pessoal do IMOA, né?
2: Do IMOA aí, que vai estar reciclando os resíduos sólidos de tecido de Santa Cruz, que vai estava indo para os aterros sanitários. Você sabe, quanto mais você tira do aterro sanitário e recicla, você já está fazendo um bem ao meio ambiente, né? E que gerando emprego, renda, isso aí já foi uma coisa importante. Ali foi aproximadamente mais de 4 milhões de reais. E ultimamente, que era o meu sonho, né? Esse que eu lutei nos meus discursos de campanhas anteriores, era o centro de convenções, né? Então, um equipamento de fundamental importância para o polo de Santa Cruz, o polo da confecção aqui de Santa Cruz do Capibaribe, porque serve para toda a região, né? Perdemos o Senai, né?
0: Por que perdeu, Zé?
2: Acho que, sei lá, eu fui quem trouxe.
0: Mas
2: eu
0: sabe, sei quem trouxe. Mas entende-se quem... o quê? É a falta de apoio, de subsídio. A prefeitura tem que dar um apoio ao pessoal ou não? É uma questão do próprio governo?
2: Acho que sim, né? Eu sei que...
0: Você teve que trazer algum subsídio enquanto prefeito?
2: Não, em um prédio, a prefeitura já deu...
0: Tinha uns espaços,
2: prédio,
0: né?
2: Um espaço, né? Foi dado pela prefeitura municipal. E aí tem pessoas importantes, né? Lá, Armando Monteiro, na época... era senador, né? Deputado federal, depois senador, com grande influência lá em Brasília, na CNI, que é justamente faz parte, né, da CNI. Então, eu com a amizade, com a luta, mostrando projetos importantes, a gente trouxe a escola do Senai. Que foi quando Santa Cruz do Capibaribe deu um salto para a qualidade, né, de qualificar a costureira, o costureiro, o corte a laser, e por aí, é muita coisa. O Senai é o Senai no Brasil, né? É, capacita as pessoas. Então, o Senai foi um equipamento de super importância para a qualidade do produto de Santa Cruz.
0: Zé, o Senai foi fechado por quem? Foi por Edson Vieira ou por Fábio Aragão aqui em Santa Cruz? Quando eu falo fechado, não por eles, mas foi no governo de quem que esse Senai deixou de funcionar?
2: Eu não lembro isso. Para mim foi de Fábio. De Fábio não, de Edson.
0: De Edson.
2: Depois foi, logo ele fechou.
0: E para essa reativação, Zé, já que você faz parte hoje do ministério, está bem influente junto ao governo federal, essa reativação é viável ou, no seu ponto de vista, já não é mais viável para
2: Santa Cruz? É viável. Sempre uma cidade ter o Senai para capacitar, né, os seus trabalhadores é super importante. Precisamos saber por quê, né? E tentar lutar também faz parte das ações do ministério no qual eu sou consultor aqui em Pernambuco.
0: Até porque quando chega nas campanhas eleitorais, e eu posso dizer isso com propriedade, porque eu sempre faço questão de ler os planos de governo, todo mundo tem um compromisso de manter parceria com o Sistema S. É Senai, Senac, Sebrae. E na realidade isso não acontece, Zé. E o que se deve isso? É complicado para chegar a essa articulação, como você, enquanto prefeito, conquistou para Santa Cruz, né? É muito difícil,
2: Zé. Não, é só você se empenhar, entendeu como é? Ir atrás da classe política, que a força política é importante, né? Para você conquistar algo para sua cidade, seu município, para o seu estado, tem a esfera federal, estadual e municipal que se resolve aqui, né? Parcerias também, o Moda Center, tem uma parceria PPP maior que tem, acho que é que tem aqui em Pernambuco, é essa, né? O sistema público-privado junto com o povo, até no slogan quando eu era prefeito, com o povo a gente faz, e com o povo a gente fez o Moda Center. Se dissesse o Moda Center vai ter que ser construído por um recurso federal, jamais viria porque era um equipamento muito caro.
0: O financiamento caríssimo. Do Moda Center foi 100% privado, né? Não teve contrapartida de governo estadual, federal.
2: Federal.
0: Teve contrapartida na construção do Moda Center?
2: Na construção, sim. Não o dinheiro, foi o dinheiro do FAT. O dinheiro do FAT é do trabalhador, que você vai, ele pode ser investido em bens móveis. Deu um problema danado. Porque o dinheiro do FAT é um dos recursos naquela época mais baratos que tinha. 6% ao ano com carência de um ano. Poxa, mesmo que você ganhar, entendeu como é? Ganhando no bom sentido, assim, de ter tempo para pagar, um juro baixíssimo, né? E aí, quando chega lá, olha, é o seguinte, mas o dinheiro do FAT, o projeto está muito bom no Moda Center, é interessante, mas só pode com bens móveis, não pode a construção disso ou daquilo. Aí eu começo a botar a cabeça para funcionar, né? Chamo minha equipe, a gente conversa, eu digo, um dia eu chamei, tem uma ideia, chamei o doutor Marmon.
0: Armando Monteiro.
2: Sentamos na mesa, eu disse, doutor Armando, eu tenho uma ideia. O box é na rua, é um banco de feira e ele é móvel. Ele se tira, vai e volta toda semana. Então ele é um bem móvel. Então nós podemos fazer o Moda Center. Se você observar, o Moda Center, todo box, ele não é colado, ele está em cima, está sobre o piso.
0: Sim.
2: Porque estando sobre o piso, tornou-se que ele é móvel. Você tira ou bota. E aí, para isso, tem uma comissão estadual de emprego, que você tem que conseguir fazer com que ela aceite esse pedido. Depois tem uma comissão estadual, tendo parecer aqui favorável.
0: Você lembra qual foi o investimento? Até para que resuma essa história. Houve quanto de investimento federal, estadual?
2: Não, aí eu chego
0: que foi
2: lá.
0: Investimento público para a construção do Moda
2: Center. Vou chegar agora. Então aí tem que a comissão estadual também dar o parecer favorável. E a comissão federal. Para essas comissões serem aprovadas, você tem que ter gente dos governos estaduais, municipais e federais que acredite no seu projeto. E chegou até a federal, foi batido o martelo. Aí, naquela época, foi colocado no Banco do Brasil 40 milhões de reais. Aquele dinheiro é especificamente para quem...
0: Dinheiro compra... carimbado.
2: Carimbado. Quem comprar um box, tem o direito a financiar em 3 anos, né? Com carência de 1 ano.
0: Você conseguiu, foi juros... crédito.
2: O crédito, mais baratinho.
0: Você conseguiu os 40 milhões para o pessoal comprar e aquela dívida já ser paga com a garantia das pessoas. Então, no final da história, foi o povo mesmo.
2: Foi o povo. Não, na realidade, isso aí...
0: Você conseguiu o crédito.
2: É que o projeto foi importante. Por quê? Porque se fosse assim, arrumar uma... Quem era que ia acreditar que ia dar certo? Você imagina como... Quanta gente era contra o Moda Center aqui, movimentos e movimentos, a elite financeira do centro da cidade não queria, os botadores de banco que aí ia perder o seu emprego também não queriam. E ser contra uma coisa é fácil, difícil é você fazer as pessoas acreditar naquele sonho que vai dar certo. Mas eu consegui vencer, por ser uma pessoa também de boa comunicação, e naquela época tinha uma rádio contra, só uma rádio.
0: Só existia uma rádio.
2: Era a Rádio Vale. Não, aí criou-se a segunda rádio, que foi a...
0: Comunidade.
2: Comunidade. Então,
0: aí ela te ajudou.
2: Ela, a rádio, tive uma voz.
0: Ela, né? Foi ao lado do governo nesse
2: tempo. Foi nesse tempo. Então aí você vê que coisa importante. O Moda Center foi construído pela iniciativa privada, público-privado, porque o terreno, o projeto e aí a construção, e muita gente comprou.
0: Agora, o terreno foi um negócio bom que Hernando deixou para você.
2: Foi.
0: E Hernando tem um papel, eu acho que até como reconhecimento, se você teve a ideia da criação do Moda Center naquele formato, naquele local, mas o terreno que Hernando deixou e que comprou, acabou comprando para o município, foi muito importante.
2: Foi,
0: se não tivesse importante. Aquele terreno, não tinha, né?
2: Exatamente. Não, se fazia no outro canto, mas
0: tendo, não teria, era melhor. Né? Não teria uma outra área.
2: Agora, eu costumo dizer, sabe, olha, cada um tem seu governo, seu legado,
0: momento.
2: Seu momento, sua história. Agora, que o objetivo daquele terreno não foi para o Moda Center. Muita gente está enganado. Não, havia uma prática naquela época em Santa Cruz de a prefeitura ter um. Como foi o Santo Agostinho? Ali o Santo Agostinho foi para dar terrenos em véspera de eleição. E imagina aqui você doar aquele terreno ali para qualquer um construir
0: casa. Boca Preta deu muito terreno na história de Santa Cruz.
2: Maria, deu demais. Não, eu não acho errado doar o terreno para
0: você
2: desenvolver.
0: Você deu muito terreno, Zé?
2: Não, não.
0: Você não deu terreno pro povo?
2: Não, não
0: você
2: dei.
0: Você não teve esses momentos?
2: Quando eu entrei na prefeitura, eu logo criei uma lei de que naquele terreno do Moda Center e o outro na frente...
0: Não podia se mexer.
2: Não podia se mexer, fez a certo. Não ser... Para
0: senão a gente não tinha a UPA e nem tinha o hospital para construir lá, tá vendo?
2: Foi no plano diretor, o primeiro plano diretor, muita gente não sabe na cidade, então foi uma das coisas principais que eu botei aqui, porque já tinha muita gente, não vou citar aqui, mas empresas que queriam, que tinham...
0: Já tinha gente de olho no terreno.
2: Já, para botar lojas na frente, ou de casa, e moradia, e prédio e tudo. Imagine, se você tivesse feito isso, aqui tinha se tornado um condomínio familiar, não é? E não te... Hoje Santa Cruz precisa de tudo aquilo, para tanta coisa que está, porque que vai ser construída, já está e será construído.
0: Não ia ter INSS, não ia ter nada, escola nada. Técnica. Aquele terreno ali foi muito importante.
2: Muito.
0: Tem muita gente que pensa que o terreno é o Moda Center, mas o terreno ele pega de um ponto da via e o outro lado também.
2: 30 quilômetros, 30 hectares do lado do... Onde está o Moda Center?
0: Do lado do rio e outro do lado do rio também.
2: E aí do outro lado, que é onde está a justiça. Aí os novos prédios na frente, tem parece que 33. Ele ainda ultrapassa o
0: até
2: rio.
0: Até a fronteira do rio Caparibe.
2: Ele ultrapassa um pouco.
0: É.
2: Dentro do brejo.
0: E está perdido.
2: É, fica perdido nem lá, nem lá. Acho que já até. Porque como não é no nosso município, né? Mesmo sendo uma propriedade comprada, mas aí é dentro do outro município. Mas o importante é que serviu para o Moda Center e tudo hoje, né? Agora vem o IF, aí tem o que? A Justiça, tem...
0: O Fórum está lá.
2: O Fórum está lá, né? Tem o INSS, a Escola Técnica.
0: E ainda tem espaço, né, Zé?
2: Tem
0: ainda
2: espaço.
0: Tem muito espaço.
2: Até a estrada lá embaixo. Né?
0: Já são 11h25, estamos conversando com o Zé Augusto Maia aqui no nosso programa. Olha, o Otacílio está corrigindo aqui, ele disse que o Senai fechou, foi na gestão de Fábio Aragão. Quem está dizendo aqui é o Otacílio Neto, seu amigo lá na Malhada do Meio. Sei. Nós vamos a um rápido intervalo e a gente volta na sequência. Vou ler as mensagens
2: dizer, não
0: também.
2: É fechar.
0: Encerrou, né?
2: Não, é porque o INSS veio... Não,
0: acabou.
2: Acho que faltou realmente botar força para ele não sair.
0: É, né? E até era um prédiozinho bom, né? Que tá até a Escola Evangélica lá
2: da
0: hoje.
2: Escola Evangélica
0: muito
2: lá.
0: Muito bom, viu? Muito bom. Meu filho estuda lá, um prédio muito bom. Quem fez aquele prédio ali, parabéns. Foi você, Zé?
2: Aquele prédio foi construído para uma central...
0: Na gestão de Zé?
2: Na minha gestão. Como era a central?
0: Olha aí, tá vendo que Zé tem história.
2: Central de...
0: Distribuição?
2: Os grandes que já compravam em grande quantidade naquela época, os donos de casa de tecidos, certo? Então, o preço
0: galpão.
2: Sempre tinha... era um galpão lá. Foi até com a mulher de Miguel Arraes, né? Ela conduziu isso aí. E aí era central. Para o quê? Juntasse 20 comerciantes pequenininhos e eles poderem fazer a compra lá, porque uma fábrica não vende 300 peças no... Ou 1.000 peças ou 2.000, não. Ela vende o quê? 100 e tanto, 200, 300, sei lá quanto, um caminhão de mercadoria. Mas quando você faz da forma cooperada, você pode colocar aqui 50 que fazem malha. Junta e vai, compra, sai barato, tanto quanto o fornecedor.
0: Então foi construído
2: maior.
0: Na sua gestão,
2: para esse objetivo. Para esse objetivo, né? Só que. Não deu certo.
0: Aí você botou o Senai lá.
2: Não, aí não deu certo. A turma não se...
0: Não pegou.
2: Não, deu, não sei porquê. Não tiveram a capacidade de que ele funcionasse. Aí ele ficou um pouco abandonado. Na hora que ele ficou um pouco abandonado, aí foi quando eu fui atrás do Senai e eu já
0: botou
2: doei
0: Senai, né?
2: Ele para aproveitar um prédio que estava sem servir a ninguém. Né?
0: Agora está servindo. A Escola Evangélica.
2: Atrás agora. Tem a escola... Doutor Adilson,
0: sim.
2: Que ela foi depredada, ficou. Servia só para droga e abandonado, era um centro social antigo, aquela coisa. Também fui lá e trouxe uma escola de primeiro e segundo grau, que hoje tem ainda a escola e tem mais o espaço que é do São João, né?
0: É isso.
2: Tudo
0: aí.
2: Isso foi transformado. Já o São João já foi Edson, que fez o.
0: Mas quem fez o Arizão foi você.
2: Foi o primeiro.
0: Você fez o campo.
2: O campo.
0: Você que liberou para ter o campo ali inicial ali.
2: Já juntamente com o Ari, com aquela turma, naquela. Eu era de bem com todo mundo, com o esporte, com a cultura.
0: Nesse tempo,
2: né?
0: Zé era de bem com o povo.
2: Sempre fui e continuo.
0: Sempre era de bem. É. Não adiantar o intervalo aqui, a gente volta já, continuando a conversa com o Zé Augusto Maia. 11h27.
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6: De volta, 11h33, conversando com Zé Augusto Maia. Cumprimentar aqui meu pai, é o Domingos Arruda, tá lá em Diadema. Bom dia, meu filho, toda a audiência. Também aqui meu amigo Deca de Mandassaia. Zé sempre foi e será querido por todos. Zé gosta de todo mundo. É o Rimário Clismério também está aqui deixando um comentário.
7: Professor
6: Rimário é uma reserva moral da educação.
7: Gente fina, sabe,
6: a gente pode dizer.
7: Bom debatedor, inteligente.
6: Educado. É. Acho que a educação ali passa por Rimário. A gente pode dizer.
7: Bom debatedor, inteligente.
6: Educado. Acho que a educação.

0: Joseph Augusto Meyer.
1: Poderia ter criado o auditório José Augusto lá.
0: Não, mas vamos lá. Cara, não é quando não morre. Fala, tem não. Os caras lá que não morreram
1: calma,
0: ainda.
1: Calma, Zé. Tenha calma, Zé.
0: Quando disseram de olho, fulano de Oliveira morreu.
1: Calma, foi, Zé. Olha, Tiago Bispo, né?
0: Tiago Bispo.
1: Fala aqui, olha. Você, junto com os políticos, por que não incentivam a vinda de empresas fabricantes de tecidos para a nossa região? Assim deixaríamos de ser um puxadinho de Santa Catarina. Se falava que empresas não vinham para cá porque não tinha água. Agora tem água no Rio São Francisco. Qual é a desculpa agora? É a mensagem do Tiago Bispo aqui também. E o Otacílio retificando aqui que foi na gestão de Fábio Aragão que fechou o prédio do Senai. Obrigado, Otacílio Neto, aqui pela mensagem. Quem quiser comentar ao vivo aqui no nosso canal do YouTube.
0: É Otacílio é venenoso.
1: Otacílio. Você está chamando ele de cobra?
0: Ele é cobra
1: ou escorpião, né?
0: Do bem assim, né? Gostado.
1: Cuidado, viu?
0: Vou pesquisar mais.
1: Cuidado que ele pode lhe pegar também e aplicar o veneno dele em você.
0: O veneno dele, ele é perigoso.
1: Olha, e para não falar até as palavras aqui, né? Pela audiência. Mas vamos lá. Zé Augusto, está chegando a eleição do Moda Center. Eu recebi essa semana aqui o Douglas. Ele faz parte de um grupo de oposição lá do Moda Center, que a gente não vinha acompanhando, né? Pelo menos há algum tempo lá, sempre vem com chapa única. E aí, Zé, você sempre fala bem do Moda Center, fala que gosta do Moda Center, planeja participar dessa eleição, já que você não vai disputar a eleição em 2026, né? Não vai buscar cargo público nesse ano, né? Não vai ter nenhum dos seus filhos, que em 2018 você estava focado com Thales.
0: Era.
1: 2022 foi a sua eleição. Então agora, exato. 26, essa eleição você não está disputando.
0: A última foi os dois juntos.
1: Então, aqui. Agora você está livre, né? E aí, vai se debruçar ao projeto do Moda Center, busca ainda competir, né, junto com os demais candidatos, seja com Douglas, com o próprio Thales, eu não sei se pode concorrer novamente. Você pretende estar nessa disputa, Zé?
0: Veja só, eu até tentei, através de Bosco, não é? Conversar com eles, né? Eles têm um programa sobre o Moda Center, né? Na terça-feira ele traz condôminos para conversar, para mostrar. Isso é legal, é normal e poderia ser. Eu fiquei triste assim porque eles nem. Eu fui proibido de ir nesse programa. Pode um negócio desse? Como é que um programa é para enaltecer ou para fazer crítica, que é normal, né? É democrático, não é? E Zé Augusto ser proibido de ir nesse programa. Não tentei, não, mas não pode não, porque você é político. Eu digo, mas eu não sou não, não estou mais com cargo nenhum. E se fosse, não tem nada a ver. Que quando o Moda Center foi construído, foi um político. Na verdade, então, a política é boa, a política de desenvolvimento, ela é importantíssima para tudo que tem numa cidade. Mas não teve jeito, tentei. E ontem eu vi, que até que você fez uma pergunta ao Douglas, e que se Zé Augusto, e aí ele disse, bom, se Zé Augusto quiser vir nos apoiar, até a gente, como diz, vamos pensar. Mas para fazer parte da chapa, de jeito nenhum. Aí ele, foi assim que disse, se eu não me engano, foi mais ou menos isso aí, né? E até disse o que mais é, Zé Augusto já deu, como diz assim, já tem 70 anos, já deu o que tinha de dar, né? Quer dizer, ele menosprezou até, porque eu tenho, mas eu sou um cara de 70 anos, que vivo na história, lutando, Santa Cruz, sou um guerreiro e todo mundo sabe, estou com a cabeça boa, estou com o corpo que eu me cuido, né? Tá aí Lula, com 80, quer ser presidente novamente, né? Mas não só é Lula, se você for ver quantos, não é bom menosprezar a idade das pessoas, né? Isso é até feio, ele não devia nem ter dito isso, que não é legal criticar as pessoas mais idosas, porque os mais idosos são mais experientes, né? Mas nem isso. E aí, como vi que não tinha, então vou lançar aqui o meu nome, né, para concorrer no Moda Center. E eu, quando entro no Moda Center, quase toda semana eu vou no Moda Center. Na terça, ou na sexta, ou na quinta, eu vou dar uma volta. É incrível quando eu entro lá.
1: Sempre. Você ainda tem box lá no Moda Center?
0: Tenho.
1: Quantos boxes você hoje tem?
0: Você
1: tem voto
0: dois,
1: lá?
0: Dois, mais ou menos.
1: Só tem dois votos lá?
0: Só. dois
1: votos. Você tinha mais de 100.
0: Mas tanto faz quem tem dois que não tem 2.000. Tem um voto, né?
1: Não, mas tem gente que tem 100 box lá.
0: Ah, tem.
1: Você não faz parte dessa cota, não,
0: que tem uns 100 box. De jeito.

0: jeito nenhum, de jeito nenhum. Tenho. Eu tinha mais, depois vendi porque fui construindo umas coisas que eu precisei num momento bom que estava valendo uma certa grana e eu vendi para investir em outras coisas, mas continuo lá.
1: Participa de assembleias, é?
0: Não participo porque eu, assim, essa nova galera está participando agora. Porque quando eu chamo, o mal daquele Moda Center é o seguinte. E o condomínio está tão desincentivado, porque ele diz assim, quando eu chego lá, não adianta, eles têm 500 votos, 10 pessoas ali têm 500 votos. Aí para você juntar 500 pessoas não é brincadeira, né? Já houve algumas que um número maior, mas assim, desacreditado, porque ali tem uma espécie de a diretoria já é donatária de, na minha visão, eles têm 2.000 boxes, né? Entendeu? 2.000, mas tem 8.000 ou mais de 8.000 que não são ligados a eles e querem até fazer uma mudança, mas perdeu o estímulo das pessoas irem, né? Eu fui no começo e tal, você vai se vir, às vezes, até de palhaço ali, porque nada, você se esforça por um projeto, critica isso e aquilo, nem na hora do voto, aí é 500, 600, 700 votos, só no nome da diretoria, alguém tem 300 boxes, outro tem 200, outro tem 50, outro tem. Daqui a pouco.
1: Você começa a partir de agora, então, construir sua chapa ou você já tem seus nomes já?
0: Não, montados? Eu agora começo a conversar, né? Ver as pessoas, associar as call center, associação de condôminos e locatários do Moda Center, para essa associação escolher esse candidato, não é? E aí começar o movimento de políticas públicas para o Moda Center, né? De oferecer o que há de melhor para o Moda Center, para as pessoas nos ouvir e ver que realmente ali precisa de muita coisa. E eu, escutando o Douglas ontem, eu não vi assim muita proposta, não. Conversa muito, mas não vi tanta proposta. As minhas propostas são o seguinte: depois da venda online, que foi aqui no mundo inteiro, ela nem vai parar e vai continuar crescendo. Esqueça que venda online vai subir. Nada, ela vai crescer muito. O que é que você pode fazer para trazer o comprador presencial? Que é isso que o Moda Center está mais precisando. Nós temos 4 estações no ano, não é isso aí? Estação inverno, verão, primavera, outono e tal. Aí, cada estação do ano, você vai fazer um grande evento. Um evento que você tenha também força para trazer apoio da Impetu, da Embratu, entendeu? Do governo do estado, do governo municipal, do governo federal. E fazer um grande evento para chamar atenção, um evento para chamar de seu e o Brasil. Ver esse evento, né? Em cada estação do ano, um evento desse. Nesse momento, né? Aí você vai ter novos compradores que vêm conhecer Santa Cruz. E o turismo de compra. O turismo, ele acontece o ano inteiro. Ele vem comprar para se vestir, entendeu? Como é? Quer conhecer. Porque o que me deixa hoje mais triste é quando eu pego um Uber em qualquer parte do Brasil, não sei, no sul, sudeste, centro-oeste, por aí, e eu pego um Uber, um táxi, alguma coisa, aí eu digo, oi, tu puxa um papo pra ele. Você é daqui mesmo? Você já ouviu falar? Você é de onde é? Eu digo, eu sou de Pernambuco, eu sou de Santa Cruz do Capibaribe. Você conhece? Ele diz, não. Olha, é difícil encontrar. Se você for numa loja de confecções e perguntar, as pessoas vão saber. Na loja de confecção que está no ramo. Mas as pessoas normais. Agora, se ele perguntar, você conhece Caruaru? Ele conhece. Por quê? Pelo São João e pela feira de Caruaru. Se você perguntar, você conhece Fazenda Nova, o espetáculo de Nova Jara? Ele conhece, né? Hoje, Toritama já tem uma parcela significativa que conhece. Por quê? Porque Toritama faz o Festival dos Jeans e é um grande evento no ano que detona aí para todo o Brasil. E eles estão certíssimos, né? E o daqui tinha um IMPE. É um IMPE, né? Você lembra? Que é um evento elitizado só para aquela galera mais poderosa ali do Moda Center, no qual a diretoria sempre foi ligada, nunca olhou muito para o pequeno. A diretoria, quando eu fui do Moda Center, eu olhava principalmente para o pequeno, porque o grande já tem tudo, ele já tem dinheiro para se divulgar, né? Eu não, eu vivia o Brasil inteiro divulgando o Moda Center. Então, as quatro estações do ano vão fazer com que Santa Cruz fique muito mais conhecida em todo o Brasil e comece a vir o comprador, o turismo de compras. Para isso, precisa de um centro de convenções para promover esses eventos. Cada estação, um evento desse, precisa de um centro de convenções, que é o objetivo dele. E também rodadas de negócios nacionais e internacionais, entendeu? Também rodar essas que vivem, inclusive Caruaru nem tem mais espaço. Isso já num local que eles faziam, já vão deixar. Santa Cruz falta esse espaço. Para promover uma feira, por exemplo, também, junto com a confecção, nós somos o maior distribuidor, o segundo maior distribuidor de tecido do Brasil. Por que não faz uma feira, tipo a Fenatec, aqui em Santa Cruz do Capibaribe, uma feira do têxtil, não é? Para isso precisa de um centro de convenções. Nós somos o maior, segundo maior distribuidor de máquinas do Brasil. Por que não fazer um evento desse? Um evento desse só é feito se tiver um centro de convenções. Aviamento, nós somos também o segundo maior distribuidor de aviamento do Brasil. Tudo isso a gente só pede para São Paulo. Fazer nesse centro de convenções também uma feira de aviamento junto com a estação do ano dessa, fazer uma coisa para balançar aqueles empresários, e outra coisa também, trazer artistas famosos e faça a festa privada, entendeu como é, do artista, que faça um ingresso baratinho para que uma multidão vai, com certeza, né, e não querer tirar lucro da festa, e sim você pega, por exemplo, vamos citar um artista aqui, Safadão, eu contrato ele, olha, eu estou lhe contratando, você vai para o festival de verão desse ano, você vai na televisão gravar e nas suas redes sociais dizer que estará em Santa Cruz do Capibaribe para o festival de verão. Isso, ele botando nas redes sociais dele, o Brasil inteiro já sabe. Eu estou citando um artista, mas tem vários, entendeu como é? Então você tem que fazer o ano todo movimentando eventos de moda, no Moda Center. Não digo uma coisa, depois de um ano Santa Cruz vai se tornar conhecida em todo o Brasil, e aí vem outros grandes eventos individuais, encontro disso, encontro daquilo, e todo mundo quer ir em uma cidade que tem um atrativo, que é o Moda Center. Ele vai fazer no centro de convenções suas convenções, entendeu? E aí todo mundo vai depois para o Moda Center comprar. Então isso será uma revolução. O dinheiro do centro de convenções já está amarrado. Consegui lá no Ministério do Empreendedorismo, que na mudança que o Márcio Felipe, no Márcio França, você lembra, né? Eu entrei quando o Márcio França entrou, um ano depois. Só que o Ministério não tinha orçamento. Foi um Ministério novo. E aí, no segundo ano, o Ministério criou orçamento. Esse ano tinha um orçamento já bastante elevado. Aí é quando, atrás de Felipe, e aí o João Campos me chamou lá uma semana que eu fui lá no Ministério, ele foi, discutiu com o novo ministro e colocou uma verba de 20 milhões de reais para a construção do centro. Já é o dinheiro cravado, agora é escolher o local, fazer o projeto e tocar para frente. Cidade que tem centro de convenções começa a chegar vários hotéis de porte, como Ibis, e tem vários aí. Quando tem um centro de convenções, eles já sabem que ali vai ter evento o ano inteiro, aquele hotel, mas não só aquele de um nível mais alto, mas vai ter também público para lotar o Esquitão. Por isso que ele deve ser ali próximo ao Moda Center, porque é para fazer uma conexão, né? Para os hotéis do Moda Center, os daqui da cidade do centro, né? Porque você fazendo uma convenção grande, um evento grande de moda, lota todos os hotéis da cidade. E no momento que isso se escolhe para fazer isso também em momentos de baixa temporada, que você torna a temporada mais aquecida, entendeu? Então é isso. Eu tenho no sonho também ainda de voltar aquele do Rodo Shopping. O Rodo Shopping é um tipo de um pequeno shopping e rodoviária conectados, com piso de shopping, com teto de shopping, as melhores lojas da cidade, aquela coisa que tem aquele top, né, de tudo mais bonito, e que tenha cinema, e que tenha um shopping, não precisa nem dizer o que tem, né, jogos, que tem de boliche por aí. Então, na hora que você tem esses dois equipamentos e tem alguém no Moda Center, que vai atrás e que tem crédito para conseguir, a gente dá um salto para o desenvolvimento de Santa Cruz. Moda Santa já existe, só precisa agora abraçá-lo com quem tem coração, com quem ama sua terra e dedicou-se a vida inteira para esse gigante ser construído.
1: 11h50, intervalo, a gente volta daqui a pouquinho, continuando a conversa aqui com o Zé Augusto Maia, que agora acaba de oficializar sua pré-candidatura a síndico do Moda Center. Voltamos já.
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2: De volta, agora sim, 11h56. Falar rapidinho da política 2026, né? Você declarou apoio a Fábio Aragão.
3: Oi.
2: Só não declarou apoio ao governador ainda, né? A governadora Raquel Lira e nem a João Campos. O que está faltando aí para essa decisão?
3: Olha, é o seguinte: esse ministério que eu estou, o Ministério do Empreendedorismo, né? E que se olhar a coisa da reciclagem, a rodada internacional e o centro de convenções, eu, claro, junto com os meus companheiros, já consegui 20, vai dar aí já 20 milhões de reais, não é? Foi uma conquista não só minha, mas eu, como estou no ministério, primeira vez na história alguém pegou uma posição relevante, né, num ministério importante que é ligado à Santa Cruz. E esses 25 milhões eu tenho que ser grato, né? E eu estou observando, eu vejo a governadora, tem seus apoios fortíssimos, né? E eu estou ainda na decisão de apoiar a governadora ou apoiar o João. Se for, é por uma questão de ser grato, entendeu como é? Por aquilo que você mais sonha, que vem já tentando trazer o centro de convenções para Santa Cruz do Capibaribe, que é uma peça importante. Não é fácil. 25 milhões de reais você descolar de um ministério é uma coisa muito grande. Então, eu tenho meus dois filhos, por exemplo, estão com Raquel, e eu nunca tive com Augusto e Thales imposição de nada. Eles têm, assim, a gente conversa muito, toda sexta-feira eu me encontro com meus filhos, a gente tem uma reunião de como estão as coisas, eu dou uma parcela de orientação no que eu acho, eles conversam, a gente vê os assuntos, mas em momento algum, quando foi para Diogo ou Fábio, e aí, Paim, escolha o que vocês acharem melhor, não é? Escolha o que você pensa. Paim, olha, a gente vai com que poderia ter ido com o Diogo, a gente vai com o Fábio por isso, tá fechado. Quando foram para a governadora, do mesmo jeito, a gente teve a conversa, não tem problema. Senadores, eu decidi primeiro do que eles. Eles não disseram ainda o senador. Acho que, não sei se já, eu vou até, não parece tão
2: ainda. Estão esperando por dar fonte, né?
3: Não.
2: Estão esperando pela definição, né? Porque se for Miguel, eu vi que Thales não teria problemas. Ou foi Thales ou foi Augusto, não teria problemas. Acho que teria condições de votar em Miguel Coelho, algum dos seus filhos.
3: Dudu da Fonte.
2: Agora com da Fonte, não. Aí estão esperando para ver o que vai definir para poder tomar uma posição.
3: Nessa parte do que da Fonte fez comigo, aquela covardia.
2: É imperdoável.
3: Thales
2: disse que nem se você mandar ele votar
3: em Miguel. Nem um dos meus filhos vota em da Fonte. Até porque não dá. Então já sabe.
2: Magoado, né?
3: Fui muito magoado, foi uma coisa horrível. Eu fui impedido de ir para minha reeleição. É brincadeira, cara. Uma mão assim, tirar você do partido.
2: Mas para governador, nosso tempo está chegando ao fim. Para governador, como é que vai ser sua decisão? Já que seus filhos foram para Raquel, você vai destoar deles ou vai seguir os filhos e vai todo mundo
3: não,
2: com Raquel?
3: Não. Eu estou conversando com eles, entendeu como é? E posso ter essa minha decisão.
2: Quando?
3: Mas, não, eu acho que daqui.
2: A convenção já é semana que vem.
3: Pô, vai ser daqui para pouco, como digo.
2: Daqui para semana que vem você define.
3: Sim.
2: Você vai estar na convenção.
3: Não,
2: do
3: talvez,
2: seu governador.
3: Talvez, não sei, possa tentar ou não estar.
2: Felipe Carreiras pede para você apoiar João Campos ou ele não pede? Não,
3: na questão de deputados, Felipe Carreira, em momento algum, Zé, pense veja.
2: Ele não pediu nem para Diogo, nem que foi quem trouxe ele, e nem pediu para Fábio, quem apoia ele também.
3: Para que eu puxar a sardinha para um ou para outro. De jeito.
2: Ele não pediu nem para João.
3: João, eu já sinto ele mais.
2: Ele pede, me ajude. Socorre
3: não,
2: nós.
3: Não, não é assim, mas eu sinto. Tem coisa que não precisa você perguntar. Né? Você sente. Ele sempre deixa muito à vontade. Esse Felipe Carreira é um cara arretado. É um cara que nunca Santa. Fábio e Elinho.
2: Foi melhor que você, Zé?
3: Melhor que eu. Até porque os recursos da minha época.
2: O cabelo era bom, hein?
3: Era 15 milhões. Agora. Por ano. Agora são 70, mais de 70 milhões. Então é claro que o que tinha 15. E o que eu coloquei, Edson não aceitou. Perdi muito, né? Com que eu tenho um dia eu vou trazer para você 20 milhões que eu botei que foram desperdiçados. Porque
2: quando o Edson era deputado estadual e você era prefeito, ele colocava emenda ou não existia emenda nesse tempo?
3: Acho que naquele tempo não existia.
2: Não existia emenda ainda não. Não, né? Porque não, o pessoal fala o que teve na época de Edson, se Zé aceitava, se não aceitava.
3: Não, não tinha assim a força governamental de ter lá o deputado, né? Mas emenda. Para mim não tinha, não. Já tinha federal, mas não tinha estadual. Eu não tenho. É bem certeza, mas eu vou olhar um dia.
2: Ô Zé, a gente quer agradecer sua participação. O tempo passa muito rápido. A gente dedicou o programa hoje só com você, até o Wellington. A gente acabou até abortando a participação dele, mas queremos agradecer sua participação. Desejar boa sorte aí na caminhada. Você vai focar agora pro Moda Center.
3: Moda Center.
2: Né? Nem João, nem Raquel, nem Fábio, nem Diogo, sua briga, né? Você vai brigar mesmo não. Na sua disputa lá no Moda Center, na sua parte, né?
3: Acontece tudo no mesmo tempo, né? Isso. Vai depois da eleição de governador, a próxima eleição aí.
2: Então você vai ser chapa 3 lá, porque tem a chapa 1, a chapa 2 e a chapa 3.
3: Eu não sei qual
2: é
3: o critério, se é quem chega primeiro já é a 2, eu não sei.
2: Lá no seu tempo você era como lá?
3: Não, a 1 sempre é quem.
2: É quem tá no poder.
3: É quem tá no poder, isso é em todo.
2: Então você vai brigar para ser a chapa 2.
3: Pode ser chapa 2 e pode ser chapa 1, né? Esperava que eles se juntassem comigo para eu pegar as ideias deles. Ele pegar
2: você não
3: ideias.
2: Descarta uma composição com eles, se eles quiserem vir para fazer parte da diretoria com você. Você abraça.
3: Abraço. A não ser que ele não queira o bem a Santa Cruz. E eu quero propostas, entendeu? Até melhores do que o que eu vi ele falando aqui. Ele ficou meio, né, aquela coisa. Eu acho que o turismo de compra é a solução para ter mais compra presencial em Santa Cruz. E eu mostro e provo. E aí eles são antipolíticos. Aí eu chamo com eles até o verde do verde. Porque o verde entrou lá dizendo que aqui a gente não quer política, entendeu como é? Entendi. Aí depois se tornaram todos políticos, né? Eu tenho a impressão que eles estão do mesmo jeito. O mesmo que essa onda não pega mais. Até porque você precisa. Agora, político, não politiqueiro. É político que traga. Até eles. Porque Zé Augusto lá no Ministério não trouxe algo para o Moda Centro. Olha aí, esse centro de convenções, né? O Recicla Moda. São coisas ligadíssimas à economia de Santa Cruz do Cabral e cai mesmo no Moda Centro. Eu pergunto, é eles o que trouxeram até hoje, né? Mas também não é obrigado você. Mas a partir de então que você entra, vai procurar. Mas você, olha, ninguém hoje, e até hoje, e amanhã e depois, não faz as coisas sem ter a força política. Usando a força política para o bem, o investimento, o dinheiro, os projetos. Rapaz, é assim o mundo.
2: Valeu, Zé. Obrigado pela participação, sucesso na caminhada e até breve.
3: Muito obrigado para você, para o.
2: Tiago Manuel,
3: nome bonito, nome de artista de novela.
2: Sim.
3: Tiago.
2: E ele até parece, né? Não lembra Toninho do Pará quando era jovem?
3: Toninho é gente boa, parece que quer dizer que.
2: O menino é gente boa e Toninho é gente ruim?
3: Não, você parece que quer dizer. Não, dois
2: quem quer dizer
3: são
2: é você,
3: boa.
2: Rapaz. Toninho tá escutando. Um abraço
3: boa,
2: pra Toninho do Pará.
3: É, um abraço.
2: Olha, final do programa, Zé. Obrigado aqui pela participação. Em breve você tá de volta aqui com a gente.
3: Deus quiser.
2: Valeu, gente. Um abraço aqui pra Duda da Limpeza. Um abraço pra meu amigo Deca de Mandaçaia, Luiz da Batatinha, Ivonete do bairro Bela Vista. Pessoal que mandou mensagem aqui no zap da estação. A gente fica por aqui. Volta amanhã, 11 da manhã, na sua rádio estação. Um abraço a todos. Vem aí, Pitombinha, Estação do Brega. Valeu, pessoal.
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1: 12:05.
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0: Bruno. Ah, tá. Ele, Hamilton França, na companhia do Thiago.
1: Brasil!
0: Thiago Manuel, na direção Márcio Felipe. Eu parabenizo o Márcio Felipe por trazer autoridades, personalidades. Até que eu não simpatizo e não vejo como opção, mas ele está aí fazendo a exposição, mostrando, e hoje quero parabenizar pela presença do ex-prefeito, ex-deputado, ex-vereador José Augusto Maia, que escreveu a sua história em Santa Cruz do Caparibe, e na minha opinião ele continua escrevendo na pessoa. Ele esteve aqui, eu pedi até pra, a gente tocou uma música, eu pedi para você tocar, vai escolhendo uma música aí de José Augusto cantando. Augusto, presidente da Câmara, teve recentemente, e hoje, Márcio Felipe, parabéns aí entrevistando uma parte da história, né? Eu sou professor de história, então eu sou muito ligado à história, e a história tem que ser bem contada. Se a história for bem contada, a gente tem bons rumos, tá bom? E hoje eu não poderia deixar de passar na estação do Brega. Obrigado, minha senhora. Obrigado, pessoal da Barra de São Miguel, Ligações, Jataúba, Alcantil, pessoal de Pão de Açúcar. Obrigado, São Domingo Brejo, ligadaço na gente. A boa música! Inclusive, cara, eu fiz aqui com Tiago, e eu vou conversar com o Zé sobre isso bem ligeirinho. Rapaz, o que nós já tivemos de artistas que já morreram da música brega, tá entendendo? E tem uma porrada viva ainda, e a gente aí vivenciando através da Estação do Brega. Direção geral Márcio Felipe, apresentação Hamilton França, tá começando a Estação do Brega, e a gente vai receber aí dois caras, bicho, que eu sempre que escuto, eu digo, filhas da mãe. O Ronaldo Paca perdeu os cabelos, o que mais? Perdeu uns quilos, perdeu a idade, mas a voz do bichiguento, a voz do Ronaldo Paca. Ronaldo. E a gente atribui também, a Zé Augusto também perdeu os cabelos, mas não, a voz é inconfundível, e sou fã, independentemente da gente ter duelado, ou duelará, ou de lado, mas sou fã do Pacas. Quem faz comunicação em Santa Cruz de Caparibe, e quem faz, tem que render algumas homenagens a Ronaldo Pacas e a José Augusto Maia, que a gente se espelhou, né? Zé Patrulha, vem, Estação do Brega. Boa tarde, José Augusto Maia, tudo bom, cara?
2: Boa tarde, e a você também, né?
0: Você
2: tem
0: um legado de comunicação,
2: cultura.
0: Né? Da cultura.
2: Eu digo da cultura em geral, né? E depois vem comunicação.
0: Ô Zé, as pessoas sempre falam ainda na discoteca do Pitombinha e na discoteca do José Augusto. Bons tempos, né, Zé?
2: Marcou história.
0: Marcou.
2: Acho que foram mais uns 15 anos, né, por aí. Ou mais.
0: Mais.
2: Porque eu comecei a fazer a discoteca lá no Joel Moraes, na Bandeirantes.
0: Também fiz. A gente foi na Bandeirantes.
2: Passamos Cantinho da Amizade.
0: Depois
2: Ipiranga. Depois Estação do Som.
0: Então, eu passei pelo Novo Clube. Eu cheguei a fazer na Aquário. Você fez na Aquário também, não?
2: Não, Aquário não.
0: Aí lá ali ao lado da igreja de São Cristóvão.
2: Era menorzinho, pequeno. Não. Agora as outras sim, eu fui. E quando a gente saiu do banco, interessante, tinha o passeio em volta
0: do Banco do Brasil.
2: Era. Na hora que a gente levou para o canto da mais do passeio, passou a rodear a Praça do Estudante.
0: Do Estudante, era.
2: Centro, hoje o nome Pedro Maia, meu irmão. Né? E aí mudou mesmo o tom para lá, e todo mundo foi a partir dos domingos. Tu acredita também, hoje eu vejo. A gente, naquela época, que anos era aí, mais ou menos?
0: O quê?
2: Os anos 80. Né?
0: 80.
2: Eu colocava, e você também tinha lá, aproximadamente 2 mil jovens toda semana.
0: 2 mil pessoas, semanalmente.
2: Impressionante, cara. Santa Cruz hoje não faz isso.
0: Não tem um lazer, Zé. Eu questiono muito. A tecnologia, redes sociais, acabou com isso, Zé? Como é que é?
2: Também, né? Porque aí começou
0: a juventude,
2: também os sítios. Eu me lembro de Santa Cruz, teve umas épocas. Todo mundo tinha uma parabólica, não era? Não tinha quem não tivesse uma parabólica. Era. Depois começou agora, é sítio, todo mundo tem que ter um sítio.
0: Alan César, da Alto Plano, ele me sugeriu, Tiago, fazer um programa contando essas histórias, vivendo essas histórias, e ele pediu até pra mim estender até o Instagram. Talvez suja, Alan, mas sei lá, não sei se é mexer na ferida. Ô Zé Augusto, eu tava falando agora há pouco, se Tiago quiser entrar no bate-papo, eu vou tirar aqui uns 10 minutinhos com o Zé Augusto Maia. Ô Zé, eu me lembrei, o São João, Pedim Laurentino e o Ipiranga. Um botava Alceu Valença, outro botava Luiz Gonzaga. Um botava Elbo Ramalho, outro botava Dominguinho. Um botava os três do Nordeste, outro botava Genival Lacerda. Era assim, Zé?
2: Era assim. E Jorge teve uma. E o trio nordestino, esse foi o maior do novo clube. Trio nordestino ainda, com Lindu.
0: É, né?
2: E aí a gente trazia Três do Nordeste, que era outra banda. Agora, a gente sempre trazia. Eram atrações genuinamente, né?
0: Nordestina e de envergadura nacional, diga-se de passagem. O São João que se prezasse tinha Dominguinho, Luiz Gonzaga, Marinês, Alceu Valença, Cisão, Nando Cordel. Tu é doido, Zé?
2: O primeiro que a gente trouxe foi que não era, mas era da Bahia e trazia. Foi Chiclete, não é Bel, era Chiclete com Banana.
0: Ô Zé, a primeira vez que trouxe Luiz Gonzaga, foi vocês, os Maia?
2: Foi
0: Pedro Maia, você, foi Ipiranga.
2: Foi Ipiranga.
0: Luiz Gonzaga. Renato, foi vocês que trouxeram também?
2: Aí foi a minha primeira turma de concluintes.
0: Foi do Senecista.
2: Senecista, eu e Tonho Sulanca. Eu era o presidente e a gente trouxe Renato numa segunda-feira pra... Inclusive, quando o Cid conta a história, a primeira vez que veio aqui foi na segunda-feira, pôs Zé Augusto, Pedro Maia também.
0: Marcelo Santa Cruz está com um podcast, parece que é nessa linha.
2: Tá legal, tô gostando muito
0: do podcast. Ele marcou uma data para mim, Zé, eu não gosto de ser entrevistado, eu não gosto, eu assim, sei o que porra é isso.
2: Mas tu tem uma história.
0: Tem uma história,
2: muito grande,
0: tem uma história, cara. Mas assim, eu na hora eu, sei lá, eu não gosto muito. Eu até prometi gravar com ele, não sei quando é que vou gravar. Você já passou por lá ainda não?
2: Não, ainda não. Acho que deve me convidar, então, eu tive parceria com ele.
0: Contigo vai ser uns 200 podcasts.
2: Tem muita coisa.
0: Zé, inclusive eu estava falando aqui em off, eu sou formado em história, professor de história, eu gosto de história. Faz tempo que eu tenho um pensamento, inclusive vou dar um carão carinhoso, viu? Um carão carinhoso em quem passou, o próprio Zé, em quem está e em quem poderá vir. É, já passou da hora de Santa Cruz fundar um museu, né, Zé? É, pra gente contar todo, catalogar e botar essa história toda num só lugar. Você concorda, Zé Augusto?
2: O Moda Center tem um museu
0: restrito,
2: da Sulanca.
0: Restrito.
2: Sulanca. Inclusive, não tem nada de Zé Augusto nesse museu. Pode, dá pra acreditar.
0: Não pode.
2: O cara que realmente.
0: Você impulsionou. Tudo.
2: Era muita coisa contra, eu venci todos os obstáculos. Aí lá não tem nada que lembre Zé Augusto. Chato pra ele, é quando chega uma pessoa. Quem foi que criou isso aqui? Eles dão enrolado.
0: Eu vou lhe dizer uma coisa: se eu for fundar um museu, Zé, é uma minha ideia, e Tiago. Eu sou formado em história. Eu vou chamar mais meia dúzia de professores de histórias. Eu vou me incapacitar em Recife, buscar os órgãos incentivadores pra gente fundar um verdadeiro museu que conte a história independentemente que conte a história política, cultural, social e econômica. Sem diferenciação e sem esse vírus que a gente tem, né, Zé? Que atrapalha muito.
2: Entendeu? Mas eu acho que pouco a pouco não é a política. A politicagem é uma coisa, né? E a política, no bom sentido.
0: Mas elas se entrelaçam. Pelas pessoas de baixo nível que fazem, Zé. Aí elas se entrelaçam e atrapalham.
2: Atrapalha,
0: hoje,
2: né?
0: Eu desejo de coração, cara. Eu quero que, se eu pudesse, elegeria Fábio, elegeria Diogo e o Edson Vieira.
2: Seria bom.
0: Eu não vi a rapaziada aí de me desculpe, pra federal com cacife de chegar, não, em uma realidade de. Numa logística de. Eu tô lutando pra chegar, tá entendendo, Zé? Porque tem muita gente que entra, Tiago, pra cena, ou me desculpe, a mitologia, a minha sinceridade, se expondo ao ridículo. Tá entendendo? Não, isso é uma opinião minha, que eu não sou dono da verdade. Agora eu tenho a cabeça, porra, no lugar. Eu fiz 2, 3 faculdades, não foi pra ser burro, não, nem pra ser melhor do que ninguém. Mas aí veja só, eu ainda tenho esse sonho, não sei se por ser, dizem que eu sou artista ou professor de história, de fundar esse museu. Daqui uns dias a gente vai correr o risco, daqui a 20 anos, ninguém saber quem é. Já ocorre, Raimundo Aragão, na minha opinião, foi o maior político da história de Santa Cruz do Caparibe. Aí ninguém hoje em dia dói na história a juventude não saber quem foi Raimundo. O Zé Augusto tá passando, cara. Ainda tem dois filhos dele aí, todo respeito a Thales Zé Augusto, muito longe do que Zé Augusto escreveu na política, cara, tá entendendo? Tive minhas arestas, se for preciso a gente briga de novo, discute. Mas a minha admiração pelo que ele fez, eu sou doido, sou cego, pra negar. E nem sou insensível, e sou professor de história. Eu tenho um comprometimento com a história, cara. Minha faculdade foi bem feita. Ô Zé, e pra cultura?
2: Mas os filhos estão começando.
0: É? Mas eu não vejo o atrevimento e a coragem Futuro, sou fã também do Augusto, tem feito uma boa gestão. O Thales também, parabéns pela representatividade que você está tendo hoje.
2: Se você...
0: Dois jovens preparados que às vezes a política não dá oportunidade.
2: Mas veja bem, eu acho que a Câmara de hoje, ela tem uma diferença da Câmara, de outras Câmaras, que teve momentos também bons, né? Quando eu, o Fernando, naquela época,
0: não,
2: tivemos um grande momento.
0: É assim, para mim, nós já tivemos muitas e muitas câmaras bem melhor do que hoje. É. Não estou generalizando. Analisando com a participação,
2: hoje,
0: tá entendendo?
2: Mas hoje a gente vê das que recentemente passaram, que deixaram a desejar, porque todo mundo.
0: Tem uma galera boa lá, tem uma galera boa.
2: Mas
0: tem.
2: Hoje você já tem, eu não quero, porque cada um vereador tem o seu trabalho.
0: Tem o seu papel,
2: tem aqui seu papel. Por exemplo, o menino de Siriaco, ele é na saúde.
0: Nailson
2: é um cara.
0: Não, tem bons nomes.
2: O outro que é o
0: Emanuel.
2: Emanuel.
0: Tem uma galera
2: já
0: boa.
2: Emanuel já é um cara mais tipo Augusto e tal. Já são caras formados, né?
0: Aliás, veja, eu sonho. É hoje Santa Cruz está nas mãos de um jovem. Eu sonho Pernambuco na mão de uma pessoa jovem. E sonho o Brasil na mão da juventude. E aí, tu tá passando, Zé. Não é assim? Agora, jovem que preste, hein? Que tenha discernimento, porra, que tenha sangue, que tenha capacidade de representar a gente na esfera municipal, esfera estadual, esfera nacional e internacional. Hoje a linguagem é mundial, cara. Hoje o que eu tô falando aqui, mas o mundo tá escutando, entendeu? E a gente tá passando e a gente tem que evoluir. A palavra é evolução, tá entendendo? E por isso que eu vivo desejando boa sorte aí, Elinho, um cara jovem, tem que ser mais corajoso. Eu acho que falta um murro na mesa, tá entendendo? Mas assim, eu desejo boa sorte. Popson, você também foi dono de um dos primeiros conjuntos, né, Zé? Aqui?
2: Minha vida começou, eu escuto. Você lembra do grupo João 23?
0: Não.
2: Era Lobinho.
0: Lobinho lembro.
2: Lobinho e escoteiro. Sempre os mais novos era Lobinho, mas depois de 12 anos, 13 era escoteiro. E houve uma concentração em Recife para todos os grupos de Pernambuco. E cada um apresentava uma literatura de cordel, algo.
0: Você foi com música? Foi com música?
2: Aí foi com música.
0: Ou seja, antes da família de seu Pepe Dona Carminha. Isso veio da natureza, porque Carlos era músico, Pedro Maia músico, você músico.
2: Aí mamãe foi o esteio.
0: Foi?
2: Mamãe tocava violão e cantava.
0: E eu não sabia, não, da Carminha.
2: Foi de mamãe, foi que sendo a minha Pedro Maia. Bom, aí nesse, eu com 7, 8 anos de idade, lá na Praça do Derby, lotou aquilo ali, os grupos. Quem tirou em primeiro lugar fomos nós, porque apresentamos uma banda e uma música. Vamos ao samba, lelê, vamos ao samba, lalá, vamos ao samba que o escoteiro quer sambar. Nós escoteiros do grupo João 23, pela primeira vez em uma concentração, saudando a todos os irmãos, nossa bandeira conduz representando Santa Cruz.
0: Tu, que idade tu tinha?
2: 7, 8 anos. Cantando e tocando violão.
0: Ou seja,
2: aí chamou a atenção.
0: O talento, a coragem, o enxerimento,
2: o atrevimento.
0: Tava logo cedo, veio logo cedo. Que interessante. Ah, vamos, samba. Já começou a ficar no juízo.
2: Aí isso foi para os jornais de Pernambuco, na época, deve ter. Se o cara for pesquisar, vai ver. E nós tiramos. Aí já me colocou como um cara de coragem, né? Porque tu sabe, microfone não é brincadeira, não. É pesado.
0: É um desafio.
2: Cara. É um desafio. Você tá falando, conversando com muita gente assim. Uma entrevista ainda, mas quando você pega uma multidão na frente, toma o microfone.
0: Mas no Popson, vamos para o Popson, eu me lembro dele. É, inclusive tocando no Clube Piranga, na Rua Grande. Me lembro do Popson em ensaios. É, tu era o quê? Guitarrista?
2: Cantor e baixista. Ruim, tocava baixo ruim, já cantava, era melhor.
0: Mas
2: Pedro Maia, guitarra.
0: Pedro guitarra.
2: Era eu, baixo, e nós éramos os cantores.
0: Aí Pedro cantava.
2: Cantava também. Eu e ele. Era um conjunto.
0: Eu me lembro de Laranjinha no conjunto de vocês.
2: Também teve esse aí.
0: Teve, não teve um baixinho?
2: Baixinho.
0: Já no final, né? Ou era a banda Arco-Íris na época. Não, banda Arco-Íris, porra.
2: Era
0: banda Arco-Íris.
2: Aí depois Popson.
0: Popson.
2: Foi quando a gente já foi para o Recife, né? Numa crise que Santa Cruz do Cabaribe teve. Agora foi uma crise. Que eu não sei se por via de
0: bicho. Fernando já foi músico, foi? O doutor Cunha
2: foi. Esse aí foi dos Imaculados. Eu, Hernando, ele de sax, eu e Pedro Maia cantando, Carlito, do vice-prefeito da época, João Coletor, E aí tinha outros que faziam a batucada ali. A gente era os Imaculados.
0: Romero tava nos Imaculados.
2: Romero dos Imaculados.
0: Tava?
2: Também era. Agora não era profissional, era só para tocar em festinha de escola, não sei o quê. Mas era muito bom.
0: Não, deixa eu
2: serenar.
0: Não, e assim, o naipe de músico, rapaz. É. O naipe de músicos. Aí eu tô puxando tudo essa história, bicho. Eu queria tirar um tempo, eu queria a oportunidade de fundar um museu, porque vê só, vê a história que ninguém sabe, nem tá no museu, nem tá numa visita ao museu municipal, você ia fazer uma regressão à história de cultural, política, social, econômica, Zé, aqui tá perdida, você concorda comigo, Zé?
2: É, precisa do incentivo, aqui já tem muito historiador, já tem, rapaz, Santa Cruz tem de tudo, cara, só precisa...
0: E de bom, né?
2: Oh, de um nível muito bom. É chamar, sentar, incentivar que tudo aconteça.
0: Eu vou dar um conselho a Elinho e que tá passando e o próximo que vier. Rapaz, o que você estiver de bom na cidade, aproveite. O que tiver de ruim, dê descarga. Seja de que partido for. A cidade é acima de tudo e de todos. Ô Zé, uma das músicas que você gravou, que a gente pode botar, inserir dentro do programa de brega. Eu pedi a Ernesto e eu
2: você
0: vou...
2: é um brega que tem agora. Dizem que... Mas dizem que cachaça mata...
0: De quem? Quem
2: cachaça
0: não... De quem
2: só
0: é esse
2: mata
0: quem?
2: Só se for de alegria. Tá estourado no Brasil.
0: E é? É. Vê aí, o Tiago. Vê se você consegue.
2: Esse é brega.
0: Vê
2: brega,
0: se você mano. Consegue. Pedro Maia cantando Cinderela. Onde é que eu vejo isso?
2: Rapaz, eu acho que...
0: Alguém
2: Suzy,
0: tem?
2: Suzy. Eu acho que Suzy, que era a pessoa mais... querida dele, assim, que convivia, né? Tinha uma meia paixão por Suzy, e aí ele vivia muito com Suzy.
0: Agda Moura, fantástica, né?
2: Agda, mano.
0: Teve na Europa fazendo aí.
2: Você vai participar de um...
0: Já votei, inclusive, nela eu também, votei.
2: Vi ontem, vou votar também.
0: E vou fazer a divulgação aqui, Zé.
2: Ela é merecedora, viu? É uma menina...
0: Eu pedi uma música toda, isso é um breguinha?
1: Andam falando por aí que cachaça mata.
0: Mata, sim.
1: Mata

0: Agora a internet é o seguinte, vê, ela é pegajosa.
1: Ela é
0: pegajosa, Zé. Eu tenho medo, Zé, de redes sociais, porque promove alguma figura que não tem talento. Tem uma figura. Eu sou fã de Carlinhos Colón, não aconteceu. Adriano Marley. Eu digo a nível nacional. Esse Estevão Neto canta brega demais, canta melhor do que Amado Batista.
1: Quem é esse aí?
0: Quem é esse corno que tá cantando isso aí?
1: Eldas. Ele é de onde? Maranhão, Piauí, Ceará, Pernambuco, Bahia. Essas coisas saem do Nordeste. Tem não, né? Mas ele tá indo, o sucesso dele chega num barzinho assim, aí começa aí a.
0: Agora uma coisa, Zé, eu não vim consertar
1: ele
0: o mundo,
1: é brega,
0: não, e eu tenho mudado. Essa música passa a ser um incentivo a quem bebe.
1: Exatamente.
0: Cara. E a gente tem perdido muita gente boa. Ô, Zé Augusto.
1: Quem bebe
0: eu. Tá bom, Zé Augusto é do tempo. Eu fiz muita. Ô, Luiz, sabe com quem eu fiz serenata quando faltava um cara que tocasse bem no violão e tu vai dar uma risada? Luizinho Pancho.
1: Beijinho, Luiz. Faca, Luiz. Tu era figura, demais.
0: Irmão de Assis, que era um exímio saxofonista.
1: Formou-se em medicina, mora em São Paulo.
0: Mora em São Paulo. Meu irmão. Aí eu fiz serenata com Zé Bila. Zé Bila que morreu Bila recentemente. Foi cachaça que matou o Zé Bila. Acabou. Você concorda?
1: Aí essa música aí tá. É o contrário.
0: É o contrário. De que não mata, mas mata, porra. Mata, porra. Eu vou fazer a outra versão, Zé, pra ele. Eu vou fazer respondendo esse corno aí. Cachaça mata sim, mãe. Mata sim, pai. É verdade.
1: Mas você vê como hoje a musicalidade hoje tá muito fraca.
0: Tá.
1: Muito no Brasil. É,
0: decadência, Zé.
1: Tá em decadência. Então qualquer coisa,
0: pega.
1: Isso aí é por ser engraçado, pega. Daqui a pouco o cara tá estourado.
0: A gente, né? Nós temos artistas. Você foi uma das pessoas que assim, dentro do mundo musical, tinha envergadura de acontecer nacionalmente. Inclusive o pessoal que não conhece, mas quase todo mundo conhece aqui Zé Augusto Maia. Zé cantou a história da nossa cidade, bicho. Esse cara teve uma hora que teve umas inspiração que botou pegado. Se você gostar de Zé, a música é boa, se não gostar, a música é boa também. A gente tá discutindo
1: o talento musical. Um hino aqui em Santa Cruz.
0: O hino do Ipiranga, muito bom, o que Zé fez, e muito bom o que Marcelo Santa Cruz fez.
1: Marcelo é outro cara.
0: Outro compositor bom, tá entendendo? E nasceu na bendita discoteca do Pitombinha. Qual é a música de que você gravou que a gente pode botar aí como brega, Zé? Sim. Me diz aí,
1: não,
0: vai.
1: Como brega. Eu não sei se.
0: Zé!
1: Essa aí é o cinquentenário, é assim, teve a história de Santa Cruz, aí a continuação que ocorre, que eu sou prefeito quando Santa Cruz completa 50 anos, e aí houve a transformação econômica com o Moda Center.
0: Mas né? Eu digo mundano. Que você regravou músicas de quem?
1: Não sei se tem tudo aí, tem tudo aí.
0: O que foi de música? Diga aí o nome da música que a gente puxa ali, vai. Uma coisa que tu regravou, Zé, de. Vamos
1: noite
0: supor,
1: linda, da MPB. Eu me lembro ainda.
0: Acho que foi essa aqui. Como é o nome dessa música?
1: Moreninha, esquira. Eita. Agora
0: linda, é linda moreninha, não, uma noite linda. Mim, vê, bota aí.
1: Linda moreninha, tipo assim.
0: Essa música é de quem? Tu lembra, Zé? Quem canta?
1: Eu?
0: Não,
1: eu fiz o Filho da Santa.
0: Tu regravou?
1: Não lembro. Faz tanto tempo, cara.
0: Isso é Paulo Diniz? Não, é não. Paulo não, Diniz, não. Numa noite linda. Eu me lembro ainda, os caras dourado. Hein?
2: Tributo José Alencar, tributo Paduzinho, tributo Frei Damião, tributo Luiz Gonzaga, tributo a Dom Helder, tributo a Seu Valença, aí tem.
0: Veja aí.
2: Gente, chegou o melhor prefeito, levanta a mão, tributo a Frei Damião, no caso, a minha voz ainda não calou. Eu sou o mesmo Zé, eu e Toninho, tributo a José Alencar, é triste ver a nossa feira, tributo a Luiz Gonzaga,
0: vá.
2: Eu e Zé Elias.
1: Só tem as políticas.
0: Só tem as políticas, não tem. Bota aí, Zé, canta MPB pra ver se aparece. Zé Augusto Maia canta MPB.
1: Por que essa música mesmo são MPB? É, legal. Mas bota aí, qual é a que tem do cinquentenário, não tem?
2: Tem.
1: Essa música é muito bonita, ela é a continuação. Mas bota aí, qual é a que tem do cinquentenário, não tem?
2: Tem.
1: Essa música é muito bonita, ela é a continuação.

0: Eu vou pedir, a Zé, vê só, e vou dar um carãozinho, um recado à galera. Ó, pessoal, Zé canta Sulanca, Zé canta Santa Cruz do Caparibe, com todo respeito à fundação, eu não conheço o museu do Moda Center, mas deveria ter sim qualquer ilustração, exposição e catalogação de Zé Augusto Maia cantando a economia de Santa Cruz do Caparibe. E se vocês quisessem ou não, algum registro como ex-síndico do Moda Center, tá entendendo? Enquanto a gente estiver fazendo história, fazendo política com politicagem, aí vai ficar difícil sim, mas a minha admiração, respeito a ele, a toda a família. E eu vou pedir pra ele pedir uma música de brega aí. Qual é o cantor de artista? Isso é chaveto, né, Zé? Qual é o cantor de brega que você mais admira aí pra gente cantar pra galera agora?
1: Assim, porque eu acho que tudo tem os clássicos, né?
0: Vai dizendo.
1: Ele é do Ceará. Como o nome dele é? Ele é muito famoso. Já se foi. Quais são os do Ceará mais famosos?
0: Você diz de cantor de brega, né?
1: Mesmo, rasgado.
0: Eu não sei se é você. Genival Santos.
1: Genival Santos. Ah, esse cara, pra mim, eu vi um show desse cara aqui no Clube Pelo. Bicho, ele era interessante. Mas ele sentia, você, tanto que ele chorava.
0: Como, não sei, era, se era, nome, como era o nome daquele cara que fazia os bregas chiques, lembra? Ele é empresário, é gordo, né? Gordo, cara. Lembrei, perguntei a Zé e me lembrei, vendo a figura Zé, gordo, fazia os bregas chiques. Bote, sendo assim, então, por Genival Santos.
1: Ô Zé, esse cara, em tudo na música popular brasileira tem os melhores. No samba tem os melhores, no forró tem os melhores. E no brega tem os melhores.
0: Eu fui muito
1: originais, né? Porque isso aí é.
0: Eu conheci ele no Bregaribe, o Genival Santos.
1: Zé. Muito bom.
0: Antes de morrer, a gente teve a sorte de trazer, Zé Ribeiro. Inclusive, Zé Augusto, eu tenho uma passagem com o Adair José. Quando eu comecei a falar com o Adair José, ele.
1: No toca-fita do meu carro, ele também é.
0: Não, ele toca-fita do meu carro é Bartô Galeno.
1: É Bartô Galeno. Também Galeno. Era muito bom.
0: Muito clássico. Bom. Vice, aí, o Adair perguntou se aqui o som era bom. Mas aí ele se zangou porque eu disse que ele vinha pra um festival de brega. Aí ele disse: mas eu não canto brega. Disse, não, tu canta ópera, tu canta frevo. O artista que pensou que aqui
1: fado, era. Fado, tu canta fado.
0: Mas não, Pavarotti. Um cara que eu fui fã e fiz muito show com ele também. Ele teve na discoteca do Pitombinha, Maurício Reis. Você conheceu também, né?
1: Ah, muito bom.
0: Vozeirão, né, Zé?
1: Vozeirão.
0: Cara, sim.
1: É também aquele bregueiro autêntico.
0: Autêntico, é. Maurício Reis. Inclusive, o filho dele, rapaz, semelhança é incrível. Não sei se você já ouviu.
1: Já ouvi, mas parece que não pegou ainda, não sei.
0: Não, parece que ele é muito preguiçoso. Ô Zé, obrigado aí pela participação e pela história. E eu espero aí um dia a gente poder fundar esse museu aí. Se eu recebesse um convite, uma oferecida da Bexiga, eu juntaria uma equipe e nós fundaríamos com um comprometimento de professor de história e uma história que a gente escreveu e hoje a juventude não sabe. Aí, eu sou do tempo, Zé Augusto. Eu sou do tipo, cara, de que a gente, quando vê você, quando. Deixa eu ver quem mais, Jesus. Vê uma autoridade que escreveu a história da cidade, a gente tem que olhar com outros olhos e dizer, ali é fulano, cara, que fez isso. E Santa Cruz de Caparibe a gente não tem isso. Você concorda, Zé?
1: Precisa. Esse museu diria o seguinte: ele vai contar, tem que ser a história política, cultural.
0: Religiosa e tudo. E abranger toda a história de Santa Cruz de Caparibe, entendeu?
1: O primeiro padre, então tá aqui.
0: Aí teríamos acesso. Não é sessão, cara. Mas todos os. Eu tô indo buscar
1: a palavra.
0: Catalogando toda e qualquer história de Santa Cruz do Caparibe, tá entendendo? Inclusive, não poderia ser nem nenhum lugar, teria que ser um lugar grande mesmo. Se eu fosse prefeito, eu construiria ele ali. Onde era o antigo açougue, mas eu não sei o que é que vai ser,
1: o que
0: pensa,
1: ali
0: tu tá entendendo?
1: Um super, porque um museu também tem que estar no centro, no coração da cidade. Não é bom muito distante.
0: Não,
1: né?
0: É.

0: agora
1: ali é um local excepcional.
0: Deixa eu te dizer, eu já pensei naquela casa que foi de Luiz Alves, ali na Pazuzinha.
2: Não é pequena.
0: Não tá entendendo, mas assim, o importante, Zé, eu não estaria nem a escolher lugar. Eu queria que ele existisse, só que ele não existe em lugar nenhum, tu tá entendendo?
2: Há de convite de que não pode ser pequeno, porque é muita gente a ser honrado, né? E colocado na história.
0: Eu sou muito chato, eu vou dizer uma coisa, cuidado pra ninguém emprenhar pelos ouvidos. Eu achei pecaminoso o Cruzeiro não se chamar Frei Damião. Eu sou chato, eu sou historiador e eu gosto de nexo na história, tá entendendo? Mas é tudo bem.
2: Inclusive eu tenho a música, essa música foi quando ele veio.
0: Que fundou o Cruzeiro.
2: Fundou o Cruzeiro. Então é interessante. Nossa, posso contar bem um pouquinho aqui?
0: Não, tu tem ela aí? Tem ela aí?
2: Mas foi assim, o Padre Bianca chegou e disse, Frei Damião vem na quinta-feira, vem sábado pra... E eu me lembrei pra você fazer uma música. Eu digo, peraí, padre, eu não sou cantador de viola nem repentista, não.
0: Embolador de coco,
2: eu tenho que parar. Mas faça tudo, você deu um
0: Ficou
2: jeito.
0: Muito bonita.
2: É, eu fui pra casa, né? Aí...
0: Ô Zé, compositor, tem hora que dá uma coceira na mão no juiz e a pessoa acompanha assim?
2: E às vezes não termina, e dá a gota, passa 2, 3 meses. A história de Santa Cruz, eu passei 1 ano e meio pra concluir.
0: Foi
2: mesmo. Era uma coisa muito. Era uma história que tem que
0: vem
2: pegar.
0: Vem a inspiração, é assim?
2: A inspiração, depois vem.
0: Mas aí a de Frei Damião, saiu. Sim, aí... Que nem cara de cana?
2: Não, aí eu. Na quinta, mas eu vou fazer o possível. Aí. Tem um guardanapo, mas todo eu escrevi um pedacinho. Aí no dia e. Olha, ele chega agora 3 horas da tarde para 4, vem aqui para você apresentar. Aí a música, todo mundo depois vai. Ela. O refrão, Frei Damião é nosso irmão, Frei Damião é nosso irmão, desde menino sou peregrino de suas missões. E na hora que eu fui entrando, aí ele disse, tá pronto? Tá, padre, disse, você botou o nome de Frei Fernando? Disse, não, padre,
0: não botei.
2: Apoio, vai ser...
0: Só tem um Frei.
2: Vai ser discriminada, porque ele tem raiva. Ele perguntou, ele falou, meu filho, ele botou.
0: O Frei Fernando era chato.
2: E era quem comandava
0: tudo. Ele era os pés de Damião.
2: Bom, aí já veio Frei Damião chegando, assim, pra me cumprimentar. E eu disse, tá, aí sentamos. Foi eu, Zinha Vieira, Edson Vieira e, se eu não me engano, Roberto Moraes. Porque eles iam fazer o coro comigo. Eu sei, Frei Damião, é nosso irmão, Frei Damião.
0: Não, isso ao vivo,
2: ao vivo na mesa. Aí eu fui. Aí quando ele me deu toque, aí eu, no alto da serra, era escuridão, reflete hoje a luz de Frei Damião. A cruz do Calvário lembra Jesus e Ascensão. O Cruzeiro da Serra lembra Frei Damião. Aí eu me disseram, Frei Damião. Eu disse, Frei Fernando.
0: Frei Damião.
2: Não tinha.
0: Frei Damião.
2: Então não é, deixa aprovada a música e ninguém bota meu nome. Pronto. É uma
0: ele
2: música.
0: Ele entrou no refrão de gaiato. Na
2: minha gata, quando me disseram Frei Damião, eu. Frei Fernando. Nossos irmãos, desde menino. Pronto. Na hora, se eu não tivesse esse dom de, no momento ali,
0: do improviso,
2: colocar,
0: do
2: ele ia dizer na hora que até Padre Bento disse, mas certo, salvasse
0: cara, o chão.
2: Porque ele tava zangado perguntando se tinha, e eu não tinha combinado
0: com ele. Eu assim, Zé, eu sei lá, eu tô muito preocupado e não tô. Eu não tô, porque assim, com o pórtico da entrada, eu queria ter dado um pitaco, eu queria, sei lá, ver. Mas tudo bem.
2: Tá muito bonito, muito bonito. Vai chamar atenção.
0: Pronto, então.
2: Não tinha, olha. É grande.
0: Agora, já fizeram uma coisa lá que eu digo, atenção, pessoal do marketing, um novo pórtico. Não, não é novo não, galera, porque não tem outro não. É o pórtico. Aí botaram na placa, inauguração de um novo pórtico. Se não tem, não é novo. É o primeiro. É. Concorda, Zé?
2: Tem que só observar isso.
0: Essa observação que a galera, assim, eu sou criqui, sou verdadeiro, sou chato, sou professor de história. E a história de Santa Cruz de Capibaribe, eu conheço um pouquinho ela. Zé, parabéns aí, então, prepara aí! Genival Santana Agulha também. Bota aí um pedacinho do Cruzeiro. Que, aliás, galera, botasse mais o pessoal que foi homenageado, mas deixava o Damião também.

0: Eu tive, viu, Thiago? Depois eu vou contar aqui em off, senão o programa vai ser só história hoje. Eu tive dois momentos com o Frei Damião, assim, próximo dele. Depois eu vou contar aqui a Thiago. E assim, deixa eu falar uma coisa pra vocês, você que tá ouvindo o programa. Pra mim, só existe um filho de Deus, Jesus. Só existe um pai, que é Deus. Tá entendendo? Eu não sei pra que tantas denominações, eu não sei pra que tantos templos, tantas igrejas, tantas cartas diferentes, porque ele próprio disse: eu sou o caminho, a verdade e a vida. Ninguém vem ao Pai senão por mim. Mas respeitando aí toda e qualquer crendice e religião e religiosidade, valeu? Mas eu vou contar, Thiago, depois e a Zé, fora do ar, a história que eu vivi com o Frei Damião. Dois momentos que, caramba. Eu depois, quando eu vi alguém falando mal do Frei Damião, eu disse: para por aí, pelo amor de Deus, cuidado na tua língua, tá entendendo? Que a gente é muito de julgar, de atirar pedras, né? E assim, respeito é bom e todo mundo gosta. Então respeito tem que ir e vir e ir, tá entendendo? Zé, brigadão aí por esse momento do nosso programa aí. A gente vai tocar Genival Santos aí, pedido. É desse cara aqui, deixa eu te falar uma coisa, artista, eu sou fã da voz de Ronaldo Paca.
1: Também sou fã
0: e
1: seu.
0: Também sou fã do José Augusto Maia, tá entendendo? É o cara que construiu e contribuiu muito, diga-se de passagem, pra economia, e eu tava aqui pegado com esse lado cultural, que tá faltando isso. E assim, galera, deixa eu falar uma coisa pra não deixar de ser Hamilton França. Admiro demais os empresários que foram homenageados no Cruzeiro de Frei Damião. Agora é que gol contra, viu, velho? Acabaram com a história ali, cara, tá entendendo? E aí, pra provar o que eu tô dizendo, vê que beleza de música aí que o José Augusto Maia compôs, cravando aquele ponto histórico, cultural de Santa Cruz do Caparibe. De uma hora pra outra aí botaram outro nome, tá entendendo? E tal, e tal, e tal, mas eu chamo até a atenção das autoridades, tenham cuidado com isso pra vocês não mudarem uma história que é aquela história ali, viu? Quando a história é mentirosa, ela se torna ridícula. Tá entendendo? Um abraço, Zé. Obrigado, viu, Zé?
1: Valeu. Fica com Deus. Um abraço a todos os seus ouvintes.
0: Valeu.

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2: Epa! Estamos aí! Olha, você dá uma ligadinha, 87855087. Agradecer, né? Passando por aqui, um pedaço grande da nossa história cultural, política, social. É, o ex-prefeito, ex-vereador, ex-deputado federal Zé Augusto Maia, e hoje representado pelo Thales, aliás, Thales. Os dois são formados em direito, os dois advogados, e pedação da história, essa história que a gente espera um dia ela, que ela esteja num bendito museu, tá bom? Enquanto isso, nós vamos com o Museu do Brega.
3: Alô, telefone,
2: boa tarde.
4: Boa tarde, meu grande Hamilton França, bota aí Reginaldo Rossi, a Raposa e as Ruas.
2: Agradeço
4: a todos que estão ligados na Estação do Brega. Amanhã é feriado do trabalhador e eu só de boa. Cuidem pro Rugipe, é nóis.
2: Aí, Robinho lá de São Domingos, Brejo da Madeus, pediu aí a Raposa e a Júlia, inclusive, se é a música que quando o padre Justino andou aqui e pediu. Foi lembrando o tempo dele de Playboy, vice a Raposa e a Júlia. As uvas. Alô, telefone, boa tarde. Me dá só mais um pouquinho
5: boa
2: aqui
5: tarde,
2: de retorno. Alô?
5: Leones, Barra São Miguel.
2: Leones, Barra São Miguel.
5: E queria pedir um brega.
2: Diga. Peça.
5: Com José Orlando.
2: Eita.
5: Tenho pena de você.
2: Eu tenho pena de você.
5: Está se preparando para o Barra Bode.
2: Valeu, Leones, a Paraíba. Eu não sei se Augusto chegou a trazer ele pra discoteca dele. Eu trouxe pra discoteca do Pitombinho, o pistoleiro do amor, Zé Orlando. Lembra? Trouxe essa também?
6: Não.
2: Não, né?
6: Não me lembro quando trouxe essa.
2: Ele ainda vivo. Ó, Zé, bem ligeirinho, já morreu. Gerra Adriano, Lindomar Castilho, Carlos Alexandre, Zé Ribeiro, Maurício Rei, Newton César. Teve também no Bregaribe Augusto César, Adelino Nascimento, Franquito Lopes, Júlio César. Morreu agora há pouco, que cantava aquela música Tu. Tu que sabes quanto eu. Genival Santos, que cantou agora há pouco. Evaldo Braga, Reginaldo Rossi e Altemar Dutra. Ainda estão na peleja Fernando Mendes, que veio pro Bregaribe, Evaldo Freire, Roberto Miller, 96 anos, tá de cadeira de roda em
6: Recife. Roberto Miller.
2: Entre Espumas.
6: Muito sucesso.
2: Galera Labareda, Baltazar, falei com a esposa dele essa semana, Laírton, Paulo Márcio, Márcio Greik. Um cara que eu tentei, Zé, trazer e ainda tá vivo, Márcio Greik. Grande também, né?
6: Muito bem.
2: Bom demais, o cara.
6: Faz piano e.
2: O cara fantástico. Inclusive, Roberto Carlos gravou algumas músicas de Márcio Greik. Aí José Roberto vivo ainda, daí José Orlando que vai cantar
6: Zé
2: agora.
6: Orlando.
2: Pistoleiro do Amor, ele pediu, não, eu tenho pena de você, né? O Leônidas lá na Barra de São Miguel, Amado Batista, o Conde, Rodrigo, Mauricinho, vamos cantar, tem mais pedido aí, tem mais, vamos nessa. Três, alô, telefone, boa tarde.
7: Boa tarde, meu amigo Amito França, boa tarde.
2: Matelão!
7: Boa tarde ao nosso querido Zé, né?
2: Valeu.
7: Tem lado político, né? Que parabéns, tá fazendo uma participação hoje na Rádio Estação.
2: Isto.
7: No Brega do Pitombinha. Quer dizer, o Brega do Pitombinha não, o Brega da População.
2: Da população.
7: Né? Quero mandar um abraço pra Zé, viu?
2: Valeu, Zé. Ele tá escutando aqui, viu, Matheus?
7: Ele, mas também nunca tive raiva dele, que foi um cara também que mudou a cara de Santa Cruz, que nem Pitombinha de Sagorinha. Vamos fazer o bem, não olha quem, né? Que
2: isto, Matheus!
7: Sua história política.
2: Toma uma hoje ou não, diga!
7: Pitombinho, se for possível tocar aí um brega de Franquito Lopes. Estou aqui trabalhando e tomando uma, viu? Um abraço, Hamilton França. Matheus Lopes, Bar da Bela Vista. O meu pai sempre é fã de Zé Augusto Maia.
2: Valeu,
7: mas Zé, que não sabe quem sou eu que tô falando, eu sou filho de Luizinho Manguzá, Zé. Um abraço para você.
2: Luizinho Impeccionista, né? Valeu, Matheus! Luizinho que vendia o melhor monguzá do mundo. Ô, Matheus, já tomasse um monguzá, é um tiro gosto bom. Ele pediu Franquito Lopes, bota aí uma pra dor de cotovelo. Obrigado aí, Leones lá e todo o pessoal que tá se preparando pra o Barra Bode, né? Festa tá aí da Barra. Tá chegando. Aliás,
6: quando vai ser o Barra Bode
2: Agora no meio. Ô, Leone, passa aí a data do Barra Bode. Zé, bem ligeirinho. Nós temos duas colônias grandiosíssimas em Santa Cruz. Paraibanos e bonitões, da cidade de Bonito, né, Zé? Muita gente de Bonito, né?
6: Quando fechou a Maguari, foi tempo que era prefeito. Veio muita gente pra aqui.
2: Muita gente.
6: E a gente acolheu, né? Porque foi um desastre.
2: Inclusive, Bonito, só te contar, né? Um detalhe, Zé. Santa Cruz é diferente, ô Tiago. Vê. Na época da política, tem comício, tem mala da Barra aqui e tem mala de Bonito aqui.
6: Aqui,
2: né?
6: porque tem muita gente que mora aqui e ainda vota
2: muitos eleitores, suas, muitos eleitores, né?
6: Barra São Miguel, esse bairro aqui do Dona Lica.
2: Dona Lica, os dois.
6: Aqui é cada entrada da cidade predomina Santa Teresa Cruz Alta é do sertão.
2: É, pode, São José, né? Do Egito, São ali José do Egito, Bira, é aquela.
6: Cada, aqui Taquaritinga, Surubim é mais a Palestina, pega esse pessoal que vem dessa.
2: Esse detalhe a gente nunca tinha levantado, mas você está certo.
6: Porque assim, vem o primeiro, aí de olha, o segundo vem aqui, vou procurar no meu bairro.
2: Zé,
6: daqui a
2: Zé,
6: pouco,
2: os caras querem estar juntos. Eu vivo seus. Torcendo, Zé, independentemente de A, B, C, Boca Preta, Taboquinha, quem quer que seja, verde, amarelo, podre, limpo, bonito. O Zé, Santa Cruz é uma mãe, né, cara, que acolheu todo mundo, né? Tem muita gente que Zé, nem tinha a corda, nem a cachorra, nem a coragem. Chegou hoje, aqui tá muito bem de
6: aquele vida. Eleitorado que eu tive como deputado federal, quase 50 mil votos, eu teve aqui Santa Cruz e aqui as cidades circunvizinhas aqui, Taquaritinga, Brejo, Altamira. Mas, bicho, eu tive sorte em quase todas as cidades de Pernambuco, que foi o reflexo.
2: Pingou.
6: 10 numa cidade.
2: Ô Zé, isso salva outra. Muito um danado de um deputado,
6: salva,
2: né?
6: Salva, porque.
2: Salva e. Quer dizer, tu furou muita gente em outra cidade e muita gente fura os daqui.
6: Fura Santa Cruz também.
2: É o Pinga, o famoso Pinga, né?
6: Era uma cidade muito. Porque muita gente, nada de prefeito, vota aqui. Porque só tem 2, 3, 4 candidatos. Não é deputado, volta nos de lá. Mas também muitos que moram aqui e que gostam da gente pedem a seus familiares de suas cidades que votem também nos candidatos.
2: Você foi, Zé?
6: Aconteceu
2: votado
6: comigo.
2: Em quase todo o estado?
6: Quase
2: foi.
6: Todo. Em 168 cidades de Pernambuco. Inclusive em Fernando de Noronha.
2: Ô Zé, deixa eu te dizer, e o voto é danado. Ele é de um em um, porque só entra de um para votar. Então um voto faz a diferença, né?
6: Faz porque.
2: Mas nós temos um exemplo aqui, agora há pouco, a cidade de Caraúba deu empate, não foi?
6: É fogo, né?
2: Empate.
6: Ganhou mais velho.
2: Mais velho. Empate, né? Aí o menino ganhou agora. O empatudo ganhou agora nessa próxima.
6: Exatamente. E aí é o seguinte: a política, às vezes, quando dá um páreo duro, não é? Pronto, a eleição de Lula e Bolsonaro na outra não foi nem 1%, cara. 1% é mínimo num gigante país desse.
2: Parece que ficou 2 milhões e pouco. Foi
6: mas
2: deu 1%, percentual.
6: Não com. Deu 1,9.
2: Foi.
6: Tá, isso é um negócio muito forte, cara. É. Dois lados muito fortes, né?
2: É, verdade, verdadeira. É. Eita, danado. Valeu, Zé. Vamos cantar e encantar, porque aqui quem manda é você, caríssimos ouvintes.

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1: 1:19.
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0: colega, brigadaço aí. Pouca conversa, muita ação. 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Também ouvindo aí o nosso programa de plantão lá no local. 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Vamos cantar aí,
1: alô.
0: Cantar. Opa, alô, telefone,
1: boa Amilton, tarde. Boa tarde, aqui é Sinan de Lagoa de Pedra, tá caindo nada, Adriano. Epa. Ofereço a todo que escuta o seu programa.
0: Valeu, Sinan de Lagoa de Pedra, brejo da Madre de Deus. Brigadaço pela sintonia, muito obrigado aí, São Domingos, a sede, Lagoa de Pedra, valeu. Um abraço aí, pessoal.
2: Tarde, Amilton França, eu gostaria de ouvir qualquer uma com Robério Souza pra oferecer pra você e pra todos os ouvintes. Beijos. Neide do Cruz Alta.
0: Obrigado, Neide do Cruz Alta. Eu, Zé Augusto, um dia eu cheguei numa rádio, eu vi um locutor pedindo pro povo ligar. O bichinho passou meia hora e ninguém ligava, cara. Mas dá uma tristeza da bexiga, né? Obrigado pelo carinho, pela audiência, viu? Aqui, pronto, o pessoal tá pedindo Neide do Cruz Alta, lá o pessoal do Brejo, a Barra de São Miguel ligou, tá legal. Obrigado, pessoal lá em Pão de Açúcar ouvindo. Alô. Aí a estação. Tem mais, empurra.
3: Opa. Barra Bode. Vai acontecer no dia 31, 1 e 2 de agosto.
0: Dia 31, 1 entendeu? E 2 de agosto, o nosso
3: repórter. Sábado a 8.
0: O nosso repórter
3: 31
0: Leone. Isso!
3: De julho, 1 de agosto e 2.
0: Ô, Leone, eu vou preparar aí com você, né? Vai, eu levo um litão e vocês preparam um bodezinho aí. Eu vou na Barra de São Miguel tomar uma, tá certo? Matar a saudade de quem gosta de mim. Quem não gosta, eu vou pedir perdão pela raiva.
1: Alô!
0: Valeu, pessoal da Paraíba, tá aí. Barra Bode hoje se constitui num dos grandes eventos da nossa região. Prefeito João Paulo, não deixa o bode deixar de berrar, não, viu? Continue investindo aí. É uma época que a Barra de São Miguel recebe turista pra caramba. E eu vou lá tomar uma mais Leão, tomar uma Marco Celestino, uma Augusto, uma rapaziada toda lá da Barra de São Miguel, terra de Robigol. Terra de um dos maiores centroavantes do futebol brasileiro, teve pelo Japão. Um abraço a toda a colônia São Miguelense aqui de Santa Cruz do Cabalho. Tem mais pedido?
4: Opa. Boa tarde.
0: Boa tarde.
4: Milton França.
0: Ele.
4: Wilson São Domingos.
0: Wilson.
4: Toca aí um brega aí de Evaldo Freire.
0: Eita, Evaldo Freire, prepara aí, Evaldo Freire. Uma pra ninguém botar defeito. Preparou? Valeu, Wilson de São Domingos. Vamos, já tem quantas aí? Já tem quantos pedidos? 3 pedidos? Vamos cantar e a gente volta daqui a pouquinho na companhia da Vitória Móveis.

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0: Marcelo Santa Cruz. Daqui a pouquinho eu te dou um retorno, Marcelo. Tô aqui na Raido. Valeu, e a gente, ó, 1:47. É, tem gente pedindo. Eu costumo dizer, Zé, eu converso, fico enchendo a linguiça. Quando eu tô no palco apresentando um show, o Zé Augusto tá aqui no estúdio ainda, né, a gente batendo papo, fazendo aqui os camarins da rádio. É, eu, bicho, quando a atração tá pronta, eu digo, ô, meu irmão, o pessoal quer música aqui, vou estar conversando muito. Não, música. E o ouvinte é quem faz a nossa seleção musical, valeu? E daqui a pouquinho eu te retorno, Marcelo Santa Cruz. É, bora! Quem tá na linha? Eu, Zé, ainda sou do tempo de mande seu ligue. O OPEC, né? Hoje a gente com a linguagem de rádio antiga, que algumas coisas do rádio antigo eu não abro mão. Você concorda, Zé? Peça, a gente toca o disco. É uma linguagem que a gente aprendeu. Você estava na fundação da Rádio Vale do Capibaribe, né, Zé? Abra ali o Thiago, por favor, por gentileza.
1: Estava assim, o programa Frequência Musical, não sei se tu lembra. Eu fazia. Rotação alterada, quem ia descobrir o cantor, né? E dava prêmios e etc.
0: A programação encabeçada por você e o Paca, né?
1: Era. Isso? Não, Ronaldo fazia A Noite é Nossa.
0: A Noite é Nossa.
1: E era o que fazia os repórteres. Depois veio Silvio José, que.
0: Flávio Moreno também, né?
1: E aí, eu fiquei com Frequência Musical. Eu, naquela época, novinho ainda, era juventude, e eu era o cara que fazia o sucesso.
0: Zé, na época, Marco Maciel veio para
1: inaugurar. Programa de telefone, assim mesmo.
0: Marco Maciel era governador, era vice-presidente
1: da governador. República? Governador. E na hora que foi. No momento que estava lá, caiu na hora que eu era o locutor da vez. Na hora. Cortou, aí o gerente disse: como é o nome dele?
0: Olares. Francisco Teixeira.
1: Não. Foi o primeiro, o de Barro, não sei lá, que veio de Belém. Depois Colares continuou. Ele disse: Zé, é você agora. Disse, mas rapaz, a gente não ia preparar. Ele não, entrou agora. Inaugurou a rádio, você foi o primeiro programa. O que é que vem na cabeça? Um especial com Renato e seus Bluecaps. Aí deu legal.
0: Era auge, Renato.
1: Era auge naquela época. E eu sempre fazia, né? Um cantor chamava outro, fazia um especial sempre com um cantor. E aí telefone, prêmio, rotação alterada, aí eu sei que era um sucesso.
0: Inclusive rádio tava no auge, né, Zé? Era a primeira rádio.
1: Eu vinha de locutor de trombetão, que era engraçado naquele tempo. Eu não tinha câmara de eco. Tu lembra que não tinha nada?
0: Lembro.
1: Aí eu fazia o trombetão.
0: Era no seco,
1: comunicação era no total, som universal. Sal.
0: Eita!
1: Eita voz, né? Esse bicho tem um eco na voz.
0: Geraldo Costa.
1: Geraldo era controlista e um cara. É. Faz pena ainda, faz falta.
0: Faz
1: que
0: falta.
1: Criatura maravilhosa, né? Zaga. Outro vozeirão.
0: Era. Aí o carinha que cantava a música e Cachaça no Mato, levou essa galera todinha, o boizinho. Não é verdade? Zaga, tu tá doido. O próprio Geraldo Silva, né?
1: Geraldo Silva.
0: Tem uma foto sua, você e Geraldo Silva aqui. Eu acho que eu tenho meu telefone em cima do trombetão.
1: Mas Geraldo deixou de beber zero.
0: Não, né? Geraldo Silva é, mas essa galera, Zaga, tu é doido. Não,
1: Zaga bebido.
0: Você, eu trabalhei também com o Giovanni Rosendo. Você chegou a trabalhar também
1: conheci
0: com o Giovanni
1: também
0: Rosendo?
1: Conheci também. Não, não trabalhei, mas era o auge daquela época, fez muita. Pois
0: é, eu passei. Sucesso. Eu tive a honra de passar pela Difusora de Caruaru e fiz um programa de auditório lá. Não é pra todo mundo, não, né, Zé?
1: E tinha Ivan Bulhões, né?
0: Era.
1: O cara daquele. Já morreu, né?
0: Já.
1: Mas eu acho que foi o cara que mais. Assim. Maior da região em Logo
0: foi,
1: então
0: foi.
1: Teve
0: foi,
1: João
0: foi,
1: Luiz, foi, teve foi. Outros que tem mais, mas ele foi.
0: Ivan Bulhões foi
1: o cara.
0: Foi universal nessa área.
1: E ele, assim, ele era naquele tempo, era a mensagem que vinha de São Paulo, do Rio, em carta.
0: Ele era o correio.
1: Era uma rádio que era o correio, mas
0: ele
1: era mesmo.
0: Ele conseguiu ser mito no rádio.
1: Mito.
0: Ivan Bulhões.
1: Tinha o maior carinho, acho que todo mundo tem carinho.
0: E como se não bastasse, depois daquele programa Hora da Justa também.
1: Tu a reguenguela do horário.
0: Era.
1: Foi a Vanô e o resto dos bichos.
0: 11:44, era.
1: Você que lá e o resto.
0: Ô, velho! Vixe, Maria! Ô, Alan César, tu tá certo mesmo, Alan. Eu vou criar esse bexiga desse. O Marcelo tá fazendo parecido, mas só com a história de Santa Cruz, né?
1: Tá assim, muito bom o programa dele, muito bom.
0: O podcast, né? Podcast. Eu não divulgo, não, que assim, o camarada com dinheiro pouco, eu tô abrindo, Zé, inclusive tá na programação você, o Carlinhos Bala, um programa esportivo. Eu tô preparando um estúdio de podcast, um estúdio de fotografia e uma rádio web. Eu tô montando aos pouquinhos, tá entendendo? Mas tá mais perto de sair do que longe.
1: Então, viu? Graças a Deus.
0: É, tô montando. Você é um artista, tô montando um estúdio. No fim da carreira, tô montando aí essa estrutura. Já pra essa linha de programação, tá entendendo?
1: Quando o cara é bom, a gente chama de bombril, né? Que faz tudo, né? Ou então de pendura.
2: De pendura.
1: Porque pendura, ele era o palhaço, o trapezista, o bilheteiro.
0: Rumbeira.
1: É tudo.
0: Você já ouviu falar em pendura ou não, né, Tiago?
1: Era o ciclo de pendura, fazia história.
0: Ele era, vendia ingresso, aí ele recebia o ingresso. Ele era o palhaço, era o locutor, era o bailarino, era.
1: Tudo.
0: Era o bombril, era o bombril. Valeu, valeu! Epa! É, Rádio Vale do Capibaribe. É, AM, né? Eu bisbilhotei e me lembro do time todinho, inclusive era Zé Augusto, tinha um programa de música.
1: É, de umas às 2:30 era 3. É, duas horas.
0: Outra coisa que eu fui contra pra caramba, aquilo era pra ser tombado, cara. Patrimônio histórico e cultural da cidade de Santa Cruz de Capibaribe, aquele prédio. Concorda, Zé?
1: É. Né? A difusora soube.
0: Ah, a difusora hoje é um shopping, tombou.
1: Um shopping, mas aí tá intacto.
0: Tá.
1: O auditório e faz muitos eventos.
0: É verdade. Fiz um programa de auditório na Rádio Difusora de Caruaru. Que hoje eu vejo a importância e digo, não é. Por isso que eu perguntei a Zé, não era pra qualquer
1: deixa eu falar uma coisa fazer. Essa. Naquele do programa de Pitombinha, na discoteca eu tinha um lado mais diferente. Pitombinha era mais pra criançada. E eu era pra a galera de 15 anos, 20 pra cima, né? Então eu fazia o toque de amor. Puxa vida.
0: Tinha especial.
1: Quando era depois de as músicas quentes da época, né, tudo. Aí tinha a hora que meia-noite e agora é o toque de amor. Aí cada pessoal botava um bilhetinho. De fulana pra cicrana. Certo? Um toque de amor. E uma música lenta, internacional, nacional. E aí todo mundo ia dançar.
0: Zé,
1: agarradinho,
0: né? Zé,
1: e tu tinha as pitombetas.
0: Era show infantil.
1: Sabia que Jailda foi quase pitombeta. Mas pitombeta, o sonho era ser.
0: Era. Jéssica, vereadora, disse que também se inscreveu. Disse que não era porque era negra. Não, nada a ver não, Jéssica. Mas foi uma geração muito boa, Zé. Tá entendendo?
1: Foi.
0: Eu atribuo que as redes sociais acabaram com isso, Zé. Tá entendendo? A gente evoluiu numas coisas, Zé Augusto, e regrediu no outra, você concorda?
1: A evolução traz dessas coisas, né? Sempre aparece uma coisa, o TikTok hoje. A musicalidade hoje, meu irmão.
0: Tiago, o pessoal ficava ali na Praça do Estudante, aí o trombetão tocava lá. Aí na época de começar, subia.
1: Subia. A minha propaganda de hoje, depois que você sai
0: da igreja,
1: não termina a missa, aí todo mundo vai pra Praça do Estudante, o trombetão tá lá tocando sucesso. Daqui a pouco o trombetão sobe e você vai atrás, porque tá começando mais uma discoteca do Estúdio José Augusto.
0: Eu fazia gincana entre colégios e um dia teve uma prova que até quem ganhou foi o Negão, que hoje ele é vigia ali da Uniclin e Dr. Marconi. Ele comeu uma lata de doce, uma Coca-Cola de 2 litros e não sei quantas bananas. Aí o Negão teve uma hora que ele travou. Aí na missa o padre só e cuidado com essa gincana que ia morrendo, não sei o que. Mas não ia morrer ninguém, não. Era assim, era competição escolares. E tempo bom de Santa Cruz do Capibaribe. O pessoal que tá ouvindo a gente deve lembrar essa época. Vamos cantar e encantar. Quem é que tá pedindo? Alô, telefone, boa tarde.
3: Boa tarde, meu amigo Frato.
0: Zé Rodrigues.
3: Tô chegando de Miami aí, quero ouvir um brega daquele. Bota aí, Maurício Reis. E um abraço aí pra... Gosteira aí, Zé Augusto.
1: Obrigado.
3: Coloca a música aí de Maurício Rei, a Caixa do Sol Nascente.
0: Eita,
3: vai pai. Lembrar o Zé dos tempos, não levava chifre, né?
0: Eita! Ô Zé Rodrigues, essa música eu vou mudar também pra Marcilon, na época eu bebia. A gente tomou uma lá no bar de Você sabe quem é Sebastião Joaquim de Andrade? Deixa eu ver se você sabe.
1: Tem um apelido, né? Que ninguém sabe. É isso. Alguns tem um apelido que só sabe chamar.
0: Tu lembra quem é, não, né?
1: Diz aí,
0: tu vai lembrar. Toque. Não, Tião, que tinha o Bar Brasil em frente ao Banco do Brasil. Sebastião Joaquim de Andrade. Ainda é vivo. Sebastião Joaquim de Andrade. Tião tinha o Bar Brasil em frente ao Banco do Brasil. Exatamente. Aí depois ele passou o bar pra. Se eu não me engano, na época o bar era dele.
1: Zé Nelson Luna e o irmão.
0: Morreu,
1: né?
0: Era. Aí depois passou pra Bigode.
1: Quer dizer, quem morreu foi o irmão, não? O Zé Nelson Luna.
0: Zé Nelson Luna ainda é vivo, mas o Bar Brasil era deles. E eu escutei muito essa música lá em frente com Marcilon Simões. Hoje é evangélico. Marcilon. Nessa época ele tomava um birinai danado, irmão do saudoso pastor Mauro. Vai cantar a Casa do Sol.
2: Boa tarde, Hamilton. E boa tarde, Zé Augusto. Um abraço.
1: Obrigado.
2: Quem é, né? É Selma. Selma. Passa aí qualquer um de Maurício Reis, das antigas aí, só pra curtir para os ouvintes.
0: Valeu, Selma. Obrigado pela audiência, hein, Selma.
2: Hamilton, eu sou da. De Amparo, vizinha Sumé.
1: Sei. Você Paraíba. Participou de alguma música da discoteca?
2: Eu cheguei aqui no final de 92. E eu aprendi a amar e dar valor a Santa Cruz, porque cada dia que foi se passando, Santa Cruz foi crescendo.
0: Tá vendo tu?
2: E foi crescendo. E hoje o Moda Center. É uma coisa muito boa.
0: Selma, nessa daí?
2: Muito boa.
0: Sim, Selma.
2: E aprendi a amar e a dar valor, principalmente por causa de Zé Augusto.
0: Isto, já.
4: Eu reconheço. Boa tarde, amigo Francês. É Inácio.
0: Opa, Inácio.
4: Tem uma tarde abençoada por Deus e por Jesus, viu?
0: Amém.
4: Passa pra mim, por favor, uma música de Amado Batista, Princesa, viu? Fique com Deus, Papai do Céu lhe abençoe.
0: Obrigado, Inácio.
4: Tem uma tarde abençoada por Deus e seu programa Estação do Brega é muito bom. Fique com Deus, amigo França. Papai do Céu lhe abençoe.
0: Amém, Inácio.
5: Boa tarde, Hamilton. Aqui é Ivonete do São Miguel. Eu queria ouvir. Pega o telefone e liga. Eu ofereço a você e a todos que estão na escuta.
0: Valeu, valeu. Vamos cantar, senão não vai dar tempo, não é isso? Tem mais pedido aí?
6: Francês, eu ligava muito, viu, pro programa José Augusto.
0: E era?
6: E pedia muita música, linda demais, com Roupa Nova, que eu amava essa música.
0: Eita, que
6: bom. E todas as vezes que eu ligava, ia pra rodoviária ligar pra, no orelhão de ficha, pedia essa música, linda demais. Faz tempo. Era muito bom o programa dele. Beijos, Ney do Cruz Alto.
0: Valeu, né, José? Uma viagem do tempo. Obrigado aí por você ter passado o programa aqui com a gente.
1: Obrigado.
0: E, José, e outra coisa que assim, dinheiro não paga, o reconhecimento do público, né, Zé?
1: É, tem sempre. Eu e você, nós vivemos uma época, né, com essa juventude,
0: época
1: essa criançada de ouro. Santa Cruz, não esquece do Sulanfolia. Foram grandes. Eu acho que Santa Cruz já teve eventos maiores do que hoje.
0: Hoje.
1: A gente comandava essa região aqui e eu e você, nós fizemos parte
0: da história. Da história. É verdade, verdade.
1: E quando bota para lembrar, as galera toda lembra.
0: O público, eu quero agradecer, viu? Quero agradecer. Grande parte ouvindo a gente hoje. Eu peguei uma carona aqui, o Márcio Felipe trouxe. Teve a felicidade de trazer Zé para falar sobre política. A gente entrou no mundo cultural. Agora, pessoal, falar com o Hamilton França, falar com o Zé, falar com certas pessoas, é difícil pela versatilidade, Tiago. O cara trabalha. Foi forte na política, foi forte na economia. Aí a gente fica saltitando e contando a história que eu volto a insistir. Precisa ser catalogada, precisa ser colocada no museu para que a gente tenha um povo com história, um povo com alma, um povo que tenha referência. Olha que coisa bonita, cara. A menina dizer que usava. Você sabe o que é uma ficha telefônica? Você já chegou a usar?
1: Telefone de
0: chegou,
1: ficha.
0: Thiago? Chegou a usar? Sua mãe usou, né? Uma ficha dela. Hoje é difícil, né, Zé?
1: Acabou, agora é direto no celular.
0: Ó, Tiago, pega aí bem ligeirinho, que o Tiago tá chegando no horário dele. Tiago, Zé, a pergunta vai pra Tiago Prazer e o ouvinte pode ligar. Eu não conheço. Santa Cruz, existe algum orelhão ainda ou não? Vocês lembram? Boa tarde, Tiago.
7: Boa tarde, Hamilton. Boa tarde, José Augusto Maia. Boa tarde aos ouvintes. Olha só, aqui em Santa Cruz tem sim ainda.
1: Rodoviária também.
7: Mas eu acredito que não esteja mais funcionando. Porque a operadora que tinha era a Telemar, tinha a Vivo também. Mas aí o que é que acontece? Essas operadoras, com o tempo, com a tecnologia que foi avançando, né? Esses aparelhos começaram a ficar obsoletos. Hoje todo mundo praticamente tem um smartphone, um celular, né? Que pode ser usado em qualquer parte do mundo, basta ter área, né? Mas eu sou do tempo de cartão de orelhão. Eu sou do tempo. Tinha ficha também, minha mãe usava a ficha também, mas eu lembro muito dos cartões de orelhão, que tinha bastante aquelas fotos de paisagens. Era interessante. Tinha muitas coisas que marcaram a minha infância.
0: Educativo, né? Inclusive.
7: Sim.
1: Acho que acabou. Eu tenho uma passagem por um orelhão que foi um mico que eu paguei muito caro. Eu já parei, e na hora que eu parei, tinha um orelhão ali naquele posto do irmão Danal, da entrada ali do Oscarzão. E aí eu ia, quando não tinha ainda A duplicação, então você parava, né? Daqui pra lá, parava. Era qualquer lado. Parei. Na hora que eu parei, aí tinha uma menina telefonando, sabe?
0: Sim.
1: Assim, formosa, né?
0: Sim, mimosa.
1: Mimosa, aquele. Aí eu disse, aí o cara veio e debruçou, oi Zé, tudo bom? Tudo bom? Disse, mas que bicha boa aí, tá vendo? Ele disse, não é minha mulher, Zé? Eu caí. O cara tem o que fazer?
0: Tem hora que o cara devia estar calado.
1: Eu não digo
0: que
1: a figura é muito conhecida, não digo não, porque foi chato.
0: Mico da
1: bexiga. Olha, eu não tive. O que é que você tem mais o que fazer? Nem pedir desculpa é ruim, porque não tem nem o que pedir. Que, né?
0: Eu paguei um mico grande com o doutor Henrique. Depois eu vou contar fora do ar. Contar certo. Fora do ar. Eu vou contar no ar. Eu posso ou não posso? Deixa eu ver. Posso. Alan César, tu tá certo, cara. Doutor Henrique, eu achei a cara de Paulo Maluf. Você concorda?
1: Henrique, o anestesista.
0: É, não lembra muito. Ele não tem umas aparências. Quando Paulo Maluf era novo.
1: Meio calvo e meio assim. É, tem umas.
0: Aí eu tava na sala da casa de Pedro Corrêa com o doutor Henrique e eu disse: rapaz, doutor Henrique é a cara. Pedro Corrêa, ex-deputado federal. Eu disse: Pedro Corrêa. Resumindo, a história é cumprida, mas eu vou resumir. Eu disse: rapaz, doutor Henrique, eu sou fã de Henrique. É uma cara, uma figura, né, Zé? É. Aí eu disse: pra mim ele só tem um defeito. Ele parece com um ladrão do Paulo Maluf. E a filha de Pedro Corrêa era casada com o filho de Paulo Maluf.
1: Vixe, nossa senhora, aí é fogo. Tem o que fazer, o cara se enterra.
0: Eu procurei um buraco pra entrar e não sair. Porque eu achei. Pronto, Tiago lembra muito Pedro Corrêa. Dê uma olhadinha pra Tiago assim. Não lembra
1: assim. Deixa eu ver se não tem ninguém da família aqui.
0: Não, de Pedro Corrêa. Tiago aqui não lembra.
1: Pera aí, mas na rádio não tem que dizer, não.
0: Epa! Vamos cantar aí, hein? Cantar? A gente

0: Se falou tanto em Renato e seus Blue Caps. É, a gente tá encerrando. Agradecer, abre novamente aí, agradecer a Zé Augusto fazendo o programa hoje junto comigo, a gente batendo papo, contando a história cultural, musical, aí deu uma entrada na economia, é tudo de bom pra Santa Cruz do Caparibe. Inclusive a gente tava conversando aqui, muita coisa boa e grande já teve e hoje não tem, assim, sei lá, a gente tem que rever e ver muitas coisas. É, obrigado aí pela participação hoje e pela história que você contou junto aqui com a gente, viu?
1: Bom, eu que agradeço. Saí de um programa, mas você ia chegando, começando a conversar, e daqui a pouco abre o microfone.
0: Conversar.
1: Eu tenho raiva de microfone, né?
0: É, conversar com radialista, a coisa pior do mundo é entrevistar alguém que faz comunicação. Você concorda, Zé? Porque aí um fica entrevistando o outro. E não tem tempo que dê. Inclusive, eu digo, uma das ideias desse papo, esse programa que eu fiz aqui hoje, foi Alan César, hoje é empresário, empreendedor. Gente fina, que tem contribuído, inclusive, com a região. Passou de Nordeste, viu? Tá a nível de Nordeste, Alto Planos. E a ideia, ele deu essa ideia, Alan. E hoje a gente fez esse programa aqui contando história. E se puxasse mais o Carreté, tinha muito mais história.
1: Tem muito. Ah, eu penso, sabe? Já pensei, deixa pra lá, é escrever o livro, né?
0: Interessante.
1: E tem muita coisa. Eu tenho vários escritores, historiadores aqui que são meus amigos. Vamos, é. Cada um faz uma parte aqui. Daqui a pouco eu não tenho interesse financeiro nem nada. Eu quero que minha história fique escrita porque é muito grande, é grandiosa. E aí, meus netos, bisnetos e por aí, o nome. Você e tantos que a gente que fez história, principalmente na comunicação, que vai para
0: a cultura,
1: ouvido,
0: né,
1: na cultura, na política, tudo isso, no comércio, na indústria. Então, eu passei por tudo isso, comércio, indústria, política e cultura, né? Eu junto é uma série de coisas.
0: Eu vou lhe dar uma missão e eu vou procurar o Elinho e dar uma cantada para essa questão do museu. Eu vou pedir a ele o apoio, né? O que quiser, é um projeto grande assim, de formação de equipe, e a gente cataloga. Ô Zé, deixa eu te falar uma coisa assim, a Fundação Padre Zuzinha tem um material de Padre Zuzinha, tem que estar no Museu da Cidade, cara, porque lá fica muito restrito, você concorda?
1: A história do padre é uma história,
0: Padre Zuzinha,
1: muito bonita.
0: Que é parente seu também, né, Zé?
1: Meu tio,
0: Aí vê só, e tá perdido, quando eu digo perdido é porque não tem visitação, você concorda, Zé?
1: Eu não vejo, eles têm uma área de saúde lá, não é? Que é bem feita, continuam preservando, que
0: preservando,
1: tem que preservar,
0: mas,
1: né?
0: Na minha opinião, deveria estar no Museu Municipal.
1: Poderia, um museu
0: de maior
1: municipal.
0: Visitação, tu tá entendendo? Sim. E continua.
1: Ou incentivar as pessoas a ir lá ver essa. Faz muito tempo, só quando fez a parte de saúde que eu tive lá, quando fui prefeito, que eu contribuí também, mas não sei de lá pra cá como está. Tu entra sempre lá?
0: De quando em vez eu vou, mas aí fica muito restrito, Zé, tu tá entendendo? A fundação tudo a ver com o ser humano que foi Padre Zuzinha, certo? Que o homem que vivia, ele dava a cama de que dormia pra outro dormir e dava o prato de comida pra outra pessoa pra comer, tu tá entendendo, Tiago?
1: E acabava todo o dinheiro e depois saía comendo na casa dos outros.
0: Era, Padre Zuzinha foi um homem bondoso e caridoso. Tá entendendo? Eu não sei se existe um processo de canonização, não sei.
1: Não,
0: mas
1: tem de Frei Damião.
0: Frei Damião, né? Mas precisava aquele material estar no museu. Vou ver se de uma hora pra outra, eu encontro o Elinho numa veia boa. E ele diz, vai, pega essa missão e bota pra frente.
1: Você vê que existe ainda, que preservada a medalha Padre Zuzinha, bem, muito justa, né? Participante, todo ano é muita gente que vai receber.
0: Isso, então, Zé, obrigado aí, viu, pela participação do programa.
1: Obrigado,
0: cara.
1: Também, sucesso.
0: Valeu, obrigadão.
1: Vamos pra luta.
0: Valeu aí, gente. A gente conversando com o artista Zé Augusto Maia, compositor. É um currículo filha da mãe em prol aí da nossa cidade. E já deixou um marco, né, deputado federal, o primeiro. E assim, eu não tô desvanecendo ninguém não, mas já acho longe e difícil alguém conseguir na conjuntura atual o feito que o Zé fez algum tempo atrás. Mas boa sorte aí a todo mundo, viu? Boa sorte a tudo e a todos. Tiago na técnica, valeu. Márcio Felipe na direção geral. E eu costumo dizer, viu, Zé, tô cada dia aprendendo com você ouvinte, com você que tá chegando a Santa Cruz de Capibaribe, essa cidade mãe, aprendendo a fazer comunicação. Obrigado a todos os caríssimos ouvintes e a gente volta amanhã com a permissão do Criador. Não perca a fé nem a esperança naquilo que você acredita. Paz e bem a todos.
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1: 2:17.
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1: Muito boa tarde, está começando mais uma edição do Alta Estação aqui na sua Rádio Estação, com você em todos os momentos, 88.9. A partir de agora, muita música, alegria e, é claro, a sua participação aqui na sua Rádio Estação, a rádio do seu coração, é isso mesmo. Sou o Thiago Manuel e vou estar com vocês até às 5 da tarde aqui na Melhor, levando as músicas e, é claro, a sua participação, trazendo também as curiosidades, promoções, entrevistas e, é claro, aquela energia que só a estação tem. Então aumenta o volume, chama a família e os amigos e vem curtir essa programação feita especialmente para você. Está no ar, Alta Estação, até às 5 da tarde. A gente já começa muito bem a nossa tarde de quarta-feira, hoje 22 de julho, com ela, Mari Fernandes, cantando a música Adeus.

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1: Muito bem, 2:29. É, você tá aí ligado na Rádio Estação 88.9, Santa Cruz do Capibaribe, programa Alta Estação. Tarde de quarta-feira, pois é, quarta-feira, rapaz, 22 de julho. Está passando, voando, né? E é claro, você aqui na melhor sintonia. Pois é, o Alta Estação começando nessa quarta-feirona, logo após aí o Estação do Brega com a Milton França, né? Hoje teve a participação de José Augusto Maia aqui, trazendo as recordações dos tempos antigos, né? Dos tempos que passaram, as boas memórias, o que passou e ainda e não volta mais, né? Pois é, todos nós temos uma lembrança para lembrar, né? Pois é, quem não tem aquela lembrança da infância, né? E a enquete do dia de hoje é justamente falando sobre isso, né? O que você lembra da sua infância que mais te marcou? Nessa tarde de quarta-feirona, eu quero saber de você que tá aí do outro lado, nos ouvindo, nos acompanhando no 88.9 da Rádio Estação e, é claro, participando também aqui da nossa programação através do 987855687. É isso mesmo. Manda para cá a tua mensagem, né? E a enquete do dia é justamente isso. Qual foi o fato que mais marcou a sua infância? Tem aquele fato que sempre nos lembra, né? Nos lembra os tempos bons. Eu mesmo, eu lembro da minha mãe cuidando de mim, né? E é claro, a gente falou, inclusive aqui no programa do Hamilton, a respeito das lembranças dos cartões dos orelhões, né? Minha mãe tinha uma coleção de cartões telefônicos daquela, que ela usava para fazer as ligações. E a gente tinha aqueles cartões, ela tinha aqueles cartões que tinha muitos deles mensagens, tinha outros que tinha imagens do Rio de Janeiro, de várias outras cidades e, é claro, também outros países, né? Tinha também decorações e muito mais. Eu lembro muito dessa lembrança, fez parte da minha infância, né? E a gente brincava, eu e meu irmão brincava com aqueles cartões e tudo mais, fazia uma troca, né? Com os cartões e lembrou bastante a nossa infância. Mas eu quero saber de você, você que tá aí do outro lado, foi que mais marcou a sua infância? Você consegue lembrar? WhatsApp é 819-8785-5687. Você pode mandar sua mensagem de áudio, de texto aqui também para nossa programação. E é claro, nós estaremos reproduzindo nessa quarta-feirona, tá bom? Então daqui a pouco a gente volta trazendo muita música para você também. E é claro, a sua participação e interação aqui conosco através do 987-85-5687. A gente volta já.
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1: Muito bem, de volta aqui no som da sua Rádio Estação 88.9. Por aqui o Tiagão, até às 5 da tarde, né? E é claro, a gente fazendo a sua companhia, aliás, na sua companhia aqui conosco, você participando também, mandando sua mensagem, interagindo em nossa programação, né? Trazendo também a sua participação, é isso mesmo. Hoje a enquete do dia é para lembrar para você, você que tá em casa, nos acompanhando nesse momento, né? Teve alguma coisa que aconteceu na sua infância que te marcou? Quero saber, né? O WhatsApp é o 987855687, né? Às vezes a gente tem aquele momento feliz que nos marcou muito, né? E a gente lembra para o resto da vida. E aí eu quero saber de você nessa tarde de quarta-feirona. Foi que te marcou na tua infância, né? Aquele momento especial, pode ser qualquer momento, né? A gente sempre tem guardado dentro da gente os momentos especiais, né? E sempre tem algo que nos marca, certo? Então, quero saber também da tua opinião, quero saber o que foi que te marcou quando você era criança ou na fase de adolescente, adulto também, né? Teve alguma coisa que marcou? Conta pra gente, 987855687. Olha, chegando participação por aqui, vamos ouvir. Boa tarde.
2: Boa tarde, eu quero ver uma música do África Amendoim, oferecendo para meu irmão, que está completando o ano hoje.
1: Ô, rapaz, parabéns para você, viu? Parabéns aí para o irmão do Teteca. Tá completando idade nova hoje, né, Teteca? Então fala aí pra gente depois o nome, tá bom? Pra gente mandar os parabéns aqui para o seu irmão, tá bom? Olha, mais participações chegando aqui, o nosso amigo Beto do Doce, é isso mesmo, tá ligado com a gente lá no bairro São Cristóvão, por trás ali da igreja,

0: do São Cristóvão mesmo, né? Um abraço, Beto do Doce, obrigado pelo carinho, pela sintonia, pela audiência. Chegando mais participação, boa tarde.
1: Aqui é Carlos Henrique Lima Silva, do bairro Bela Vista, não Santa Cruz. Quis escutar qualquer música com Maneva e participar do sorteio que vai ter hoje à tarde aí na estação. Tá na estação, tá tudo de bom, valeu?
0: Valeu, obrigado pelo carinho, pela sintonia, pela audiência. Vou ver com a produção o que, que a gente vai ter de sorteio hoje à tarde, tá bom? Você que tá ligado conosco aqui, participa através do 987855687. Mas já que os ouvintes pediram, vamos cantar aqui, né? Porque, como diz o Hamilton, quem ganha...

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1: Muito bem, de volta aqui no som da sua rádio estação, com você em todos os momentos. É, você tá ligado aqui no Alta Estação, nessa tarde de quarta-feirona. Olha, pessoal, não sei vocês aí, mas o clima hoje tá agradável, né? Parece que tá saindo ali um solzinho, né, da tarde. Eu ainda não olhei ali fora do estúdio, né, mas eu acredito que tá aquele solzinho quente, né. Aqui dentro do estúdio tá fazendo frio, viu, eu tô sentindo frio. Mas lá fora deve estar um clima muito agradável. Olha aí, a gente está de volta aqui na sua Alta Estação, né, e com a enquete do dia, isso mesmo. A gente quer saber o que mais marcou a sua infância, né, quando você era pequeno, né, adolescente, o que foi que mais marcou, né? E já temos várias participações aqui em nossa programação. O Eliezer vai contar um pouquinho aqui o que foi que marcou a infância dele, né? Boa tarde, Eliezer.
2: Boa tarde, Tiago, Eliezer, São Miguel. Coloca Chicabana e Safadão, o amor da sua vida.
1: Certo.
2: E o que mais marcou minha vida, minha infância, foi quando eu fui pescar, meu irmão meu tinha 12 anos.
1: Certo.
2: E o cara de mais de 20 anos deu um ataque nele e ele morreu.
1: Eita!
2: E nós não pôde salvar ele.
1: Rapaz.
2: Ele ficava soltando bolinha e eu achando que ele tava brincando. Quando ele soltou a última bolinha que afundou, foi que eu corri. Mas meu irmão com os peixes na mão. Aí isso me marcou muito. Tem uns 12 anos.
1: Tá vendo aí, Eliezer? Essa lembrança aí, né? Uma lembrança muito boa de se lembrar, não, né, Eliezer? Mas marcou a sua vida, né? É, infelizmente, né? A gente às vezes tem momentos, né, que fatos que acontecem com a gente que marcam a nossa vida, né? Que muitas das vezes não são momentos bons. Esse daí é um deles, né, Eliezer? Obrigado pela tua participação. Tua música toco daqui a pouquinho. Valeu, meu amigo. Um abraço pra você. Olha, também conosco aqui está a Silvânia. Boa tarde, Silvânia.
3: Oi, Tiago. Boa tarde.
1: Boa tarde.
3: Eu sou Silvânia de São Cristóvão. Eu gostaria de ouvir Oi, Minha Saudade, com Zé Vaqueiro.
1: Certo.
3: Vai para você e todos os ouvintes.
1: Obrigado.
3: E sobre a enquete,
1: Sim.
3: O que mais me marcou foi a minha infância, brincando, correndo com meus coleguinhas, caía, se machucava, chegava em casa e nossa mãe brigava com a gente, prometia que ia bater, a gente se escondia. Isso é o que marcou mais na minha infância.
1: Essa é
3: assim, muita saudade.
1: Essa é uma infância bem, um momento marcante também em nossas vidas também, né? Quem nunca, né, Silvânia? Quem nunca, né? A gente criança, a gente às vezes faz umas traquinagens, né? Umas traquinagens, né? Faz umas trelas, né? E aí as nossas mães que cuidam da gente é quem sofre um pouquinho, né? E no seu caso aí, Silvânia, né? Você não foi a única não, viu? Eu também aprontei bastante também quando era criança, né? E quando chegava em casa, minha mãe dizia, você vai ver, viu? Vai ter ali, olha, um cinto preto, uma chinelada boa, né? Hoje não pode mais, viu? Hoje não pode mais, porque existe a lei da palmada, né? Lei da palmada, né? Antes, os pais podiam educar os filhos, né? Dessa forma. Há os exageros, né? Tem pais aí que, infelizmente, espancam os filhos, né? E por isso foi criada essa lei. Mas no meu caso e no caso da Silvânia, as chineladas que a gente levou, valeu, né, Silvânia? Valeu porque a gente sabe que ali é o cuidado, o amor que a mãe tem, né? De querer educar, né? E às vezes também de perder a paciência, né? Porque criança que tem saúde, né? Que brinca e faz alguma trela, alguma coisa do tipo, né? É uma criança saudável, né? E às vezes a mãe fica ali um pouco impaciente devido aos problemas que acaba enfrentando pela vida, né? Mas é uma infância boa de se lembrar, viu, Silvana? Daqui a pouco a gente toca a tua música também. Chegando mais participação, boa tarde.
4: Boa tarde, quem tá falando é Juliane.
1: Oi, Juliane.
4: O Luísa Mendes. O que mais marcou minha infância era quando passava o show da Xuxa todo sábado. Eu não perdi um sábado.
1: Olha aí. Quer dizer, Juliane, que você era uma baixinha também, né? Você era uma baixinha que gostava do show da Xuxa, né? A Xuxa cativava a criançada, né? Os baixinhos, né? A gente teve essa infância, né, de passar por isso aí, né? Então valeu, Juliane, pela tua participação, obrigado pela sintonia, viu? Valeu mesmo. Olha, a gente vai de música, chegando agora a música do Eliezer, Kiko Chicabana, Wesley Safadão. Daqui a pouco eu volto com a sua participação.
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1: 3:06.
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1: Pois é, pessoal, já estamos de volta aqui no som da sua rádio estação, Alta Estação, nessa tarde de quarta-feira. Quarta-feira, dia 22 de julho. É isso mesmo, metade da semana já se foi, né? E a gente fica naquela expectativa para o final de semana, para descansar, né? Para renovar as baterias, para passear também. Muita gente passeia, né? Pois é, verdade. Mas estamos por aqui, viu? Olha, e hoje a enquete do dia é o seguinte: a gente quer saber o que foi que mais marcou você na sua infância ou na sua adolescência, aquele fato que, olha, Thiago, isso aqui marcou bastante a minha vida, né? A gente já teve participação aqui do Eliezer, já teve a participação da Silvânia, da Juliene também, né? E você também pode participar através do 987-855-687. Esse é o WhatsApp da Rádio Estação para você mandar a sua mensagem. Falando em mensagens, chegando por aqui mais mensagens. Boa tarde, Thiago, Manuel e a todos da estação. Quero ouvir a música O Passageiro com Capital Inicial. Ofereço a todos na escuta do melhor programa da cidade. É o David Costa da Rua Siqueira Campos, ligado lá no centro, aqui na Rádio Estação. Obrigado, David, um abração para você. Obrigado pela sintonia. Daqui a pouquinho a gente toca também a tua música, tá bom? Chegando mais participação, Alcione Ferreira. Olha, Alcione, ela com certeza deve ter alguma coisa que marcou, né, Alcione? Boa tarde, Alcione.
2: Boa tarde, Tiago. Boa tarde a todos os ouvintes. Tiago, respondendo a sua pergunta.
1: Diga, viu? Lá vem.
2: Teve sim algo na minha infância que me marcou pra vida e me marca até hoje.
1: Certo.
2: Quando aos 4 anos a minha família foi morar 1 ano no sítio. E durante esse 1 ano, meu avô era frequentemente junto com a gente lá. E o que era que ele fazia? Ele ouvia rádio.
1: Olha.
2: De manhã até a hora de dormir, ou seja, eu acordava e dormia escutando rádio.
1: Muito bem.
2: Ele esquecia de colocar gasolina no carro, mas não esquecia os elementos do rádio, que no caso eram as pilhas.
1: Verdade.
2: E isso gerou em mim um amor pelo rádio e até hoje eu sou apaixonada por rádio, viu?
1: Muito bem, Alcione.
2: E agora a lembrança que eu tenho de música escutando com o meu avô o rádio.
1: Certo.
2: É Chitãozinho e Chororó, aquela música que diz, um fio de cabelo no meu paletó.
1: Eita.
2: Sempre que eu escuto, olha, eu lembro do meu avô, viu? Memórias afetivas pelo rádio me marcaram da infância até hoje.
1: Muito bem, Alcione. Pois é, Alcione. E a gente traz essas memórias, né? Como você falou aí, né? Você lembra do seu avô, né? E aí são músicas também que nos recordam, né? Traz aquela recordação boa, né? Dos nossos parentes, no caso, o avô. Eu não sei você, Alcione, mas eu era muito apegado aos meus avós, tanto paterno como materno também, né? Hoje, infelizmente, eu não tenho mais, né? Infelizmente, já são falecidos, né? Mas eu tenho muitas recordações, inclusive também músicas e costumes que meus avós tinham, né? Eu lembro muito, certo? E aí, é uma ótima lembrança, Alcione. Brigadão pela sintonia e a gente toca, sim, daqui a pouquinho também a música Fio de Cabelo para você recordar aí da sua infância, né? Do seu avô, né? Com o radinho de pilha, né? Os elementos, né? É uma ótima lembrança, viu? E que boa memória, viu, Alcione? Aos 4 anos de idade, você lembra ainda desse acontecimento aí, né, que seu avô fazia de colocar o radinho ligado ali para ouvir as músicas, né? Então, é isso aí. É tanto que você acabou se tornando uma das melhores locutoras aqui também da Rádio Estação. E eu digo aqui também, viu, Alcione? Você é a revelação na comunicação e vai chegar longe, viu? Vai chegar longe. É tanto que aí, olha, o que seu avô plantou, né, acabou dando certo e você hoje aqui faz parte comunicando, né? Então tá aí, essa lembrança da Alcione Ferreira, do vovô dela, né? Pois é, que contribuiu muito, né, Alcione? Valeu, Alcione! Chegando mais participação, boa tarde!
3: Boa tarde, toca pra mim, Tim Maia, pode ser qualquer uma.
1: Qualquer
3: minha uma. Lembrança de infância é certo. Quando eu ia pro roçado, mas minha avó.
1: Olha aí.
3: Maria do São Miguel.
1: Valeu, Maria. É uma boa lembrança também, olha. Tá vindo aí a Maria também. Maria também aí. O pessoal hoje trazendo essas lembranças aí, né? quando eu ia pra roça, eu também trabalhei um tempinho já. Aliás, trabalhei não. Meu pai é agricultor, certo? E a gente ia pra lá, não pra trabalhar, mas pra se divertir. Enquanto meu pai estava trabalhando, eu e meu irmão, a gente estava brincando lá no meio lá da roça lá, né? Abração, Maria, obrigado pelo carinho, pela sintonia. Chegando mais participação, boa tarde.
4: Boa tarde, Thiago. É o Wilson de São Domingo. Toca aí um forró aí de Jorge de Altinho.
1: Olha aí.
4: E o que eu me lembro da minha infância que marcou mesmo era um joguinho de futebol no final da tarde, lá no CDF.
1: Eita, olha aí, ó.
4: E se for ter o sorteio da Autopones hoje, eu sou associado à Autopones Curta Rádio Chacão, ok? Se for ter, bota lá do bagulho.
1: Muito bem, muito bem, muito bem. Você que tá participando aí como o Wilson, certo? Pode ficar tranquilo. Logo mais às 5 da tarde, a gente vai confirmar aqui com a produção. Tô confirmando com eles, mas acredito que tem um sorteio sim da Autoplanos hoje, viu? Só tô confirmando aqui, esperando o pessoal me dar o feedback aqui, mas você vai participando. 987855687 é o WhatsApp aqui da Rádio Estação, para você pedir sua música, mandar o seu alô e, é claro, respondendo também a enquete do dia, se você quiser, certo? O que foi que mais marcou a sua infância? Teve aquele fato que... Olha, Thiago, isso aqui marcou demais, né? Faça como a Alcione, faça como também o Wilson, faça como a Maria, né? Que participaram aqui na nossa programação, interagindo e contando, né? O que foi que mais marcou a infância. A gente sempre tem, né? Sempre tem. Então, 987855687 para você participar. E, é claro, interagindo aqui na nossa programação. Chegando o capital inicial, o pedido aí do nosso amigo David Costa. Capital inicial, passageiro. 3:17.

0: Esse é o Jorge de Altinho, a música Confidências, pedido do Wilson. A gente teve também lá em cima de Maia, Saigon, teve também Chitãozinho e Chororó, Fio de Cabelo e Capital Inicial, Passageiro.
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0: Pois é, você é quem manda aqui na sequência da sua Rádio Estação 88.9 e com muita alegria, né, participando aqui da nossa programação. Lembrando que hoje a enquete do dia é o que mais marcou a sua infância. Você pode mandar a sua mensagem através do 987855687, participar aqui da nossa programação. Mas agora a gente vai com ele, Márcio Felipe, diretamente do Atacadão. O Atacadão que amanhã, olha, tem a Super Quinta, é isso mesmo? Vamos ouvir com o Márcio aqui que ele vai trazer mais informação. 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
4: 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Então a gente volta aos estúdios, segue aí o Alta Estação, agradecer aqui pelo espaço, né? E é uma informação extremamente relevante. 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

0: 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Agora 3h37, intervalo. A gente volta daqui a pouquinho com muito mais e também a sua participação.
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1: É Maninho Vaqueiro.
2: Muito bem, agora na sua rádio Estação 3:43, Maninho Vaqueiro e Xande Avião, Lisabel.

0: Muito bem, pessoal, você ouviu aí, como eu já falei, essa música aí que tá tocando bastante, né? E a gente continua por aqui nos 88.9 da sua rádio estação, ainda com a enquete da tarde, viu? É isso mesmo, a gente quer saber o que foi que marcou a sua infância. Teve alguma coisa que quando você era criança, marcou a sua infância, ou adolescente? Foi que mais marcou a sua vida, né? Conta pra gente, o WhatsApp é o 987-85-5687, é o WhatsApp da Rádio Estação. Chegando participação por aqui, no WhatsApp da Estação. Boa tarde, aqui é o Diego Negão, toque aí a música do trio Parada Dura. É isso mesmo, valeu Diego, obrigado pelo carinho, pela sintonia, pela audiência. Quem também tá ligado conosco aqui é a Luciene Ribeiro. Vamos ouvir aqui a Luciene Ribeiro. Boa tarde, Luciene.
1: Boa tarde, Thiago. Aqui é a Luciene de São Domingos. Eu gostaria de ouvir uma música de Chico Cavalhais. Fica teu critério aí. Para oferecer a todos vocês da rádio, para toda a minha família, para a Rob, que trabalha aqui comigo na Malibu. E sobre a enquete.
0: Sim.
1: Uma vez eu me lembro que era uma época do carnaval e eu fui atrás das catinas, mas pai me deu uma pisa quando eu cheguei em casa. E até hoje eu me lembro, Tiago.
0: Olha aí. Pisa.
1: E sobre esse negócio dos cartões, Tiago, até hoje eu tenho os cartões guardados em casa. Eles,
0: olha aí, tá vendo?
1: Não tem tamanho desses cartões de orelhão. Um abraço,
0: Tiago. Valeu, essa é a Luciene Ribeiro.
1: Que você voltou e está apresentando esse programa, viu? Que é maravilhoso esse programa. Papai do céu abençoe você sempre.
0: Amém.
1: E toda sorte do mundo, viu? Boa tarde pra você.
0: Obrigado, dona Luciene. Um abração pra senhora, um abração pra todos da Malibu Moda Praia, né? Pra o Robson, tem o Adriano, né? Tem a Sica, Marcelo, Vitória Ribeiro, tem também a Alice, né? Toda a turma ali da Malibu Moda Praia ouvindo aqui a nossa programação. Obrigado pelo carinho, pela sintonia, pela audiência, né? Daqui a pouquinho a gente toca a sua música também, tá bom, dona Luciene? É ela que pediu o Shirley Carvalhais, né? Vou tocar daqui a pouquinho o Shirley Carvalhais pra senhora também. Obrigado pela participação aqui em nossa programação, né? E a sua lembrança aí, né? É uma lembrança que marcou bastante, né, dona Luciene, né? Pois é, verdade, viu? E os cartões telefônicos, eu acredito que minha mãe ainda tem em casa, sabe? Porque minha mãe, ela gosta de guardar, né? Pra ter ali de lembrança, né? Eu acredito que dona Luciene é desse jeito também, né? Obrigadão, dona Luciene, pelo carinho, pela sintonia, tá bom? Chegando mais participação, por aqui também é a Neide do Cruz Alta. Boa tarde, Neide.
2: Boa tarde, Thiago. Thiago, gostaria de ouvir Chuva de Prata com Roupa Nova para oferecer para você e para todos os ouvintes. Thiago, que marcou muito na minha infância.
0: Sim, conta aí pra gente.
2: Era quando minha avó, minhas primas e meus tios vinham pra festa de setembro.
0: Olha
2: aí
0: só.
2: Aí ficavam todos na casa de mãe. Aí a gente ia pra festa de setembro, a festa de São Miguel. Era muito bom, a gente juntava a família e a gente ia.
0: Olha,
2: ia pra procissão e comprava aqueles docinhos
0: compridos,
2: que é de erva doce, que é umas bolinhas, uns docinhos.
0: É bom,
2: muito,
0: viu?
2: Muito gostoso.
0: É bom, eu gosto
2: muito
0: também.
2: E muitas coisas ainda que marcam na minha adolescência, marcou na adolescência e marcou na infância. Mas uma delas é essa que eu tô relatando.
0: Muito bem.
2: Neide do Cruz Alta.
0: Brigadaço, Neide do Cruz Alta, pela sua recordação aí. Também pela sua participação aqui. Olha, Neide, eu lembro que essas festas de setembro, né? Antigamente a gente queria dar uma voltinha também no parque de diversões, né? Tem toda essa recordação dos tempos mais pra trás um pouquinho, né? Energia era muito bom, principalmente essa daí da barraquinha aí, desse doce, né? Que acredito que hoje ainda tenha, né? Acredito que hoje tem a maçã do amor, tem também agora um que fizeram diferente, que é o morango, né? O morango do amor é diferente, né? Na minha época era maçã do amor, agora é morango do amor. Mas é uma boa recordação também, Neide. Brigadaço pela sua participação. Daqui a pouquinho, toque sua música. E chegando música aqui, vem o trio Parada Dura. Telefone Mudo, pedido do Diego Negão. E na sequência tem Shirley Carvalhais. E também aí o pedido da Neide lá do Cruzeiro.

0: Chuva de prata lá em cima, a gente teve também Shirley Carvalhais, Deus Tremendo e também Trio Parada Dura, Telefone Mudo.
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0: Pois é, gente, a gente vai para um breve intervalo, daqui a pouquinho eu volto trazendo mais aqui na sua alta estação.
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1: Na estação 4 e 7.
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1: Estamos de volta aqui no som da sua rádio estação, você ligado aqui no 88.9 da sua rádio estação, com você em todos os momentos, programa Alta Estação nessa quarta-feirona. Olha aí, a gente ainda continua com a enquete do dia, certo? Até às 5 da tarde, você participando aqui através do 987-855-687, trazendo aí o que mais marcou a sua infância. É isso mesmo, quero saber foi que mais marcou a sua infância, né? Aquilo que você vivenciou, aquele momento inesquecível. Faça como os nossos ouvintes que já participaram aqui da nossa programação, contando um pouquinho aí o que já marcou, né? A gente já teve aqui vários casos que mostraram, aliás, o que já marcou na infância de cada um, né? Mas eu quero ouvir a sua participação também através do 98785-5687.
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2: Boa tarde, Thiago. Jaqueline do São Miguel, coloca pra mim a música de Henrique Juliano, Novo Eu. É, respondendo a sua enquete, minhas lembranças de criança não é muito lá das melhores, não. É, quando eu era pequena, a gente morava numa fazenda e meu pai tirou o leite. E esse leite era pra ir pra cidade, para o patrão dele.
1: Ô, Jaqueline, não vai me contar que vocês derramaram o leite. Será que foi isso que aconteceu, Jaqueline? Foi isso mesmo, será? O leite ia pra fazenda, né? Aí, conta aí, vai. Conta, eu vou deixar você contar.
2: E eu misturei o leite que era pra gente com o leite que era pra ir pro patrão dele.
1: Meu
2: aí
1: Deus.
2: Aí virou aquela coalhada.
1: Eita,
2: perfeito. Ele ficou tão bravo. Ele me deu um murro nas minhas costas. Vixe. Que eu fiquei quase sem fala.
1: Rapaz.
2: E ele disse que era pra mim ter nascido morta.
1: Eita.
2: Aí isso aí marcou muito. É, essa é uma lembrança muito ruim que eu tenho.
1: Essa lembrança realmente é ruim, Jaqueline. Eita, Jaqueline, rapaz, a gente às vezes passa por cada uma, né? Infelizmente a gente tem momentos que a gente preferia esquecer, né? Eu acredito que esse momento aí, Jaqueline, você gostaria de esquecer, né? É, você... Ah, Jaqueline falou aqui que era muito levada, é verdade, mas... É, mas assim, eu acho que toda criança, né? Como eu falei no início do programa, Jaqueline... É, toda criança saudável faz as suas traquinagens, né? As suas trelas, né? O menino é traquino, né? Meu avô gostava de falar demais isso, sabe? Esse menino é traquino demais. Tem que dar uma pisa de cinto nesse menino aí. Só que assim, a criança saudável vai aprontar e vai brincar mesmo. Isso é o saudável demais da vida, Jaqueline. Mas... tá aí a recordação da Jaqueline, né? Jaqueline acabou misturando aí os leites, virou uma coalhada. Mas dá pra aproveitar quando vira coalhada, né, Jaqueline? Dá pra aproveitar, viu? ela tá me dizendo aqui, pessoal, que tem outras piores. Mas Jaqueline já pensou. O Eliezer aí, que tá do seu lado aí, eu pensei que ele era um menino levado, mas... a Jaqueline é mais elevada do que o Eliezer, né? Valeu, Jaqueline. Um abraço pra você. Obrigado pelo carinho da sintonia. Daqui a pouquinho a gente toca a tua música. Ela pediu Henrique Juliano, Novo Eu, né? Daqui a pouquinho a gente toca. Chegando mais participação aqui na sua rádio estação.
3: Boa tarde, Tiago.
1: Boa tarde. Oi, Rony.
3: Tiago, toca aí de... Batista Lima aí pra nós.
1: Agora.
3: O que mais marcou na infância?
1: Sim.
3: Era as brincadeiras, né? Era que tinha primeiro. Brincadeira de barra bandeira, cai no poço, toca, né?
1: Eita, rapaz.
3: Hoje em dia o cara não vê o menino mais fazendo isso, não, hoje em dia.
1: É verdade, Rony.
3: E se for fazer o sorteio aí, eu sou cliente da Alto Planos e curta a estação, viu?
1: Ô, oh, coisa boa, Rony, coisa boa. Olha, Rony, essa, a brincadeira que você fala aí de barra bandeira, brinquei muito também na rua, né? A gente tinha essa infância, né? Hoje a tecnologia, os smartphones, né? Computadores, notebooks, né? A própria TV mesmo, tablet e tudo mais, a tecnologia, ela afastou um pouco, né? Essa infância da criançada, né? No meu tempo também brinquei muito de barra bandeira, né? De toca, né? soltava pipa. Eita, rapaz, tempo bom. Soltava pipa, brincava com peão, né? Aquelas bolas de gude. Rapaz, eu tinha uma coleção de bola de gude que eu gostava demais. Tinha umas que eram com as estrelinhas dentro, que hoje em dia eu não encontro mais, né? Mas, assim, a infância é muito boa. É, bolas de gude, peão, pipa e tudo mais, barra bandeira, brincar de toca, é. E aí, quando não tinha mais brincadeira pra se fazer, o que era que a gente ia fazer? A gente ia ser menino levado. Pois é, ia tocar na campainha dos vizinhos e correr. Quem nunca fez isso, que atira a primeira pedra, né? Quem nunca fez isso, que atira a primeira pedra, né? Mas tá aí, Rony. Valeu, obrigado pelo carinho, pela sintonia. Daqui a pouquinho eu toco tua música, tá bom? Chegando mais participação aqui na sua rádio estação. Boa tarde.
4: Boa tarde, aqui é Thalita de São Miguel. Toca pra mim, Jéssica Rufino. É, vai passar e gostaria de participar do sorteio.
1: Muito bem, é a Mari, é isso mesmo, Mari? Deixa eu voltar aqui o áudio que eu não consegui aqui pegar o nome da ouvinte.
4: Boa tarde, aqui é Thalita de São Miguel. Toca pra mim, Jéssica Rufino. É, vai passar. Gostaria de participar do sorteio.
1: Tá bom, Thalita, obrigado pela participação. Um abraço pra você, pela sintonia. Daqui a pouquinho a gente toca também a tua música. Chegando mais participação no 987-855-687. Boa tarde.
5: Boa tarde, meu amigo Thiago Manuel.
1: Ô, grande Gil.
5: São Miguel.
1: Fala, Gil.
5: Toca uma música pra mim dos Paralamas do Sucesso?
1: Qualquer um, Gil. Qualquer um dos Paralamas é Gil. Valeu, Gil, obrigado pelo carinho, pela sintonia, pela audiência. O Gil também tá aqui, olha, eu soltava pipa, jogava bolas de gude e também soltava balão. É, o balão, essa brincadeira aí do balão, aí eu não participei, Gil, porque envolvia... eu não sei se é acendendo com fósforo, né, que se faz, né, porque assim... A gente que é criança, né, tem aquela infância, né, pode ser isso, qualquer música, né, um abraço, Gil. A gente que é criança geralmente não mexe com fogo, no caso, né, e aí o que é que acontece? Eu tive um incidente que eu tinha perto dos 3, 4 anos de idade, que eu arrumei uma vela, peguei um isqueiro, acendi a vela e aí eu fui... tirar as linhas da cortina da minha mãe. É isso mesmo, eu fui tirar as linhas da cortina da minha mãe e acabou que pegou, foi fogo em tudo. Pois é, acabou que pegou fogo em tudo na cortina da casa da minha mãe. E aí jogamos água na cortina, eu e meu irmão, certo? E a água passava direto da cortina e caía na cama dela, que ficava bem pertinho da porta. A água, quando a gente jogava a água tentando apagar o fogo, a água passava e caía na cama dela. Resultado, a cortina queimou toda, graças a Deus, só foi a cortina que pegou fogo, mas a água deixou a cama dela bem encharcada. É, pois é, na hora de dormir à noite ela teve trabalho porque a cama ficou toda molhada. Então essa daí foi uma presepada minha e do meu irmão, sabe? Por isso que a gente não brincou mais com fogo e depois disso a gente foi dormir com os couros quentes. Pois é, chegando mais participação aqui, olha, vamos lá, por favor. É, cadê? Final do telefone 6762, boa tarde.
6: Boa tarde, Thiago. Todos os ouvintes, aqui é Sivoneide, pela...
1: Oi, Sivoneide.
6: Que marcou muito minha infância.
1: Sim.
6: Eu lembro até hoje. Era quando a gente viajava para casa dos nossos avós materno.
1: Uhum.
6: De manhãzinha era o cheirinho do café.
1: Eita!
6: O rádio tocando uma cantoria e o som das bruguesas cantando.
1: Olha aí.
6: Meu avô gostava desse passarinho. Aí eu lembro muito dessa passagem que passou na minha vida quando eu era criança.
1: Olha aí, coisa boa.
6: Aí me lembro também assim, que depois
1: sim,
6: os meus avós vieram morar em São Domingos, aqui pertinho. Aí quando ele ia para outra cidade onde ele morava, aí que ele voltava e trazia um monte de coisa de plantação, né? De milho, de feijão, trazia cana. Aí eu me lembro que ele ia descascar as canas.
1: Eita, pra gente bom chupar também, a cana. Viu? Bom também, Sivoneide.
6: Ah, mas eu gostava demais. Era uma festa, viu?
1: Eita, boa lembrança também, viu, Sivoneide? Quem nunca, né? Quem nunca, né? É bom demais, né? E a Sivoneide também falou o seguinte: olha, Thiago, o morango do amor já passou a moda dele, mas a maçã do amor continua nas festas de setembro, é verdade. Ela também quer ouvir aqui a música com as andorinhas, com o trio Parada Dura ou com Barreirido. Tá certo, Sivoneide, daqui a pouquinho eu toco também a sua música, tá bom? Obrigado pelo carinho, pela sintonia, mas vamos de música, porque senão não vai dar tempo eu tocar, mas hoje eu vou conseguir tocar a música de todo mundo. Daqui a pouquinho eu volto trazendo mais participação no 987855687 aqui da sua rádio estação. Chegando Henrique e Juliano, novo eu.

0: Henrique e Juliano, novo eu, aqui na sua rádio estação, programa Alta Estação. Intervalo, eu volto já já na última parte aqui do seu Alta Estação. Continua ligado em nossa programação.
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1: Muito bem, de volta aqui às 4h42 para você sintonizar aí no seu dial, né? 4h42, bem pertinho das 5 da tarde, né? Muita gente aguardando esse horário, que é o horário que larga do trabalho, né, e vai para casa descansar, né? Mas enquanto isso, a gente segue por aqui no seu Alta Estação.
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2: Boa tarde, Thiago. Se tiver como você tocar uma música de Eduardo Costa e oferecer para todos os trabalhos na Multifio, eu agradeço, beleza? E seu baiqueta aí, o que me recorda mais era meu avô. Meu avô comprava uns discos

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1: Valeu, Joseildo, é a participação aqui no 987855687, mandando aí a sua mensagem. Pois é, Joseildo, é uma boa recordação também, viu? Marcante demais. Valeu, obrigado pelo carinho, pela sintonia. A gente toca tua música daqui a pouquinho. Chegando mais participação, boa tarde.
2: Boa tarde, sou a Nicleide. Quero escutar a música de Seu Desejo, sou associada ao Alto Planos, quero participar do sorteio.
1: Muito bem, Anicleide, tá valendo também a sua participação. E a gente segue com música aqui no seu Alta Estação. Chegando agora as Andorinhas, pedido aí da Sinfoneide.

0: desejo a Deus aquele amor aqui no Som da Estação. Lá em cima teve também Eduardo Costa, Tem Tudo a Ver, e também As Andorinhas. Pois é, pessoal, chegando ao final do Alta Estação. Pois é, agradecer a você que participou, você que interagiu, você que contou a sua história, né? Fez como a Alcione Ferreira, né? Que lembrou aí do vovô dela, né? Que colocava aí as pilhas, os elementos dentro do radinho e ligava, né? E tornou ela aí uma excelente locutora, como hoje ela é. Então, contribuiu de certa forma, né, Alcione? Pois é, e a você que participou, contou a sua história aqui também, o que mais marcou na sua vida, eu agradeço pelo carinho, pela sintonia, pela audiência, né? A gente ouviu aí as últimas três músicas do programa, pedido aí do Joseildo, também da Sinfoneide e também aqui da minha amiga que mandou mensagem aqui já no final, a Anicleide. Isso mesmo, obrigado pelo carinho, pela sintonia. Bom, pessoal, eu vou ficando por aqui agradecendo a todos, desejando a vocês uma excelente tarde. Vocês vão ficar agora na companhia de Alcione Ferreira com Estação Forrozeira. Vai dançar até umas horas aí, porque Alcione vai trazer muito forró agora à tarde, tá bom? Olha, e você que estava esperando pelo sorteio, o sorteio ficou para amanhã, pessoal. Amanhã nós teremos aqui o sorteio da Alto Plano, certo? Um Pix no valor de R$100. Para participar, é só a tua interação através do 987855687. Amanhã, a partir das 14h, eu, Thiago Manuel, estarei por aqui, comandando mais uma tarde no Alta Estação. Conto com a audiência de todo mundo e, claro, beijo no coração. Continua na sintonia, tá chegando ela, viu? Aliás, tá chegando não, já chegou ela, Alcione Ferreira. Uma ótima tarde a todos, que o Papai do Céu abençoe a cada um de vocês. Eu volto amanhã. Fui, cheiro!
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1: 4h58.
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0: Eita, meu povo, muito boa tarde! Cadê os ouvintes mais arretados aqui da Rádio Estação? Começando mais um Estação Forrozeira nessa quarta-feirona, dia 22 de julho de 2023. É o seu aniversário? Meus parabéns! Que papai do céu te abençoe, que essa data se repita por muitos e muitos e muitos anos, tá bom? É, venha comemorar aqui comigo em grande estilo, arrastando o pé, ouvindo muito forró, aquele forró que mexe com o seu coração, é aqui na Rádio Estação que você vai curtir, tá bom? A partir de agora, o WhatsApp já está liberadíssimo no 819-8785-5687. É isso aí, o nosso zap zap do forró. Vamos embora, vamos começar muito bem. Vamos começar recordando com limão com mel. E essa daqui é pra botar remédio no corte, como diz o meu ouvinte Doca lá de São Domingos, viu? Aumente o som e vem juntinho com a gente.
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0: Eita, isso aí, Guinho e Lulinha, aqui no som da sua rádio estação. E começamos muito bem com Limão com Mel e Cicatrizes. Quem não tem aquela cicatriz de amor que a gente arranca uma casquinha quando escuta um forrozinho desses, hein? Diga mais nada, vamos embora. Vamos aqui para os nossos melhores ouvintes, vamos lá. Olha ela chegando por aqui, a minha amiga, boa tarde.
1: Boa tarde, Alcione, é Paula do São Miguel.
0: Oi, maravilhosa.
1: Quero pedir qualquer música de decente do forró para oferecer a todos que estão curtindo.
0: Muito bem, Paula, pode deixar que eu vou tocar sim, viu? Aproveitando, deixa eu mandar um alô para o meu amigo André, que eu encontrei quando eu tava vindo para cá, ali na Pedro e Paulo, lá na Dias Lanches. Olha, é cada lanche delicioso, viu, que eu vou te contar. Olha só, por aqui vem chegando ela, minha maravilhosa, ela que não me abandona nenhuma das tardes, né? Boa tarde, minha lindona.
2: Boa tarde, Luciana, aqui é Luciana Sobrinho.
0: Oi, Luciana.
2: O cheiro, né?
0: Sim.
2: Oferecer a toda a minha família, para você dar raiva, para todos os ouvintes. Um cheiro, minha linda.
0: Um cheiro, minha maravilhosa. Um excelente fim de tarde para você, tá bom? Pode deixar que eu vou tocar cheiro de menina para você, sim, senhor. Olha ele chegando. Boa tarde. Senhor,
3: boa tarde. A Cristina de Lagoa de Pedra tá caindo gaviar com rapadura. Ofereço a todo que escuta o seu programa.
0: Muito bem, Sinani, pode deixar que eu vou procurar uma bem bonita aqui de caviar com rapadura pra tocar pra você, tá bom? Um cheiro bem grandão pra você, viu, Sinani? Olha, por aqui vem chegando ele, o David Costa, lá no centro da nossa querida e amada cidade Santa Cruz do Caparibe. É, ali na Rua Siqueira, viu? E ele não vem pedindo nada, não, ele vem pedindo só Capital do Sol. Olhe, deixe... Deixa não prestar, né, David? Mas vamos embora, vamos de música? Vamos lá? A Paula pediu e a gente vai ouvir Decentes do Forró aqui na Rádio Estação. Aumenta o som e valorize, porque isso é coisa nossa. Sim.

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0: do São João, viu? Deus sim, senhor. Olha só, os nossos ouvintes estão vindo com tudo aqui, pedir muito forró, pedir forró dos bons, e é isso que a gente vai fazer, viu? Essa hora que passa tão rápido, minha gente, já são 5h24, e a gente vai o quê? Vai ouvir os nossos ouvintes aqui, os pedidos musicais deles. Boa tarde!
1: Boa tarde, Marrom Danadinha, aqui é Doca Mundessa, aqui de São Domingo, Negona. Com Delmiro Barro,
0: sim.
1: Sou velho, mas tô na moda.
0: Olha.
1: Vou oferecer a toda a mão desse aqui do Lava Jato.
0: Sim.
1: Bota pegado. Boa tarde pra tu, menina.
0: Boa tarde.
1: Bora cuidar da vida, que hoje é de botar remédio no corte.
0: Com uns forró desse todo dia é, né, Doca? Eita, mas vamos embora, viu? Vamos sim. Tá velho, mas tá na moda. Olha, eu gostei. Eu tô ficando uma coroa, tem que começar a combinar com uma música dessa, viu, Sidoca? Diga mais nada. Boa tarde.
2: Boa tarde, Alcione, aqui é Silvanei do Bela Vista. Por favor, toque um forrozinho com calcinha preta. Foi isso pra você e todos os ouvintes.
0: Muito bem, minha lindona. Pode deixar que eu toco sim, viu? Olha, mais um ouvinte chegando. Boa tarde.
3: Boa tarde, Alcione, aqui é Ivonete do São Miguel. Eu queria ouvir uma música de Fala Mansa. Ofereço a você e a todos os ouvintes.
0: Pronto, pode deixar que a gente vá ouvir um shotzinho com Fala Mansa sim, viu? Olhe ela chegando. Boa tarde, maravilhosa.
4: Boa tarde, Alcione. Toca uma com Eliane, a rainha do forró.
0: Eita.
4: É Maria do Bairro da Moda.
0: Um cheiro pra todos aí no Bairro da Moda e pra você, viu, Maria? Muito boa pedida, Eliane, a rainha do forró. E quem chega por aqui também pedindo Jorge de Altinho é ela, a nossa querida Ana, que tá aqui no bairro São Miguel. Um beijo, minha lindona. Agora vamos embora, vamos tocar forró pra esse povo? É, porque Doca disse que ele tá velho, mas tá na moda. Eu também tô velho e tô na moda, e bora sim, bora. Vamos lá.

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0: de volta no Estação Forrozeira.
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2: Isso é Jorge de Altinho, isso é Estação Forrozeira. Aumenta o som, viu? É só vou mandar pra Sandra Lima, ela que pede música de manhã. Não deu tempo de tocar, mas escuta aí esse forró, Sandra, vê se tu se agrada.

0: Não. Mas vamos embora, vamos mandar alô, vamos, porque o tempo passa rapidão e a gente já tá nos minutos finais. Boa tarde.
1: Boa tarde, aqui é a Gesiane do São Miguel. Queria pedir a música do Luiz Batista, ofereço aí pro Salão de Fátima. E para todos que estão escutando seu programa.
0: Muito bem, minha lindona, um cheiro para todos aí no Salão de Fátima, tá bom? Deus abençoe, estão aí pegados, trabalhando, e é isso aí, viu? Um cheiro para todos vocês, um cheiro para Beto do Doce, ele que sempre tá aqui na sintonia da Rádio Estação. E agora vem chegando ela, maravilhosa, a dona das noites aqui da Rádio Estação, Daiane, minha lindona, boa tarde.
2: Boa tarde, Alcione. Boa tarde a todos os ouvintes da Rádio Estação. Alcione, aqui quem fala é Daiane Melry. E nesse fim de tarde, sempre lembro daqueles forrozinhos mais antigos, sabe? Então toca aí pra gente, Adeus, com forrozão Tropicália, só pra gente curtir nesse fim de tarde.
0: Muito bem, Daiane, é isso aí. Então vamos embora, né? Porque vocês pedem e a gente toca. O pedido de vocês é uma ordem. O pessoal aí do Salão de Fátima, vamos embora? Vamos curtir Nico Batista? Vamos sim.

0: Nação forrozeira. 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

Verdadeira ópera, uma obra de arte, essa música aí de Tropicália. E eu já venho agora me despedindo de vocês, tá bom? Amanhã a gente tem encontro marcado com o Estação Manhã. Agora vocês ficam com ele, com o João Gomes e o Leão do Dia. O nosso de hoje, a gente deu conta, tá bom?

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1: E muito boa noite você ouvinte aqui da Rádio Estação 88.9. Já vai entrando aí na live da comunicadora de vocês, Renata Alves, ponto comunicadora. Se inscreve no canal do YouTube Vitrine de Negócios com Renata Alves e toda quarta-feira você tem um encontro marcado aqui comigo e vários cases de sucesso, como eu sempre prometo trazer aqui pra vocês. E gente, boa noite Raí, boa noite Jean, boa noite minha convidada maravilhosa que já vai se apresentar, toda essa equipe cheia de potencial. E ó, hoje o papo promete, hoje o papo é de gente grande, é de quem gosta de desenvolvimento, de quem quer fazer acontecer, e a mulher tem um currículo extenso e vai trazer muita coisa bacana aqui nesse papo. Muito boa noite, Heloísa, que prazer te receber aqui, mulher.
2: Renata, boa noite Raí, boa noite Jean, boa noite a todos que estão aqui, também fazendo parte da minha equipe, Hélida, Fabiano, Jackson. A gente, se não fosse eles estando comigo, então a gente não teria essa interação nas nossas redes sociais que a gente tem hoje. Então sou muito grata por eles estarem comigo e por estar essa noite aqui com você, Renata. Muito obrigada por essa oportunidade, fico feliz em estar falando para várias mulheres aqui em Santa Cruz de Capibaribe, nesse momento onde as mulheres escutam o rádio, estão em casa, né? Muitas vezes costurando ainda, trabalhando. Sim, sim. Que essa é a nossa força, a força feminina, a força do Polo de Confecções aí. Ela vem dessas raízes de muito trabalho. Então, prazer enorme estar aqui. Vamos embora pra gente contar um pouquinho da nossa história.
1: Show de bola. Gente, eu tive o prazer, né, de conhecer Luísa. Deus coloca pessoas no nosso caminho. Ali no programa do meu querido amigo Bartô. Foi a estreia do programa e eu tive a honra e o prazer de dividir ali a bancada com essa mulher cheia de conteúdo maravilhoso. Ela que é advogada, já ela vai dizer quem é a Luísa pra gente, mas é assessora parlamentar federal, especialista em direito eleitoral. Isso. E ciência política, é liderança política, defensora dos direitos das mulheres e pré-candidata a deputada estadual. Que coisa maravilhosa. Heloísa, conta pra gente quem é a Luísa.
2: Olha, não é fácil falar da gente, né? É difícil, mas vamos lá. Heloísa tem 30 anos, vou fazer 31 agora em setembro. Eu sou formada em Direito, veja, não atuo como advogada, porque escolhi a política realmente como algo que eu pudesse trabalhar, me empenhar e me doar 100%. Então, não advogo no momento, mas sou formada em Direito. E aí, eu tive a oportunidade de trabalhar na Procuradoria Municipal da minha cidade. Na realidade, só para dar um resumão, eu tive um momento na minha vida em que eu fui trabalhar na feira de Toritama, fazer feira em Toritama e em Santa Cruz. Mas fora esse momento, a minha vida toda, desde os 18 anos, foi na administração pública. Então, meu primeiro emprego foi quando a gente trabalhou na procuradoria em Toritama. Após a procuradoria, fui para a Secretaria da Fazenda. Depois da Secretaria da Fazenda, assumi, Renata, uma importante pasta, que foi ser secretária executiva de assistência social. E naquele momento, Raí, a gente teve a responsabilidade de cuidar da diretoria da mulher de Toritama. Então, era a diretoria da mulher, ela começou praticamente do zero. Não existia atendimento, nem existia organismo para a mulher naquele mandato. Existia uma secretaria antes que foi extinta. Então, depois não criaram uma nova secretaria. E aí formaram uma diretoria. E aí eu tive que... Não existia atendimento de psicólogo, de advogados, né? Não tinha nenhum aparato para as mulheres que precisavam daquela segurança, daquele conforto, daquela proteção. Naquele momento eu assumi. Eu acredito que, Renata, eu tinha 22 anos, eu era uma das secretárias mais jovens de Toritama. E foi ali onde eu encontrei uma dificuldade enorme que as mulheres enfrentavam todos os dias, dentro de casa, na rua, no trabalho. E aos 22 anos, Raí, eu sentia muito o que as mulheres iam me procurar para relatar. Então, às vezes eu chegava em casa e eu chegava com os problemas delas. E eu trazia pra minha vida pessoal. Porque realmente a gente que é mulher, a gente sente, a gente que é mãe, a gente tem uma sensibilidade. E eu fazia isso. Só que eu disse, meu Deus, de que forma eu posso ajudar? E a gente saiu de 0 a 300 atendimentos na diretoria da mulher. E foi aí onde a gente conseguiu trazer vários cursos para as mulheres que estavam naquela situação de violência, de vulnerabilidade, né? A gente trouxe curso de design de moda, corte e costura, que já é dentro do polo de confecções. Mas fora isso, a gente também conseguiu trazer cursos de pães, para fazer pães, bolachas, bolos. E aí hoje eu conheço várias mulheres que participaram desse curso naquela época e que hoje têm o seu próprio negócio. Então a gente sabe que aquela política pública fez efeito, né? Que daquele momento ali elas realmente deram start na vida delas e começaram a empreender. Então a partir disso, né? Eu em 2022 fui candidata a deputada estadual. Mas você mandou, veja só como é difícil falar da gente. Você disse, ó, Heloísa, fala um pouco da sua vida. Quem é Heloísa? Eu já tô puxando pra política. Tô falando da minha trajetória profissional, mas é importante dizer que Heloísa, antes de tudo, é mãe. Eu tenho uma filha, Helena, passou o dia todo comigo hoje, tá de férias e tem 8 anos de idade, é o amor da minha vida. É, quando eu olho pra Helena, eu vejo que existe futuro e que a gente deve acreditar nele. Quando eu olho pra Helena, eu também sinto que a gente deve lutar, né, pela igualdade, pelo equilíbrio da mulher na política, que hoje não se tem.
1: Sim.
2: É, eu tenho uma avó que tem 86 anos, dona Margarida. Ela... Ontem eu falei sobre isso e hoje é importante dizer para você que é mulher, que está em casa me ouvindo, que está enfrentando alguma dificuldade, que está enfrentando ou passando por alguma doença. Renata, a gente tem que ter fé. Fé para passar por tudo isso. Porque minha avó é um exemplo de vida para mim. Minha avó, aos 65 anos aí, teve um câncer. E eu lembro, eu era mais nova, eu acho que eu era mais jovem, 13, 14 anos, e minha mãe foi ao médico com ela e o médico disse, olha, ela só tem 3 meses de vida. Só deram 3 meses de vida à minha avó. E a partir daquele momento, minha mãe disse, como é que eu vou dizer a ela, doutor? Eu não tenho coragem de falar com ela, de dizer, minha mãe só tem 3 meses de vida. Ele chama que eu digo. Muitas vezes o médico frio, né? Porque já tem aquele hábito de dar essas notícias. E aí quando ele disse, minha avó disse, olha, doutor, o senhor está dizendo que eu só tenho 3 meses de vida, mas não tem problema não, já vivi 65 anos. Então eu vou lutar, mas se Deus quiser me levar, não tem problema. Então gratidão, fé é muito importante nesse processo. É muito importante nessa caminhada. Essa fala dela eu vou levar para o resto da vida e aonde eu puder chegar para dizer isso, para as pessoas escutarem, eu vou fazer. E após esse câncer, ela teve um AVC e depois teve Covid. E segue firme e forte. Ela é mais forte do que eu e vocês juntos aqui. Então, ela tá em casa, tá sempre que pode, me escuta, me acompanha. Natural aqui de Santa Cruz de Capibaribe, né? Então, eu tenho famílias, pessoas, amigos também que moram aqui. Então, eu sou muito grata a Deus pela família que Deus me concebeu. Minha mãe, Rossana Ferreira, foi vereadora em Toritama por 7 mandatos. E por 4 mandatos, ela foi a única mulher na Câmara Municipal.
1: Show de bola.
2: É. E ela enfrentou, assim, sabe, muito preconceito, foram muitas violências, que naquele tempo nem se tinha nomenclatura para isso. Mas ela passou firme e forte, seguiu, e era respeitada. Saiu, não conseguiu ser eleita agora, nesse último mandato, mas 7 mandatos ela cumpriu com o seu dever. Sou suspeita em falar, mas quem vai a Toritama e pergunta quem foi Rossana como parlamentar, as pessoas vão reconhecer o trabalho da minha mãe. E ela foi uma das pessoas que mais me inspirou a estar na política, sabe, Renata? Não é fácil, mas eu tive essa inspiração pela minha mãe. E aí, mesmo muito jovem, eu tô falando, viu? Tô falando.
1: Sim, fica à vontade.
2: Eu falo muito.
1: O espaço é seu.
2: E aí, me formei em Direito. Fiz uma pós-graduação em Ciência Política e Direito Eleitoral, que era a área que eu mais gostava. Pretendo e vou fazer uma em breve em Gestão e Administração Pública, porque é a minha área, onde eu mais atuo. E juntei o útil ao agradável, né? Fiz essa pós e depois eu passei um processo seletivo no PROCON Recife. E aí, nesse processo seletivo, foi uma fase importante da minha vida, porque eu saí um pouco da política e fui trabalhar em outro ramo, né? Então, no PROCON, a gente trabalhou como conciliadora e mediadora. Aqui tem PROCON em Santa Cruz, né? Eu lembro que, quando eu fui candidata a vice-prefeito em 2024, a gente botou no nosso plano de governo para ter um PROCON em Toritama, que lá a gente não tem. Toda demanda vem para cá. Eu, Caruaru tem, Helda? Acredito que tenha. E aí, no PROCON, eu fazia essa parte de mediação, de conciliação. Então, chegava a empresa, chegava o cliente que foi lesado, né? E aí, a gente fazia com que eles saíssem de lá felizes, né? Porque o judiciário hoje, ele é abarrotado. Então, é no limite do limite. Então, a gente fazia com que essas causas elas fossem resolvidas antes de ir para o juízo, realmente, para que tudo pudesse ser resolvido da melhor forma possível. E aí, pós-PROCON, foi quando eu me candidatei a primeira vez para ser deputada estadual, em 2022. E nesse momento eu recebi um convite de André de Paula, que hoje é ministro de Agricultura. Eu queria mandar um abraço para ele. Ele está completando um ano hoje. Então, André, um abraço, Deus abençoe, muitos anos de vida, muita paz, saúde, sucesso, muita força ao lado do presidente Lula para enfrentar, né, e muitas ideias para criar de política pública para o agricultor e a agricultora do nosso país. Sou muito grata a ele, Renata, porque foi através dele que eu tive a oportunidade de ser candidata. Eu tive a satisfação de receber um convite dele para trabalhar na segunda vice-presidência do Congresso Nacional, porque naquele momento ele era o segundo vice-presidente. Tem o primeiro e ele era o segundo, além do próprio presidente. Sim. Então, ele me chamou para trabalhar em um projeto que foi criado para os vereadores do Brasil. E fui, passei cerca de um mês e pouco, voltei. Quando eu volto, as pessoas começam a dizer: a deputada chegou. Mas veja como o destino, ele
1: Sim.
2: contribui. E aí eu dizia...
1: Às vezes é uma vaidade, é um querer do povo, é uma junção assim.
2: Exatamente, foi acontecendo, no impus, foi acontecendo. E aí a deputada tal, uns diziam tirando onda, outros diziam falando sério, e foi passando. E eu fui botando isso no coração, de por que não? E fui, mas guardando isso pra mim. Não dizia a mãe em casa, não falava a ninguém, e seguindo minha vida normal. Aí André me liga: Heloísa, preciso de você. Quero falar com você, uma reunião com você. Eu disse: tô às ordens, me diga o dia e a hora. Ele disse, eu cheguei lá. Na época ele era presidente do PSD no estado, né? E aí cheguei lá, ele disse: olha, seja candidata a deputada. E aí eu não sei, eu acho que quando a gente colocar algo no nosso coração, Deus vê. Acho não, é certeza. Porque ele conhece o nosso íntimo.
1: Sim, com certeza.
2: Então foi uma coincidência muito grande, né? Tudo isso está acontecendo, tá dentro do meu coração, não falar para ninguém, só ele que sabia. E eu recebi essa oportunidade, porque vê, na política existem muitas rasteiras. E tem muitas pessoas boas também. E se você não tiver ao lado de pessoas boas, você acaba que levando uma rasteira. E quando você se levanta, você não vê nem a cor. Então, para você ser candidato a deputado, você tem que ter alguém que garanta esse registro.
1: Sim.
2: Sabe? Alguém de confiança que diga: não, realmente, você é deputada, eu vou garantir isso. Porque senão, quando ela é na frente, a candidatura é derrubada. Chegou outras pessoas querendo ser candidato. Não, mas aí já completou o partido. Não, mas aí como é que a gente faz para tirar alguém aí, para colocar? Então, André sempre foi muito sério. Político competente, alguém que eu admiro. E ele me fez esse convite. Eu disse: André, eu não tenho como lhe dar uma posição hoje, porque eu preciso conversar com a minha família. E foi quando eu voltei para casa, disse: mãe, se sente que eu quero conversar com a senhora na mesa quando a gente for jantar.
1: E ali com uma grande referência de mulher na política, né?
2: Pois
1: que
2: é. E na época, vereadora de Sim. mandato, ainda estava na vereança, né? E aí foi quando eu conversei com ela, eu disse: meu Deus, ela vai dar uma polpa. Porque, vê, eu via minha mãe sofrendo muito por ser vereadora, apesar que ela gostava disso. Pra quem tá me ouvindo em casa, o vereador, ele legisla, ele não executa. Então, projeto de lei, indicação, requerimento, faz parte da atuação do vereador. Mas, por exemplo, fiscalização, Mas o vereador não pode fazer uma rua, fazer uma escola, isso é a atuação do prefeito. Então, como muita gente não sabe disso, acabava culpando.
1: Sim.
2: Né? E aí ela chegava em casa com uma culpa muito grande, mesmo sendo uma vereadora muito atuante e muito, muito pra frente no quesito fiscalização, oposição, sempre se posicionou, nunca ficou em cima do muro. E aí aquilo, querendo ou não, quando a gente recebia essas críticas, machucava. Então via ela, de certa forma, algumas vezes triste, apesar que ela nunca baixou a cabeça.
1: Sim.
2: Mas aí eu disse, ela vai recuar, ela vai dizer que eu não vá. E não foi o que aconteceu. O primeiro apoio que eu recebi foi de dentro de casa.
1: E foi o mais importante.
2: Foi fundamental. Então, ela desde o início acreditou muito em mim. Quando eu cheguei para dizer, mãe, veja, eu recebi esse convite e eu queria lhe perguntar, a senhora acha viável? O que é que a senhora acha? Aí ela disse assim, o que é que seu coração diz? Sabe? O que é que seu coração diz? O que é que você sente? Aí eu disse, eu sinto que eu quero. Eu quero ir. Ela disse, você vai mesmo? Eu disse, vou amanhã. Nem que eu tenha o seu voto, só o seu voto e o meu, eu vou. Vou enfrentar. E pra Toritama era uma coisa muito grande, porque tipo, eu nunca tinha sido candidata a nada.
1: Sim.
2: Né? Eu muito jovem, eu tinha 26 anos na época. Muito jovem, então não tinha sido candidata, não tinha sido testada e de cara assim deputada estadual. Porque aquilo também que eu quero frisar para as mulheres que estão nos ouvindo. Se você tem um sonho, você tem que correr atrás dele, independente das vozes que estão ao seu redor, sabe? Você vai encontrar muita gente que vai apoiar seu projeto. E eu falo isso na política, mas eu falo também trazendo para o projeto pessoal. Seja uma casa que você queira conquistar, seja um comércio que você queira fazer, seja uma nova marca que você queira criar, seja esse emprego que você está e talvez você diga, meu Deus, eu quero começar a empreender. Faça isso, faça o que o seu coração está pedindo. Siga em frente.
1: Sim.
2: Dê tudo, dê o melhor de si. Porque quando a gente sabe do que a gente é capaz, ninguém para. Ninguém para.
1: Verdade.
2: E manhã me deu essa força, esse apoio. E para a cidade foi um boom, né? E na época eu lembro que tinha algumas vozes ao contrário, que dizia assim: ah, ela não vai ter a quantidade de um voto que um conselheiro tutelar tem, ela não vai conseguir chegar a ser suplente, nada, ela não vai porque ela não tem força e tal. Mas eu segui, amiga. Eu fiz o que meu coração pediu.
1: Sim.
2: Eu andei Toritama, de cima a baixo, de baixo a cima. Eu vim a Santa Cruz de Capibaribe. Eu tive um comitê na avenida, aqui em Santa Cruz de Capibaribe. Eu andei aqui em Santa Cruz de Capibaribe. Fui pra Caruaru, fui pra Brejo, fui pra Vertente, fui pra Taquaritinga, fui pra Surubim, Frei Miguelinho, onde eu podia ir, dentro das minhas possibilidades, eu fazia. Nunca tive condição financeira, mas eu sempre tive muita vontade. Então eu recebia muita ajuda também das pessoas. Ah, acredito em você, Eloísa, vamos junto. Olha, eu quero que você venha aqui em casa e tal. Isso foi crescendo, foi tomando uma proporção. Foi crescendo, foi crescendo. Vê, hoje eu sou a primeira suplente de deputada estadual. Vê como show tá pertinho. Vê como ficou pertinho, né? Pouquinho a mais a gente conseguia uma cadeira na Assembleia Legislativa. Mas eu sou tranquila hoje porque eu tenho a convicção que eu fiz tudo que eu podia fazer dentro das minhas possibilidades. E quando fechou as urnas, em 2022, eu fui a primeira mulher candidata da minha cidade. Até então, nunca tinha tido uma candidata a deputada estadual por Toritama. Eu fui a mais jovem e a mais votada. E aí calei a boca de muita gente.
1: Exatamente.
2: Sabe? E isso, querendo ou não, a gente fica feliz de dizer assim, poxa, na cidade eu cumpri com o meu objetivo. Eu tive 5.261 votos. Então, para ter sido a primeira mulher em uma sociedade machista que a gente vive hoje.
1: Totalmente patriarcal.
2: Muito. Em uma sociedade que não foi feita, que a política não foi feita para mulheres. Porque o Senado Federal até 2016 não tinha um banheiro feminino. Né? Para mim foi muito importante esse momento, essa trajetória, essa minha história. Assim, se eu tivesse que dizer uma das coisas mais importantes na minha vida, eu diria minha primeira eleição, porque me marcou muito. E aí. Beleza, passou 2022. Em 2024, eu fui convidada para ser candidata a prefeita em Toritama. Só que eu ainda ficava em dúvida se era para ser, se não era, como era que eu ia fazer e tal. E eu acredito muito que quando a gente une, a gente soma mais. Então eu conversei com um grupo, né? Isa, que é a minha, que é a deputada federal, que iniciou comigo também em 2022, ela me fez esse convite. Marília Reis, qual eu tenho um grande apreço, admiração. Fui candidata em 2022, quando ela foi candidata ao governo do estado de Pernambuco, que também conversou comigo, seja candidata a prefeita, seja candidata a prefeita. Mas aí, se eu fosse, podia ser que dividisse o grupo, e não era isso que eu queria.
1: Sim.
2: E aí eu disse, não, vamos estudar qual é a melhor forma, o que é que a gente pode fazer para que a gente possa unir todo mundo. E aí fui candidata a vice-prefeita com Romerinho, na chapa, em 2024. Também rodamos Toritama. E aí, por que, Heloísa? Novamente candidata. Porque eu acredito que a gente sentada no sofá, assistindo televisão, não vai resolver o problema da cidade, não, gente. A gente não vai resolver o problema do estado. A gente não vai resolver o problema do país se a gente não falar, se a gente não tiver voz, se a gente não procurar, sabe, se impor. A gente não chega a lugar nenhum e vai sempre assistir o mesmo noticiário. É mulher morrendo, é mulher sendo violentada, é mulher sem estar na política, é mulher servindo muitas vezes de laranja para completar a chapa. E não é isso que a gente quer. Esse não é o futuro que eu quero para Helena, esse não é o futuro que eu quero para nós que somos mulheres, esse não é o futuro que eu quero para o nosso estado, nosso país. Então, eu sempre fui muito de estar presente. E esse foi mais um desafio que eu cumpri na minha vida em 2024.
1: Show de bola. E é tão interessante, Heloísa, porque assim, hoje, no Vitrine de Negócios, dentro de tudo que eu quero passar para o meu ouvinte, passar para o meu seguidor, passar para as pessoas que acreditam na credibilidade do meu trabalho, quando a gente fala de uma questão política, para que uma pessoa que tem esse viés político chegue até aqui, no mínimo, eu dou muita credibilidade a essa pessoa. E é o que eu consegui ver na tua história, é o que eu consegui entender na tua história dessa luta, porque a gente percebe que não é uma luta só por uma luta, não é só um engajamento de vida, um engajamento político. Quando você fala, seus olhos brilham, então tem um porquê, né? Eu amo ver teus vídeos, porque eu vejo que tem ali uma busca mesmo intensa por uma luta de uma causa que é muito... Justamente por essa questão do feminino, né, Raí? A gente vê que não é só por ser mulher, não é só mulher por mulher. Tem muita mulher que ainda constrói esse machismo. Tem muita mulher hoje que ainda não tá apta a ir ali representar alguém. Sabe? E a gente precisa ter muita coragem para dizer isso, porque o que me deu voz à rádio foi justamente liderar o núcleo do colegiado de um dos maiores movimentos feministas do país. Então, hoje, o feminismo, Raí, ele tem sido muito controverso do que seria essa luta, do que seria essa luta por equidade e paridade de direito, né? Então as pessoas distorcem muito.
3: E aí, Heloísa, eu queria te fazer uma pergunta, porque te ouvindo falar é muito interessante. Eu sempre costumo dizer que eu gosto muito de ouvir pessoas que nitidamente você percebe que são apaixonadas, assim, pelo que falam, né? Então dá pra ver, assim, até no brilho dos seus olhos, no teu entusiasmo por falar, por trazer essas reflexões. E aí, recentemente, eu tava lendo um livro que o título é O Que Te Faz Lutar. Não sei se você já ouviu falar sobre esse livro. Ele traz alguns relatos pessoais, é um diálogo entre dois autores, né? Um autor e uma autora, na verdade. E lá eles trazem algumas reflexões sobre política, fé, participação política, diversidade. E aí a minha pergunta seria, no seu caso, qual seria a sua resposta? Assim, o que é que... o que a política representa para você, o que te move a fazer política?
2: Certo, certo. Vê, interessante. Eu quero esse livro, quero a referência para eu comprar, porque acabei de ler um que é A Dor Comum, de Manuela Dávila, que é atualmente candidata, pré-candidata à senadora, e de Cíntia Chagas, que até então ela era uma mulher de direita.
1: Sim, foi, é bem interessante o contexto ali, de como ela foi abraçada, de como ela sentiu na pele tudo isso.
2: Exatamente, sim. E é o que ela fala, eu precisei sentir para poder entender.
1: Isso.
2: Até então, eu era contra o feminismo, porque eu pensei que era outra história.
1: E vê, Cíntia, com todo porque ela é uma mulher inteligente, tem uma oratória muito boa.
2: Excelente.
1: Mas não conseguia ler o feminismo da forma que realmente... Não. É pra ser.
2: Que é pra ser. Ela não conseguia
1: enxergar.
2: Imagina
1: uma pessoa que não tem conhecimento de nada.
2: Pois é, pois é. E aí, nesse livro, A Dor Comum, elas começam a deixar um pouco a ideologia de lado. Isso. E tratar a questão da violência.
1: E eu li uma entrevista de Cíntia que ela disse que foi muito criticada porque aceitou. Ela disse, gente, eu vou debater com uma pessoa que pensa igual a mim, então não é um debate, amor de Deus, realmente eu preciso de alguém que me ensine alguma coisa.
2: Mas é perfeito. Você que tá em casa, que tá me ouvindo, por favor, compre. Eu vou lhe dar ele de presente. Já leu, não?
1: Não.
2: Pronto, eu vou lhe dar. E vou lhe dar também. Porque aí ótimo. Você já leu. Você leu, você vai me dar uma dica e eu tô aqui deixando claro para vocês lerem, porque assim, é perfeito, é maravilhoso. Sim. Então, elas começam a conversar do que uma sofreu e do que a outra sofre e começam a entender que isso é uma dor comum de nós que somos mulheres. Então, não importa classe social, não importa cor, não importa questão financeira, não importa onde mora, a violência, ela acontece em todos os lugares. E é isso que me faz lutar. É essa dor comum que me faz entender, Raí, o que eu quero, o que as mulheres precisam e aonde eu devo chegar. E foi por essa dor comum que... algumas amigas minhas já passaram, familiares já passaram. Foi por essa dor comum que eu resolvi sair do sofá. E aí a gente entra em uma das pautas que eu mais defendo e é a minha prioritária, que é a abertura das delegacias das mulheres.
1: Show de bola.
2: 24 horas.
1: Que já era pra gente ter uma.
2: Que já era pra Santa Cruz ter uma. E eu falei isso ontem, vê, Santa Cruz tem cerca de 100 mil habitantes. A delegacia mais próxima aqui é a de Caruaru. Isso. Mas e a mulher que não tem um carro pra ir? Como é que ela se locomove? Aquela mulher que mesmo tendo carro, muitas vezes não tem com quem deixar os filhos. Então, vê, a mulher sofrer essa agressão, essa violência, já é algo tão sério. E ela ainda ter que procurar alguém para ficar com os filhos ou ter que arrumar um carro para sair de Santa Cruz. E nesse momento a mulher desiste. Ela desiste sem pensar duas vezes. Então, os índices de violência contra a mulher aumentando, o feminicídio cada vez maior. Exatamente. Isso me faz, sabe? E é isso. Eu não consigo ficar calada. Eu não consigo achar normal. Não consigo achar que isso vai... Ah, não, tudo bem, mas isso vai passar, é só mais uma coisa. Não, gente. Não, a gente tem que lutar mesmo. Tá entendendo? A gente precisa lutar. A gente precisa se impor. A gente precisa ir em busca dos nossos direitos. E aí, vê só. Eu viajei o sertão, fui para o sertão do Pernambuco, fiz cerca de 7, 8 municípios. No sertão só tem 2 delegacias especializadas em atendimento à mulher.
1: E há quem diga que a gente evoluiu, né?
2: De que jeito?
1: Exatamente.
2: Como? E essas 2 delegacias, Renata, uma em Afogados e outra em Salgueiro. Salgueiro, não é isso? É. Fui lá de madrugada. Cheguei, delegacia fechada, porta fechada. E fizemos a denúncia, fizemos a cobrança. No outro dia, em Afogados e em Salgueiro, nós fomos para o comércio da cidade, pedimos assinaturas de 100 mulheres. 100 mulheres em Salgueiro, 100 mulheres em Afogados, que não aguentavam mais essa situação, que queriam que essas delegacias elas funcionassem 24 horas, sexta, sábado e domingo, feriado, à noite. Porque é nesse momento que a gente mais sofre violência.
1: Exatamente. Já atuei na coordenadoria da mulher. Primeiro que a gente sabe que os órgãos hoje... E quero mandar um grande abraço para a Iana, maravilhosa, coordenadora da mulher. Tive o prazer de atuar com ela no tempo, já faz alguns anos. E hoje a Iana ainda continua também, saiu, depois voltou. E realmente é assim, um ativista da causa, ela se entrega mesmo. Mas a gente sabe que as pessoas que saem do sofá, como você, que vão a essa luta, como Iana, como muitas outras mulheres, acabam saindo do sofá para ir para essa luta, já sofrem. Eu digo que ser mulher no Brasil já é exercer uma política de violência.
2: Isso.
1: Mas a gente sabe que os órgãos, eles não funcionam da forma que eram para ser. Imagina a ousadia de trazer sequer uma delegacia. Então, realmente precisa ter muito peito para sonhar muito grande, para sair desse sofá. Realmente tem que ter muita força.
2: E ainda mais, a gente tem que ter representatividade. Porque aquela coisa, não adianta votar em mulher só por ser mulher.
3: Isso.
2: Né? Exatamente. Porque foi o que você falou anteriormente. Tem muita mulher hoje na política que contribui para essa situação.
1: Mas tem muita mulher dentro da política reproduzindo o machismo. Exatamente. Então não tem uma representatividade para as outras mulheres.
2: Exatamente. E aí o que é que acontece? Mas não tenha dúvidas, que a gente vai colocar no nosso plano de mandato lutar por uma delegacia especializada em atendimento à mulher para Santa Cruz de Capibaribe. Não tenha dúvida.
1: Heloísa, eu vou até passar aqui pra Rai, mas tu acha que o teu forte hoje é justamente, eu digo como mulher, como pessoa, como pré-candidata também, tá muito voltada a esse lugar de batalhar pelas outras mulheres mesmo?
2: Com certeza.
1: Essa luta aí.
2: Com certeza.
1: De fato, é o forte.
2: É meu forte. E assim, Renata, é incrível a quantidade de mensagens que eu recebo, né? De mulheres que contam comigo, né? De mulheres que precisam muitas vezes de uma ligação, de uma palavra e que acreditam na nossa caminhada. Então, minha principal pauta é essa, sem sombra de dúvidas.
1: Show de bola. Rai.
3: E aí, Heloísa, é interessante quando você traz esse ponto da dor comum, porque assim, a gente vive hoje um cenário político que ainda é muito marcado por interesses individuais. Então é muito bom, muito potente, eu acho, né? Interessante também e até bonito de ouvir pessoas que estão inseridas, né, dentro desse contexto político, trazendo esse compromisso com a dor comum, com o bem coletivo, né? E aí eu queria te ouvir em relação a isso, se você acredita que é um propósito seu mesmo, assim, um propósito, seu propósito de vida seria esse de servir as pessoas, e aproveitar dentro dessa pergunta, se você acha que todas essas experiências que você teve dentro da administração pública, né, como secretária, no próprio PROCON, enfim, nesses lugares por onde você passou, se isso de certa forma contribui também para a sua visão, uhum, sobre o cidadão, sobre a população, sobre a sociedade, como isso contribui.
2: Perfeito. Você falou de propósito e é muito importante a gente falar sobre isso. Eu disse inicialmente que eu sou formada em direito, mas que eu não advogo. Não foi isso?
1: Diretamente, né? Porque indiretamente você faz tanto acontecer.
2: Eu tô falando, né? É sempre. Eu tô ali na defesa. Sim. Mas eu sempre costumo dizer o seguinte: se eu estivesse em uma sala de advogada, ali atendendo um cliente e outro, que com certeza eu também atenderia as mulheres e seria meu forte. Sim. Mas talvez eu não fosse feliz. Eu não fosse feliz porque eu não estaria no meu propósito.
1: Sim.
2: Eu sou feliz. E você pergunta, Heloísa, você é feliz? Eu posso morrer amanhã, mas sabem que eu morri feliz. Porque eu morri lutando pelo que eu queria. Eu morri fazendo aquilo que eu acredito, que eu acho que é certo. Então, o propósito, ele é muito importante, principalmente quando a gente descobre ele. Então, com certeza, Raí, esse é um propósito que eu tenho. E que, independente de eleição, veja, Heloísa não caiu de paraquedas, eu não apareci agora. Esse é um propósito que eu tenho. E que, independente de eleição, veja, Heloísa não caiu de

0: uma de Itaquaritinga. Tô devendo fazer em Santa Cruz, mas vou fazer. E a gente colou no banheiro feminino um adesivo dizendo que se a mulher tivesse se sentindo constrangida, ameaçada, né, assediada por algum amigo, companheiro, algum homem que chegasse ali na mesa, ela podia pedir ao garçom ou gerente um drink chamado La Penha. E a partir desse pedido, o garçom ou gerente já iria saber, porque a gente conversava com eles antes, o que a mulher estava sofrendo naquele momento. Já ia saber que tinha alguma coisa de errado. E aí iria chamar a polícia, se fosse o caso.
1: Sim.
0: Algo muito grave. Alguém da família, um mototáxi, como Toritama ainda na época não tinha Uber, né? Mas ainda em vários bares e restaurantes que eu frequento, continua lá a política pública que a gente criou. E
1: inclusive você está dizendo isso, eu estava voltando de viagem e tem um lugar que eu gosto bastante de ir em Caruaru. E é muito verdade isso que ela tá dizendo, viu, meu jeito? Que eu nem sabia que tinha sido ali criada por vocês. E eu vinha comentando com o Raí, que eu digo, eu não vou nem dizer o nome do estabelecimento, porque é uma forma de defender a mulher. Uhum. Mas quando eu fui no banheiro, realmente tava lá esse aviso, pra esse cuidado com a mulher. E se ela tivesse alguma situação de violência, ela sinalizasse que a equipe estava ali pronta pra...
0: Exatamente.
1: Então, parabéns, Heloísa.
0: Exatamente. Show de bola. Foi. Foi uma política pública que ainda não existia.
1: Sim.
0: Que ainda não existia. Agora
1: e que é muito necessário.
0: Que é muito necessário. Você tocou em um ponto importante.
1: Protege vidas.
0: E é, porque veja, você tá em um restaurante, muitas vezes, em um bar. É, geralmente, quando se tem alguma movimentação grande, tem confusão. E a mulher é mais lesada ali, naquele momento. Então, quando se tem uma política pública que você trabalha na prevenção disso, então aquele momento pode nem acontecer, porque você já preveniu, ela já pediu um drink, o garçom já se ligou, que passou pro gerente, isso, que ligou pra alguém, que a mulher já saiu. E eu tive ali algumas experiências boas de mulheres que falaram comigo, Eloísa, ó, que massa, arretada, eu precisei. E a gente conseguiu sair daquela situação. Então, isso é o que me move. Esse é meu propósito. E aí, falando de visão e da experiência que eu tive, é muito interessante, porque parece que Deus prepara tudo. Apesar da minha mãe ter tido 7 mandatos lá, em Toritama, eu nunca fui aquela filha que ficava em casa e ela ia para a Câmara. Eu sempre gostei muito de acompanhar ela.
1: Sim.
0: Eu sempre admirei aquele trabalho no Parlamento, no Legislativo, né? E aí eu via como tudo funcionava. Então, inclusive, a primeira lei em Toritama que trata sobre violência contra a mulher foi criada por mim e pela minha mãe, no momento quando minha mãe era vereadora. E a lei diz que se, entre várias situações, a mulher que chega... Mas veja, hoje a gente já tem leis que falam sobre isso, mas naquele tempo não tínhamos.
1: Exatamente.
0: Que foi em 2019, 2020. Então, naquele tempo, se a mulher chegasse em estado de vulnerabilidade ou tivesse sofrido violência, tinha prioridade no hospital, tinha prioridade no posto de saúde, tinha prioridade na matrícula do filho. Se acontecesse algo que o agente de saúde pudesse identificar, também teria que notificar. Então foi algo que a gente fez enquanto ela vereadora, parlamentar, mulher, representante feminina na Câmara. Foi algo que a gente fez. Então eu acompanhava muito ela nesse sentido. E eu acredito que, querendo ou não, isso me encorajou. O Estado de Pernambuco, governado, tem o governador, governadora no caso, e tem o legislativo com deputados. E os deputados fazem o trabalho que um vereador faz no município.
1: Sim.
0: Que é legislar, fiscalizar, propor leis, participar de comissões, né? E tá naquele debate público. Então, eu com certeza, essa experiência que eu tive com minha mãe me deu visão para que eu pudesse hoje estar pré-candidata a deputado estadual, sem dúvida nenhuma.
1: Show de bola. 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
0: E
1: é o melhor munguzá. Tem um monte de coisas gostosinhas ali, mas eu trouxe essas pra cá.
0: Eita, coisa
1: boa. Pra mostrar
0: boa
1: mesmo. Porque assim, é surreal de bom.
0: Eu acredito. Você dizendo, surreal. Eu confio, viu?
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1: Maravilhosas, maravilhosas. Perfeito. E o Carlos da Pamonha, ele que, ó, de bolo, de mandioca, de milho. E ele falou comigo quando eu cheguei e disse: eita, eu tinha deixado umas pamonhas também. Mas minha esposa esqueceu de lhe entregar. Eu disse: se preocupe não, que a gente depois faz ela chegar em Heloísa. Se

0: Não.
1: Obrigada, viu? Obrigada de verdade. Eu amo essas comidas típicas, assim. É. Quando passa o São João, a gente sente, esse período junino, a gente sente uma falta grande.
0: E o bom é que o Carlos da Pamonha, ele faz justamente isso. É a gente relembrar aquele período junino o ano inteiro.
1: Todo tempo.
0: Então tem ali pra você pedir. Pronto, entrega, você vá até lá, a padaria, comprar. Ali perto da Rua da Assembleia, né, Raí? De esquina, não tem erro.
2: Do AMI.
0: Não, ali é a casa. A padaria sim, lá perto da Rua da Assembleia. Então não tem. Logo na esquina ali daquela padaria de dentro, que é super conhecida. Então, gente, é gostinho. Imagina você o ano inteiro com gostinho de São João. Será que é bom ou não?
1: É excelente. Perfeito. Maravilhoso. Obrigada.
0: E eu acredito, Heloísa, que a gente vai entrar num momento muito difícil. Porque eu digo que hoje a gente tem um contexto muito no sentido... Eu estudei ali a questão da política direita e esquerda e eu vejo que hoje fica mais... Tem aquela briga de igreja que é calvinista e armeniano.
1: Sim.
0: E aí tem vários anos, luteranismo, tem um monte de coisa que eles debatem só em dois.
1: É.
0: Eu me sinto muitas vezes nesse sentido quando eu vejo pessoas em questão de falar ou de direita ou de esquerda no contexto de muitas vezes não estar entendendo o que é que se dá ali. Primeiro, a gente hoje tem um presidente completamente voltada ao que seria essa conversa de esquerda.
1: Uhum.
0: Mas a gente tem um Senado completamente voltado à conversa de direita, então a conta não fecha.
1: Exato.
0: É como se esse negócio nunca fosse andar. O que é que tu esperas esse ano, assim, dessa, em questão de conscientização mesmo às pessoas? A gente vai entrar num pleito eleitoral, acredito que o Brasil em índice de ansiedade, as pessoas literalmente se intrigando dos entes queridos em casa, que ninguém mais senta numa mesa para conversar. Como é que tu acha que se dá aí essa questão? É falta de conhecimento, é falta de discernimento, o que é que falta? É como eu disse, imagina um monte de mulher, seja em Senado, seja em Câmara de Deputados, seja em Câmara de Vereador, aonde quer que seja, ainda reproduzindo esse machismo, que é um câncer social, é estrutural. Muitas mulheres morrem por dia, principalmente no nosso país. Então tem como a gente fingir que não tá vendo um negócio desse?
1: Amiga, excelente reflexão você me fez agora. Vê só, o nosso país, o nosso estado, ele passa por uma polarização. Se você não é A, você é B. Se você não é B, você é A. E nem sempre é assim. Muitas vezes a gente tem umas opiniões que divergem e outras que convergem.
0: Sim.
1: Mas isso é natural, porque ninguém é igual. Então, para que as pessoas elas possam decidir o voto, eu acredito que o necessário é fazer essa comparação. Que as pessoas possam em casa... porque eu vi uma mensagem no WhatsApp que Lula, ou que Bolsonaro, ou que Ciro, ou que Manuela, ou que Heloísa... Minha gente, não é... Tudo tem limite. E eu acredito muito que quando passa desse limite é quando acontecem as confusões dentro de casa, da própria família, com irmãos, pais e mães. E isso realmente não deve acontecer. Então, viu alguma notícia? Se agradou ou não? Pesquisa. Vai ver se é verdade, vai ver se está condizente realmente com o que a realidade diz, com o que o teu candidato está propondo. Porque essas fake news, Renata, elas têm tomado conta, sabe?
0: Isso.
1: Absurdamente dos grupos de WhatsApp, das redes sociais. E aí foi criada uma lei da fake news, né? Porque tava uma coisa tão grande.
0: E sem contar que é crime, tá, gente? Então não espalhem.
1: Compartilhar informação falsa, exatamente. Porque tava demais, então tava saindo do limite. E a partir dessa lei, deu uma... meio que uma segurada. Mas, vez ou não, eu vejo algumas que estão aí circulando pelas redes sociais. Se ligar muito nessa questão das IAs, que cada vez estão mais parecidos com a gente. Então,
2: sim,
1: muitas vezes você vê o candidato falando ali que não é nem ele. Foi algo criado para enganar. Então, que a gente possa comparar, que a gente possa estudar.
0: Exatamente.
1: Sabe, Renata, não é fácil. E a maioria do eleitor, ele vota de última hora. Se você fizer hoje uma pesquisa para governo do estado, para deputado, as pessoas estão muito indecisas. Sabe?
0: E é essa indecisão que resolve. Eu me lembrei da história lá do dia da eleição, né? Raí disse,
1: sim,
0: que quando foi votar, uma pessoa jogou pra cima assim, disse, eu não sei nem quem é que eu vou votar. Raí disse, prestando atenção.
1: Foi mesmo.
0: Assim.
2: Aqueles papéis que fica
0: ali. Uhum. Aí Raí disse que ficou prestando atenção na pessoa e a pessoa conversando com ela mesmo. Disse, sei nem, eu vou jogar pra cima, o que eu pegar vai ser sabe? Isso é uma falta de responsabilidade muito grande.
1: Muito, muito.
2: Não entender o impacto que tem, né? Assim, um voto para a sociedade, para a vida daquela pessoa também.
0: Que tá e aí, como é que a gente fala de saúde mental agora, no contexto que a gente tem vivenciado? Se até o próprio saneamento básico tá incluso nessa parada todinha aí.
1: Em tudo isso, né, exatamente. Renata? É, veja, não é fácil. É uma situação que a gente tem que ter atenção e que, vê só, nós que estamos à frente, que temos voz, e nisso eu incluo vocês também, aqui nas redes sociais, que são muito presentes, a gente tem essa responsabilidade de informar. De informar as pessoas o que pode, o que não pode, o que é certo, o que é errado, o que as pessoas devem fazer, como elas devem procurar, de que forma elas devem agir. Porque o futuro está nas nossas mãos.
0: Exatamente.
1: Sabe? Muita gente não acha importante ir lá e votar, ou só vou votar 2 anos, 4 anos, não vai resolver nada. Um voto
0: ou
1: não resolve nada.
0: Vou votar em branco,
1: vou
0: anular.
1: Vou votar em branco, vou anular. Eu não sei nem quem é que eu vou votar, que foi o caso que aconteceu com o Raí, mas não. Se a gente não pensar no futuro do país, muita coisa dá para trás. E é por isso que hoje a gente tem um Congresso dividido.
0: Exatamente.
1: Sabe? Tem um Congresso que, nas pautas, tem deputados... É loucura. Tem deputado de direita que não vota no que a própria direita propõe. Tem deputado de esquerda que não está votando ali também. Então, fica uma coisa meio que desorganizada.
0: É mais um jogo de interesse do
1: que
0: de
1: jogo,
0: fato.
1: Querendo ou não, depois ali a gente vê que ali era um jogo realmente de interesse. É muito perigoso para o futuro do nosso país e para o nosso futuro, consequentemente.
0: E sim. Até falas, minha gente, assim, de coisas que você fica literalmente chocado e vê as pessoas comprando certas ideias, é meio que um cenário assustador.
1: Muito.
0: Eu acho que a gente está correndo, sim, para um cenário assustador, que vai ser esse próximo momento eleitoral.
1: É muito complicado o cenário, não é fácil, é difícil, mas cabe a nós que temos essa visão, digamos assim, de poder informar e realmente dar essa responsabilidade às pessoas. Agora, as pessoas também que estão me ouvindo, procurem saber, né? Porque também não é só nossa a responsabilidade, o voto é seu, você vai votar em quem você quer, vai para a urna fazer, mas compare, pense, reflita.
0: Exatamente.
1: Veja o que impacta a sua vida, veja o que foi bom para você. É isso.
0: Sim, sim. Sobre essa visão social, Raí.
2: E aí, Heloísa, eu tenho percebido, assim, conversando com algumas pessoas, que muitas dessas pessoas hoje é como se elas estivessem desesperançadas mesmo, quando se toca nesse assunto, nessa pauta de política, né? A política enquanto um agente de transformação mesmo da sociedade, como se algumas pessoas realmente tivessem desesperançadas, desacreditadas, às vezes até como se fosse com uma certa preguiça de debater, discutir, sendo que eu acredito que a gente precisa estar, como você falou, né, assim, buscando conhecer, né, sim, assim, buscando avaliar para que a gente consiga ter uma decisão mais consciente. E como é que você avalia, né, esse campo? Assim, como a gente conseguiria talvez devolver um pouco ou conscientizar as pessoas a respeito da necessidade mesmo da gente insistir acreditando, insistir lutando, insistir, enfim.
1: Vê, eu entendo muito esse sentimento. É um sentimento legítimo, porque as pessoas já foram tão decepcionadas. Foram tão vendo promessas que nunca saíram do papel. Sabe? E isso, querendo ou não, desanima. Desanima as pessoas não quererem participar da política, de forma geral, em debates, participar realmente do processo eleitoral. E esse desânimo, ele. Só quem perde é a gente. E quando eu falo a gente, não como política, mas eu falo a gente povo, a gente nação, a gente sociedade. E o que as pessoas... eu acredito muito assim, que as pessoas devem ver de fato quem é o candidato, o que ele faz, qual é as suas pautas, estudar aquilo ali e tentar entender melhor durante a sua atuação, a sua vida pública, se é uma pessoa que está caindo agora de paraquedas, se é uma pessoa que já teve uma história, sim, se é uma pessoa que já tem um legado, sabe? E ver a cronologia dessa pessoa. Porque, de fato, se chegar alguém hoje que a gente não tem uma referência, é difícil a gente acreditar, né? Então, o meu conselho é que as pessoas elas sigam essa referência, sabe? E que, assim, acreditem no futuro. Acreditem nas pessoas. Eu acredito muito nas pessoas.
2: Sim.
1: Sabe? Porque durante essa trajetória, durante essa história minha, Renata, durante esses municípios que eu passei, eu encontrei muita gente boa pelo caminho. Sim. Sabe, eu encontrei muita gente do bem. No sertão mesmo foi uma coisa muito massa, porque quando a gente dizia que ia pro sertão, as pessoas diziam, oxe, é perigoso demais essa pauta tua, tu vai para lá, e um dos maiores índices de violência contra a mulher é no sertão. E eu dizia, não, mas eu vou, eu acredito que tem pessoas boas lá. Então as pessoas, elas não devem desacreditar do futuro. Elas não devem pensar que vai dar errado. Elas têm que acreditar que vai dar certo e também têm que fazer a parte delas lutando por isso.
0: Show de bola.
2: E aí, hoje a política, como a gente estava discutindo, ainda é muito vista como um ambiente masculino. Né? E aí, o que é que você considera, né, acha na sua percepção que precisa mudar para que mais mulheres consigam ocupar esses espaços de liderança, assim, e decisão, e que impacto isso traz? Porque eu acredito que para algumas pessoas ainda não fica perceptível a necessidade dessa representatividade, uhum, né? Como se fosse só numérico mesmo, por ter mais mulheres. Mas qual a contribuição social que, enfim, isso pode trazer o impacto?
1: Vê só. Hoje em Pernambuco nós temos 49 deputados. De 49 nós só temos 6 mulheres. E por as mulheres não se interessarem tanto por política, muitas delas não sabem disso. E isso é uma falta grave, porque é o seguinte: se a gente está aqui numa mesa que tem 2 homens e 2 mulheres, a gente pauta algum assunto, essa decisão vai ser equilibrada.
2: Sim.
1: Porque nós estamos iguais. Mas se a gente senta na Assembleia Legislativa com 49 pessoas, onde só 6 são mulheres, essa pauta não vai ser equilibrada. Isso. Essa pauta não vai ser justa. Então, o final que for resolvido diante daquela situação não vai ser algo que a maioria decida. Porque a maioria é homem, vai decidir de todo jeito.
0: Sim. Exatamente.
1: Tá entendendo? Então, a gente fazer parte da política é muito importante. E eu vou te dizer, Raí, durante muitos anos a nossa participação na política era meio que decorativa.
2: Figurativa.
1: Né? De um tempo para cá, e foi na época que a minha mãe foi eleita a primeira vez vereadora Toritama, foi quando existiu os 30% mulher, que foi colocado na lei eleitoral que dos candidatos, 30% deveriam ser mulher. E eu defendo que das cadeiras, pelo menos 30%, certo seria 50%.
2: Isso.
1: Mas como é muito difícil a gente conseguir, justamente por ter um parlamento muito de homens, muito machista, a gente é muito distante ainda. Então vamos conseguir 30% mulher, para que 30% das cadeiras da Assembleia Legislativa, da Câmara Municipal, do Congresso Nacional, seja feminino. Porque aí sim, a gente vai ter uma discussão equilibrada e justa. E aí, durante muito tempo, as mulheres, quando eram candidatas, muitas vezes os partidos colocavam para ser laranjas. E muitas vezes não era nem culpa delas.
0: Exatamente.
1: Elas queriam estar ali para fazer campanha, para fazer política, mas não era dado o suporte necessário para que elas fizessem isso. E aí isso foi desanimando, sabe? Foi uma lei que surgiu, que era para ser benéfica, mas como só se tratou de questão partidária e não foi para, de fato, de cadeiras.
0: E era benéfico, só não para mulher.
1: Pois é.
0: Como aí, sempre, como aí, o cenário sempre esfrega.
1: Foi um avanço que nós tivemos, porque antigamente, também, se fosse só pela sociedade, a gente não conseguiria nem ser candidata.
0: Isso.
1: A gente tem que reconhecer isso.
0: Eu já ouvi, gente, blogueiras, digital, influência, não daqui, tá? De fora, dizendo que a mulher não sabe nem votar, que não era nem para mulher votar. Eu digo, gente, para o mundo que eu quero descer, porque não dá, não.
1: Pois
0: hoje
1: é.
0: Em dia não dá mais, não.
1: Pois é. Eu também vi, e para ela estar ali falando aquilo, ela não sabe o quanto as mulheres lutaram.
0: Exatamente. Até para ela estar falando uma bobagem daquela.
1: Exatamente, para estar ali, ela poder estar se expressando, e ainda mais ela sendo uma mulher solteira, né, que não é casada. Então, as mulheres solteiras vieram ter direitos de ter seu cartão de crédito sozinha. Sim. Em 1950, as mulheres, quando se casavam, elas, se fosse deixada alguma terra dos seus pais, era para o homem, obrigatoriamente. Se elas se separassem, elas saíam com a mão na frente e outra atrás. Mas isso foi luta nossa. Para que a gente pudesse conseguir, foi luta nossa. Então, como é que alguém hoje, em sã consciência, 2026...
0: Exatamente.
1: Meu irmão, sinceramente,
0: difícil.
1: A gente fica sem saber o que dizer e sem saber o que se passa na cabeça de uma pessoa dessa para falar um negócio desse. Então, esse impacto social, ele é muito importante. Quando a mulher, ela decide, sou candidata. E aí o que eu falo sempre é o seguinte: olha, tenham coragem, porque as mulheres, elas são mais sensíveis, sabe? É, a gente se identifica mais com a pauta uma da outra. Sim. Ah, Heloísa, mas eu não tenho tempo para fazer política. Muitas mães também que são atípicas, que não tem como sair de casa, mas tem mães atípicas também que vai votar em você, que vai se sentir representada por você. Então, você tem que dar essa voz, você tem que ter essa coragem.

0: A gente tem que sair mesmo do sofá, tem que sair de casa, fazer o que você puder fazer. Para que a gente possa, no futuro, Raí, a gente ter esse equilíbrio, a gente ter essa equidade, a gente ter essas pautas sendo discutidas de formas justas. Mas eu vou lutar. Se Deus me der a oportunidade, o povo me der a oportunidade, a gente chega lá, vou lutar para que essas vagas, 30%, seja de cadeiras. Ah, Heloísa, mas você está no Estado, o Estado não resolve isso. Resolve mesmo não, quem resolve é em Brasília. Mas aí eu vou ter condição de ir a Brasília.
1: Exatamente.
0: E vou bater na porta, no gabinete dos deputados, não é só de Pernambuco, não, é do Brasil, porque aí a gente precisa fazer uma votação, isso aqui. Sim. Entendeu? Então, podem contar comigo nessa luta que eu acho justa.
1: E Heloísa tem cara de quem vai mesmo, viu?
0: Eu vou. Porque
1: coragem e raça ela tem. Infelizmente, a gente tá chegando no finalzinho. Não sei se Dayane já tá por aí. Chegue pra cá, mulher, que Heloísa bate um bolão e ela vai ter direito à música, sim, no programa Rádio Estação. E já já a gente começa o programa com essa maravilhosa. Mas a gente passou por um momento aí de Copa, muita gente ficou feliz. Eu sei que a Argentina acabou deixando a gente feliz ali no final, porque o brasileiro, ele é tão enrascado que ele ainda inventa de votar, de torcer pela Argentina. Não dá não, minha gente, não dá não. O brasileiro, muitas vezes, ele já vota errado, ainda quer torcer pela Argentina e de quebra ainda veste a camisa. Não dá não, minha gente, viu? Porque é muita coisa. Foi um racismo escancarado. Então, são coisas muito escancaradas ali, voltadas ao negativo, que as pessoas estão abraçando, que é completamente sem graça. Então, eu queria que vocês dessem aí, né, a bola cheia e a bola murcha. Pode ser para o que for, cenário político, gente chata mesmo, que a gente dá a bola murcha para gente chata, que o mundo já tá chato, e com gente chata aí é que piora. Então fiquem bem à vontade aí para dar as bolas de vocês, mas já dando a bolinha de ouro aqui para Heloísa, que é uma mulher de fibra, tem muito potencial e assim, tem vários referenciais aí, que é a mãe, é a avó. Tem brilho no olho, que é o que eu digo, que traz sentido para a vida, é o que traz sentido para o propósito, é o que traz sentido para o existir. Então, a bola de ouro do Vitrine de Negócios hoje vai para essa maravilhosa.
0: Obrigada,
1: que é Heloísa, que é assim, multi, plural, nesse singular de ser mulher. Obrigada. E que show, assim, um espetáculo, de verdade.
0: Obrigado, obrigado. Muito obrigado por essa oportunidade de estar aqui. Mas aí, vamos,
1: Dayane deixa, Dayane deixa. Chega para cá, mulher, entre. O programa é seu.
0: Tudo bom, Dayane? Boa noite.
2: A bola cheia, né?
1: Bola cheia.
0: Deixa eu entender.
1: Até Dayane, que eu vou passar pra ela, ela vai dizer
2: pra
1: também. Que a dona do horário tá aqui, então tá tudo certo.
2: Eu vou dar minha bola cheia, então, pra vocês.
0: Mas aí ela vai dizer alguém, é? Ela vai dizer uma pessoa.
1: E Rai, pronto, Rai vai começar,
2: pronto,
1: vai, Rai.
2: Ó, minha bola cheia hoje eu vou dar pra você, Heloísa.
0: Uhum.
2: É muito interessante te ouvir. É, nesse lugar, né, com sua atuação política, enquanto pré-candidata também, quando você traz muito na sua fala esse seu compromisso mesmo, assim, com a dor comum, com o bem coletivo, eu acho que isso é o que a gente realmente precisa quando se trata de política, então por isso que vai pra você.
0: Obrigada.
1: E agora a bola murcha.
2: A bola murcha.
0: Ah, entendi, agora entendi.
1: Entendeu,
0: tá,
1: né?
0: Tá.
2: Mas a bola murcha eu vou imitar a Renata. Vou dar pra quem tava, enfim, ali.
1: Torcendo pela Argentina. Diga mesmo.
0: É minha vez.
1: É sua vez.
0: Tá, então a minha bola cheia eu queria dar pra Renata Alves. Que
1: me sinto honrada.
0: Que foi uma mulher que conheci lá em Bartô e ele fez esse link, assim, eu me senti muito feliz. Ao sair daquele lugar, eu senti uma coisa muito boa de você. E a oportunidade de estar aqui hoje, já estendendo essa bola cheia para as mulheres de Santa Cruz, que são mulheres guerreiras, são mães, são costureiras, são trabalhadoras, né? São mulheres que todos os dias acordam cedo para fazer Santa Cruz e o polo de confecções ser o que são hoje. Então, amiga, muito obrigado. É, você também é uma mulher que me inspira. De verdade, você é uma mulher que quando eu olho, eu sinto sua força, eu sinto sua coragem. E você já provou também que você é aquela que dá a mão, sabe? E é isso, a gente precisa de gente que dê a mão. Ô, Heloísa, eu tô aqui, ó, mas eu vou te puxar. Renata, eu tô aqui, mas eu vou te puxar. Então é isso, a gente precisa desse tipo desses tipos de pessoas. E a minha bola murcha eu vou dar pra aqueles homens que ainda não entenderam, que ainda fingem que não sabem que violência contra a mulher é crime, né? Que feminicídio no Brasil hoje tem a maior pena né? Exatamente. E que esses homens eles possam se conscientizar. Mas dizer também para eles que essa é uma causa não só das mulheres, essa é uma causa de vocês. Se vocês não estiverem com a gente nessa causa de defender as mulheres, os nossos direitos, de defender as mulheres para que não haja violência contra a mulher, a gente não sai do canto. Então a gente precisa de vocês também. Mas minha bola murcha hoje vai para aqueles homens que realmente agridem as mulheres, que não têm respeito, né? Que as mulheres sofrem de violência moral, psicológica, sexual, e que isso possa acabar. E a gente possa sempre estar nessa defensiva, fazendo com que esses homens entendam o erro deles e que eles possam pagar por isso.
1: Show de bola. E aí, Dai? Vai pra quem?
3: Rapaz.
1: Boa noite, né? Ela oficialmente todos. A dona das 8 horas aí agora.
3: Fiquem
1: na rádio estação.
3: Tá tudo certo por aqui. Parabenizar o programa, estava escutando ali de fora, realmente são pautas que merecem essa atenção no dia de hoje, né? Principalmente puxado quando se puxa para mulheres, né? Que ainda, queira que não queira, eles nos vê como esse sexo frágil e não somos mais assim, não somos mais vistas assim por nós mulheres. Então, a minha bola cheia de hoje eu quero dar a todas as mulheres que se abraçam, que se apoiam, que não existe essa competição, somos todas mulheres, todas procurando nosso espaço e tem espaço para todas, eu acredito muito nisso. E a minha bola murcha eu vou dar para essas pessoas que ficaram aí torcendo para a Argentina também, mesmo sabendo, idolatrando pessoas aí tão racistas, não todos, que eu não vou generalizar, mas pessoas que trouxeram tanto racismo, tanta crítica a nós brasileiros e os brasileiros mesmo assim querendo abraçar pessoas assim, porque o quadro é esse, né? Não apoiam os de casa, preferem apoiar os de fora, é aquele ditado, o santo de casa não faz milagre, né? Então é isso.
1: E aí, Jean, não corra não, não corra não, que Daiane deixou.
4: Como a Heloísa falou aí, primeiramente o bola murcha, né? Esses pessoal que eu vejo muito caso, os casos aumentando de feminicídio, de violência contra a mulher. E eu não sei o que está acontecendo com nós homens, né? Essa parte aí a gente falhou nesse quesito. E o Bola Cheia para o programa de hoje.
1: Ei. Show de bola. Gente, ó, eu já, como eu falei aqui, não é nem bola cheia, é bola de ouro, né? Para essa maravilhosa, sensacional. E eu quero dar essa bola cheia também para todo o timaço da Rádio Estação, que vem batendo um bolaço. Estivemos ali em gravações sábado, né, Daí? E assim, as meninas que estão dando um show, Daiane, Vitória, é Alcione, cada uma do seu jeitinho, numa autenticidade maravilhosa. E a gente segue aí, tocando esse projeto tão bem. E quero dar essa bola cheia também a Alan César, a Márcia, a todas essas pessoas. E principalmente na pessoa do próprio Alan César, que dentro das suas empresas agrega tanto a esse lugar do feminino, né? E Alan, ele acaba sendo essa ponte para que muitas mulheres tenham voz. Inclusive, hoje na rádio dele, quantas mulheres não têm voz? Né? E abre esse espaço. Que eu digo que a única coisa que a gente tem para se gabar hoje é que a gente tem espaço de fala. Mas a luta ainda é muito extensa, ainda tem muita coisa. E aí, contar com pessoas como uma mulher maravilhosa, Freita Heloísa, torna a caminhada mais fácil, mais leve, mais possível. Mas, gente, quero agradecer esse pessoal bonito que tá por aqui. E aí vem uns projetos bem bacanas, né, Heloísa? Que a gente vai elaborar aí pra muitas mulheres também. Vai ser muito bom. E a minha bola moça vai pro feminicídio, né? Vai pro feminicídio. Vai pra o pessoal que também tava torcendo pra Argentina. Não tem pra onde correr, minha gente. Ó, fica com Deus. A Heloísa vai voltar muito aqui. Ela tem uns vouchers aí pra... Diga você.
0: Eu queria primeiramente agradecer aqui Júnior, do Residencial Cruzeiro. Ele tem sido um amigo, uma liderança que eu tenho aqui em Santa Cruz, Capibaribe. E trouxe aqui dois vouchers do estúdio Elvis Hair, que é lá no bairro Residencial Cruzeiro, com 30% de desconto para qualquer procedimento, válido até dia 31/7. Como é que a gente pode fazer esse sorteio?
1: Eu não sei como é que a gente dá pode pra fazer. Dá para fazer aqui? Dá para fazer? Pronto.
0: Perfeito. Então, no programa de...
1: Isso, Daiane.
0: De Daiane. Já vai começar
1: agora.
0: Fiquem ligadas, continuem na programação, que aí quem sabe onde vocês ganham o voucher para sair de lá linda, maravilhosa. Eu já fiz procedimento lá e amo. Então sempre que eu venho a Santa Cruz, eu aproveito e vou lá. E essa é uma oportunidade pra vocês.
1: Show de bola. Agora escolha a sua música, que você bate bolão e você tem direito a pedir música.
0: Ah, tem que escolher
1: música.
0: Uma música?
1: Aqui é mais do que fantástico. Aqui é Rádio Estação e Vitrine de Negócios.
0: Caramba, agora me pegou. Eu gosto tanto de música. Ei, sério, eu amo música, assim, mas... Poxa... Deixa eu ver aqui.
1: É, pensa no

0: artista. Aí ela escolhe. Alguma música que marca tua trajetória. Consegue pensar?
1: Consigo, então.
0: Pronto,
1: eu posso falar.
0: Uma música que marca tua trajetória.
1: Sempre quando a gente tá em alguma agenda, que a gente vai pra algum lugar em algum vídeo, eu escuto Maria Maria.
0: Realmente. Então.
1: Tem outra também. É Amarelo, Azul e Branco, de Ana Vitória. É linda, pode ser essa. Amarelo,
0: então,
1: Azul e Branco.
0: Já que ela é maravilhosa, pode ser as duas. Começa com Maria Maria, eu dedico pra Dai também. Ela é forte, de fibra também, maravilhosa. E vamos que vamos, que tem muita coisa pra acontecer e muita música aí pra vocês saborearem esse restante de noite, metade de semana. E amanhã tem o Gigantaço Moda Center e vem aí evento em setembro, vem também o Troféu Zíper com o meu maravilhoso César Moraes, oficialmente aí o apresentador mais uma vez do Festival do Café. Eu sou repórter do César Moraes, amo fazer parte desse time, acho que César assim fora da curva, maravilhoso, e mais um ano aí, eu vou estar lá dia primeiro, no sábado. Daiane vai estar aqui dia, Daiane? Ela é dessas, ela dá-lhe assim, minha filha, a gente fez um show de calouros aqui no nosso Arraiá. Não deu pra ninguém. Eu tô roubando os horários dela só pra descontar nela da lapada que ela deu na gente, que eu sou dessas assim, viu? Mas beijo no coração, fiquem com Deus.
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5: Estação 8:11.
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aqui, já estou nos estúdios da Rádio Estação. Como vocês estão? Estão bem? Sejam bem-vindos a partir de agora, uma hora de música direta aqui na sua Rádio Estação. Você que está aí no serão, no carro, você que está aí no seu estabelecimento, aumenta o som que a gente está chegando agora para te fazer companhia em uma hora de música direto. Para você curtir muita música boa, ficar por dentro de tudo. É uma noite abençoada para nós, uma noite de quarta-feira, hoje 22 de julho de 2026, agora são 8h19, então não vamos perder tempo, vamos começar bem com um pedido musical, é muito especial, dela que estava marcando presença aqui no Vitrine de Negócios com a nossa amiga Renata, e ela já pediu música aqui, Heloísa Ferreira, a voz da mulher pernambucana, viu? Ela que tá aí levando, né, a força da mulher, a voz da mulher pernambucana para todo mundo, né? Então vamos lá, vamos curtir a música dela. Ela que pediu Ana Vitória e Rita Lee, Amarelo, Azul e Branco. Ela dedicou essa a mim e a todas as mulheres. Então vamos curtir e viajar nessa letra. Deixa

uma letra aí que retrata a voz da mulher feminina, da mulher de força, de garra, a mulher que somos, né? Que bom que a gente tá tendo voz, que bom que a gente tá tendo espaço, estamos construindo o nosso espaço, né? E tem espaço pra todas, não precisa de competição, não precisa disso. É só entrar e fazer acontecer tudo que almejamos, a gente consegue, desde que a gente seja unida e demos as mãos umas às outras, né? Olha, e hoje, muito especial o programa, tem premiação aqui para o ouvinte, viu? Eu tô com dois vouchers aqui, no valor de 30% de desconto em qualquer procedimento que você for fazer lá no estúdio de Elvis. Ele que é especialista em liso espelhado.

0: obrigado, viu? Você que não segue, vai lá seguir o Instagram dele, Estúdio Elvis Raí. Muito bem. É, e no final do horário a gente vai sortear aqui pra galera, viu? Muita mensagem já chegando por aqui. Ele que sempre marca presença, que sempre tá aqui comigo. Meu irmão, ele diz o seguinte: boa noite, Nani, aqui é Samuel. Hoje eu quero ouvir uma música de Henrique Juliano. Completa a frase, participação de Marília Mendonça. Ofereço para todos que estão ouvindo e a nossa família. A você e beijos. Beijos, meu irmão, obrigada, viu? Ele hoje deu uma mudada no seu repertório. Que coisa boa, ele que sempre marca presença aqui. É meu fã número um, né? Coisa boa, ó. Mensagem chegando da minha maravilhosa, Dona Sueli. Boa noite, meu amor.
1: Oi, Dayane. Boa noite, tudo bem?
0: Tudo bem.
1: Gostaria de ouvir uma música com Calcinha Preta, oferecer para Cícero.
0: Certo.
1: Para você, para todos que estão ouvindo.
0: Coisa boa. Beijos para você, meu bem. A gente vai ouvir sim, viu? Com certeza, um abraço aí para o seu esposo Cícero, essa figura incrível. Muito obrigado pela sua participação, meu bem.
2: Boa noite, Dai.
0: Boa noite.
2: Toca qualquer um, de Henrique Juliano.
0: Deixa comigo. É a galera aqui, apaixonada por Henrique Juliano, viu? Mais mensagem da ouvinte chegando aqui. Outra apaixonada por Henrique Juliano. Boa noite, meu amor. Quero ouvir uma música com Henrique Juliano. Amo você. Aqui é Sara. Beijo, Sara. Muito obrigado. O áudio aí foi o de... da minha amiga, deixa eu ver que não tem nome aqui. Foi a minha amiga Lucineide, que também pediu aí Henrique Juliano. É, muito bem. Olha, mais mensagem chegando do meu amigo aqui, deixa eu ver. Ivaldo Mecânico, boa noite. Ele diz: boa noite, Dai. Hoje vamos de hit. A vida tem dessas coisas. É, boa pedida, viu? E a gente vai curtir sim, né? A gente tá só começando. Os minutos já estão sendo contra a gente, mas vai dar tempo. Vai dar tudo certo. Um abraço para Beto do Doce, que tá marcando presença aqui com a gente, como sempre, né? Então vamos de música. Vamos de Henrique Juliano, que hoje a galera tá pedindo muito, viu? Hoje todo mundo querendo escutar essa voz maravilhosa que ele tem. Então vamos curtir.

0: isso aí, que música, viu? Que letra, eu amo esse cantor, amo. Eu sou sujeita a falar, né? Eu sou uma apaixonada por música. Eu costumo dizer que eu sou movida a duas coisas, a três, aliás, né? Fé, café e música. Minha gente, é bom demais, né? Você tá estressada, um café e uma música. Você tá com raiva, um café e uma música. Você tá feliz, um café e uma música. Tá frio, um café e uma música. Se tiver quente, é café quente e música. Pronto. É, eu sou movida a isso. É, então tá, ó, chegando muita participação dos ouvintes aqui. Eita, ouvinte que gosta de prêmio, viu? Estão aqui marcando presença. Que coisa boa, olha. Já chegando por aqui ele, Léo, meu amigo Léo. Boa noite, Léo.
1: Boa noite, Dayane. Toca pra mim Calcinha Preta. Para, só pra curtir mesmo. Eita. E ofereço para todos que tá ouvindo essa rádio.
0: Então você acabou de escutar aí, viu? Porque a gente escutou aí Calcinha Preta. Acabamos de escutar, Léo. Essa foi pra você também, viu? Muito obrigado pela sua participação, viu? Já tava com saudade de você por aqui, mas ele agora, ó, tá marcando presença de novo. Tava no Serão da Vida, né, Léo? Um cheiro aí pra Léo que tá no bairro Malaquias Cardoso. Ele que é esposo da minha maravilhosa, minha Manu, que já tá chegando por aqui também, viu? Eu já estou vendo aqui a fotinha dela por aqui no WhatsApp, é isso mesmo. Ó, boa noite, minha amiga Dayane, tudo bem? Gostaria de escutar uma música de Detonauta, Olhos Certos. Gostaria de oferecer a todos os ouvintes que estão ligadinhos na melhor 88,9, a melhor. Eita, que coisa boa. É, meu amigo Bruno, muito obrigado pela sua participação. Um cheiro aí pra sua esposa linda, seus filhos, aliás, uma família linda, abençoada, que Deus abençoe, viu, meu amigo? Muito obrigada aqui pela sua participação e pela sua interação aqui com a gente, viu? Ó, mais mensagem chegando aqui de Adriano Sérgio. Ele colocou aqui, boa noite, toca uma de Mastruz com Leite. Tocando aqui de Adriano Sérgio. Ele colocou aqui, boa noite, toca uma de

corrido, ando quase sem fim de semana, mas a gente vai tirar um dia aí pra matar a saudade, viu? Cheiro pra você, meu bem, cheiro pra sua pequena aí, que estão lá no bairro da Palestina, viu? Mais mensagem chegando por aqui, essa veio de São Domingo, diretamente do Buraco do Gesso. Boa noite, Dai, gostaria de pedir uma música de Jota Quest, Dias Melhores. Essa música é muito bonita, fala sobre a vida, trazendo uma mensagem de reflexão, esperança e superação. Ofereço a todos os ouvintes da rádio e a você, cheiro gatona, cheiro Lu, um abraço pra você, um cheiro pra você, pra Micaela, pra todos aí no Buraco do Gesso, viu? Então vamos de música, vamos de Detonautas.

0: Que seja dias melhores, né? Dias melhores para todos nós, dias melhores sempre. É, muito bem, viu? Muito boa pedida. Essa pedida que foi aí da minha amiga Lu, que está lá no bairro, lá em São Domingos, né? Lá no Buraco do Gesso. Muito obrigada, viu, amiga, pela sua participação. Já estava com saudade de você por aqui, ó. Mais mensagem do ouvinte chegando por aqui, minha maravilhosa. Minha Manu, boa noite, maravilhosa. Hoje seria aniversário de Marília Mendonça. Então, meu pedido não poderia ser diferente. Toca pra mim, Motel Afrodite, com a rainha, e oferece a todos que estão ouvindo cheiro. Cheiro pra você, Manu, ela que está ali no bairro Malaquias, ela que é fanzaça. Eu sei disso porque acompanhei de perto e acompanho esse carinho que ela tem pela nossa eterna e saudosa Marília Mendonça, né? Hoje seria aniversário dessa diva, dessa mulher incrível que carrega aí multidões, carregavam através dos seus shows, mas carrega hoje assim, porque seguimos ouvindo, né? São músicas que vão ficar marcadas. Quem nunca teve uma história aí marcada pelas músicas, as letras da cantora Marília Mendonça, né? Então, vamos curtir sim, né? Porque relembrar é viver. Ela não está aqui, mas estamos revivendo quem foi Marília Mendonça através das suas músicas. Ó, mais mensagem chegando da minha maravilhosa Rosa, do bairro Nova Morada. Boa noite, meu bem.
1: Boa noite, gata. Eu quero pedir a música do Zé Augusto, mulher. É pra oferecer a todos.
0: Certo.
1: Que estão ouvindo. A todos da minha família.
0: Certo.
1: E a você, gatona.
0: Muito bem.
1: Um cheiro bem grandão.
0: E a gente vai ouvir sim, viu? Rosa, que está ali no bairro Nova Morada, tá pedindo música, então a gente vai ouvir José Augusto, né? É o pedido dela. Mais mensagem chegando por aqui. Boa noite, Tainá. Tudo bem? Coloca uma música de Henrique Juliano, assina Jefferson de São Domingos. É, olha, marcando presença por aqui. Muito obrigado, meu amigo, pela sua participação e pela sua audiência aqui comigo, viu? Todas as noites. Olha, chegando ele também por aqui, Pirão. Boa noite, Pirão.
2: Boa noite, Dayana. Aqui é Pirão. Quero vir com Nando Cordel, Bela Verói.
0: Eita, boa pedida, viu? E a gente vai ouvir sim. Vamos ler todas as mensagens, porque o horário já tá aqui, ó, batendo na porta. Mais mensagens chegando por aqui. Boa noite, Day. Aqui é Fernando, de São Domingos. Gostaria de ouvir uma música, Casinha Branca, na voz de Dino Fonseca. Eita, ele foi longe, viu? Muito bem, muito obrigada, meu amigo, pela sua participação, pela sua audiência aqui comigo, viu? É sempre um prazer ter vocês aqui todas as noites. Olha, mais mensagens chegando. Boa noite.
3: Boa noite, aqui é o Wesley da Malhada. Eu caí Rei Vaqueiro, Displicente. Comecei aqui com a minha esposa Rayane e minhas duas filhas.
0: Eita, muito bem, muito obrigada, meu amigo, pela sua participação. Um cheiro aí pra toda a família, pra sua esposa, viu? E a gente vai ouvir sim, então vamos de música? Vamos com ela, a rainha da sofrência, Marília Mendonça?